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0: 9:14.
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0: 9:24.
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0: 9:38.
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6: Família Moraes de Melo pede pela saúde física, mental, espiritual e emocional, porque ela disse que não está bem. Então a gente reza também pelo Sérgio Luiz Ribeiro Teixeira Júnior. A gente reza pelas intenções também da Carolina Moraes de Melo, Sérgio Luiz Ribeiro. Enfim, por todas essas intenções que as pessoas estão trazendo aqui, né, colocando agora nesse momento de oração. A Maria Eliette de Guajará, bem no Amazonas. Oi, Gil, boa noite. Você já sabe dos meus pedidos de oração. Claro, a gente sempre reza pelas suas intenções, viu, Marilete? Muito obrigado de coração também pela sua participação, viu? Eu agradeço também. Aqui nós vamos rezar pela Augusta Neves, de São Paulo, que pede oração para toda a família, né? Muito obrigado também. Deixa eu ver quem mais aqui tá pedindo oração. A Mari de São José, Santa Catarina. Também daqui a pouquinho a gente vai colocando o áudio aqui pro pessoal. Andréia Conceição de Barreiros, Pernambuco. Aurora Cardoso de São Bernardo do Campo. O João de Mirassol, São Paulo. E todas as intenções dos nossos ouvintes. Então nós estamos rezando por todos vocês. Muito obrigado de coração, viu? Nós rezamos o Santo Rosário todos os dias pelas intenções de todos os nossos ouvintes. O Frei Sebastião já está, né, no estúdio conosco para rezarmos o Santo Rosário. Daqui a pouquinho o Frei, ou já pode chamar o Frei, já tá no estúdio. Ah, sim, mas acho que ele tá me ouvindo lá, né? O Frei tá me ouvindo no estúdio, né?
7: Queria então, vamos... te ver, mas não consigo.
6: Vamos fazer o seguinte, vamos a gente resolve depois essa questão aqui, a gente vai passar pro Frei, para que ele possa também já ir conduzindo a oração do Santo Rosário. Boa noite, Frei.
7: Boa noite, Gil Ortiz. Boa noite. Estamos juntos aqui para rezar a oração do Santo Rosário. Hoje é a festa da Natividade de Nossa Senhora. Portanto, eu gostaria de rezar os Mistérios Gozosos, que fala mais da infância, né, de Jesus, nascimento de João, onde Nossa Senhora fica mais perto do próprio Filho, certo? Então, quando quiser, me chame que estou aqui. Eu não consigo te ver. Se esse Fábio consegue me mostrar a tua imagem aqui, não é? Então, alô, Fábio? Fábio? Tá me ouvindo? E João, Shorty, está me ouvindo? Alô?
6: Perfeito, Frei.
7: Tá me ouvindo agora?
6: Sim, tô ouvindo.
7: Isso, pena que não tô te vendo como aqui no vídeo, né?
6: Sim, mas acho que daqui a pouco a gente resolve essa questão aí, Frei.
7: Tá bom. Então me diga quando posso começar.
6: Pode começar, Frei, pode.
7: Ai, que bom. Tá certo, irmãos. Desculpe esses limites, né, técnico que existe. Então, hoje é uma festa muito grande. É o Natal de Nossa Senhora, a nossa mãe. Portanto, vamos meditar os mistérios gozosos que fala da infância de Jesus, a presença de Nossa Senhora. E quero que todos se sintam filhos e filhas desta criatura que Deus nos deu para ser a mãe de todos nós. Nós teremos o Evangelho de São Mateus, genealogia, que praticamente se refere a São José, que aceita Nossa Senhora por sua esposa, cuida dela, cuida também do filho, que é o próprio Jesus. Agora vamos, alô, então, abrindo em nome da Santíssima Trindade, que é Pai, Filho e Espírito Santo, renovando a nossa fé. Creio em Deus Pai, Todo-Poderoso, Criador do céu e da terra, em Jesus Cristo, seu único Filho, nosso Senhor, que foi concebido pelo poder do Espírito Santo, nasceu da Virgem Maria, padeceu sob Pôncio Pilatos, foi crucificado, morto e sepultado, desceu à mansão dos mortos, ressuscitou o terceiro dia, subiu aos céus, está sentado à direita de Deus Pai Todo-Poderoso, donde há de vir a julgar os vivos e os mortos. Creio no Espírito Santo, na Santa Igreja Católica, na comunhão dos santos, na remissão dos pecados, na ressurreição da carne, na vida eterna. Amém. Pai nosso que estais nos céus, santificado seja o vosso nome. Venha a nós o vosso reino, seja feita a vossa vontade, assim na terra como no céu.
8: O pão nosso de cada dia nos dai hoje. Perdoai as nossas ofensas, assim como nós perdoamos a quem nos tem ofendido. E não nos deixeis cair em tentação, mas livrai-nos do mal. Amém.
7: Estas três Ave Maria, que lembra que Nossa Senhora é a filha predileta do Pai, a mãe do Verbo Eterno, esposa do Espírito Santo, a nossa mãe, porque a Virgem Santíssima intercede pela nossa fé, caridade e esperança. Ave Maria, cheia de graça, o Senhor é convosco. Bendita sois vós entre as mulheres, bendito o fruto do vosso ventre, Jesus.
8: Santa Maria, Mãe de Deus, rogai por nós, pecadores, agora e na hora de nossa morte. Amém.
7: Ave Maria, cheia de graça, o Senhor é convosco. Bendita sois vós entre as mulheres, bendito o fruto do vosso ventre, Jesus.
8: Santa Maria, Mãe de Deus, rogai por nós, pecadores, agora e na hora de nossa morte. Amém.
7: Ave Maria, cheia de graça, o Senhor é convosco. Bendita sois vós entre as mulheres, bendito o fruto do vosso ventre, Jesus.
8: Santa Maria, Mãe de Deus, rogai por nós, pecadores, agora e na hora de nossa morte.
7: Glória ao Pai, ao Filho e ao Espírito Santo,
8: como era no princípio, agora e sempre. Amém.
7: Ó meu Jesus,
8: perdoai-nos, livrai-nos do fogo do inferno, levai as almas todas para o céu e socorrei principalmente as que mais precisarem.
7: Ó Maria concebida sem pecado,
8: rogai por nós que recorremos a vós, e por todos quantos não recorrem a vós, especialmente pelos inimigos da Santa Igreja, e por todos quantos são a vós recomendados.
7: Então, vamos agora meditar os mistérios gozosos. O anúncio do anjo Gabriel Nossa Senhora, a visita de Santa Isabel, o nascimento de Jesus, a apresentação ao templo, e Jesus aos 12 anos no templo, de Jerusalém. Meditemos agora o primeiro mistério, o anúncio do arcanjo Gabriel a Nossa Senhora. Nossa Senhora foi preparada para esta grande missão. Tanto é verdade que o arcanjo Gabriel cumprimentou Nossa Senhora com essa palavra: Ave, cheia de graça, quer dizer, cheia de Deus. E Nossa Senhora, Deus, não podia fazer nada maior do que Ele fez. Como Deus, fez tudo. E depois fala: o Senhor é contigo, que significa realmente que ela tem uma missão. Por isso que ela ficou assustada. E quando o anjo disse que vai ser mãe, ela pergunta: mas como? E quando o anjo explicou, ó prova do Espírito Santo, ela disse: eis aqui a serva do Senhor, faça-se em mim segundo a tua palavra. Enfrentando as consequências, sabendo que uma jovem grávida, sem a participação do noivo ou do marido, ela era simplesmente arrastada pelos cabelos até a casa do pai e aí era apedrejada até a morte. Mas Nossa Senhora sabia que Deus pede, Ele sabe. Ela confiou nele e disse: eis aqui a serva do Senhor, faça-se mim segundo a tua palavra. E sabemos pela mensagem de São João quem é este: é o Verbo Eterno, por ele, com ele, para ele, tudo foi feito, sem ele nada existe. Portanto, esta criança que se encarnou em Nossa Senhora é o Criador do universo.

0: Tem alguém que vai nos acompanhar?
1: Por enquanto não, Frei. A gente está aguardando a participação dos nossos ouvintes através do telefone 0-11-4397-6520. Você já pode ligar e rezar ao vivo conosco.
0: Muito bem. Então vamos rezar.
1: Sim.
0: O primeiro mistério com o anúncio do Arcanjo Gabriel, Nossa Senhora. Pai nosso que estais nos céus, santificado seja o vosso nome. Venha a nós o vosso reino, seja feita a vossa vontade, assim na terra como no céu.
1: O pão nosso de cada dia nos dai hoje, perdoai as nossas ofensas, assim como nós perdoamos a quem nos tem ofendido, e não nos deixeis cair em tentação, mas livrai-nos do mal. Amém.
0: Ave Maria, cheia de graça, o Senhor é convosco. Bendita sois vós entre as mulheres, bendito o fruto do vosso ventre, Jesus.
1: Santa Maria, Mãe de Deus, rogai por nós, pecadores, agora e na hora de nossa morte. Amém.
0: Ave Maria, cheia de graça, o Senhor é convosco. Bendita sois vós entre as mulheres, bendito o fruto do vosso ventre, Jesus.
1: Santa Maria, Mãe de Deus, rogai por nós, pecadores, agora e na hora de nossa morte. Amém.
0: Ave Maria, cheia de graça, o Senhor é convosco. Bendita sois vós entre as mulheres, bendito o fruto do vosso ventre, Jesus.
1: Santa Maria, Mãe de Deus, rogai por nós, pecadores, agora e na hora de nossa morte. Amém.
0: Ave Maria, cheia de graça, o Senhor é convosco. Bendita sois vós entre as mulheres, bendito o fruto do vosso ventre, Jesus.
1: Santa Maria, Mãe de Deus, rogai por nós, pecadores, agora e na hora de nossa morte. Amém.
0: Ave Maria, cheia de graça, o Senhor é convosco. Bendita sois vós entre as mulheres, bendito o fruto do vosso ventre, Jesus.
1: Santa Maria, Mãe de Deus, rogai por nós, pecadores, agora e na hora de nossa morte. Amém.
0: Ave Maria, cheia de graça, o Senhor é convosco. Bendita sois vós entre as mulheres, bendito o fruto do vosso ventre, Jesus.
1: Santa Maria, Mãe de Deus, rogai por nós, pecadores, agora e na hora de nossa morte. Amém.
0: Ave Maria, cheia de graça, o Senhor é convosco. Bendita sois vós entre as mulheres, bendito o fruto do vosso ventre, Jesus.
1: Santa Maria, Mãe de Deus, rogai por nós, pecadores, agora e na hora de nossa morte. Amém.
0: Ave Maria, cheia de graça, o Senhor é convosco. Bendita sois vós entre as mulheres, bendito o fruto do vosso ventre, Jesus.
1: Santa Maria, Mãe de Deus, rogai por nós, pecadores, agora e na hora de nossa morte. Amém.
0: Ave Maria, cheia de graça, o Senhor é convosco. Bendita sois vós entre as mulheres, bendito o fruto do vosso ventre, Jesus.
1: Santa Maria, Mãe de Deus, rogai por nós, pecadores, agora e na hora de nossa morte. Amém.
0: Ave Maria, cheia de graça, o Senhor é convosco. Bendita sois vós entre as mulheres, bendito o fruto do vosso ventre, Jesus.
1: Santa Maria, Mãe de Deus, rogai por nós, pecadores, agora e na hora de nossa morte. Amém.
0: Glória ao Pai, ao Filho e ao Espírito Santo,
1: como era no princípio, agora e sempre. Amém.
0: Ó meu Jesus,
1: perdoai-nos, livrai-nos do fogo do inferno, levai as almas todas para o céu e socorrei principalmente as que mais precisarem.
0: Ó Maria, concebida sem pecado,
1: rogai por nós que recorremos a vós e por todos quantos não recorrem a vós, especialmente pelos inimigos da Santa Igreja e por todos quantos são a vós recomendados.
0: Muito bem, Jurtis. Agora podemos ouvir uma mensagem ou algumas intenções. Fica à vontade. Frei.
1: Sim, Frei, vamos ouvir, sim. Eu vou ler algumas intenções.

0: Frei.
1: O
0: Amides Melo, de Ouro Branco, Alagoas, ele pede oração aqui, bênçãos e orações para família, amigos e pelo descanso eterno dos familiares e amigos, por todos os ouvintes e por toda a família. Nós rezamos também aqui pelas intenções de Rosimeire, de Pará de Minas, Minas Gerais, também pede oração para ela, para toda a família, por todos da Milícia da Imaculada. A Deise Mafra, de Jarinu, São Paulo, também está pedindo orações para a saúde da Aparecida Maria, que está com câncer.
2: Muito bem. Então, coloquemos essas intenções e a de todos vocês que estão rezando conosco, viu? Nossa Senhora sabe de tudo, ela é mãe. E hoje é aniversário dela, né? Coisa linda. É a nossa mãe. Então, vamos prestar homenagem. Somos filhos e filhas. Somos tudo para ela. E vamos meditar agora o segundo mistério, que é a visita a Santa Isabel. Ela aceitou de ser mãe do Verbo Eterno, mas não podia falar para ninguém, sabendo que Isabel também estava grávida já no sexto mês. Ela, que era considerada estéril, foi correndo às pressas, né? E quando duas mães se encontraram, coisa linda, Santa Isabel disse: "Donde vem que a mãe do meu Senhor me visite? Quando a tua saudação chegou aos meus ouvidos, a criança pulou de alegria no meu ventre. Feliz és tu que acreditou. Bendita és tu entre as mulheres. Bendito é o fruto do teu ventre." E com essas palavras se completa a primeira parte da Ave Maria com as palavras do anjo. E Nossa Senhora, repleta de amor e alegria, respondeu o quê? Com magnífica, colocando Deus no centro de tudo, mãe e alma, e glorifica o Senhor, pois sou todo poderoso, fiz-me maravilha. Muito bonito isso, viu? Nossa Senhora reconhece que tudo é obra de Deus. E agora, de Ortiz, quem vai nos acompanhar?
0: Muito bem, Frei, nós vamos rezar mais uma vez aqui, né, pelo estúdio, e mais uma vez convidando os nossos ouvintes a rezar com a gente no 0-11-4397-6520.
2: Muito bem, então vamos lá, vamos rezar por todas as mães, que todas se sintam felizes por ser escolhida para dar a vida, sobretudo essas mães que estão esperando os filhos, carregando já consigo. Pai nosso que estais nos céus, santificado seja o vosso nome. Venha a nós o vosso reino. Seja feita a vossa vontade, assim na terra como no céu.
0: O pão nosso de cada dia nos dai hoje. Perdoai as nossas ofensas, assim como nós perdoamos a quem nos tem ofendido. E não nos deixeis cair em tentação, mas livrai-nos do mal. Amém.
2: Ave Maria, cheia de graça, o Senhor é convosco. Bendita sois vós entre as mulheres, bendito o fruto do vosso ventre, Jesus.
0: Santa Maria, Mãe de Deus, rogai por nós, pecadores, agora e na hora de nossa morte. Amém.
2: Ave Maria, cheia de graça, o Senhor é convosco. Bendita sois vós entre as mulheres, bendito o fruto do vosso ventre, Jesus.
0: Santa Maria, Mãe de Deus, rogai por nós, pecadores, agora e na hora de nossa morte. Amém.
2: Ave Maria, cheia de graça, o Senhor é convosco. Bendita sois vós entre as mulheres, bendito o fruto do vosso ventre, Jesus.
0: Santa Maria, Mãe de Deus, rogai por nós, pecadores, agora e na hora de nossa morte. Amém.
2: Ave Maria, cheia de graça, o Senhor é convosco. Bendita sois vós entre as mulheres, bendito o fruto do vosso ventre, Jesus.
0: Santa Maria, Mãe de Deus, rogai por nós, pecadores, agora e na hora de nossa morte. Amém.
2: Ave Maria, cheia de graça, o Senhor é convosco. Bendita sois vós entre as mulheres, bendito o fruto do vosso ventre, Jesus.
0: Santa Maria, Mãe de Deus, rogai por nós, pecadores, agora e na hora de nossa morte. Amém.
2: Ave Maria, cheia de graça, o Senhor é convosco. Bendita sois vós entre as mulheres, bendito o fruto do vosso ventre, Jesus.
0: Santa Maria, Mãe de Deus, rogai por nós, pecadores, agora e na hora de nossa morte. Amém.
2: Ave Maria, cheia de graça, o Senhor é convosco. Bendita sois vós entre as mulheres, bendito o fruto do vosso ventre, Jesus.
0: Santa Maria, Mãe de Deus, rogai por nós, pecadores, agora e na hora de nossa morte. Amém.
2: Irmãos, não vamos ver Ave Maria como uma repetição, como algo de novo. Pensa de construir uma homenagem com flores. Cada Ave Maria é uma flor. É a segunda, a primeira parte, a segunda parte. Peça-nos, Senhora, que ajude alguém, que salve uma alma. É tão bonito isso. Ave Maria, cheia de graça, o Senhor é convosco. Bendita sois vós entre as mulheres, bendito o fruto do vosso ventre, Jesus.
0: Santa Maria, Mãe de Deus, rogai por nós, pecadores, agora e na hora de nossa morte. Amém.
2: Ave Maria, cheia de graça, o Senhor é convosco. Bendita sois vós entre as mulheres, bendito o fruto do vosso ventre, Jesus.
0: Santa Maria, Mãe de Deus, rogai por nós, pecadores, agora e na hora de nossa morte.
2: Peço a Nossa Senhora Santa Isabel que reflita em todas vocês mães, a alegria delas, todas vocês mães se sintam preciosas, amadas, protegidas por Deus. Que a alegria de Maria de Santa Isabel habite nos corações de todas vocês mães. Ave Maria, cheia de graça, o Senhor é convosco. Bendita sois vós entre as mulheres. Bendito o fruto do vosso ventre, Jesus.
0: Santa Maria, Mãe de Deus, rogai por nós, pecadores, agora e na hora de nossa morte. Amém.
2: Ave Maria, cheia de graça, o Senhor é convosco. Bendita sois vós entre as mulheres. Bendito o fruto do vosso ventre, Jesus.
0: Santa Maria, Mãe de Deus, rogai por nós, pecadores, agora e na hora de nossa morte. Amém.
2: Glória ao Pai, ao Filho e ao Espírito Santo.
0: Como era no princípio, agora e sempre. Amém.
2: Ó meu Jesus,
0: perdoai-nos, livrai-nos do fogo do inferno, levai as almas todas para o céu e socorrei principalmente as que mais precisarem.
2: Ó Maria concebida sem pecado,
0: rogai por nós que recorremos a vós e por todos quantos não recorrem a vós, especialmente pelos inimigos da Santa Igreja e por todos quantos são a vós recomendados.
2: Muito obrigado, Gil Brasil. Desculpa, Gil Ortiz, viu? Poderíamos agora ouvir uma mensagem?
0: Sim, Frei, vamos ouvir mais uma mensagem. Vamos ouvir a Mari de São José, Santa Catarina. Boa noite, Mari.
1: Boa noite, Gil. Boa noite, Frei Sebastião, sua bênção. Hoje eu peço oração para todos os militantes, todos que estão os ouvintes, para mim, para minha família e para todos. Sua bênção, Frei.
2: Deus abençoe, Mari.
1: De São José, Santa Catarina.
2: Muito bem. Deus abençoe, Mari. Tenho certeza que estamos rezando pela senhora. Tem mais alguma?
0: Tem sim, Frei. Vamos ouvir.
2: Pode ouvir. Vamos lá.
0: Vamos.
2: Hoje é festa.
0: Hoje é festa. Vamos ouvir a Elza de Santo André. Boa noite, Elza.
3: Oi, Giotti. Boa noite. Eu sou a mãe da avó da Duda, peço oração por ela. Ela, Maria, Pai José, o Edson e família, Aldeni e família, Aldeane, a família Souza, Silva, Brito e Vasconcelos, pessoal em Caruaru, Pernambuco, Ribeirão Pires e Mauá. E por todos que estão sofrendo com esse frio, porque está muito gelado. Eu fiz minha contribuição ontem. Salve Maria Imaculada.
2: Muito bem, Elza, com essas suas intenções e as de vocês todos que estão rezando conosco, vamos agora meditar o terceiro mistério gozoso. Você sabe o que aconteceu não encontrando hospedagem na cidade? Maria e José se dirigiram a uma gruta perto de Belém. Ali a Virgem Maria deu à luz o seu filho, envolveu em panos e o colocou numa manjedoura. Que coisa impressionante. Mas certamente José, que carpinteiro, Nossa Senhora, com aquele carinho todinho, aquela manjedoura se tornou o berço mais lindo, lindo, lindo do mundo. Logo chegaram os pastores para adorar o menino. E os anjos cantando: glória a Deus no mais alto, no céu, e paz na terra, por ele, os homens por ele amado. Sim, meus irmãos, o Criador do Universo nasceu num lugar tão simples. Por quê? A beleza é ele, não é o lugar. Então é o menino Jesus. Ele é a beleza, com sua mãe, São José. Vamos lá, meus irmãos, valorizar muito, muito, muito a vida de todas as crianças. E agora quem vai nos acompanhar, Jotis?
0: Muito bem, Frei, deixa eu só verificar com o Fábio aqui se nós temos algum ouvinte na linha. Tem ouvinte na linha, Fábio? Tem algum ouvinte na linha ou não? Não, né?
2: Não. Deve ter algum obstáculo hoje, viu, senhor Ortiz? Mas você que estão me ouvindo, se sintam amados hoje, amadas com essa mãe maravilhosa que é a mãe de todos. E vocês, dê muito amor, é a mãe. É aniversário da mãe, viu? É lá. Então vamos fazer, rezar este coro do rosário com muito amor, com muita alegria, com nossos olhos fixos nesta mãe maravilhosa, cujo nascimento celebramos hoje. Então, vamos lá, olhando para esta criança. Tem alguém?
0: Eu acho que tem sim, Frei. Acho que nós vamos ter alguém que vai rezar com a gente agora esse mistério do rosário. E aí a gente vai saber quem é.
2: Né? É Maria Roberta.
0: É a Maria Roberta.
2: Isso. Vai lá. Boa noite, Maria Roberta. Alô?
4: Alô, Frei. Benção.
2: Deus te abençoe, minha filha. Que bom que conseguiu.
4: Eu estou tentando ligar dentro do primeiro mistério. A gente a chama, aí não conseguia. Mas eu consegui agora.
2: Ai, que bom. Deve ter algum problema, viu? Maria Roberta, por favor, coloque as suas intenções.
4: As minhas intenções, até eu tinha mandado um áudio. Eu quero rezar pelo senhor. Hoje é meu aniversário, mas eu quero rezar pelo senhor.
2: Seu aniversário hoje?
4: É, dia de Nossa Senhora, né, Frei?
2: Tá bom, vamos lá, canta parabéns.
4: Eu quero rezar pelo senhor, pelo Frei Luiz Tavarão, que eu fui na missa da São Sebastião, ele celebrou a missa. Eu quero rezar por todos os meus amigos daí e todos os meus amigos ouvintes, aqueles que rezaram por mim, aqueles que não rezaram, que nem a Maria Aparecida de São Bernardo, todos, o Robinho, quero agradecer o Robinho, o Leandro, o Gil Brasil, o Gil Ortilho, e também o Denis, todos, aí que todos são meus amigos, e eu quero rezar por todos os meus amigos também, que Nossa Senhora abençoe cada um.
2: Muito bem, Maria Roberta, então, com estas suas intenções. Mas eu não entendi bem, é o aniversário da senhora também?
4: É, aniversário meu, eu falei pro senhor ontem que é aniversário meu e da minha mãe, porque a minha mãe morreu de parto de mim, né?
2: Muito bem. Então vamos rezar pelas suas intenções, viu?
4: Eu quero colocar pela alma dela também.
2: Pai nosso que estais nos céus, santificado seja o vosso nome, venha a nós o vosso reino, seja feita a vossa vontade, assim na terra como no céu.
4: O pão nosso de cada dia nos dai hoje, perdoai as nossas ofensas, assim como nós perdoamos a quem nos tem ofendido, e não nos deixei cair em tentação, mas livrai-me do mal. Amém.
2: Ave Maria, cheia de graça, o Senhor é convosco. Bendita sois vós entre as mulheres, bendito o fruto do vosso ventre, Jesus.
5: Santa Maria, Mãe de Deus, rogai por nós, pecadores, agora e na hora de nossa morte. Amém.
2: Ave Maria, cheia de graça, o Senhor é convosco. Bendita sois vós entre as mulheres, bendito o fruto do vosso ventre, Jesus.
5: Santa Maria, Mãe de Deus, rogai por nós, pecadores, agora e na hora de nossa morte. Amém.
2: Ave Maria, cheia de graça, o Senhor é convosco. Bendita sois vós entre as mulheres, bendito o fruto do vosso ventre, Jesus.
5: Santa Maria, Mãe de Deus, rogai por nós, pecadores, agora e na hora de nossa morte. Amém.
2: Ave Maria, cheia de graça, o Senhor é convosco. Bendita sois vós entre as mulheres, bendito o fruto do vosso ventre, Jesus.
5: Santa Maria, Mãe de Deus, rogai por nós, pecadores, agora e na hora de nossa morte. Amém.
2: Ave Maria, cheia de graça, o Senhor é convosco. Bendita sois vós entre as mulheres, bendito o fruto do vosso ventre, Jesus.
5: Santa Maria, Mãe de Deus, rogai por nós, pecadores, agora e na hora de nossa morte. Amém.
2: Ave Maria, cheia de graça, o Senhor é convosco. Bendita sois vós entre as mulheres, bendito o fruto do vosso ventre, Jesus.
5: Santa Maria, Mãe de Deus, rogai por nós, pecadores, agora e na hora de nossa morte. Amém.
2: Ave Maria, cheia de graça, o Senhor é convosco. Bendita sois vós entre as mulheres, bendito o fruto do vosso ventre, Jesus.
5: Santa Maria, Mãe de Deus, rogai por nós, pecadores, agora e na hora de nossa morte. Amém.
2: Ave Maria, cheia de graça, o Senhor é convosco. Bendita sois vós entre as mulheres, bendito o fruto do vosso ventre, Jesus.
5: Santa Maria, Mãe de Deus, rogai por nós, pecadores, agora e na hora de nossa morte. Amém.
2: Ave Maria, cheia de graça, o Senhor é convosco. Bendita sois vós entre as mulheres, bendito o fruto do vosso ventre, Jesus.
5: Santa Maria, Mãe de Deus, rogai por nós, pecadores, agora e na hora de nossa morte. Amém.
2: Ave Maria, cheia de graça, o Senhor é convosco. Bendita sois vós entre as mulheres, bendito o fruto do vosso ventre, Jesus.
5: Santa Maria, Mãe de Deus, rogai por nós, pecadores, agora e na hora de nossa morte. Amém.
2: Glória ao Pai, ao Filho e ao Espírito Santo.
5: Como era no princípio, agora e sempre. Amém.
2: Ó meu Jesus,
5: perdoai-me, livrai-me do fogo do inferno, levai as almas todas para o céu e socorrei principalmente as que mais precisarem.
2: Ó Maria concebida sem pecado,
5: rogai por nós que recorremos a vós e a todos aqueles que não recorrem a vós, especialmente pelos inimigos da Santa Igreja e por todos quantos são a vós recomendar. Muito obrigado, Frei, sua bênção, que Deus abençoe o Senhor. Salve Maria Imaculada.
2: Obrigado, Maria Roberta, pela sua participação, viu? E de todos vocês, amém, que estão rezando conosco. Se sintam todos amados por esta Mãe maravilhosa. Em nome do Pai, do Filho e do Espírito Santo. Salve Maria Imaculada. Hoje é aniversário de Nossa Senhora, né? A nossa mãe. O que você não faria para tua mãe, né? Ela é a mãe de Jesus, a nossa mãe. Vamos oferecer a reza desta coroa do rosário com tanto amor, com tanto carinho, com tanto gratidão. Senhor Tis, podemos ouvir mais uma mensagem?
6: Sim, Frei, vamos ouvir mais uma mensagem e queremos também reforçar o convite aos nossos ouvintes a rezarem conosco o Santo Rosário de modo especial nesse dia, através do 0-11-4397-6520. Vamos ouvir a Sandra Valéria de Maceió, Alagoas. Boa noite, Sandra.
7: Boa noite, Gil. Boa noite, Frei.
6: Boa noite.
7: Deus abençoe nossa semana. Sua bênção, Frei. É a intenção do texto hoje é para todas as famílias, para todos nós que estamos aqui em oração, pelo nosso trabalho, pela nossa vida, pela nossa saúde, por nossa paz, por nossa prosperidade, para que todos nós possamos estar sempre, sempre unidos à Nossa Senhora em oração constante, para que as nossas vidas sempre tenham luz. Que Deus e Nossa Senhora nos abençoe, nos proteja e nos guarde sempre. Salve Maria Imaculada, um abraço carinhoso para o senhor Frei e para você, Gil. Ficam com Deus. Sandra Valéria Maceió, Alagoas.
2: Que bom, Valéria. Que Deus te abençoe, viu? Muito obrigado por essas suas palavras. Vamos juntos, então, continuar esta nossa oração. Agora é Maria Cleusa de Diadema que vai nos acompanhar. Boa noite, Maria Cleusa.
8: Boa noite, Frei, minha bênção.
2: Deus te abençoe, minha filha. Pode colocar as suas intenções.
8: A minha intenção hoje é agradecer a Deus, a Nossa Senhora, por tudo e rezar para toda a minha família, meus familiares, rezar pelo Senhor, agradecendo a Deus, porque o Senhor faz tanto bom com nós. Reza tanto por nós. E rezo pelo Gil Orti. E rezo pela Quitéria. E rezo pelo Fábio, que atendeu o telefone. E rezo pra, hoje, especialmente, pelo aniversário da Maria Roberta. Que Deus abençoe ela. Muito, muito. Dá muitos anos de vida, muita saúde, muita paz. E também pela alma da mãe dela. Que Deus a tenha no bom lugar. E para todos os ouvintes, Frei, todos que necessitam de oração, todos que estiver escutando, para todos, todos, todos. Não vou falar nome, que é muito.
2: Então, seria mesmo o aniversário de Maria Roberta, né, Gil Ortiz?
8: Sim.
2: Então, tem que encantar parabéns, não é?
6: Sim, sim, aniversário dela. Do Cícero lá de Afogados de Ingazeira também, hoje está fazendo aniversário, 53 anos, sempre reza conosco. E todos os aniversariantes desse mês de setembro, né, Frei?
2: Sim.
6: A gente reza por todos eles. Eu
2: queria tanto um parabéns por aí, mas. Isso.
9: Com as bênçãos de Deus e o amor de Maria.
2: Parabéns. Agora queria mais uma vez rezar. Tá bom, Maria Roberta, todos vocês. E meditemos agora o quarto mistério gozoso. 40 dias após o nascimento de Deus menino, a Sagrada Família subiu ao templo para efetuar a purificação de Maria e consagrar o menino Jesus a Deus como primogênito masculino. Enquanto ali estavam, o ancião Simeão reconheceu o menino como salvador. E realmente o chamou luz, mundo, bonito. Todo dia nós rezamos esse salmo dele. E profetizou, anunciou que uma espada de dor iria machucar o coração de Nossa Senhora por causa dessa criança, sabemos por quê. Vamos assim a rezar por todas as crianças, por todas as mães. Vamos sim, sobretudo para esta mãe, cuja festa celebramos hoje. É Maria Cleusa de Diadema que vai nos acompanhar. Boa noite, Maria Cleusa.
8: Boa noite, Frei.
2: Deus te abençoe, minha filha. Pode colocar as suas intenções.
8: É a minha intenção, agradecendo a Deus por tudo e rezando para todos da Melissa da Imaculada. Rezando pelo senhor, pelo o Gil Ortiz e pelo Fábio, pela Quitéria.
6: Obrigado.
8: E também pelo aniversário da Maria Roberta, que Deus abençoe ela, muita saúde, muita paz. E rezo também pela alma da mãe dela, que Deus a tenha no bom lugar. E rezo para todos os ouvintes, para todos que estiver escutando, para todos que estão rezando conosco. Todos que estão tentando ligar também. E para todos. Todos que eu não vou falar o nome, porque é bastante, né? Então, todos que rezam conosco, em qualquer hora do Santo Texto.
2: Muito bem, Maria Cleusa. Vamos colocar essas suas intenções e as de todos vocês que estão rezando conosco, viu? Pai nosso que estais nos céus, santificado seja o vosso nome. Venha a nós o vosso reino, seja feita a vossa vontade, assim na terra como no céu.
8: O pão nosso de cada dia nos dai hoje, perdoai as nossas ofensas, assim como nós perdoamos a quem nos tem ofendido, e não deixeis cair em tentação, mas livrai do mal. Amém.
2: Ave Maria, cheia de graça, o Senhor é convosco. Bendita sois vós entre as mulheres, bendito o fruto do vosso ventre, Jesus.
8: Santa Maria, Mãe de Deus, rogai por nós, pecadores, agora e na hora de nossa morte. Amém.
2: Ave Maria, cheia de graça, o Senhor é convosco. Bendita sois vós entre as mulheres, bendito o fruto do vosso ventre, Jesus.
8: Santa Maria, Mãe de Deus, rogai por nós, pecadores, agora e na hora de nossa morte. Amém.
2: Ave Maria, cheia de graça, o Senhor é convosco. Bendita sois vós entre as mulheres, bendito o fruto do vosso ventre, Jesus.
8: Santa Maria, Mãe de Deus, rogai por nós, pecadores, agora e na hora de nossa morte. Amém.
2: Ave Maria, cheia de graça, o Senhor é convosco. Bendita sois vós entre as mulheres, bendito o fruto do vosso ventre, Jesus.
8: Santa Maria, Mãe de Deus, rogai por nós, pecadores, agora e na hora de nossa morte. Amém.
2: Ave Maria, cheia de graça, o Senhor é convosco. Bendita sois vós entre as mulheres, bendito o fruto do vosso ventre, Jesus.
8: Santa Maria, Mãe de Deus, rogai por nós, pecadores, agora e na hora de nossa morte. Amém.
2: Ave Maria, cheia de graça, o Senhor é convosco. Bendita sois vós entre as mulheres, bendito o fruto do vosso ventre, Jesus.
8: Santa Maria, Mãe de Deus, rogai por nós, pecadores, agora e na hora de nossa morte. Amém.
2: Ave Maria, cheia de graça, o Senhor é convosco. Bendita sois vós entre as mulheres, bendito o fruto do vosso ventre, Jesus.
8: Santa Maria, Mãe de Deus, rogai por nós, pecadores, agora e na hora de nossa morte. Amém.
2: Ave Maria, cheia de graça, o Senhor é convosco. Bendita sois vós entre as mulheres, bendito o fruto do vosso ventre, Jesus.
8: Santa Maria, Mãe de Deus, rogai por nós, pecadores, agora e na hora de nossa morte. Amém.
2: Ave Maria, cheia de graça, o Senhor é convosco. Bendita sois vós entre as mulheres, bendito o fruto do vosso ventre, Jesus.
8: Santa Maria, Mãe de Deus, rogai por nós, pecadores, agora e na hora de nossa morte. Amém.
2: Ave Maria, cheia de graça, o Senhor é convosco. Bendita sois vós entre as mulheres, bendito o fruto do vosso ventre, Jesus.
8: Santa Maria, Mãe de Deus, rogai por nós, pecadores, agora e na hora de nossa morte. Amém.
2: Glória ao Pai, ao Filho e ao Espírito Santo.
8: Assim como era no princípio, agora e sempre. Amém.
2: Ó meu Jesus,
8: perdoai, livrai do fogo do inferno, levai as almas todas para o céu, socorrei principalmente aquelas que mais precisarem da vossa infinita misericórdia.
2: Ó Maria concebida sem pecado,
8: rogai por nós que recorremos a vós, e por todos quanto não recorre a vós, especialmente os inimigos da Santa Igreja, e por todos quanto são a vós recomendados. Amém.
2: Obrigado, Maria Cleusa. Deus te abençoe. abençoe cada um de vocês que estão rezando conosco. Que Nossa Senhora, a Mãe, abençoe e proteja a todos. Salve Maria. Amém. Imaculada.
10: Salve Maria, Mãe Imaculada.
2: Sejam todos abençoados em nome do Pai, do Filho e do Espírito Santo. Giortis, vamos ouvir mais uma mensagem?
6: Vamos, Frei, vamos ouvir sim mais uma mensagem, mais uma vez reforçando o convite aos nossos ouvintes para rezarem conosco, 0-11-4397-6520. Nós vamos ouvir agora o pedido de oração da Luciana, de São Paulo. Boa noite, Luciana.
11: Boa noite, Frei Sebastião. Boa noite, Giotis.
6: Boa noite.
11: Luciana Santos, São Paulo. Peço orações pela minha saúde, da minha mãe, da minha irmã e por uma graça especial pela cura do câncer do meu irmão Amadeu. Muito obrigada. Uma boa noite.
2: Obrigado, Luciana. Deus abençoe. Vamos rezar pelo seu irmão, sim. Tem mais uma mensagem, senhor?
6: Sim. Tem sim, Frei. Pode, tem mais uma mensagem aqui, Frei, da Mariana Leles. Ela pediu para colocar a irmã Maísa, que está fazendo aniversário hoje também, junto com nossa mãezinha Maria. Ela está pedindo para colocar aqui, Frei.
2: Muito bem. Agora vamos meditar o quinto mistério gozoso. Jesus tem 12 anos. Como todos os anos, a mãe Maria com José, o menino Jesus, vão ao templo. Desta vez tem 12 anos. Como eu já disse várias vezes, a criança com 12 anos se torna responsável pela Torá. Torá significa lei. Quer dizer, a criança com 12 anos tinha que cumprir tudo quanto a lei obrigava os adultos. Já fazia parte das pessoas que tinham que assumir toda a responsabilidade da lei. E por isso que esta adolescente recebeu orientações no templo por parte dos doutores da lei, que sabiam e que orientavam os jovens a tomar conhecimento da Torá. Por isso que a gente entende por que Jesus estava no templo, ouvindo e testemunhando, claro. Então nós vamos agora meditar este mistério, porque Nossa Senhora com José, menino Silvão, Jerusalém, e na hora de ir embora, como eu já disse diversas vezes, entrando e saindo da cidade, os homens entrando e saindo de uma porta e as mulheres de uma outra porta. Portanto, a criança podia ficar com o pai ou com a mãe. Naquele momento, portanto, era fácil que a mãe pensasse que estivesse com José e José com Nossa Senhora. Mas quando foram um pouco mais longe, procuraram e não encontraram. E sabemos que se passaram 3 dias de angústia e encontraram o menino Jesus no templo, onde ele manifestou sua identidade. Não sabia que tinha que estar na casa do meu pai. Nossa Senhora ficou assim, no fundo, contente, porque viu que o filho tinha consciência da sua identidade, do outro lado, sentindo a dor. No entanto, a partir daquele momento, Jesus passou 30 anos com os seus pais, José e Maria, mostrando que a vida da família é o lugar privilegiado para fazer a vontade do Pai. E agora, Gio Ortiz?
6: Sim, Frei.
2: Tem mais alguém que vai rezar com a gente?
6: Será que tem alguém, Frei? Eu acredito que nós vamos rezar aqui no estúdio, viu, Frei?
2: Nós temos, acho que deve ter algum problema, viu? Que já tem gente que procurou mas não conseguiu.
6: É.
2: Tudo bem, amanhã a gente vê o que está acontecendo. Mas veja bem, todos se sintam presentes, viu? Todos se sintam no coração da mãe. Todos são filhos, todos são filhas. E Nossa Senhora conhece cada um de vocês, não importa a distância. Sabe a realidade de cada uma. E ela ama cada um de vocês, porque ela é mãe. Pai nosso, que estais nos céus, santificado seja o vosso nome. Venha a nós o vosso reino, seja feita a vossa vontade, assim na terra como no céu.
6: O pão nosso de cada dia nos dai hoje, perdoai as nossas ofensas, assim como nós perdoamos a quem nos tem ofendido, e não nos deixeis cair em tentação, mas livrai-nos do mal. Amém.
2: Ave Maria, cheia de graça, o Senhor é convosco. Bendita sois vós entre as mulheres, bendito o fruto do vosso ventre, Jesus.
6: Santa Maria, Mãe de Deus, rogai por nós, pecadores, agora e na hora de nossa morte. Amém.
2: Ave Maria, cheia de graça, o Senhor é convosco. Bendita sois vós entre as mulheres, bendito o fruto do vosso ventre, Jesus.
6: Santa Maria, Mãe de Deus, rogai por nós, pecadores, agora e na hora de nossa morte. Amém.
2: Ave Maria, cheia de graça, o Senhor é convosco. Bendita sois vós entre as mulheres, bendito o fruto do vosso ventre, Jesus.
6: Santa Maria, Mãe de Deus, rogai por nós, pecadores, agora e na hora de nossa morte. Amém.
2: Ave Maria, cheia de graça,

0: fruto do vosso ventre, Jesus.
1: Santa Maria, Mãe de Deus, rogai por nós, pecadores, agora e na hora de nossa morte. Amém.
0: Ave Maria, cheia de graça, o Senhor é convosco. Bendita sois vós entre as mulheres. Bendito o fruto do vosso ventre, Jesus.
1: Santa Maria, Mãe de Deus, rogai por nós, pecadores, agora e na hora de nossa morte. Amém.
0: Ave Maria, cheia de graça, o Senhor é convosco. Bendita sois vós entre as mulheres, bendito o fruto do vosso ventre, Jesus.
1: Santa Maria, Mãe de Deus, rogai por nós, pecadores, agora e na hora de nossa morte. Amém.
0: Ave Maria, cheia de graça, o Senhor é convosco. Bendita sois vós entre as mulheres, bendito o fruto do vosso ventre, Jesus.
1: Santa Maria, Mãe de Deus, rogai por nós, pecadores, agora e na hora de nossa morte. Amém.
0: Ave Maria, cheia de graça, o Senhor é convosco. Bendita sois vós entre as mulheres, bendito o fruto do vosso ventre, Jesus.
1: Santa Maria, Mãe de Deus, rogai por nós, pecadores, agora e na hora de nossa morte. Amém.
0: Glória ao Pai, ao Filho e ao Espírito Santo.
1: Como era no princípio, agora e sempre. Amém.
0: Ó meu Jesus,
1: perdoai-nos, livrai-nos do fogo do inferno, levai as almas todas para o céu e socorrei principalmente as que mais precisarem.
0: Ó Maria concebida sem pecado,
1: rogai por nós que recorremos a vós e por todos quantos não recorrem a vós, especialmente pelos inimigos da Santa Igreja e por todos quantos são a vós recomendados.
0: Salve Regina, Mater Misericordiae, Vita Dulcedo, Espes Nostra

0: Dulcis Virgo Maria. Arrogai por nós, Santa Mãe de Deus,
1: para que sejamos dignos das promessas de Cristo. Amém.
0: Posso dar uma sugestão? Quando
1: Sim.
0: alguém faz aniversário, você leva um presente?
1: Sim.
0: Então, milites, teu presente é continuar a ser fiel à Milícia Imaculada, viu? Esse é o melhor presente que você pode dar à Nossa Senhora. Olha lá, é. Ela vai cobrar, porque a milícia é dela, e através da milícia que ela quer conquistar todos os corações para o seu filho Jesus. Você faz parte. Esta promessa, este presente, vai entregar diariamente ao Nosso Senhor, viu? Com a tua fidelidade para a milícia da Imaculada. E agora vamos ouvir o pensamento. Preste atenção, prepare isso com muito amor, com muito carinho. Este pensamento para renovar a nossa consagração à Nossa Senhora.
1: Muito bem, nós vamos daqui a pouquinho ouvir a consagração à Nossa Senhora, que o Frei prepara, que nós colocamos sempre no Santo Rosário, nesse momento de oração. Querendo agradecer de modo especial a todas as pessoas que rezaram conosco o Santo Rosário,

0: muito obrigado. Tem muita gente que às vezes a gente não consegue colocar todas as mensagens no ar, viu, gente? Mas o Frei sempre coloca aqui, nós estamos rezando sempre por todas as intenções, por todas. Mesmo aquelas que não consegue, a gente não consegue colocar aqui, mas a gente está sempre rezando por todas elas, tá bom? Vamos ouvir então a consagração.
1: A Imaculada, para conquistar o mundo inteiro a Cristo, sob a proteção e a mediação dela. Salve Maria Imaculada, hoje celebramos a Natividade da Virgem Maria, uma criança. Não sabemos os particulares históricos, nem tampouco geográficos, mas sabemos que nasceu uma criança que depois seria conhecida como a Mãe de Deus, uma criança cheia de graça. Ela nasceu assim, uma única criatura que Deus a tornou capaz de gerar o mundo, o próprio Verbo Eterno. É uma criança que requer todo o nosso amor para cuidar dela, porque sabemos que um dia ela será a alegria de todos nós. Vamos agora recebê-la no nosso coração. Vamos cuidar dela dia a dia. Ela quer crescer dentro de nós. Esta criança é o centro do universo, onde se realizará o grande matrimônio entre a humanidade e a divindade. Ela é o altar desse grande milagre. E para chegar conhecida, amada por todos, precisa do nosso amor, da nossa ternura, da nossa dinâmica missionária. Conquistar agora o mundo inteiro a Cristo pela Imaculada. Por isso, renovemos o nosso amor, nossa ternura hoje a essa criança. Vamos ficar com ela no nosso colo. Está olhando para nós sorrindo. Que esse sorriso marque a nossa vida para sempre. Virgem Imaculada, minha Mãe Maria, eu renovo hoje e sempre a consagração de todo o meu ser, para que disponhais de mim para o bem de todos. Somente peço que eu possa, minha Rainha e Mãe da Igreja, cooperar fielmente com a vossa missão de construir o reino do vosso Filho, Jesus, no mundo. Para isso vos ofereço minhas orações, sacrifícios e ações. Ó Maria concebida sem pecado, rogai por nós que recorremos a vós, e por todos quantos não recorrem a vós, especialmente pelos inimigos da Santa Igreja, e por todos quantos são a vós recomendados. Pela intercessão da Virgem Imaculada, nossa Mãe, abençoe-vos, ó Deus Todo-Poderoso, Pai, Filho, Espírito Santo. Salve Maria Imaculada.
2: Abençoar é água. Você já preparou o copo? E como eu sempre falo, com uma garrafinha ao lado, outro recipiente, para sempre ter um pouco de água benta em casa. Repito, sem cansar, porque a água benta é um sacramental. É uma presença especial da proteção divina. Onde tem água benta, o inimigo não se aproxima. Vamos então abençoar esta água que você vai tomar e outra água que você vai guardar. E de vez em quando você vai aspergindo na tua casa e você mesmo se abençoa com ela. Em nome do Pai, do Filho e do Espírito Santo, a nossa proteção está no nome do Senhor,
0: que fez o céu e a terra.
2: O Senhor esteja convosco.
0: Ele está no meio de nós.
2: Abençoai, Senhor, esta água que agora vamos tomar no vosso santo nome. Dá, Senhor, esta água uma energia que refaça em nós as forças físicas, mentais e espirituais. Dá, Senhor, esta água o poder de afastar de nós a angústia, o medo, vazio, depressão, mágoas, doenças, insegurança, solidão,
1: desânimo e aumentai, Senhor, em nós com esta água abençoada a serenidade interior, a alegria do espírito, a paz do coração. Senhor, dai-nos com esta água novo vigor físico, mental e espiritual, nova coragem, muita luz e esperança. E abençoai com esta água, Senhor, todas as pessoas que vivem conosco, que vivem no nosso coração, e todas as pessoas representadas pelas fotos, documentos, pedidos, objetos. Senhor, abençoai o nosso trabalho. Dá trabalho, Senhor, para quem não tem. Abençoai os instrumentos de trabalho, objeto do nosso uso, a roupa que usamos. E abençoai, Senhor, o nosso alimento, que nunca falte, Senhor. E abençoai nossos remédios. Abençoai a nossa saúde física, mental e espiritual. E dai-nos força, coragem, luz, amor, perseverança em viver a nossa fé, a caridade e a esperança. Em nome do Pai, do Filho e do Espírito Santo. Beba!

0: Jesus, a Natividade de Nossa Senhora. Você sabia que o presente mais lindo, maravilhoso é você? Você é filho dela, viu? Você é filha dela. Ela sabe porque Jesus se encarnou, morreu na cruz, destinatário e cada um de nós. Portanto, nós somos tudo para Nossa Senhora. E o presente que você está dando é isso. Hoje, esta coroa do rosário que você rezou. Peço a Nossa Senhora que te ama sempre, que você seja um filho, uma filha, sempre, que mora no coração dela, viu? Tenha amor a esta mãe, porque ela te ama tanto, tanto, tanto. Faça um sorriso para ela, porque ela está te sorrindo, porque ela te ama, te ama, te ama muito. Senhor Tris,
1: valeu.
0: Obrigado, viu?
1: Obrigado, Frei.
0: Fábio, obrigado. Obrigado a você que participou desse programa. Queria tanto que você visse esta mãe te sorrindo, porque tanto te ama. Uma boa noite, salve Maria Imaculada.
1: Salve Maria Imaculada. Agradecemos nosso querido Frei Sebastião Benito Coalho, frade menor conventual e guardião internacional do carisma da Milícia da Imaculada. Obrigado a todos os nossos ouvintes, a toda a nossa equipe. Eu quero só lembrar que hoje nós tivemos um sorteio de uma Bíblia, né? Porque a Rede Imaculada de Comunicação está sorteando uma Bíblia, né? Por dia ao longo da programação, mês de setembro, mês da Bíblia. Então tem essa parceria, essa promoção Fidelidade, como o Frei colocou, né? As pessoas fazem a doação, os nossos milites, colaboradores que fazem a sua doação fiel à Milícia da Imaculada, concorrem a todo dia uma Bíblia. E hoje nós tivemos um sorteio no programa Em Sintonia. Né? E a Bíblia do dia foi para Milite, para Novo Milite hoje. Foi para Novo Milite, a Alana Micaele Amaral Melo, do Tabuão, São Bernardo do Campo. Então, você sendo Novo Milite, reativando o cadastro, ou então fazendo a sua doação espontânea, mantendo a sua fidelidade, concorre uma Bíblia, Frei.
0: Todos mereceriam uma Bíblia, né?
1: É verdade.
0: Mas tudo bem. A grande recompensa é o amor de Nossa Senhora para você, viu? Nunca se esqueça disso. Um dia você vai ver como é lindo, maravilhoso o teu lugar no coração desta mãe. Uma boa noite. Salve Maria Imaculada.
1: Salve Maria Imaculada. E a gente segue com o programa Igreja no Rádio.

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1: Proclamai comigo a grandeza do Senhor. Exaltemos juntos o seu nome. Busquei o Senhor e ele me respondeu. Livrou-me de todos os meus temores. Salmo 33.
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4: Deus deu um passo lindo no seu plano de amor quando nos presenteou com o nascimento de Nossa Senhora. 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Entregue a ela a sua vida e a da sua família.
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7: Esgotamento físico, emocional, espiritual é o que nós costumamos experimentar após enfrentarmos uma grande dificuldade. Certamente já aconteceu com você. E você sabia que isso é tão ou mais perigoso que a própria batalha que você trava? É o que vem depois dela. Eu sou a irmã Maria Raquel do Instituto Hesed. Eu espero que, através de você, muitas pessoas hoje recebam uma graça especial diretamente da Gruta do Monte Gargano, o Santuário Milenar em honra de São Miguel. Seja bem-vindo, bem-vinda ao 21º dia da Quaresma de São Miguel. E hoje nós vamos ver o que os anjos de Deus fazem quando você experimenta o esgotamento. Por isso, abra a sua Bíblia no Evangelho segundo São Mateus, capítulo 4, no versículo 11. Por fim, o diabo o deixou e os anjos se aproximaram para servi-lo. Vamos entender isso aqui. Jesus foi conduzido ao deserto, certo? E ali ele jejuou 40 dias, 40 noites, como nessa quaresma de São Miguel que nós estamos vivendo. E ao fim deste tempo, faminto e exausto, ele enfrenta o tentador. Três vezes o diabo o atacou. Três vezes Jesus venceu com a força da palavra de Deus. E então o Evangelho diz com uma simplicidade comovente: o diabo deixou e os anjos se aproximaram e serviram Jesus. Jesus enfrenta o tentador porque o combate ele quis travar como homem, em nome de cada um de nós. Os anjos chegam depois, eles se aproximam e servem o Senhor. Cansado. Isto tem uma mensagem preciosa para você. Veja o que o Evangelho ensina. O combate, muitas vezes, Deus permite que você enfrente para que você cresça, para que a sua fé se fortaleça. E mesmo ali, você nunca está só. Mas há um momento em que os anjos vêm de um modo especial. Eles vêm cuidar de quem lutou. O anjo é aquele que cura as feridas da batalha, que levanta quem ficou caído de cansaço, que serve com ternura a alma esgotada. Pense no que significa, os anjos o serviam. Os padres da igreja lembram que mais cedo no deserto, o tentador tinha desafiado Jesus a respeito dos anjos, lembra? Os anjos te sustentarão. Jesus recusou usar os anjos para um espetáculo. Mas agora, terminada a prova, no silêncio, os anjos vêm, não para o espetáculo, mas para o serviço humilde de confortar. E aqui está algo belo. O Catecismo da Igreja nos ensina que os anjos pertencem a Cristo, são seus anjos, servem ao seu desígnio. Veja como é exato. Terminada a tentação, os anjos dele vêm servi-lo. E o mesmo Senhor que foi servido pelos anjos no deserto, ele envia os seus anjos para servir você. Depois das suas lutas, você que venceu uma tentação difícil, você que atravessou uma provação e chegou ao fim exausto, o céu não abandona na exaustão. Deus manda os seus anjos cuidarem de quem combateu, de quem lutou. E o propósito de hoje é descanso e confiança. Pense numa luta que você travou recentemente, uma tentação que resistiu, uma prova que você atravessou, da qual você venceu, mas saiu cansado, ferido. Hoje, em vez de cobrar de si mesmo, permita-se ser cuidado pelos anjos. Faça esta oração assim: Senhor, eu lutei tanto, eu admito que eu estou cansado. Envie os teus anjos para me confortar, para me restaurar, como serviram a ti no deserto. E olha, procura hoje um gesto concreto de descanso na presença de Deus. Talvez alguns minutos diante do Santíssimo, uma oração tranquila, um respiro. Deixe o céu cuidar de você. E amanhã, no 22º dia da Quaresma de São Miguel, nós veremos Jesus prometer a um novo discípulo que ele verá o céu aberto e os anjos de Deus subindo e descendo sobre o Filho do Homem. Daqui, da Gruta do Gargano, eu peço a São Miguel que envie os seus anjos para servir e restaurar você depois de cada batalha. Agora juntos rezemos as orações próprias da Quaresma de São Miguel.
8: Em nome do Pai, do Filho e do Espírito Santo. Amém. São Miguel Arcanjo, defendei-nos no combate. Seja o nosso refúgio contra as maldades e as ciladas do demônio. Ordene-lhe Deus, instantemente o pedimos. E vós, príncipe da milícia celeste, pela virtude divina, precipitai no inferno a Satanás e a todos os espíritos malignos que vagueiam no mundo para a perdição das almas. Ladainha de São Miguel Arcanjo. Senhor, tende piedade de nós. Jesus Cristo, tende piedade de nós. Senhor, tende piedade de nós. Jesus Cristo, ouvi-nos. Jesus Cristo, atendei-nos. Pai Celeste, que sois Deus, tende piedade de nós. Filho Redentor do mundo, que sois Deus, tende piedade de nós. Espírito Santo, que sois Deus, tende piedade de nós. Trindade Santa, que sois um único Deus, tende piedade de nós. Santa Maria, Rainha dos Anjos, rogai por nós. São Miguel, rogai por nós. São Miguel, cheio da graça de Deus, rogai por nós. São Miguel, perfeito adorador do Verbo Divino, rogai por nós. São Miguel, coroado de honra e glória, rogai por nós. São Miguel, poderosíssimo príncipe dos exércitos do Senhor, rogai por nós. São Miguel, porta-estandarte da Santíssima Trindade, rogai por nós. São Miguel, guardião do paraíso, rogai por nós. São Miguel, guia e consolador do povo israelita, rogai por nós. São Miguel, esplendor e fortaleza da Igreja militante, rogai por nós. São Miguel, honra e alegria da Igreja triunfante, rogai por nós. São Miguel, luz dos anjos, rogai por nós. São Miguel, baluarte dos cristãos, rogai por nós. São Miguel, força daqueles que combatem pelo estandarte da cruz, rogai por nós. São Miguel, luz e confiança das almas no último momento da vida, rogai por nós. São Miguel, socorro muito certo, rogai por nós. São Miguel, nosso auxílio em todas as adversidades, rogai por nós. São Miguel, arauto da sentença eterna, rogai por nós. São Miguel, consolador das almas que estão no purgatório, rogai por nós. São Miguel, a quem o Senhor incumbiu de receber as almas depois da morte, rogai por nós. São Miguel, nosso príncipe, rogai por nós. São Miguel, nosso advogado, rogai por nós. Cordeiro de Deus, que tirais o pecado do mundo, perdoai-nos, Senhor. Cordeiro de Deus, que tirais o pecado do mundo, ouvi-nos, Senhor. Cordeiro de Deus, que tirais o pecado do mundo, tende piedade de nós. Cristo, ouvi-nos. Cristo, atendei-nos. Rogai por nós, ó glorioso São Miguel, príncipe da Igreja de Jesus Cristo, para que sejamos dignos de suas promessas. Oremos. Senhor Jesus Cristo, santificai-nos por vossa bênção sempre nova e concedei-nos pela intercessão de São Miguel essa sabedoria que nos ensina a juntar as riquezas no céu e trocar os bens do tempo pela eternidade. Vós que viveis e reinais pelos séculos dos séculos. Amém. Consagração a São Miguel Arcanjo. Gloriosíssimo príncipe das hierarquias angélicas, valente arauto do Deus Altíssimo, zeloso campeão da glória do Senhor, terror dos anjos rebeldes, amor e delícia dos anjos fiéis, meu diletíssimo arcanjo São Miguel, desejando pertencer ao número de vossos devotos e servos, hoje eu me ofereço a vós, dou-me e consagro-me a vós. Coloco a minha pessoa, a minha família, os meus bens sob a vossa potentíssima proteção. É muito pouca coisa a oferta que vos faço, sendo eu um miserável pecador, mas não duvido de que vós querereis aumentar o fervor no meu coração e proteger aquele que a vós recorre. Recordai aquele que hoje se coloca sob o vosso patrocínio e de hoje em diante protegei-me, assisti-me em todas as dificuldades da minha existência terrena, alcançai-me o perdão dos meus muitos e graves pecados, a graça de amar de todo o coração o meu Deus, o meu doce Salvador Jesus e a minha doce Mãe Maria. Impetrai-me os auxílios necessários para obter a coroa da glória. Defendei a minha alma contra todos os seus inimigos e quando chegar a hora de deixar este mundo, vinde então, príncipe gloriosíssimo, assisti-me na luta final e que o vosso gládio potente afaste para longe, para os abismos da morte e do inferno, o anjo apóstata e soberbo que derrotastes em combate no céu. Amém.
9: Vamos interceder para que hoje, neste dia, os desempregados encontrem a graça da força que vem do Senhor e encontrem as portas abertas de emprego, de concurso. Hoje, apresenta no seu coração, se você está empregado, aquela pessoa que te pediu intercessão. E se você está lutando pelo seu emprego, recebe daqui, da gruta onde ele apareceu, que chegue para você essa bênção e essa graça desse novo emprego, em nome do Pai e do Filho e do Espírito Santo. Amém.
10: Envie essa bênção para alguém que tanto necessita hoje. Faça um convite. Venha rezar junto comigo, venha rezar junto com o Instituto Hesed, a Quaresma de São Miguel 2026. Será uma alegria receber você aqui todos os dias.

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4: Muito bem, agora 23:35 pelo horário de Brasília, 23:35, Rede Imaculada, o Evangelho em primeiro lugar. Deixa eu agradecer as emissoras que estão em rede conosco, a Rádio A Voz do Rincão FM, da cidade de Bonito, no Mato Grosso do Sul, pelos 87,9 FM, Rádio Alvorada FM de Londrina, no Paraná, pelos 106,3 FM, e a Mucuri, da cidade de Teófilo Otoni, de Minas Gerais, pelos 1320 AM, tá bom? Mas agora nós vamos continuar com o nosso momento de fé e oração com o nosso querido padre Ezequiel Dalpozo. Despertai para o amor.
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0: Olá, meu caro ouvinte, estamos juntos mais uma vez, que a graça e a paz de Deus sejam o nosso sustento neste dia e nesta semana. Eu gostaria de falar hoje sobre a importância de ter foco. Se fala muito hoje em dia, sobremaneira no mundo do trabalho, sobre foco. Ter objetivos definidos, não dispersar-se no mundo de tantas possibilidades. Sempre que vemos uma pessoa vencendo, nós poderemos aplaudi-la, porque por trás da vitória há sempre muito esforço. Para a maioria das pessoas, a visão de uma conquista é somente o momento do aplauso. Mas quem entende bem, sabe que uma vitória é uma consequência de um objetivo bem definido, de estratégia, de muito trabalho e também de competência. Quando você tem um objetivo bem definido na vida, coloca a sua energia nele e o resultado dessa dedicação acaba sempre aparecendo. Alguém perguntou a um jardineiro que foi participar de um concurso de rosas, as mais bonitas rosas, sobre qual o segredo para que a rosa ficasse bonita como ficou. O jardineiro respondeu: o segredo é escolher o botão mais bonito e cortar todos os outros, porque a roseira tem uma quantidade limitada de seiva para os botões, ele diz. Se eu deixar todos os botões, nenhum receberá a quantidade necessária de alimento para atingir todo o seu esplendor. Na vida acontece coisa parecida. Como fazer com que a vida tenha o seu esplendor e sua beleza? Ou que o nosso trabalho se destaque? Em nossa carreira profissional pode acontecer o mesmo fenômeno desse jardineiro. Se você coloca a sua energia em várias carreiras ao mesmo tempo, seus esforços acabam se dispersando e no final das contas você não os verá florescer. Por causa dessa dispersão, se vê muitas pessoas transformando sonhos em pesadelos. Jovens que tinham sonhos de carros, de casas luxuosas, acabam andando de ônibus. Aprenderam a sonhar, mas não aprenderam a criar os recursos necessários para criar suas vitórias. Trabalham frustrados porque não sabem o que querem, não têm consistência em suas ações e veem o trabalho como uma obrigação desagradável. Por isso, o nosso talento precisa de foco. Se nós não cuidamos bem, nós perceberemos que o mundo do sucesso muitas vezes cria a ilusão de que é possível ter sucesso sem trabalho. Isso não é verdade. Com essa ilusão, muitas pessoas se frustram e outras acabam fazendo qualquer negócio para ter sucesso. E quando acordam, percebem que foram usadas, não alcançaram seus objetivos. Por isso, meu caro ouvinte, não existe caminho fácil. Há caminhos objetivos que evitam que você se distraia e se perca durante a caminhada, mas o caminhar é fundamental. Não parar de caminhar. Trabalhemos, nos empenhemos, tenhamos foco e objetivos definidos. Mais mensagens no nosso Facebook, facebook.com/Padre Ezequiel. Um forte abraço, Deus te abençoe, em nome do Pai, do Filho e do Espírito Santo. Amém.
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0: Agora 23:44, 23:44 pelo horário de Brasília. Deixa eu mandar um abraço aqui para os nossos ouvintes, a Zilda Souza de Fortaleza, no Ceará. Muito obrigado pela participação, Zilda. Obrigado mesmo, viu? As orações estão aqui no nosso coração, nas nossas intenções também. A todos os nossos ouvintes, a Lana Micaeli também, obrigado. Acabei de ouvir o Gil Ortiz divulgar o nome da minha menina, que é a nova pequena Milit. Ah, que legal. Maravilha. Alana Micaeli, um abraço, viu? Obrigado de coração, viu? Pelo seu sim. Clarice de São Paulo, também muito obrigado. Sabel de Santo André, boa noite. Um grande abraço também para você. Pedro Chaves de Concórdia, no Pará. Enfim, a Neide do Parque das Américas, em Mauá. Muito obrigado pelo carinho, pela sintonia, viu? Suzana Monte de Fortaleza, Ceará. Eliane de Ávila de Conselheiro Lafayette. Enfim, quanta gente, né? Ligado na Rede Imaculada, que audiência, viu? Bom, daqui a pouquinho o Leandro Marçano tá chegando, viu, gente? Pra dar sequência ao programa Igreja no Rádio. Daqui a pouquinho ele chega aí, tá bom? Muito bem, mas agora a gente segue com esse momento nosso de oração, de reflexão. É um momento que muitas pessoas aguardam. Tem muita gente que fica até o finzinho do programa aqui o nosso, nesse horário, pra ouvir o nosso querido Padre Alex Nogueira. Então nós vamos agora, né, rezar, continuar nesse momento de oração, nesse momento de reflexão, com o nosso querido Padre Alex Nogueira. Boa noite, meu Jesus!
1: Boa noite, meu Jesus!

Ao finalizarmos mais um dia, nós queremos agora juntos rezar o Salmo 140, versículos 8 e 9. A vós, Senhor, se dirigem meus olhos. Em vós me abrigo. Poupai minha vida. Senhor, guardai-me do laço que armaram e da armadilha dos homens malvados. Nós dirigimos agora o nosso olhar para Deus e buscamos nele o verdadeiro abrigo. Pedimos ao Senhor que salve a nossa vida, que nos mostre o caminho de nossa salvação. Muitos são os homens malvados. Muitos são os nossos inimigos que nos querem tirar do caminho da salvação. Mas o nosso abrigo está no Senhor. Por isso agora, rezemos juntos. Em nome do Pai, e do Filho, e do Espírito Santo. Amém. Anjo da guarda, minha doce companhia, não me desampare, nem de noite, nem de dia, até que me entregues nos braços da Virgem Maria. Sob a proteção de nosso anjo da guarda, ao encerrar esta terça-feira, ouçamos a palavra do Senhor. Leitura da primeira carta de São Paulo aos Coríntios, capítulo 7, versículos de 6 a 9. O que acabo de dizer é uma concessão, não uma ordem. Aliás, gostaria de que todos fossem como eu, mas cada um recebe de Deus um dom particular. Um de um modo, outro de outro. Digo, pois, aos não casados e às viúvas que é bom para eles ficarem assim, como eu. Se, porém, não conseguem conter-se, casem-se, pois é melhor casar-se do que abrasar-se. Palavra do Senhor. Graças a Deus. São Paulo continua suas orientações a respeito da vida conjugal ou de uma vida de não casados. São Paulo, ele decidiu pelo celibato, por amor ao reino dos céus e para poder anunciar o evangelho em tantos e tantos lugares sem ter os compromissos específicos de uma família. Porém, há outros que receberam o dom particular do casamento. Seja qual dom é recebido, nós precisamos viver em todas as circunstâncias voltados para o Senhor, lembrando que nós fomos feitos para Deus. No casamento, o matrimônio deve conduzir para Deus. Na vida dos não casados, dos consagrados, dos celibatários, toda a sua vida, sua missão e suas decisões devem ser para a honra e glória de Deus, ou seja, devem também conduzir para Deus. Seja o estado de vida que estivermos, precisamos sempre nos voltar para o Senhor. Dependendo do dom de algumas pessoas, estas não foram feitas para o casamento. Infelizmente, nos dias de hoje, se pensa que a relação íntima sexual, ela pode ser vivida de qualquer forma, com qualquer pessoa. Mas o ensinamento cristão e que temos observado nas cartas de São Paulo é que esta deve ser vivida no matrimônio. Na mentalidade do mundo de hoje relativista, tudo pode ser feito e de qualquer jeito. Mas São Paulo nos aponta qual é o verdadeiro caminho. A relação íntima sexual, esta é vivida no matrimônio. Que ao final deste dia, nós tomemos consciência de que qualquer estado de nossa vida seja sempre para a glória de Deus e nos voltemos para Ele. Façamos nosso exame de consciência. Disse Jesus: amai-vos uns aos outros como eu vos amei. Amo meus irmãos como Jesus nos ensinou? Peço a virtude do amor em minhas orações? Busco lutar contra os pecados da vida sexual?

desta terça-feira, unidos na esperança e inspirados na promessa de Nossa Senhora, a Santa Matilde, rezemos as três Ave-Marias, pedindo a perseverança final até o último dia de nossas vidas, e que Maria, nossa mãe, nos livre de cair em pecado mortal. Pelo poder que o Pai Eterno te concedeu, ó Maria, rezemos. Ave Maria, cheia de graça, o Senhor é convosco. Bendita sois vós entre as mulheres, e bendito é o fruto do vosso ventre, Jesus. Santa Maria, Mãe de Deus, rogai por nós, pecadores, agora e na hora de nossa morte. Amém. Pela sabedoria que Deus Filho te concedeu, rezemos. Ave Maria, cheia de graça, o Senhor é convosco. Bendita sois vós entre as mulheres, e bendito é o fruto do vosso ventre, Jesus. Santa Maria, Mãe de Deus, rogai por nós, pecadores, agora e na hora de nossa morte. Amém. Pelo amor que o Espírito Santo te concedeu, rezemos. Ave Maria, cheia de graça, o Senhor é convosco. Bendita sois vós entre as mulheres, e bendito é o fruto do vosso ventre, Jesus. Santa Maria, Mãe de Deus, rogai por nós, pecadores, agora e na hora de nossa morte. Amém. Por vossa conceição imaculada, ó Maria, purificai nosso corpo e santificai nossa alma. Oremos. Ó Deus, que iluminais a noite e fazeis brilhar a luz depois das trevas, concedei-nos passar esta noite livres do tentador e, ao raiar um novo dia, dar-vos graças em vossa presença. Isto vos pedimos por Cristo nosso Senhor. Amém. O Senhor esteja convosco. Ele está no meio de nós. A nossa proteção está no nome do Senhor, que fez o céu e a terra. O Senhor Jesus Cristo esteja contigo para te proteger. Esteja à tua frente para te conduzir e atrás de ti para te guardar. Olhe por ti, te conserve e te abençoe nesta noite. Amém. E a bênção de Deus Todo-Poderoso, Pai e Filho e Espírito Santo, desça sobre vós e permaneça para sempre. Amém. Com Deus me deito, com Deus

esse primeiro, esse horário do Igreja no Rádio, né? Porque ainda segue o programa, daqui a pouquinho o Leandro Barçan tá chegando, abrindo a programação da Rede Imaculada de Comunicação com a Igreja no Rádio, eu encerro a programação do dia e o Leandro começa a programação do dia. Então é isso, então continue na sintonia participando com a gente. Eu quero mandar um abraço aqui aos nossos ouvintes todos, viu? Simone também lá no bairro Sapopemba, São Paulo, Luiz Carlos de Divinópolis, Minas Gerais, enfim, muito obrigado aqui a Luiz Elvira de Campo Grande no Rio de Janeiro, o Oscar e a Zenilda de Cafelândia no Paraná, né? Diego Paim, enfim, todos, a Helena do Aeroporto Zumbi dos Palmares, o Anderson Lima de Guanambi, meu amigo lá da Bahia, lá da Rádio Nordeste de Coração, sempre retransmite a nossa programação, muito obrigado. A Margarete de Teófilo Otoni, Minas Gerais, muito obrigado. Viviane, Maria Ribeiro de Aquiraz, no Ceará, todos vocês, gente, o Quirino de Campo Grande, obrigado a todos os nossos ouvintes e continue na sintonia. A Eleni Mota, também de Fortaleza, Ceará, obrigado de coração pelo carinho de todos vocês, tá bom? Eu vou encerrando o programa, volto amanhã a partir das 8 da noite com o programa Igreja no Rádio. Gente, a gente se encontra amanhã. Fique então agora com o Leandro, que tá chegando aí. Obrigado, viu, Fábio? Obrigado mais uma vez, viu? Grande abraço para você aí, viu? E a gente volta amanhã. Salve Maria Imaculada. Tchau, gente.

0: minha angústia busco o Senhor. De noite estendo minhas mãos sem descanso, e minha alma recusa ser consolada. Lembro-me de Deus, ponho-me a meditar e desfaleço. Salmo 76.
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2: Em algum momento, talvez você já tenha se perguntado qual é o verdadeiro sentido da vida. Muitas vezes buscamos respostas fora de nós e esquecemos que o maior sentido está em simplesmente viver. Cada pessoa é única, singular, insubstituível. E Deus te criou com um propósito cheio de amor. Cada detalhe da sua existência reflete o caminho do Criador. Celebre a vida e agradeça por esse presente incrível.
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0: agora 2 minutos no horário de Brasília. Paz e bem, salve Maria Imaculada. Muito bom dia para você, meu irmão, muito bom dia, minha irmã. Você que sintoniza a Rádio Imaculada na Grande São Paulo e por todo o Brasil pela Rede Imaculada de Comunicação. A paz de Jesus e o amor de Maria esteja sempre com você e sua família neste novo dia. Eu, Leandro Barsan, aqui na apresentação, começando a primeira edição do programa A Igreja no Rádio, com os trabalhos técnicos de Rivaldo Chagas. Bom dia, Rivaldo! O Evangelho em primeiro lugar. Que bom estarmos juntos começando este novo dia, dia 9 de setembro de 2026, quarta-feira, coisa boa, 23ª semana do tempo comum. Que essa quarta-feira seja linda, abençoada para você e sua família. Muito obrigado pela sua companhia, pela Rádio Imaculada, as emissoras que integram a Rede Imaculada de Comunicação, no site miliciadaimaculada.org.br, nosso aplicativo Imaculada Play, pela Alexa também e no áudio da TV Imaculada, quantos canais de comunicação. E nós estamos unidos para a honra e glória de nosso Senhor Jesus Cristo. Que esse dia seja realmente todo dele e do Senhor na nossa vida. É dia 9, e hoje celebramos São Pedro Claver, presbítero jesuíta, apóstolo entre os negros deportados. Também hoje é dia de São Gorgônio, mártir na Via Labicana, e Santo Aldomar de Teurone. E vamos também à nossa liturgia diária. Hoje a primeira leitura está na primeira carta de São Paulo aos Coríntios, capítulo 7, 1 Coríntios 7, versículo 25 ao 31. Então, 1 Coríntios 7, 25 ao 31. O salmo de hoje é o 44:45. Escutai, minha filha, olhai, ouvi isto. E o evangelho está em São Lucas, capítulo 6, versículos 20 ao 26. Então, São Lucas 6, 20 ao 26. Bem-aventurados vós, os pobres, mas ai de vós, ricos. A mensagem central do evangelho de hoje. E no calendário civil, hoje é o dia do administrador. Parabéns a todos os administradores aqui da Milícia da Imaculada e tantas obras de evangelização também, né? Não só as empresas, mas também entidades, ONGs, né? Todos que estão à frente de alguma associação. Dia do administrador. Peçamos a luz do Espírito Santo sobre todos vocês. Hoje também é o dia do cachorro-quente. Oh, coisa boa, cachorro-quente. Hoje também é o dia da velocidade. É dia do médico veterinário. Parabéns aos nossos médicos veterinários. Dia internacional para proteger a educação de ataques. E é o dia... Dia Internacional do Sudoku, que é vindo aí do Japão, né? Aquele jogo que é bem interessante, né? Usa muito a nossa cabeça, nossa inteligência. E vamos à nossa perguntinha de hoje, para você conversar com a gente, batendo aquele papo, dando seu bom dia, registrando as suas intenções para a coroa de São Maximiliano Kolbe. E também, depois da uma hora, nós vamos dar espaço aqui para as respostas da nossa pergunta do dia, no momento Você no Coração da Mãe. Jesus nos convida a viver as bem-aventuranças em um mundo que prega o oposto, né? A autossuficiência e o acúmulo de coisas. Entre ser pobre de espírito, ter fome de justiça, promover a paz ou sofrer por amor ao Evangelho, qual destas atitudes você sente que Deus mais te pede para exercitar nesta semana, ou hoje, ou durante a vida toda? Fique à vontade para conversar com a gente. Entre ser pobre de espírito, ter fome de justiça, promover a paz, sofrer por amor ao Evangelho, qual dessas atitudes você sente que Deus mais te pede para exercitar nesta semana? Nossa perguntinha aqui para você conversar pelo WhatsApp 11 98904 3747, 11 98904 3747. Felizes, né? Essa palavra tão boa, né? Bem-aventurados, felizes sois vós. Então, hoje, então no Evangelho nos remetendo aí às bem-aventuranças. Maravilhoso Evangelho, não é? Daqui a pouquinho teremos a catequese do Padre Zezinho, Palavras que não passam, e a coroa de São Maximiliano Kolbe. Reze, fique com a gente, a primeira edição do programa Igreja no Rádio, que está no ar. Bom dia!
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Meu irmão, minha irmã, começando esse dia 9, com todo o amor, confiança em Deus, na sua providência, na sua graça, na sua proteção. Sob a mediação da Mãe Imaculada, vamos seguir juntos nesta nossa caminhada bonita na espiritualidade mariana, colbiana e missionária. E começando com o pensamento de São Maximiliano Kolbe, que diz: o maior inimigo do amor de Deus é o amor próprio. O maior inimigo do amor de Deus é o amor próprio. Está nos escritos 157. Qual ensinamento podemos colher do sim de Maria? Possamos refletir sobre isso. Deus manifestou-se desde o início a nossos primeiros pais, convidando-nos a uma comunhão íntima com Ele. Apesar do pecado dos primeiros pais, Deus alentou-os a esperar e a confiar na sua misericórdia, a fim de dar a vida eterna a todos os que procuram a salvação. Apesar da desobediência, Deus não abandonou o gênero humano. Ofereceu-lhe muitas vezes uma aliança desde Noé e Abraão. Formou Israel como seu povo, enviando-lhes profetas em vista de uma aliança nova e eterna no Cristo Jesus. Israel tinha consciência de que o Messias nasceria de uma virgem, conforme Isaías capítulo 7, que diz: o próprio Senhor vos dará um sinal, eis que uma virgem conceberá e dará à luz um filho, e lhe porá o nome de Emanuel. Então está lá em Isaías 7. Cheia de graças por Deus, Maria é esta virgem. O saudoso Papa Bento XVI disse que em Maria a palavra encontrou escuta e resposta, tornando-se carne. Por isso, irmãos, o sim de Maria a toda prova deve ser o nosso sim a Deus. Ela, nós devemos imitá-la, também dando o nosso sim a Deus. Ela é um exemplo para cada um de nós. Entreguemos-nos a ela em mais um dia para vivermos este sim, acolhendo Cristo na fé, seguindo fielmente com amor, sem perder a amizade com Ele, deixando-nos iluminar e orientar pela sua palavra, especialmente neste mês da Bíblia. Colhamos os frutos do sim de Maria, a arca da nova aliança, imitando-a na humildade, na obediência a Cristo e a caridade com os irmãos. Rezemos pedindo que Maria Santíssima interceda por você e sua família, sua intenção hoje do seu coração. Ave Maria, cheia de graça, o Senhor é convosco. Bendita sois vós entre as mulheres, e bendito é o fruto do vosso ventre, Jesus. Santa Maria, Mãe de Deus, rogai por nós, pecadores, agora e na hora de nossa morte. Amém. Vamos ouvir Maria do Sim com Maria do Rosário, 0 hora 12 minutos. Bom dia.

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1: Zero hora 16 minutos, horário de Brasília. Que Deus abençoe o seu dia, muita saúde, muita paz na presença de Jesus e Maria. Um abraço para os nossos ouvintes da Rádio Imaculada FM de Maceió, Alagoas. Você que ouve a Rádio Educadora FM em Venceslau Brás, Paraná. Também a Rádio Alvorada Rebouças de Rebouças, Paraná. A Web Rádio, o precursor da cidade de São Carlos, no interior de São Paulo. Também agradeço você que nos ouve pela Web Rádio Sua Melodia, na cidade de Santa Rita, Paraíba. E Rádio Nova Aliança FM de Brasília, Distrito Federal. Como é que você está? Espero que esteja bem. Agradecido a Deus, né, pela sua companhia. Sua participação também é muito querida pelo nosso WhatsApp. Estamos aqui prontos para te receber no 11 98904-3747. A gente agradece muito também todos os nossos milites, colaboradores deste mês tão bonito da Bíblia. Lembrando que nós tivemos o sorteio ontem, dia 8, e todo dia um sorteio de uma Bíblia, em parceria com a editora Ave Maria. A gente agradece muito essa parceria bonita demais. Todo dia uma Bíblia estão sendo sorteada. Então a gente agradece aqui a Milite Alana Micaele Amaral Melo, aqui de São Bernardo do Campo, São Paulo, do bairro Taboão. Parabéns, ganhou essa Bíblia bonita, com parceria com a Ave Maria. Vai chegar aí na sua casa, que Deus abençoe e ilumine todos aí da sua casa. A gente agradece a você, Milite, por fazer, né, com que a evangelização não pare. Todos os dias estejamos 24 horas evangelizando pelos meios de comunicação. Obrigado, Milite! E agora, trazendo a catequese pra gente, o Padre Zezinho, palavras que não passam.
2: Irmão, irmã, façamos catequese.
3: Sou católico, apostólico, romano e não tenho medo do crescimento de outras igrejas. A minha também está crescendo. Não vejo a religião como guerra, nem como qualquer outra coisa, mas como diálogo. E não entro nessa de fazer marketing da fé. Não minto sobre a minha igreja, nem sobre as igrejas dos outros, para anunciar Jesus. Eu deixo Deus decidir. Por enquanto, eu tento ajudar os católicos confusos a conhecer melhor a nossa igreja, antes de trocar de mãe. Alguns deles foram embora, sem nunca ter conhecido de verdade a beleza da mãe que tinham. Talvez alguém não lhes tenha contado, ou eles não prestaram atenção. Só isso. Questão de diálogo. Cantem com

Muito bom, ouviremos o Padre Zezinho com palavras que não passam. Muito obrigado pela sua audiência e companhia. Já mandou um abraço aqui para Milena Rosângela de São Paulo. Bom dia Lucidalva Monteiro, de Belém do Pará. Bom dia Suzete Monte em Fortaleza. Mariana Fonseca de Mauá, São Paulo. Bom dia. Obrigado Anderson do Riacho Grande aqui em São Bernardo do Campo, São Paulo. Bom dia meu irmão. Pediu Pix da Milícia da Imaculada. Obrigado. Já encaminhei aqui para você. E o Vivinho de Jacaré dos Homens, Alagoas, já mandou aqui seu pedido de oração. A Irani Carmo de Morro do Chapéu, Bahia. Bom dia, minha irmã. Eleni Mota de Fortaleza. Simone de São Paulo. Também a Zilda Souza de Fortaleza. Também envie aqui o seu pedido de oração. Participe. O WhatsApp é o 11 98904-3747. 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Vamos ouvir Toninho e Jonas, Dependente.

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0: Mensagem do Papa Leão XIV.
3: Dia de ontem, dia 8, festa da Natividade de Nossa Senhora, da Bem-aventurada Virgem Maria, o Papa escreveu: celebramos hoje o nascimento de uma menina chamada a tornar-se a mãe de seu Criador, a mãe de Deus. E, no entanto, nasce simplesmente uma menina, como as filhas e netas que temos nos braços. Temos para ela títulos nobres e excelsos de Senhora e Rainha. Mas o caminho de Deus foi e continua sendo mais simples e silencioso, e nem por isso menos poderoso e transformador. É o caminho do próprio Jesus. Com a hashtag Natividade de Maria, foi a mensagem de ontem do Papa.
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1: Hora 34 minutos, muito bom dia, muita paz, muita luz para você na sua caminhada. Você que está trabalhando agora também, bom trabalho, que essa madrugada seja maravilhosa, de muita saúde e muita paz, viu? Um abraço aos ouvintes da Rádio Imaculada FM de Atibaia, São Paulo, a Rádio Copas Verdes, FM de Prudentópolis, Paraná, Web Rádio Magnífica de Biritinga, Bahia, pela Web Rádio Dom Orione de Fortaleza, Ceará. Também o nosso bom dia para os ouvintes da Rádio Educadora FM de Jacarezinho, Paraná, e da Rádio Cultura FM de São Raimundo Nonato, no Piauí. Bom dia para você, obrigado pela companhia, e você pode ir registrando suas intenções para a coroa de São Maximiliano daqui a pouquinho. Reze com a gente em 119-8904-3747. Participe!
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0:35, iniciando a coroa de oração, em louvor a São Maximiliano Maria Kolbe. Dia abençoado para todos nós, começando bem através da oração, né? A oração faz renovar o mundo, como nos ensina São Maximiliano Kolbe, percorrendo sempre o caminho deste grande santo, fundador da Milícia da Imaculada, meditando aqui, começando com o escrito, com a sua palavra. E está no número 154, que a própria Imaculada dirige a hoje os seus pensamentos, suas palavras e ações, a fim de que, em suas mãos, possam ser um instrumento muito, muito útil. Rezem frequentemente por vocês e pelos irmãos. Amem tanto a Imaculada, a ponto de não serem mais capazes de viver sem ela. Linda mensagem, não é? Para cada um de nós neste novo dia. Rezemos juntos essas 14 invocações ao santo fundador da nossa obra Milícia da Imaculada e pedindo a intercessão de Nossa Senhora também. Participe com a gente, tá? Você pode gravar um áudio ou escrever. Rezemos juntos sempre na presença do Espírito Santo de Deus, na presença de Jesus e Maria. Iniciemos, em nome do Pai, do Filho e do Espírito Santo. Amém. Lembrai-vos, ó Puríssima Virgem Maria, que jamais se ouviu dizer que algum daqueles que têm recorrido à vossa proteção, implorado o vosso auxílio e reclamado o vosso socorro, fosse por vós desamparado. Animado com igual confiança, vós, Virgem das Virgens, como a Mãe recorro, a vós me aproximo, e gemendo sob o peso dos meus pecados, me prostro aos vossos pés. Não desprezeis as minhas súplicas, ó Mãe do Filho de Deus, mas antes as atendei e ouvi propícia. Amém. Vamos começar rezando pelos projetos da nossa obra Milícia da Imaculada, por este mês da Bíblia. Sorteando sempre uma Bíblia, né, para os milites. Muito obrigado, você que faz parte dessa obra de Nossa Senhora. E rezemos por todos que nos ajudam nesta evangelização tão importante. Muito obrigado a você que reza pela Milícia da Imaculada, que ajuda, que está sempre divulgando também, né, a nossa obra. Rezemos juntos pelo Frei Sebastião Benito Coelho, todos os nossos frades menores conventuais, todos que estão aqui também na Milícia da Imaculada Nacional, Regional, todos que estão aí sempre se esforçando, né, para as formações da nossa obra. Agradecemos a todos. E vamos rezar com intenções da Eleni Mota, de Fortaleza. Já está dando o seu bom dia aqui para a gente. E também pediu para a gente rezar às 3 da manhã no terço da

0: Misericórdia, com certeza. Eleni, bom dia.
1: Bom dia, Leandro. Quero deixar aqui minhas intenções na coroação São Maximiliano Maria Kolbe. Quero pedir oração para meu esposo, meus filhos, para minhas netas, minha nora, meu genro, para minha irmã Edna, para todos meus irmãos. Quero também pedir oração para vocês aí que fazem a milícia da Imaculada. Pedir oração também para o Papa Leão. Pedir oração também para o parco aqui da nossa igreja aqui, né, da minha igreja que eu frequento aqui na Capela de São José. E Padre Mateus. Quero pedir oração também com meus vizinhos. As pessoas também que estão em tratamento contra o câncer. Quero pedir oração também para mim. São Maximiliano Maria Kolbe, rogai por nós que recorremos a vós. Ó Maria concebida sem pecado, rogai por nós que recorremos a vós. E por todos quantos não recorrem a vós, especialmente pelo inimigo da Santa Igreja. E por todos que recorrem a vós, recomendado. Amém. Paz e bem. Salve Maria Imaculada.
0: Paz e bem.
1: Em Mota de Fortaleza.
0: Obrigado, Eleni Mota. Salve Maria Imaculada. Deus abençoe você e toda a sua família. E vamos rezar então com você. Participe, fique à vontade, tá? Para a gente rezar pela sua intenção. Coloquemos em oração também todos os nossos irmãos enfermos, acamados, que estão no leito de hospital, pelos profissionais da saúde, né? Todos os médicos. Hoje também nós lembramos que é o dia do médico veterinário, né? Rezemos por todos os veterinários e também colocando em oração todos os administradores hoje, dia do administrador. Que Deus abençoe e dê muita sabedoria. Coloquemos em oração também todos da educação, que é o dia internacional para proteger a educação de ataques no mundo inteiro. Por todos os profissionais, então, da educação. Vamos rezar aqui com as intenções também chegando para a gente. Agradecemos a Andréia na Alemanha. Bom dia, Andréia. Dizendo aqui para a gente, receba com carinho meu bom dia, Léo, Rivaldo. Ontem rezei o terço de Nossa Senhora das Lágrimas. Rezei por vocês, para todos os irmãos e irmãs, e para o Frei Sebastião, para o Frei Luiz Favaron. Amo as homilias do Frei Luiz. Deus os abençoe nessa missão. Beijos, salve Maria Imaculada. Obrigado, Andréia, pelas orações, pelo carinho, pela amizade. Também nós vamos incluir aqui as intenções da Milena Rosângela, de São Paulo, capital, e todos da Ordem Franciscana Secular, toda a sua família, sua paróquia. Muito obrigado. Também pela Irani Carmo, de Morro do Chapéu, Bahia. Bom dia também para você, bom dia de paz e de muita luz. Peço oração por mim, pelos meus filhos, minha família, todos os mirites. E por todos vocês da Rádio Imaculada. Amém, Irani. Muito obrigado. Rezemos. São Maximiliano Maria Kolbe, rogai por nós. Ó Maria concebida sem pecado, rogai por nós que recorremos a vós. E por todos quantos não recorrem a vós. Especialmente pelos inimigos da Santa Igreja. E por todos quantos são a vós recomendados. Pela união e santificação de todas as famílias, pelas crianças, pelos jovens, pelos estudantes, por todos os casais, pelos nossos idosos, rezemos com fé, confiança, com a intercessão da Mãe Imaculada e de São Maximiliano. Agradecemos a Mariana Fonseca, de Mauá, São Paulo, que coloca em oração todos nós. Muito obrigado por todos da rádio, pela sua família Moreira da Fonseca, paz, harmonia, saúde para todas as famílias, também para todos os padres, para o Frei Sebastião, para os párocos, diáconos, bispos e pelo Papa Leão. Pela alma do Padre Chicão, do Frei Diogo Luiz Foiten, do Papa Francisco, do Papa Bento XVI, também rezamos por Fernando Cruz, Ercílio Luiz de Blumenau, o Alfério de Concórdia, Danilo e esposa de São Paulo, Maria Batista, Renata Maria e a Maria Antônia, sua mãe, e todos os mirites e ouvintes. Muito obrigado, nossas orações. Vamos ouvir também a intenção do Vivinho, de Jacaré dos Homens, Alagoas. Bom dia, Vivinho.
2: Bom dia, meu amigo, caro amigo Leandro Bassan. Salve Maria Imaculada, sou vivinho de Acasão Lagoas.

0: essa oração para a paz do mundo inteiro, pelas almas do purgatório, pela saúde da minha esposa Graça e todas as suas filhas e netos, né? Pela saúde das minhas filhas e meus amigos J. Bidon, Alaíde, seu Severino, seu Mauro de Maravilha, meu pai, o Zé Pereira, o Tony Monteópolis, a Aurita e também a Pretinha. Também vai para a Dona Águida, 95 anos, lá do Alto da Madeira. E Dona Diva, 85 anos. Essas senhoras que é uma excelente pessoa lá do Alto da Madeira. E todos que estão ouvindo a Imaculada nesse momento. E vocês aí são muito educados. Um abraço para você, Leandro Bassan, para todos aí que fazem parte dessa aí. Essa maravilhosa emissora, viu? Vivinho de Casa Lagoas. Tchau.
1: Deus abençoe, Vivinho. Muito obrigado, meu irmão. Deus ilumine toda a sua família, todos que você tem aí no coração. São Maximiliano Maria Kolbe, rogai por nós. Ó Maria concebida sem pecado, rogai por nós que recorremos a vós e por todos quantos não recorrem a vós, especialmente pelos inimigos da Santa Igreja, e por todos quantos são a vós recomendados. Rezemos também, né, pedindo pela nossa conversão pessoal e a conversão de todos os pecadores. Agradecemos aqui a participação de Simone, de São Paulo capital, Sapopemba. Vamos rezar ainda pela Lúcia Macedo, de Fortaleza, Ceará. Bom dia, Leandro, bom dia, Rivaldo. Oração pela família, minha família, meus amigos. Agradecer, pois recebi meu exame de ultrassom, mamária, está tudo bem, graças a Deus. Oração para a dona Eronice Carvalho, sua ouvinte todas as noites. Um abraço, Eronice, Lúcia Macedo. Feliz então com essa boa resposta, né, do exame. Graças a Deus está tudo bem. Também rezamos com o Anderson, do Riacho Grande, São Bernardo do Campo, São Paulo. E a Lucidalva Monteiro, de Belém do Pará. Bom dia, meu povo de Deus, louvado seja Deus e a Virgem Maria Imaculada Conceição. Graças e louvores sejam dados a todo momento, pois temos um Deus misericordioso e uma mãezinha linda. Rezo para São Maximiliano Kolbe que eu possa fazer minha consulta hoje na graça de Deus. Amém, vai dar tudo certo. Muito obrigado, Lucidalva. Também rezamos pela Maria Eliete, de Guajará, Amazonas. Boa noite ainda para você, ainda boa noite, né? Rezamos por você, pela sua saúde, pela sua mãe. Ainda está no hospital, rezamos com confiança por você e sua mamãe, viu? Muita saúde, muita força aí no seu tratamento. São Maximiliano Maria Kolbe, rogai por nós. Ó Maria concebida sem pecado, rogai por nós que recorremos a vós, e por todos quantos não recorrem a vós, especialmente pelos inimigos da Santa Igreja, e por todos quantos são a vós recomendados. Vamos rezar também pela paz mundial, pelo fim das guerras e conflitos, pelos refugiados, pelos que sofrem com as guerras, né? Pelos cristãos perseguidos no mundo inteiro. E, infelizmente, todos que, tanto no Brasil como no mundo, não são respeitados na sua fé, né? Não existe, existe, né, a lei que é da liberdade religiosa, que possamos ter todo o respeito para os nossos irmãos de outras denominações, não é? Pelas intenções, também agradecemos a Cida Baldan, que é de Venceslau Brás, no Paraná. Bom dia pela Rádio Educadora FM. Deus abençoe suas intenções e sua família, tá bom? E também vamos rezar pela Zilda Souza, de Fortaleza, Ceará. Rezando pelos seus filhos Erivaldo, Erivânia, Conceição, Paulo, Lúcia, Fátima, Heloísa, Abraão, Márcio, Vitória e noivo Edberto, seus netos. Muita saúde e proteção para vocês. Pela Clarice, de São Paulo, capital. E também rezamos pela Isabel, de Santo André, São Paulo. São Maximiliano Maria Kolbe, rogai por nós. Ó Maria concebida sem pecado, rogai por nós que recorremos a vós, e por todos quantos não recorrem a vós, especialmente pelos inimigos da Santa Igreja e por todos quantos são a vós recomendados. E vamos rezar também por todos os milites colaboradores da Milícia da Imaculada, né? Todos que estão aí com a gente nessa missão evangelizadora, representantes, os nossos voluntários e funcionários, suas famílias, suas intenções particulares. Vamos rezar também pela saúde da Francinete de São Paulo, capital, Aricanduva. Rezamos por você para que Deus derrame muita saúde para você, muita paz. E enfrentando uma labirintite, né? Labirintite já há um mês. Vamos rezar pela sua saúde. Força, Francinete. Muito difícil, viu? Minha mãe já passou por isso um tempo, um período, mas vai passar com a graça de Deus. Também rezamos com Maria Pereira, de Campo Grande, Mato Grosso do Sul.
2: Bom dia, Leandro. Bom dia, Ivaldo. Bom dia a todos que estão rezando, os irmãozinhos, aqueles que rezam por mim. Vamos rezar por eles também. Por todos aqueles pedidos de oração, nossos, meus filhos, meus netos, meus bisnetos, a família de vocês. Que Deus abençoe todos vocês e ilumine o caminho para sempre. Vamos rezar, meu filho. Hoje

não recorrem a vós, especialmente pelos inimigos da Santa Igreja e por todos quantos são a vós recomendados. Vamos rezar pelo Papa Leão XIV, pelos padres do mundo inteiro, bispos, diáconos, religiosos e religiosas, missionários.

0: Tamara, Pedro e Enzo, que completou ontem lá 6 aninhos. E principalmente com meu filho, que uma vez eu comentei que ele era morador de vovó. Eu soube que ele tá num lugar muito... Essa parte eu quero que não divulgue. É, ele foi preso e eu não tenho condição de apoiar. E eu peço também pelas pessoas que moram na rua, que estão nos hospitais, pelas pessoas que estão precisando de emprego. E salve Maria Imaculada. Um bom dia.
1: Deus abençoe, Dorilene, que Deus ilumine você e toda a família nesses momentos difíceis, com certeza rezando para este jovem, que Deus dê toda a luz, sabedoria e força para ele superar tudo isso. Vamos rezar por todos aí da sua casa, da sua família. Pedimos São Maximiliano Maria Kolbe, rogai por nós. Ó Maria concebida sem pecado, rogai por nós que recorremos a vós, e por todos quantos não recorrem a vós, especialmente pelos inimigos da Santa Igreja, e por todos quantos são a vós recomendados. Em oração por todos que sofrem no mundo inteiro, aqueles que estão desanimados, sem esperança, sem fé, que possam ter cada dia mais amor à vida, superação, né, pelas dificuldades, crendo realmente nesse Deus do impossível. E nesse mês, né, de valorização da vida, o Setembro Amarelo. Rezemos por essa campanha que é muito importante. E vamos rezar pelo Pedro Chaves de Concórdia do Pará. No estado do Pará está com a gente. Também o Enedino Júnior de Eunápolis, na Bahia. Bom dia, meu irmão. Vamos pedir por você e por toda a família. Obrigado pela participação. E vamos ouvir o Márcio do Nascimento de Aquiraz, no Ceará. Bom dia, Márcio. Salve Maria Imaculada.
2: Bom dia, Leandro. Salve Maria Imaculada. São Maximiliano Maria Kolbe, rogai por nós. Com Maria concebida sem pecado, rogai por nós que recorremos a vós e por todos que não recorrem a vós, especialmente pelos inimigos da Santa Igreja e por todos com sua voz recomendados. E as minhas intenções é por toda a minha família, por todos aqueles que recomendam minhas orações, por todos que fazem a comunidade católica Shalom, pela conversão no meu coração e por todos vocês que fazem a milícia da Imaculada. Márcio do Nascimento de Aquiraz, no Ceará. Salve Maria Imaculada. Bom dia.
1: Bom dia, muito obrigado, Márcio. Um ótimo dia. Agradecemos também a participação da Leia do Guarujá, no litoral de São Paulo. Bom dia, Leandro. Bom dia, Rivaldo. Mais uma semana na graça de Deus e de São Miguel Arcanjo. Reza a coroa de São Maximiliano por todos os ouvintes que estão rezando neste momento, por uma intenção especial, por todos vocês da Milícia da Imaculada, pelo Frei Sebastião e por todos os sacerdotes. Leia do Guarujá, um abraço aí para você, para o Theo, né, o pequeno Theo, seu filho, toda a família Leia. Rezamos também com as intenções do Alexandre e a Cláudia, casal de Rebouças, no Paraná. Bom dia para vocês. E o Paulo Vanderberg e Maria Cleide, de Fortaleza, Ceará. Está dizendo aqui, especialmente hoje para mim, estou celebrando 70 anos. Parabéns, Paulo. Felicidades, muita saúde, muita paz e alegria aí no seu coração, viu? Rezando, também pedindo a proteção para os seus familiares. Filhos, filhas, netos e bisnetos. Então, parabéns, Paulo. Um abraço carinhoso, meu irmão. Felicidades. E vamos ouvir o Luciano Silva. Ele é caminhoneiro de Belém do Pará. Bom dia, Luciano.

0: trabalhadores também e pelos desempregados. São Maximiliano Maria Kolbe, rogai por nós. Ó Maria concebida sem pecado, rogai por nós que recorremos a vós e por todos quantos não recorrem a vós, especialmente pelos inimigos da Santa Igreja e por todos quantos são a vós recomendados. Também está rezando com a gente a Rosângela Pereira, que é de São Gonçalo do Amarante. Obrigado aqui, rezando com a gente no Ceará. É, oração para o Ivanildo Alves, que sofre muitas perseguições. Vamos rezar por ele e por toda a sua família também, todos que sofrem perseguições, seja por causa de sua fé, no trabalho, por serem pessoas boas, né, que fazem o bem. Sempre, infelizmente, tem pessoas que são do contra, né? Então vamos rezar. Pedindo pela Neide, que é de Mauá, São Paulo, Parque das Américas. Bom dia, Deus abençoe você e sua família. E também vamos rezar pelos nossos irmãos em situação de rua, marginalizados, dependentes químicos. São Maximiliano Maria Kolbe, rogai por nós. Ó Maria concebida sem pecado, rogai por nós que recorremos a vós e por todos quantos não recorrem a vós, especialmente pelos inimigos da Santa Igreja e por todos quantos são a vós recomendados. Também rezamos pelo Daniel Rodrigues em Divinópolis, Minas Gerais, sua esposa Dadilva e sua filha Júlia. Que Deus abençoe e proteja toda a família e também pela alma dos seus familiares, especialmente do genro Lucas Teles. Vamos ouvir também uma intenção, colocando em oração as vocações sacerdotais, religiosas e leigas. Vamos ouvir a Maria Roberta de São Paulo. Bom dia.
1: Bom dia, meu amigo. Seja bem-vindo na minha casa. Salve Maria Imaculada. Um abraço da Maria Roberta, de todos nós carmelita. Eu quero rezar por todos os carmelitas da Bela Vista, São José dos Campos. E quero rezar pelos carmelitas do Rio de Janeiro, de São João del Rei, pelo Frei Sebastião, pela alma do Frei Diogo, pelo Frei Luiz Favarão. Quero agradecer todos os meus amigos que rezaram por mim, que nem você, o Robinho, o Gil, o Brasil, o Jouti, o Denis, todos os meus amigos que me mandaram mensagem também. Um deles foi você e o Robinho. Que Nossa Senhora proteja. E a Maria Creuza, lá de Diadema, São Maximiliano Kolbe, rogai por nós. Ó Maria concebida sem pecado, rogai por nós que recorremos a vós e a todos aqueles que não recorrem a vós, especialmente pelos inimigos da Santa Igreja e por todos quantos são a vós recomendados. Salve Maria Imaculada, Leandro. Um abraço. Fica com Deus e boa programação.
0: Muito obrigado. Deus abençoe também você e toda a família. Maria Roberta, vamos juntos aqui continuar em oração, apresentando também em oração por todos os nossos milites e ouvintes que já foram ao encontro do Pai, né? Pelo conforto de todas as famílias enlutadas, pelas almas do purgatório. Rezemos pelas intenções de Carol de Ananindeua, no Pará. Bom dia. Obrigado, Carol, pela sua audiência e companhia, nossas orações. Também pelas intenções de nosso ouvinte Sandra Valéria de Maceió e o Jairo Zeni de Toledo, no Paraná. Deus abençoe e obrigado pela participação. São Maximiliano Maria Kolbe, rogai por nós. Ó Maria concebida sem pecado, rogai por nós que recorremos a vós e por todos quantos não recorrem a vós, especialmente pelos inimigos da Santa Igreja e por todos quantos são a vós recomendados. Rezemos agradecendo ao dom da vida, todas as graças e bênçãos em nossos lares, nossas famílias. São Maximiliano Maria Kolbe, rogai por nós. Ó Maria concebida sem pecado, rogai por nós que recorremos a vós e por todos quantos não recorrem a vós, especialmente pelos inimigos da Santa Igreja e por todos quantos são a vós recomendados. E agradecendo também a Eliane de Ávila de Conselheiro Lafaiete, em Minas Gerais, e a Valmira Santos de Lusiânia, Goiás. Bom dia, rezando pela saúde,

0: saúde do seu pai José Ferreira e dos seus filhos Leandro e Lucas, suas noras Maria e Franciele, e por todos que estão ligados na nossa programação. Obrigado, Valmira. Um ótimo dia e vamos agradecer e rezar por você, ouvinte da Rede Imaculada de Comunicação. São Maximiliano Maria Kolbe, rogai por nós. Ó Maria concebida sem pecado, rogai por nós que recorremos a vós e por todos quantos não recorrem a vós, especialmente pelos inimigos da Santa Igreja e por todos quantos são a vós recomendados. E terminamos com a oração e a bênção do Frei Sebastião Benito Coalho.
1: Ó Deus, que deste à Igreja e ao mundo São Maximiliano Maria Kolbe, sacerdote mártir, ardente de amor pela Virgem Imaculada e inteiramente dedicado à missão apostólica e ao heróico serviço ao próximo, pela sua intercessão, concedei-nos sem reservas para o bem da humanidade imitar na vida e na morte o Cristo, teu Filho. Amém. São Maximiliano Maria Kolbe, incansável apóstolo da Imaculada, mártir da caridade, patrono dos nossos difíceis tempos, rogai por nós. Pela intercessão da Virgem Imaculada, nossa Mãe, pela intercessão de São Maximiliano Maria Kolbe, abençoe-vos, ó Deus Todo-Poderoso, ó Pai, ó Filho e ó Espírito Santo.

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4: Salve Maria Imaculada. Vamos olhar para esse anjo, arcanjo, que se fica um anjo especial. O nome dele significa realmente que ninguém pode se colocar contra Deus. E Miguel Arcanjo é o símbolo desse Deus que derrota o inimigo de cada um de nós. Esse inimigo que procura destruir a vida dentro de nós. Nós chamamos com muitos nomes, mas o identificamos como inimigo de Deus, como inimigo da fé, inimigo de cada um de nós. E Miguel Arcanjo foi escolhido como aquele que, através de uma energia divina, teria força para expulsar bem longe esse inimigo. É proclamado como protetor de todos nós. São Miguel Arcanjo. Eu olho para a imagem dele, pela espada, pelas asas, pelos pés, esmagando a cabeça do inimigo. Sinto nele uma força grande que hoje quero implorar para mim, para você, para todos nós. Pedimos a proteção dele para você, milite. Continua. Elemos, peço a proteção de São Padre Pio, que ele te proteja, te ampare sempre. Obrigado. Salve Maria Imaculada.
5: Uma hora e 8 minutos no horário de Brasília. Muito bom dia para você que sintoniza a Rede Imaculada de Comunicação. Um abraço carinhoso aos ouvintes da Rádio Imaculada FM de Maceió, Alagoas. Obrigado pela companhia. Você que ouve a Web Rádio ou Precursor na cidade de São Carlos, no interior de São Paulo. Web Rádio Sua Melodia de Santa Rita, Paraíba. Um abraço também carinhoso aos ouvintes da Rádio Cultura FM, de nossos ouvintes de Ituverava, no interior de São Paulo. A Divi FM em Divinópolis, Minas Gerais. Bom dia também para os ouvintes da Rádio Pajeú FM de Afogados da Ingazeira, Pernambuco. Da Rádio Alvorada FM de Londrina, no Paraná. E aqui da Rádio Imaculada 1490 AM na Grande São Paulo, para todo o Brasil. E você vai acompanhar agora mais um dia da novena dedicada em preparação para a festa de Nossa Senhora das Dores.
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6: Estamos reunidos na Rede Imaculada de Comunicação. Iniciaremos a nossa novena em honra à Santíssima Virgem Nossa Senhora das Dores. Nossa Senhora das Dores, ou Mater Dolorosa, Mãe Dolorosa, é um dos vários títulos que a Virgem Maria recebeu ao longo de toda a história. Este título em particular refere-se às 7 dores que Nossa Senhora sofreu ao longo de sua vida terrestre, principalmente nos momentos da paixão de Cristo. Em nome do Pai, e do Filho, e do Espírito Santo. Amém. Ó Virgem, a mais dolorosa do mundo depois de teu Filho, cujas dores estivestes perpetuamente associada, rogo-vos que me alcances fortaleza para sofrer por meus pecados, como vós sofrestes pelos nossos, a fim de que, crucificando minhas paixões e concupiscências na cruz de Cristo, levando-a pelo caminho de minha vida, caminhando em direção ao Senhor e perseverando constantemente ao vosso lado, Mãe minha, ao pé da cruz de vosso Filho, viva sempre e morra contigo, redimido e santificado pelo sangue preciosíssimo de nosso Redentor. Também vos peço por vossas dores que ouças meu pedido nesta novena e, se convém, conceda-me o que vos peço. Hoje, no quarto dia, vamos então prosseguir a nossa novena em honra à Nossa Senhora das Dores. Ó Virgem Dolorosa, pela dor que sofrestes quando perdestes vosso Filho em Jerusalém e estiveste por 3 dias a buscá-lo, suplico-vos que nunca eu o perca pelo pecado e que, se o perder, busque com arrependimento, buscando-o, ou o encontre com a sincera confissão no templo e o conserve com a verdadeira religião. Hoje nós contemplaremos, então, a perda de Jesus no templo e como Nossa Senhora e certamente São José ficaram aflitos por esta perda. Mas, e nós? Já perdemos o Senhor? Já nos perdemos do ponto de vista do seu verdadeiro evangelho? Se sim, muitos de nós poderíamos dizer que sim, outros talvez nem tanto, mas independente das nossas experiências ou não, a grande missão da nossa vida é não nos perdermos do nosso ponto de partida, de não nos perdermos de Jesus nosso Senhor. E se de fato nos perdermos, há tempo de conversão, há tempo de buscá-lo sempre com grande amor e carinho. Que Nossa Senhora das Dores interceda junto a Jesus, para que nós não o percamos, jamais o percamos de vista nos valores do Reino de Deus e na vivência do Santo Evangelho. Lembrai-vos, Virgem Mãe de Deus, quando estiverdes na presença do Senhor, de falar em favor nosso e apartar sua indignação de nós. Ó Santíssima Mãe, faz-me esta graça, fixai em meu coração com eficácia as chagas de Jesus crucificado. Fazei que de Cristo em mim leve a morte, que participe de sua paixão e sorte e medite em suas chagas. Para que não arda nos eternos fogos, defendei-me, vós, ó Virgem, com teus rogos, no dia do juízo. E vós, ó Cristo, ao sair eu desta vida, por vossa Mãe querida, fazei que chegue a palma de vitória, quando meu corpo mora, tens que minha alma adquira do paraíso a glória. Ave Maria, cheia de graça, o Senhor é convosco. Bendita sois vós entre as mulheres, e bendito é o fruto do vosso ventre, Jesus. Santa Maria, Mãe de Deus, rogai por nós, pecadores, agora e na hora de nossa morte. Amém. Ave Maria, cheia de graça, o Senhor é convosco. Bendita sois vós entre as mulheres, e bendito é o fruto do vosso ventre, Jesus. Santa Maria, Mãe de Deus, rogai por nós, pecadores, agora e na hora de nossa morte. Amém. Ave Maria, cheia de graça, o Senhor é convosco. Bendita sois vós entre as mulheres, e bendito é o fruto do vosso ventre, Jesus. Santa Maria, Mãe de Deus, rogai por nós, pecadores, agora e na hora de nossa morte. Amém. Rogai por nós, Virgem Dolorosíssima, que estivesses constantemente junto à cruz de Jesus Cristo. Nossa Senhora da Boa Morte, rogai por nós. Rogamos-te, Senhor nosso Jesus Cristo, que interceda ante tua clemência a bem-aventurada Virgem Maria, tua mãe, cuja alma foi atravessada pela espada de dor na hora de tua paixão. Pedimos por ti, ó Jesus Cristo, Salvador do mundo, que vives e reinas com o Pai e o Espírito Santo pelos séculos dos séculos. Amém. Então, queridos irmãos e irmãs, invoquemos a bênção de Deus Todo-Poderoso pela intercessão da Santíssima Virgem Nossa Senhora das Dores. O Senhor esteja convosco, Ele está no meio de nós. Por intercessão da Beatíssima Virgem Maria, Senhora das Dores, a Mãe Dolorosa, abençoe-vos o Deus Todo-Poderoso, Pai e Filho e Espírito Santo. Amém.

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0: 22 minutos no horário de Brasília. Bom dia, meu irmão, bom dia, minha irmã. Que alegria ter a sua audiência, uma imensa gratidão a nossa de estarmos juntos em mais um dia. Agradecidos a Deus, não é? Pelo dom da vida, por esta graça de nos unir pelas ondas do rádio ou pela internet. Estamos aqui começando o nosso momento, você no coração da mãe. Hoje um pouquinho mais curto nesses dias também, pois estamos vivendo o quarto dia da novena em louvor a Nossa Senhora das Dores, a festa na próxima terça-feira, dia 15. Antes, né, no dia 14, segunda-feira, a festa da Exaltação da Santa Cruz. Estamos juntos, eu, Leandro Barçan, na apresentação, Rivaldo Chagas nos trabalhos técnicos. Vamos rezando por você. Participe pelo WhatsApp no 11 98904 3747. 11 98904 3747. Espaço aqui para você registrar suas intenções e também responder a nossa pergunta do dia sobre o evangelho de hoje, sobre as bem-aventuranças. Jesus nos convida a viver as bem-aventuranças em um mundo que prega o oposto, a autossuficiência e o acúmulo. Entre ser pobre de espírito, ter fome de justiça, promover a paz ou sofrer por amor ao evangelho, qual dessas atitudes você sente que Deus mais te pede para exercitar nesta semana? Eu agradeço, já que a Milena Rosângela, de São Paulo, que disse aqui: Leandro, minha resposta, como aprendi na formação da Ordem Franciscana Terceira Secular, sofrer por amor ao evangelho. Desde pequenininha, minha avó, meu avô e minha mãe ensinaram para mim esse caminho que também São Francisco de Assis ensinou e também Santa Clara de Assis: o evangelho em primeiro lugar. Que bênção, que lindo. Muito obrigado pela resposta, pela participação com a gente, Milena Rosângela. Que maravilha. Deus abençoe muito a sua missão franciscana. Que bênção. Agradeço aqui de coração os nossos irmãos e irmãs também apresentando as suas intenções, hein? Quero antes agradecer também hoje, né? Vamos colocar em oração. O Papa Leão XIV nomeou nesta terça-feira, dia 8 de setembro, o novo bispo da Diocese de Porto Nacional, Tocantins. O eleito é o Monsenhor José Paulino Francisco Neto, do clero da Diocese de Araçuaí, Minas Gerais, missionário na Arquidiocese de Vitória, no Espírito Santo. Então vai para a Diocese de Porto Nacional, Tocantins, hein? Do clero de Minas Gerais, hein? Transferindo também Dom Júlio César Gomes Moreira, o bispo auxiliar na Arquidiocese de Belo Horizonte, Minas Gerais, para ser o bispo da Diocese de Rubiataba, Mozarlândia, Goiás. Então, parabéns. A CNBB já saudou os novos bispos, que Deus abençoe muito. Então, Dom Júlio César Gomes Moreira e também Dom José Paulino Francisco Neto, nessas novas missões confiadas a eles, que a Mãe Imaculada os proteja e ampare esses nossos bispos, né? Vamos rezar por essa intenção. E agradeço a Guiomar. Guiomar é de Santana do Ipanema, Alagoas, mandou um áudio aqui pra gente. Bom dia, então, Guiomar. Bem-vinda.
1: Leandro, eu quero que você passe o meu filho na oração. Bota meu filho em oração.
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1: Oração e família. Thaís, Laís, Maís e Celso. Para livrar eles do mal, meu Deus. Que combata essas drogas contra esse menino, meu Deus, que está sofrendo lá em São Paulo. Está sofrendo lá em São Paulo, está acabando na droga. E diz que passa fome lá, tudo. Umas horas a comer, outra hora não tem o comer para comer. Não tem força para trabalhar, que ele só quer usar a droga. Ele só pensa só nisso mesmo. As meninas estão bebendo também. Tem uma de Aracaju que está bebendo muita bebida. Eu quero que faça a oração para eles tudo. Que livrar de todo mal, meu Deus. Que depois de só viciar no, nas coisas ruins, passar aí demora. Demora e não vai sair, não. Ele não tem força de sair, não. E obrigado. Que Deus proteja vocês, dê muita saúde e força.
0: Amém, Guiomar.
1: Salve Maria Imaculada.
0: Salve Maria Imaculada. Estamos aqui com você em oração por estes familiares que estão jovens, né, que estão aí neste mundo tão doloroso, tão difícil de sair, né? Vamos pedir então a proteção divina para eles e que Deus toque no coração deles, dê força, né, para a vontade de mudar, de sair dessa situação. Vamos rezar para os nossos jovens e também muitos também que estão aí há muitos anos, né, enfrentando a dependência química, muitas famílias dilaceradas, desesperadas, sem forças para lutar, muitas que já desistiram. Vamos rezar por todos que estão neste mundo tão doloroso, né? Vamos pedir então a intercessão de Nossa Senhora, pedindo que ela proteja todas as nossas famílias. Ave Maria, cheia de graça, o Senhor é convosco. Bendita sois vós entre as mulheres, e bendito é o fruto do vosso ventre, Jesus. Santa Maria, Mãe de Deus, rogai por nós, pecadores, agora e na hora de nossa morte. Amém. Vamos ouvir Letícia Seriani, Cura-me, Senhor. 1:29.

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0: dia bonito, abençoado para você. Obrigado pela audiência e companhia no programa Igreja no Rádio. Um abraço aos ouvintes da Rádio Dom Bosco FM de Fortaleza, Ceará. Rádio Nazaré FM de Belém do Pará também, bom dia. Bom dia aos ouvintes da Rádio Santa Cruz FM de Pará de Minas, Minas Gerais. A Rádio Esperança de Novo Horizonte, no interior de São Paulo. Também a Rádio Nova Voz FM de Fartura, no interior de São Paulo. Obrigado aos ouvintes da Rádio Criativa, Web Rádio de Brumada, na Bahia. E aí, a gente está aí nesse mês da Bíblia, tão bonito, né? 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Então parabenizamos todos que estão aí, os sorteados neste dia. Foi no dia de ontem, né? A gente agradece muito. Vamos lembrar aqui a ganhadora, ela é pequena Milite. A gente ficou muito feliz aqui, é uma pequena Milite. A Alana Micaele Amaral Melo, de São Bernardo do Campo, São Paulo, hein? E a mamãe dela mandou mensagem mais tarde, aqui à noite. Mandou aqui, ficou muito feliz saber que a sua pequena ganhou uma Bíblia. Muito legal, né? Divulgar o nome dela, o Gil Ortiz anunciou agora à noite, a pequena Milite. Então, muito obrigado pelo sim à evangelização. Muito obrigado. Você aí, boa sorte, você que está neste mês ajudando a Milícia da Imaculada neste mês da Bíblia. Vamos nos preparar, daqui a pouquinho teremos o Frei Sebastião renovando a consagração à Nossa Senhora e agora temos a participação do Padre José Allen no Caminhando com Maria.
1: A paz esteja com você. Se observarmos bem os evangelhos, Maria revela que acreditou em Jesus e encontrou nele realmente a verdade revelada por Deus. De um modo silencioso, Maria mostra para cada um de nós como devemos acolher Jesus. É fundamental lembrar que a nossa vida é um processo permanente. Nós somos cristãos, mas ainda não estamos perfeitos e nunca seremos. Precisamos converter cada dia. Aprender a crer, a amar, como Jesus ensinou. E Maria nos mostra que é desse modo, no silêncio, que podemos fazer a passagem da nossa vida, do pecado para a graça, do mal para o bem, da descrença para a fé. Se não tivermos essa atitude, nunca teremos uma fé verdadeira. Teremos apenas sentimentos religiosos, mas fé é revelação de Deus. E Maria diz fundamentalmente que é necessário ouvir a palavra de Deus, e ela diz isso com a própria vida. Jesus proclamou que bem-aventurados os que ouvem a palavra de Deus e a colocam em prática. Não basta ouvir, é preciso viver. Aquilo que Jesus diz deve entrar no nosso coração, na nossa mente, mudar nossa maneira de pensar, de sentir e de agir, para que a gente recupere cada vez mais a nossa autêntica dignidade de sermos filhos, filhas de Deus. Maria, para nós, é um modelo humilde, simples, com poucas palavras, mas com todas as atitudes coerentes com a palavra de Deus. Ela que disse: eu sou sua serva, faça-se em mim segundo a tua palavra. Dia a dia, cada momento, cada instante, cada acontecimento da vida, Maria está vivendo de acordo com o que ela prometeu a Deus, ser a sua serva, fazer a sua vontade. Seja esse também o nosso compromisso de vida, ouvir e viver a palavra de Deus.

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2: Agora 1h45 no horário de Brasília. Muito bom dia, obrigado pela companhia no programa Igreja no Rádio. Um abraço carinhoso aqui para os nossos irmãos e irmãs rezando com a gente. WhatsApp 11 98904-3747. Obrigado, João César. Um abraço aí, João César de Fartura, interior de São Paulo. Deus abençoe você também, toda a família. Obrigado pela mensagem aqui para nós. E vamos rezar também pelas intenções do Ico de Calcaia, no Ceará, Planalto. Também está rezando com a gente a Valmira Santos, de Luziânia, Goiás. Disse que lá em Bom Jesus da Lapa, na Bahia, Nossa Senhora das Dores e Nossa Senhora da Soledade, nossa padroeira, é minha terra natal. Dia 14 de setembro é um dia de festa em sua homenagem. Salve Nossa Senhora das Dores. Amém. Obrigado, Valmira, pela mensagem. Também agradeço a Elza de Londrina, no Paraná. Bom dia, Leandro. Bom dia, Rivaldo. Deus abençoe nosso dia. Peço orações pelo meu filho Elivelton, que o Senhor Jesus Cristo o conceda a graça de um bom emprego e abençoe a ele e a todas as pessoas que, com quem ele for trabalhar e encontrar no país onde ele está. E também dou graças a Deus por tudo. E agradeço por ter nos dado uma mãe e rainha protetora com ternura. Obrigada, Senhor, nosso Deus, por todo o seu amor e cuidado conosco. Louvado seja nosso Senhor Jesus Cristo, para sempre seja louvado. Salve Maria Imaculada. Deus abençoe a todos aí da rádio e a todos que estão em oração com a gente. Um abraço. Manda aí depois qual a cidade que seu filho está, o Elivelton, qual o país. E a gente tem um projeto bonito do Frei Sebastião de compartilhar os vídeos do Frei em outras línguas também, várias línguas. E aí a gente envia esse vídeo todo dia, e aí quem mora fora do Brasil pode compartilhar também com seus no país que estão morando, tá bom? Então um abraço carinhoso, obrigado, Elza. Vamos rezar aqui então por todos vocês com confiança e vamos pedir que a Mãe Imaculada proteja e ampare todos os nossos milites colaboradores, cada um dos nossos irmãos e irmãs na fé. Com a oração de São Maximiliano Kolbe. Mãe Imaculada, dia de vossa natividade, a qual a escolheu para ser mãe do Filho de Deus, és imortal, pois assim o quis o Senhor, para nossa alegria. Essa ação divina nos ensina que o verdadeiro amor, a justiça e a verdade exige de nós a coragem prática, qualidades essas que nunca vos faltaram. Infundi em nós a vossa graça santificante, a capacidade da disponibilidade e de enfrentar os obstáculos que se opõem ao cumprimento do bem. Amém.

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1: Nos preparando para a consagração à Nossa Senhora, coloca aqui em oração também o Antônio Marcos, é o Marquinhos de Bandeirantes, no Paraná. Orações para ele e para a família e todos os companheiros da empresa que ele trabalha, a EPR Litoral Pioneiro, no Paraná, né? Deus abençoe, está no trabalho até às 6 da manhã, desde as 18. Deus abençoe e proteja você aí nas estradas, hein? Que beleza, obrigado pela participação. Marquinhos, muita saúde e paz. Para Maria Lúcia de São Vicente, no litoral de São Paulo, também bom dia, obrigado. E para a Fátima de Rio Largo.

0: Alagoas, que mandou um bom dia aqui pra gente. Bom dia, Fernando,
1: bom
0: Fátima.
1: Bom dia pra vocês todos. Tô aqui me arrumando, que eu vou pro Juazeiro, acredita?
0: Juazeiro.
1: Eita, meu Deus, peço aí por todos os números que vão pra Juazeiro de Rio Largo e todo mundo inteiro, sabe? Maria Imaculada. Amém? Um cheiro, um abraço.
0: Boa viagem. Deus abençoe muito, Fátima. Boa peregrinação aí para você, para todos que estarão juntos nessa viagem bonita. Vamos agora com Frei Sebastião Benito Coalho renovar a consagração a Nossa Senhora.
2: Consagrados à Imaculada, para conquistar o mundo inteiro a Cristo, sob a proteção e a mediação dela. Salve Maria Imaculata, pensamento de San Maximiliano Kolbe. Procure conservare a sua consciência sempre pura e mantenha-se attento para non cair. Se a queda acontecer, non demore a se levantar. A Imaculata vai preservá-lo do erro se você depositar a sua confiança nela. Pois a verdadeira causa de nossas quedas é confiar apenas nas próprias forças. Em caso de falha, ofereça-se imediatamente a ela, com tudo o que envolveu este momento, e invoque o perdão rezando. Querida mãezinha, perdoa-me e alcance-me o perdão de Jesus. Em seguida, procure realizar a sua próxima ação da maneira mais agradável possível a ela e a Nosso Senhor. Tenha certeza de que este ato de amor

Mas de mim para o bem de todos. Somente peço que eu possa, minha Rainha e Mãe da Igreja, cooperar fielmente com a vossa missão de construir o reino do vosso Filho Jesus no mundo. Para isso vos ofereço minhas orações, sacrifícios e ações. Ó Maria concebida sem pecado, rogai por nós que recorremos a vós, e por todos quantos não recorrem a vós, especialmente pelos inimigos da Santa Igreja e por todos quantos são a vós recomendados. Pela intercessão da Virgem Imaculada, Nossa Mãe, de São Maximiliano Kolbe, abençoe-vos, ó Deus Todo-Poderoso, Pai, Filho, Espírito Santo. Salve Maria Imaculada.

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1: O Senhor está comigo, nada temo. Que mal poderá alguém me fazer? O Senhor está comigo, prestando-me auxílio. Melhor é refugiar-se no Senhor. Salmo 117.
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2: Você sabe por que é essencial ler a Palavra de Deus? Porque nela encontramos respostas para as grandes questões da vida, o caminho para a verdadeira felicidade e luz diante da maldade no mundo. A Bíblia revela o amor e o plano de salvação de Deus para nós. É fonte de vida, estrada segura para o bem e para a paz. Quem a lê e guarda no coração, caminha com paz, sabedoria e vida em abundância.
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1: Bom dia para você que sintoniza a Rede Imaculada de Comunicação, agora 2:02, horário de Brasília. É o programa Igreja no Rádio, o Evangelho sempre em primeiro lugar. Você que ouve a Rádio Comé FM de Cascavel, Paraná, bom dia também pela Rádio Web Rádio Católica de Araraquara, no interior de São Paulo. Rádio Queluz FM de

0: Conselheiro Lafayette, em Minas Gerais. Bom dia também pela web rádio Jesus Pão da Vida de Londrina, no Paraná. Em Bonito, Mato Grosso do Sul, a rádio A Voz do Rincão FM e a rádio Clube FM de Pirajuí, no interior de São Paulo. Nesta hora, teremos entrevista, depois a meditação do Santo Evangelho com Frei Luiz Favaron, também o Padre Ezequiel Dalpozo com Despertai para o Amor, mais músicas e nos preparando para o Terço da Misericórdia às 3 da manhã. Fique com a gente agora nos melhores momentos da programação da Rede Imaculada. Vamos conferir a participação da professora Dita, que falou sobre o papel dos avós no quadro Deus Conosco, no programa Em Sintonia com Jorge Lorente.
1: Dita, agora é com você, então.
2: Podemos começar?
1: Podemos.
2: Então, vamos lá. Como era visto os avós na Bíblia, na cultura do tempo do povo da Bíblia, né? Na cultura hebraica? Não era muito diferente da maioria dos avós de hoje, não, viu, Jorge? Eles eram respeitados, eram muito responsáveis, eles ensinavam os netos mesmo os valores bons, as tradições, os ensinamentos da fé. Eles tinham um papel fundamental na transmissão da herança espiritual. Isso é bem mais forte do que hoje, né? E também cultural da família. Junto com os pais, eles eram responsáveis por transmitir todos esses valores, né? As tradições do povo, os ensinamentos a todas as gerações de netos e bisnetos, né? Eram considerados mentores, ou seja, um tipo de professor, aquele que dá os primeiros exemplos de vida. Eles eram tidos como conselheiros e até provedores, porque havia pais que não conseguiam manter os seus filhos e os avós eram quem fazia isso, né? Dava todo o apoio. Ele desempenhava também um papel importante na preservação da fé. Isso era muito importante. E na união da família, manter a família unida. Isso se deu desde os avós lá do tempo dos patriarcas, né? Dos avós hebreus, como os avós judeus, né? Aí a gente diz assim, hebreus e judeus não é a mesma coisa? Bom, tem uma diferença que a gente deve conhecer. Os avós hebreus são aqueles do tempo dos patriarcas, do tempo de Abraão, de Isaac, de Jacó. Esse povo que viveu mais ou menos em 1800 anos antes de Cristo, ou seja, 2000 anos antes de Jesus. Para nós hoje seríamos quase 4000 anos atrás, né? E os judeus, quem são? Os judeus, eles vêm da palavra Judá, né? Que é o território do sul do país, e também vem também de um povo, né? Vem também de um povo esse povo surgiu, né? Do povo hebreu no século X, né? No tempo dos reis, no tempo do rei Salomão, lá para 920, 922 antes de Cristo. E aí houve uma divisão do reino. Então o reino do norte ficou sendo reino de Israel e o reino do sul ficou sendo reino de Judá. Quem nascia no sul era judeu, quem nascia no norte era israelita, né? Então isso foi indo o povo de Judá, no povo do reino de Judá, eles não se davam muito bem com o povo do reino do norte. Mas aí tudo muda no século VI.
1: Isso, Dita,
2: quando o povo vai para o exílio, 586. Quando o povo vai para o exílio, muda. O termo judeus passa a ser aquele que voltou do exílio e que continuou abraçando a crença de um só Deus. Vou falar só de três avós que tem na Bíblia, né? A primeira avó, você pode pegar sua Bíblia aí e depois ler a história dela, porque avós a gente quase nunca acha na Bíblia, né? Mas nós temos uma avó muito importante, que é a Loide. Loide era uma extraordinária mulher que era avó de Timóteo, aquele discípulo do apóstolo Paulo, lembra? Quando Paulo escolheu ele, o Timóteo, para pregar o evangelho noutra cidade, que era uma cidade importante, que era Éfeso, ele se referiu a Loide e a sua mãe, Eunice, que era a Loide avó, e a Eunice, né? Em 2 Timóteo, capítulo 1, versículo 5, São Paulo diz lá assim: recordo-me da sua fé, falando para Timóteo, né? Recordo muito da sua fé, que era sem fingimento, a mesma que primeiramente habitou no coração de sua avó Lóide e em sua mãe Eunice. Então nós temos uma avó muito importante no Novo Testamento, que é Lóide. Ela foi uma mulher de muita fé e Timóteo tornou-se um dos principais líderes da igreja primitiva e colaborador direto do apóstolo Paulo lá na cidade de Éfeso. O papel de Lóide como avó foi demonstrar que a educação espiritual é muito importante para uma criança.
1: Eu conheci um homem chamado Lóide, já viu?
2: Ah, é? Lóide era avó de Timóteo. Então, a segunda avó que eu escolhi aqui foi a Noemi, que todo mundo conhece muito bem, que foi avó de coração. Ela não era avó. A Ruth não era filha dela, né? Sim. Era uma filha adotiva. Então ela foi uma avó de coração e uma avó muito forte. Noemi se tornou, além de sogra de Ruth, sua mãe, né? Quando ela e Ruth saíram lá de Moab e ela preferiu vir com Ruth a ficar lá. Então elas se tornaram mãe e filha. Após o casamento de Ruth se casou com Boaz, né? Nasceu uma criança, chamou essa criança, é importante você guardar o nome. Ela se chamava Obed. E mesmo Noemi não sendo a avó biológica, o texto faz questão de mostrar que ela assumiu seu papel de avó com muito amor. Você acha o texto sobre ela como avó em Ruth 4:16, onde ela afirma que quando Obed era criança, ela teve um amor incomparável com seu neto, mesmo não sendo seu neto, e ela considerou o seu neto, e diz lá em 4:16 o seguinte, que quando a criança nasceu, suas vizinhas disseram, nasceu um filho, um neto a Noemi, né? Então esse menino Obed, por que que eu falei para você guardar o nome dele? Obed foi o pai de Jessé, que foi o pai do rei Davi. Olha só, que importante, né? Assim, Ruth se tornou a bisavó do rei Davi. Nessa genealogia especial de avós, né, a gente percebe quanto foi importante o papel de Noemi nessa caminhada da Bíblia, né? Ela se tornou uma das mulheres que ajudaram a preservar a linhagem do rei Davi e, posteriormente, a do Messias Jesus Cristo, né?
1: Isso.
2: E a terceira avó, como não podia deixar de ser, São Joaquim e Santana, né? Aqui entra a importância dos avós a partir do tempo de Jesus. E os avós, como na tradição dos antigos, né, do povo hebreu, eles eram vistos como figuras sábias e respeitadas, né? E a gente conhece a história de Santana e São Joaquim não pela Bíblia, eles não estão na Bíblia, eles estão na tradição da igreja, né? A sabedoria dos avós era vista também nesse tempo de Jesus como um tesouro a ser preservado, pois eles eram considerados fontes antigas da orientação, do aconselhamento. No caso dos avós de Jesus, Ana e Joaquim, os pais de Nossa Senhora, eles repetiram para o seu neto Jesus o que ensinaram a sua filha Maria. Ó, a gente não pode esquecer de que, conforme a tradição, Santana era filha de um sacerdote de Belém e Joaquim era descendente da linhagem real de Davi. Né? Então, a Virgem Maria pertencia à casta sacerdotal por herança da mãe e da realeza de Davi pelo seu pai. Olha que beleza, né? Isso tudo está na tradição. A gente não vê isso na Bíblia porque não tem nos evangelhos. Mas
1: Posso fazer uma pergunta?
2: Pode.
1: Que lindo que você escreveu daquela mulher, que essa está na Bíblia, a Tamar. Ela chegou a ser avó? Ela chegou a ser avó, não? Será?
2: Não, Tamar. Sim, ela foi avó. Lá no finalzinho do capítulo 38, conta. Ela teve dois filhos e depois conta também que ela foi avó. Mas o avô e uma avó no tempo do Antigo Testamento não era de. Não se dizia avô e avó, se dizia o segundo pai e a segunda mãe. O que era como se fosse mães. Não tem a palavra avó no hebraico, né? Só vai ter essa diferença de pai, mãe, avô e avó, lá do tempo de Jesus para cá. Então, mas a gente falando de Santana São Joaquim, eles foram judeus, assim, uns judeus muito tementes a Deus, e educaram Nossa Senhora no caminho da fé e da virtude, como deram exemplo para Jesus. Se tem a ideia pela tradição da igreja que eles não eram pobres e nem ricos, eles viviam no conforto da tranquilidade lá na cidade de Nazaré. E diz também que uma coisa que eu achei muito linda desse casal é que ele em vida ainda dividiram todas suas posses para quando eles morressem ficassem separadas três partes do que eles tinham de herança. Então, a primeira parte eles deixaram para o templo e para o servo de Deus, os levitas. A segunda parte eles deixaram para os pobres e os peregrinos que vinham a Jerusalém. E a terceira parte eles deixaram para o seu próprio sustento e a educação de Maria, que era sua única filha. Olha que bonito, né? Então, dos avós da Bíblia, Jorge, como avós e bisos de hoje, a gente pode aprender algumas lições, né? Vou pelo menos colocar uma aqui. Que o amor de um avô e de uma avó pode restaurar uma família inteira, desde que eles sejam entendidos, amados e respeitados, né? Então, os avós é algo assim profundo e muito bom para quando as pessoas têm. Então, como você disse, na minha família eu tenho o privilégio de ser mãe, de ser avó e bisavó.
1: Odita, nós temos aí mais dois minutinhos para você falar um pouquinho mais ainda sobre os idosos ou seu curso, o que você acha melhor.
2: Tá ótimo. Então, eu gostaria só de falar um pouquinho do curso, porque o curso é, as pessoas podem dizer assim, ué, mas que curso que é, né? Do que a gente se serve para todos, por que que qualquer um pode participar, né?
1: Isso.
2: Então, eu só queria colocar para vocês o seguinte, que o curso é uma caminhada pelos livros sagrados, né? E os rituais judaicos. Então, a gente vai ver a vida dos profetas, a gente vai ver o tempo de Jesus, a gente vai saber o que que era o povo de Deus, vai caminhar na história da escrita da Bíblia. Olha, a primeira aula tá linda, Jorge. Eu começo, eu e o professor Paulo, contando como é que a Bíblia chegou até nós. Sabe como que é o título? O título da primeira aula? Será que a Bíblia caiu do céu? Olha que interessante. Então a gente vai descobrir, será que a Bíblia caiu do céu? Como é que surgiu a Bíblia nesse mundo nosso, né? Então, tem muitas. Isso é a primeira aula. Nós teremos mais de 20 aulas que você vai assistir quando você quiser, a hora que você quiser, a hora que você tiver tempo, assistir com a família. Não precisa pagar pela família, só uma vez, uma pessoa. Então você pode assistir com seu pai, com sua mãe, com seu filho que faz catecismo, com seu filho que já está adulto. Então assiste todo mundo a aula na sala. Seria como assim um programa especial cristão. Então, meu intuito, você sabe disso, que nós caminhamos há quase 30 anos juntos, né? Meu objetivo é preparar cada um de nós cristãos a estar seguros a como servir a Deus, como caminhar com Jesus Cristo, como seguir os apóstolos e sair evangelizar, né? Porque as pessoas têm medo de evangelizar porque não conhecem a Bíblia.
1: Um abraço forte.
3: Bom dia! Bom dia!
4: Bom dia!

Agora 12h19, muito obrigado pela sua audiência. Acompanhamos aí a professora Dita, né? Mais uma bonita participação com Jorge Lorente. E um abraço carinhoso para você aí que está com a gente acompanhando o programa Igreja no Rádio, registrando as suas intenções para o Terço da Misericórdia às 3 da manhã, hein? É o 11, nosso WhatsApp, 11 98904 3747. E agora dedicando para você essa linda canção com essa canção da Celina Borges com o coral arquidiocesano de Maringá, no Paraná, Nas Asas do Senhor.

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1: O Senhor lembra de nós e Ele nos abençoará. Abençoará os que temem o Senhor, tanto os pequenos como os grandes. Salmo 113.
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6: Agora 12h27 no horário de Brasília. Obrigado pela sua companhia no programa Igreja no Rádio. Um abraço carinhoso, fraterno para o Hamilton Ramos em Pamplona, na Espanha. Bom dia, meu irmão. Obrigado aqui pela sua participação pelo nosso WhatsApp. Bom dia também. Agradecendo aqui a participação da Dani Saraiva de Fortaleza, já está com a gente também. Bom dia. A Suzete Monte em Fortaleza, o José da Silva do Itaim Paulista, no interior de São Paulo. Bom dia também para o Daniel de Divinópolis, o Paulo e a Cleide de Fortaleza. Parabéns, Paulo, pelo aniversário. A Maria Lúcia em São Vicente, também o Marquinhos de Bandeirantes, no Paraná. Então daqui a pouquinho teremos a meditação do Santo Evangelho com Frei Luiz Favaron, frade menor conventual. Não perca, medite conosco, tá bom? Vamos ouvir mais uma bonita canção para você, que ouve a Rede Imaculada com Chitãozinho e Chororó no Rancho Fundo.

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1: Acertando o relógio, agora 2h32. E vamos ouvir a meditação do Santo Evangelho de hoje com o Frei Luiz Favaron.
2: Evangelho de Jesus Cristo, narrado por Lucas, capítulo 6, versículos 20 a 26. Elevando os olhos para seus discípulos, Jesus dizia: Felizes vocês, os pobres, porque de vocês é o reino de Deus. Felizes vocês que agora têm fome, porque serão saciados. Felizes vocês que agora choram, porque hão de sorrir. Felizes são vocês quando as pessoas os odeiam, os rejeitam, os insultam e amaldiçoam o nome de vocês por causa do Filho do Homem. Alegre-se nesse dia e exultem, porque é grande a recompensa de vocês no céu. Pois era assim que os pais deles tratavam os profetas. Mas ai de vocês, ricos, porque já têm a própria consolação. Ai de vocês que agora estão saciados, porque terão fome. Ai de vocês que agora riem, porque vão ficar de luto e chorar. Ai de vocês quando todos os elogiam, pois era assim que os pais deles tratavam os falsos profetas. Esta é a palavra do Evangelho de Lucas. Iniciando hoje mais um encontro com o Evangelho de Jesus, quero enviar meu abraço, minha saudação a todos vocês que estão me ouvindo neste momento, nesse encontro, intimidade com Ele, o nosso Mestre, que nos fala profundamente no nosso coração, através daquele texto do Evangelho de Lucas, tão conhecido como as bem-aventuranças. Bem-aventuranças, bem-aventurados, como nós lemos aqui no Evangelho, traduzido em felizes, bem-aventurados os pobres. Felizes os pobres, não porque são pobres, mas porque vão lutar junto conosco e sair da pobreza. Jesus não tinha poder político nem religioso para transformar a situação injusta que se vivia em seu povo. Só tinha a força de sua palavra. Os evangelistas recolhem os clamores subversivos que Jesus foi lançando pelas aldeias da Galileia em diversas situações. Suas bem-aventuranças ficaram gravadas para sempre em seus seguidores. Jesus encontra-se com pessoas empobrecidas que não podem defender suas terras dos poderosos proprietários e exclama para eles: felizes os que não tendes nada, porque vosso rei é Deus. Observa a fome das mulheres e das crianças desnutridas e não pode reprimir-se e diz: feliz os que agora tendes fome, porque sereis saciados. Vê os camponeses chorarem de raiva e impotência quando os arrecadadores de impostos leva o melhor de suas colheitas e os anima dizendo: felizes os que agora chorais, porque havereis de rir. Não parece tudo isso uma zombaria? Não é cinismo? Talvez o fosse se Jesus lhes estivesse falando a partir de um palácio de Tiberíades ou de uma vila de Jerusalém. Mas Jesus está com eles. Não traz dinheiro, anda descalço e sem túnica de reposição. É um indigente a mais. Eles falam com fé e convicção total. Os pobres o entendem. Não são felizes por causa de sua pobreza. Muito pelo contrário. Sua miséria não é um estado invejável, nem um ideal. Jesus o chama de felizes porque Deus está do seu lado. Seu sofrimento não durará para sempre. Deus lhes fará justiça. Jesus é realista. Sabe muito bem que suas palavras não significam o fim imediato da fome e da miséria dos pobres. Mas o mundo precisa saber que eles são os filhos prediletos de Deus. E isto confere à sua dignidade uma seriedade absoluta. Sua vida é sagrada. É isto que Jesus quer deixar bem claro no mundo injusto. Os que não interessam a ninguém são aqueles que mais interessam a Deus. Os que nós marginalizamos são aqueles que ocupam o lugar privilegiado em seu coração. Os que não têm quem os defenda têm a Deus como Pai. O que nós precisamos fazer é ouvir os pobres, começar a olhar para eles. Os pobres, os famintos e os que choram, como Deus os olha. Daí pode nascer a nossa conversão. E esta é a nossa reflexão de hoje, do Evangelho de Lucas.

0: Ouvimos Adoração e Vida, O Amado, dia bonito para você, obrigado pela sintonia no programa Igreja no Rádio, saudando os nossos ouvintes da Rádio Capital FM de Cianorte, Paraná, também a Rádio Nova, Boa Nova, da Praia Grande, Litoral de São Paulo, a Rádio Cultura FM de Quixadá, no Ceará, também você que ouve a Rádio Nova Veredas de Bom Despacho, Minas Gerais, e a Web Rádio Nordeste SAT de Fortaleza, no Ceará. Que Deus abençoe, obrigado pela companhia. Daqui a pouquinho vamos rezar pelas suas intenções no Terço da Misericórdia, às 3 da manhã. Então registre suas intenções, participe com a gente no 11 98904 3747, o nosso WhatsApp. Participe. E agora, Padre Ezequiel Dalpozo com Despertai para o Amor.
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0: E graça e paz para você, que o Deus que nos ama seja a nossa permanente companhia neste dia. Eu gostaria de conversar sobre a solidão. A nossa condição humana é solidão. Por mais que queiramos nos cercar de pessoas, sempre as decisões mais importantes da vida quase sempre são tomadas na solidão. Muitas vezes temos dificuldade de conviver com ela. Precisamos da televisão, do rádio, da internet. Nós precisamos preencher o nosso tempo e o nosso espaço com algum som ou barulho. Em alguns momentos, o mergulho na tagarelice do mundo é necessário, pois temos de cumprir um papel social. Em outros, porém, afasta-nos de nós mesmos. É saudável curtir a nossa própria solidão e ter momentos de tranquilidade e silêncio. Só poderemos ouvir a voz do coração quando mergulhamos no silêncio, percebendo aquilo que somos, percebendo as nossas emoções, conversando com elas e compreendendo-nos como seres humanos. As pessoas ao nosso lado podem nos incentivar a casar, a mudar de emprego, a correr novos riscos, a fazer uma coisa ou outra, mas, no entanto, sabemos que somente nós teremos que arcar com todas as responsabilidades e consequências dos nossos atos. As decisões fundamentais da nossa vida devem ser tomadas quando nós nos encontramos com o silêncio, com a meditação, com a oração e com Deus, portanto, e ali nós vamos tendo a melhor decisão. Dizem que o momento mais delicado da vida é o momento da morte, e ali se sente a maior solidão de todas. Por mais que se queira confortar o paciente que está morrendo, no fundo sabe-se que a experiência da morte é uma vivência solitária e que nenhum de nós terá como fugir desse momento ou adiá-lo. Por isso, caro ouvinte, nada mais sábio do que aprendermos também a gostar da nossa própria companhia e, ao mesmo tempo, de estar livre das exigências dos outros. Esse é um sinal de que estamos de bem conosco mesmos e com a vida. Isso, porém, não é isolamento. Isolamento é doentio, é diferente. A cada um cabe aprender a ter momentos de solidão e fazê-los, torná-los fecundos, encontrar formas de conviver com essa realidade o mais saudavelmente possível. Pensemos nisso neste dia. Que Deus te abençoe e te guarde. Em nome do Pai, do Filho e do Espírito Santo. Amém.
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0: angústia busco o Senhor. De noite estendo minhas mãos sem descanso, e minha alma recusa ser consolada. Lembro-me de Deus, ponho-me a meditar e desfaleço. Salmo 76.
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2: Em algum momento, talvez você já tenha se perguntado qual é o verdadeiro sentido da vida. Muitas vezes buscamos respostas fora de nós e esquecemos que o maior sentido está em simplesmente viver. Cada pessoa é única, singular, insubstituível. E Deus te criou com um propósito cheio de amor. Cada detalhe da sua existência reflete o caminho do Criador. Celebre a vida e agradeça por esse presente incrível.
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0: símbolo desse Deus que derrota o inimigo de cada um de nós. Esse inimigo que procura destruir a vida dentro de nós. Nós chamamos com muitos nomes, mas o identificamos como inimigo de Deus, como inimigo da fé, inimigo de cada um de nós. E Miguel Arcanjo foi escolhido como aquele que, através de uma energia divina, teria força para expulsar bem longe esse inimigo. É proclamado como protetor de todos nós. São Miguel Arcanjo, eu olho para a imagem dele, pela espada, pelas asas, pelos pés, esmagando a cabeça do inimigo. Sinto nele uma força grande que hoje quero implorar para mim, para você, para todos nós. Pedimos a proteção dele para você. Milite, continua. Helene-se, peço a proteção de São Padre Pio, que ele te proteja, te ampare sempre. Obrigado. Salve Maria Imaculada.
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0: 10 horas em ponto.
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Nosso muito bom dia para você que sintoniza a Rádio Imaculada na Grande São Paulo e em todo o Brasil, através da Rede Imaculada de Comunicação. Também pela internet no site miliciadaimaculada.org.br, no aplicativo Imaculada Play. Muito obrigado pela sintonia, por estarmos juntos, né? Também abrindo o coração e vamos pedir a misericórdia divina, rezar o texto da misericórdia com você e por você. Participe com a gente. Eu, Leandro Barçan, na apresentação, Rivaldo Chagas nos trabalhos técnicos. Bom dia mais uma vez, Rivaldo. E você pode participar no telefone do ouvinte 4397-6520. Fora de São Paulo, 0 operadora 11 4397-6520. Pelo WhatsApp você pode gravar um áudio ou escrever 11 98904-3747. No máximo aí um minutinho, por gentileza. Com seu nome, sua cidade e as suas principais intenções. Já chegando várias intenções aqui pra gente. Então vamos rezar com confiança, pedindo a misericórdia divina sobre cada um dos nossos milites colaboradores da Milícia da Imaculada, nossos representantes, voluntários e funcionários, por toda a nossa obra de evangelização e também por todas as emissoras da Rede Imaculada. Rezando e meditando sobre a paixão de Jesus e o abandono que ele sofreu na sua agonia, iniciemos o Terço da Misericórdia, em nome do Pai, do Filho e do Espírito Santo. Amém. Pai nosso que estais no céu,

santificado seja o vosso nome. Venha a nós o vosso reino. Seja feita a vossa vontade, assim na terra como no céu. O pão nosso de cada dia nos dai hoje. Perdoai-nos as nossas ofensas, assim como nós perdoamos a quem nos tem ofendido. E não nos deixeis cair em tentação, mas livrai-nos do mal. Amém. Ave Maria, cheia de graça, o Senhor é convosco. Bendita sois vós entre as mulheres, e bendito é o fruto do vosso ventre, Jesus. Santa Maria, Mãe de Deus, rogai por nós, pecadores, agora e na hora de nossa morte. Amém. E professemos nossa fé, dizendo: creio em Deus Pai Todo-Poderoso, Criador do céu e da terra, e em Jesus Cristo, seu único Filho, nosso Senhor, que foi concebido pelo poder do Espírito Santo, nasceu da Virgem Maria, padeceu sob Pôncio Pilatos, foi crucificado, morto e sepultado, desceu à mansão dos mortos, ressuscitou ao terceiro dia, subiu aos céus, está sentado à direita de Deus Pai Todo-Poderoso, donde há de vir a julgar os vivos e os mortos. Creio no Espírito Santo, na Santa Igreja Católica, na comunhão dos santos, na remissão dos pecados, na ressurreição da carne, na vida eterna. Amém.

0: vamos rezar por toda a igreja, né, no Brasil e no mundo, pelo Papa Leão XIV, e ele que nomeou dois bispos, né? Ontem, dia 8, o novo bispo da Diocese de Porto Nacional, em Tocantins, eleito Monsenhor José Paulino Francisco Neto, do clero da Diocese de Araçuaí, Minas Gerais, e que estava como missionário na Arquidiocese de Vitória, Espírito Santo, e Dom Júlio César Gomes Moreira, bispo auxiliar da Arquidiocese de Belo Horizonte. Ele foi transferido para ser o bispo da Diocese de Rubiataba, Mozarlândia, Goiás. Rezemos pelos nossos bispos, por toda a igreja, e vamos acompanhar as suas intenções também, meu irmão, minha irmã. Rezamos com a Maria da Silva e Zé Soares, de Engenheiro Caldas, Minas Gerais, agradecendo a Deus pela saúde, rezando pela saúde do Zé Soares, por todos os mirites, ouvintes, filhos, genros, noras, netos e todos que estão rezando conosco. Muito obrigado. Também rezamos com as intenções da Ana Cristina, de São Bernardo do Campo, São Paulo, pela sua saúde, por todos que precisam de orações, pelo seu anjo da guarda. Está rezando também com a gente a Maria Célia, de Presidente Prudente, no interior de São Paulo, pela sua saúde, pela sua família. Reza por todos os enfermos. Lorena Pastore, de Vacaria, no Rio Grande do Sul. Também rezamos por você e sua família. Pela Osmaria Reis, de São Paulo, capital. As intenções de Dani Saraiva, de Fortaleza, no Ceará, bom dia. O José da Silva, de Itaim Paulista, São Paulo. Vamos rezar então agradecendo a Deus, né? Que Deus abençoe esse novo dia, porque o dia de amanhã não pertence a nós, pertence ao nosso Pai, que está vivo entre nós. Amém. Também pelo Daniel Rodrigues, em Divinópolis, Minas Gerais. O Paulo Vanderberg, que faz aniversário hoje em Fortaleza, parabéns, juntamente com a esposa Maria Cleide. Felicidades. Também pela Maria Lúcia, de São Vicente, no litoral de São Paulo. Pela Fátima, de Rio Largo, no interior de São Paulo, em Alagoas. E o Antônio Marcos, de Bandeirantes, no Paraná. Bom trabalho. Vamos rezar também pela Elza, de Londrina, no Paraná, especialmente pelo seu filho Elivelton, que está fora do Brasil, e também pelo Ico, de Calcaia, no Ceará. Vamos ouvir também a intenção. Agradecemos a Maria Madalena Souza, de Fortaleza. Bom dia.
1: Bom dia, Jean. Salve Maria Imaculada. Eu rezo pela minha saúde, pela saúde da minha neta que se encontra doentinha, para toda a minha família. Rezo pelos meus filhos, pelos meus netos. Rezo pelo fim das guerras, pelo fim dos conflitos, pela paz do mundo inteiro. Eu rezo para todos aqueles que se encontram agora nesse momento orando um pelos outros. Rezo por vocês todos aí da rádio. E São Madalena aqui, de Fortaleza, Ceará.
0: Ótimo, muito obrigado pela participação, Maria Madalena. E também vamos ouvir a Julieta, de São Paulo. Bom dia.
2: Bom dia, salve Maria Imaculada. Agradeço as graças já alcançadas, oro e peço pela cura e libertação do meu neto, que está passando por um tratamento emocional, que ele alcance a graça da sua cura. Oro por ele, por um emprego, pelos seus estudos, para ele concluir seus estudos. Oro por todos que estão em oração neste momento. Que Nossa Senhora interceda por cada um de nós. Ele, Jesus, sabe e conhece as nossas necessidades. Oro pela paz do mundo, pelos endividados, pelas crianças, pelos jovens, pelos idosos, pelos aposentados. Oro por todos que pediram as minhas orações, precisam das minhas orações e prometi minhas orações. Oro e peço pela cura do José Pedro, que ele alcance de Jesus o grande milagre da sua fala, da sua audição. Peço pela Maria Antônia da Silva, pela sua mãe Dona Antônia, pelo seu Ercílio, pelo seu Paulo Simões, que nunca mais entrou em oração por ele, seu filho, pela Dona Páscoa também, que ela alcance a graça que ela tem precisado, e por todos que estão em oração neste momento. Seja você abundantemente abençoado, Leandro. Salve Maria, paz e bem. Obrigado por tudo.
0: Amém. Nós que agradecemos. Julieta, Deus abençoe. E vamos ao telefone. Alô, bom dia.
3: Alô, bom dia, Leandro. Salve Maria Imaculada.
0: Salve Maria Imaculada. Quem fala?
3: É Camilo, aqui da cidade de Pindaratama, no Ceará.
0: Seja bem-vindo, Camilo, e todos aí de Pindoretama, nosso abraço. Vamos ouvir suas intenções, irmão.
3: Vamos, meu irmão. Minhas intenções, como sempre, pelas almas perdidas do purgatório, cada irmão e sua intercessão nesse texto de hoje.
0: Amém. Então rezemos com confiança, pedindo a misericórdia divina, unindo as suas intenções de cada um dos nossos ouvintes, meditando sobre a oração e agonia de nosso Senhor Jesus Cristo no Horto das Oliveiras. Eterno Pai, eu vos ofereço o corpo e sangue, alma e divindade de vosso diletíssimo Filho, nosso Senhor Jesus Cristo, em expiação dos nossos pecados e os do mundo inteiro, pela sua dolorosa paixão.
3: Tende misericórdia de nós e do mundo inteiro.
0: Pela sua dolorosa paixão.
3: Tende misericórdia de nós e do mundo inteiro.
0: Pela sua dolorosa paixão.
3: Tende misericórdia de nós e do mundo inteiro.
0: Pela sua dolorosa paixão.
3: Tende misericórdia de nós e do mundo inteiro.
0: Pela sua dolorosa paixão.
3: Tende misericórdia de nós e do mundo inteiro.
0: Pela sua dolorosa paixão.
3: Tende misericórdia de nós e do mundo inteiro.
0: Pela sua dolorosa paixão.
3: Tende misericórdia de nós e do mundo inteiro.
0: Pela sua dolorosa paixão.
3: Tende misericórdia de nós e do mundo inteiro.
0: Pela sua dolorosa paixão.
3: Tende misericórdia de nós e do mundo inteiro.
0: Pela sua dolorosa paixão.
3: Tende misericórdia de nós e do mundo inteiro.
0: Ó sangue e água, que jorrastes do coração de Jesus como fonte de misericórdia para nós, eu confio em vós. Camilo, muito obrigado, um ótimo dia. E que Jesus misericordioso, por intercessão de Nossa Senhora e de São Maximiliano Kolbe, abençoe a você e toda a sua família.

0: Fale conosco, 0 operadora 11 4397 6520. Pelas intenções do Heraldo Ferreira, de Manhuaçu, Minas Gerais, obrigado pela doação. A Cláudia Gomes, de Goiânia, Goiás, e família, também colocando em oração intenções da Socorro Nergino, de Fortaleza, Ceará, e seu irmão Carlos Alberto. Edneia, de Novo Horizonte, no interior de São Paulo, paz, proteção para sua saúde e sua família. Também reza com a gente a Liliane Lobato, em Ananindeua, no Pará, e a alma do Otávio Carvalho. A Rosimeire Teles, da Vila Rica, São Paulo, saúde, proteção, paz em todas as famílias. A Maximília de Vacaria, no Rio Grande do Sul, rezamos pela saúde e proteção para você e família, sua filha Graciele, também a filha Gabriele e seu esposo José Clodomiro. Vamos rezar também pelo seu netinho José Pedro. As intenções também do Donizete, de Novo Horizonte, no interior de São Paulo. A Ana Araújo, de Giraldo Ponciano, Alagoas, e família, também rezando pela sua madrinha Inês, pela paz mundial. Intenção também do Geraldo Pires, de Governador Valadares, em Minas Gerais, pela Suzete Monte, de Fortaleza, no Ceará. As intenções da Luciana em Santiago, também de Fortaleza, saúde e sua família, pela paz mundial. As intenções da Gilmara, de Castanhal, no Pará, também a Gorete, de Campina Grande, na Paraíba, e família. Também vamos rezar pela Josineide Maria, de São Paulo, capital. Vamos também ouvir, agradecendo aqui a participação de nosso irmão Senival, que é de Itaíba, Pernambuco.
1: Bom dia, Leonardo, que está correndo agora. Bom dia a todos, gente, a Anúncio de Maquada. E vamos rezar, sim, peço oração para mim, para meus filhos, para minha neta, minha mulher, para meu pai, toda a minha família. Rezo por todos aqueles que estão precisando de oração, que estão hospitalizados, pelo Brasil e o mundo.
2: Pela saúde da minha neta.
1: Senival, preciso de cabelo do município de Itaíba.
2: Para toda a minha.
1: Estou aqui deitadinho, vou acompanhar, se Deus quiser, agora aqui no rádio. Valeu e bom dia.
0: Amém. Bom dia, meu irmão. Bom trabalho. Um ótimo dia. Também agradecemos a participação do Isaías, de Diadema, São Paulo.
3: Bom dia a todos da Milícia da Imaculada. Saúde e paz para todos. Peço orações para minha família e todas as famílias, pela saúde de todos os padres, bispo, papa e todo o clero, por todas as almas, por todos que morreram sem fazer orações, sem dobrar o joelho para Jesus, por todas as almas do purgatório, todos os empregados, todos os doentes em estado terminal. Salve Maria Imaculada, Diadema, São Paulo, ABC, Isaías. Paróquia Bom Jesus e Piraporinha. Amém.
0: Amém. Deus abençoe, Isaías. Um ótimo dia. E vamos ao telefone. Alô, bom dia.
4: Bom dia. Salve Maria Imaculada.
0: Salve Maria Imaculada. Maximília de Vacaria?
4: Sim, Leandro. Seja bem-vindo na minha casa, todos vocês.
0: Amém. Seja bem-vinda também. Vamos ouvir suas intenções, Maximília.
4: Vamos rezar e agradecer sempre, né, Leandro, a nossa saúde, a saúde do corpo, da alma, da mente. Graças a Deus estou bem melhor, meu resfriado. Resto pela saúde dos meus olhos, pela saúde do meu netinho José Pedro, a fala e a audição dele, do meu marido José Clodomiro, que graças a Deus está bem, o diabetes. Rezo do seu Alfério, dona Julieta aí de São Paulo. Obrigado, dona Julieta, pelo carinho e amizade. A dona Páscoa, Sebastião Marinho, de Florianópolis, e Ana Maria, João Carlos de Tararé, Urival Mota, seu Alfério, Ana Maria da Silva, todos que precisam de oração e de restauração da sua saúde. Minha filha, Graciele, que está com dificuldade no trabalho, na sua saúde. A outra filha, Gabriele, também está com um problema de saúde. Nossa Senhora, passe na frente. Todos aqueles que estão precisando de recuperar sua saúde. Por você, pessoa maravilhosa, todos aí, o Rivaldo, e por todos aqueles que sempre rezam conosco. Estão todos aqui na minha lista. Muito, muito obrigado por tudo, atenção particular e alma dos falecidos.
0: Amém, Maximília. Por gentileza, se você puder falar mais próximo do aparelho para a gente te ouvir melhor, está bem baixinho o áudio. E vamos rezar pedindo a misericórdia divina, agora meditando sobre a flagelação de nosso Senhor Jesus Cristo. Eterno Pai, eu vos ofereço corpo e sangue, alma e divindade de vosso diletíssimo Filho, nosso Senhor Jesus Cristo, em expiação dos nossos pecados e os do mundo inteiro, pela sua dolorosa paixão.
5: Tende misericórdia de nós e do mundo inteiro.
0: Pela sua dolorosa paixão.
5: Tende misericórdia de nós e do mundo inteiro.
0: Pela sua dolorosa paixão.
5: Tende misericórdia de nós e do mundo inteiro.
0: Pela sua dolorosa paixão.
5: Dona Gorete e o seu José Xavier de Pernambuco, tende misericórdia de nós e do mundo inteiro.
0: Pela sua dolorosa paixão.
5: Tende misericórdia de nós e do mundo inteiro.
0: Pela sua dolorosa paixão.
5: Tende misericórdia de nós e do mundo inteiro.
0: Pela sua dolorosa paixão.
5: Tende misericórdia de nós e do mundo inteiro.
0: Pela sua dolorosa paixão.
5: Tende misericórdia de nós e do mundo inteiro.
0: Pela sua dolorosa paixão.
5: Tende misericórdia de nós e do mundo inteiro.
0: Pela sua dolorosa paixão.
5: Tende misericórdia de nós e do mundo inteiro.
0: Ó sangue e água, que jorrastes do coração de Jesus, como fonte de misericórdia para nós, eu confio em vós. Obrigado, Maximília. Um ótimo dia. Pedimos que Jesus misericordioso, por intercessão de Nossa Senhora e de São Maximiliano Kolbe, abençoe a você e toda a sua família.

0: Reze conosco ligando 0 operadora 11 4397 6520 pelas intenções do Cláudio Nogueira de Fortaleza, no Ceará, sua família. Também rezando com a gente Marcelo e Marília de Brasília, Distrito Federal. Bom dia para vocês pela viagem na sexta-feira para Ouro Fino, Minas Gerais. Então, boa viagem para vocês, bons preparativos. Também rezamos pela Mari de São José, Santa Catarina. É, aí, região metropolitana de Florianópolis. Por toda a sua família, reza por todos nós, da Milícia da Imaculada, obrigado. É, as intenções da Zélia Benite, de São Vicente, litoral de São Paulo. Paz, saúde, união para a sua família e reza por todo o Brasil. Também rezamos pelo Hélio, de Arapongas, no Paraná. Intenções da Lilian, de Curitiba, no Paraná. Também reza por todos os nossos irmãos em situação de rua, e pelos doentes, pelos hospitalizados, pelo Alfério, pelo Lourival, pela Gorete e todos os ouvintes. Também vamos rezar pela Elza Rocha, de Fortaleza, no Ceará. As intenções também da nossa ouvinte Guiomar de Santana do Ipanema, Alagoas, Valmira Santos de Luziânia, Goiás, Alexandre e Cláudia de Rebouças, Paraná, pela Maria Roberta em São Paulo e também a Rosângela Pereira de São Gonçalo do Amarante, no Ceará. Acompanhando também as intenções do José Xavier de Itaíba, Pernambuco. Bom dia.
1: Bom dia, Leandro. Bom dia a toda a Imaculada. Quero pedir orações para mim, para minha família, pelos doentes, marido de Rúdia, da empregada, e por todos vocês da rádio. Rezo pelo Frei Sebastião, Dona Maria Antônia, sua filha, seu Astério, alma Dona Maria Salete, e rezo pela irmã de seu Astério, seu César Tele, senhor Danilo, e para todos, Dona Massimília, e para todos que estão ouvindo, José Xavier, Lagoa da Laje, município de Itaíba, no Pernambuco.
0: Amém, Deus abençoe. Também pelas intenções do Ezequiel de Rio Largo.
2: Bom dia, meu amigo Leandro, que nosso Senhor Jesus Cristo lhe abençoe, lhe dê saúde, felicidade e muitos anos de vida.
0: Amém.
2: Eu peço para você rezar as orações por mim, por a minha esposa, meu filho, que tem um risco. E visto de bebê, que nosso Senhor Jesus Cristo tire este visto dele e cure minha esposa, Deusa Firmina Ribeiro, que nosso Senhor Jesus Cristo dê a saúde dela no Sagrado Coração de Jesus. Quem fala aqui é José Ezequiel de Alagoa, da cidade de Rio Largo, meu irmão. Deus te abençoe. Salve Maria Imaculada.
0: Ótimo, obrigado pela participação. Vamos ao telefone. Telefone para você participar é o 0 operadora 11 4397-6520. Participe com a gente, tá bom? E vamos pedir a misericórdia divina, agora meditando sobre a coroação de espinhos de nosso Senhor Jesus Cristo. Eterno Pai, eu vos ofereço corpo e sangue, alma e divindade de vosso diletíssimo Filho, nosso Senhor Jesus Cristo, em expiação dos nossos pecados e os do mundo inteiro. Pela sua dolorosa paixão, tende misericórdia de nós e do mundo inteiro. Pela sua dolorosa paixão, tende misericórdia de nós e do mundo inteiro. Pela sua dolorosa paixão, tende misericórdia de nós e do mundo inteiro. Pela sua dolorosa paixão, tende misericórdia de nós e do mundo inteiro. Pela sua dolorosa paixão, tende misericórdia de nós e do mundo inteiro. Pela sua dolorosa paixão, tende misericórdia de nós e do mundo inteiro. Pela sua dolorosa paixão, tende misericórdia de nós e do mundo inteiro. Pela sua dolorosa paixão, tende misericórdia de nós e do mundo inteiro. Pela sua dolorosa paixão, tende misericórdia de nós e do mundo inteiro. Pela sua dolorosa paixão, tende misericórdia de nós e do mundo inteiro. Ó sangue e água, que jorrastes do coração de Jesus, como fonte de misericórdia para nós, eu confio em vós.

0: Você que pode ligar, ligue 0 operadora 11 4397-6520. As intenções do Pedro Chaves, de Concórdia do Pará e família. Também reza com a gente o João César, de Fartura, São Paulo. Nossas orações também para Milena Rosângela, de São Paulo, capital, e família. Também o Hamilton de Pamplona, na Espanha. Todos os brasileiros que estão fora do Brasil. As intenções da Lucidalva Monteiro, de Belém do Pará, pela sua saúde, pelo seu filho Ian e pelas famílias do mundo inteiro. Ainda rezamos pela Carol de Ananindeua, no Pará, Eleni Mota em Fortaleza, Ceará, Maria Eliette de Guajará, Amazonas, o Luciano Silva, que está na estrada, caminhoneiro, de Belém do Pará, também está rezando com a gente o Enedino Júnior de Eunápolis, Bahia, Dorilene de Ananindeua, no Pará. Também rezamos pela Francinete de São Paulo, Maria Pereira de Campo Grande, Zilda Souza em Fortaleza, também a Lúcia Macedo de Fortaleza. Intenções da dona Eronice Carvalho e família. Também a Simone de São Paulo, o Anderson daqui de São Bernardo do Campo, Andréia na Alemanha e também a Irani Carmo de Morro do Chapéu na Bahia. Vamos acompanhar a intenção de nosso ouvinte Adalmir, de Divinópolis. Bom dia.
1: Bom dia, Valdo. Bom dia, Leandro. Adalmir de Divinópolis. Em primeiro lugar, agradecer a Deus pelo dom da vida. Peço orações pela minha saúde, saúde da minha esposa, meus filhos, meus netos, meus irmãos e toda a minha família. Peço orações por você, Leandro, sua família, pelo rival de família, pela saúde do purgatório, pela paz no mundo, pelo meu companheiro Beto Machado, Adelmo, Elane Carla Amadeu, Samuel, Henrique Azevedo, enfim, por toda a minha cidade. E peço também orações para uma causa especial. Salve Maria Imaculada.
0: Salve Maria Imaculada, obrigado. Também vamos ouvir a intenção da Marlene, de Dois Riachos, Alagoas.
2: Bom dia, Leandro. Salve Maria Imaculada.
0: Bom dia.
2: Estou mandando mensagem em agradecimento a Deus por esse momento maravilhoso, pedindo as orações pela minha conversão, pela conversão de toda a minha família, pela saúde, pela minha saúde, pela saúde da minha filha Mirelle, pela saúde do meu filho Elias, pela saúde do Odário, do Zezé, por todos os doentes, por todos os padres, por todos os bispos, e pelo Papa, especialmente por você que está rezando nesse momento, e pelas almas dos meus pais, Gabriel Teste e Júlia Bento. Meu muito obrigado, salve Maria Imaculada.
0: Amém, salve Maria Imaculada, obrigado Marlene. Rezemos confiantes na misericórdia divina sobre todos os que estão agonizantes nesta hora e neste dia, também por aqueles que estão nascendo, né? Por todas as crianças, todos os jovens, casais, idosos, todos também que estão em sofrimento. Vamos pedir a misericórdia divina agora, meditando sobre Jesus carregando a cruz para o Calvário. Eterno Pai, eu vos ofereço corpo e sangue, alma e divindade de vosso diletíssimo Filho, nosso Senhor Jesus Cristo, em expiação dos nossos pecados e os do mundo inteiro. Pela sua dolorosa paixão, tende misericórdia de nós e do mundo inteiro. Pela sua dolorosa paixão, tende misericórdia de nós e do mundo inteiro. Pela sua dolorosa paixão, tende misericórdia de nós e do mundo inteiro. Pela sua dolorosa paixão, tende misericórdia de nós e do mundo inteiro. Pela sua dolorosa paixão, tende misericórdia de nós e do mundo inteiro. Pela sua dolorosa paixão, tende misericórdia de nós e do mundo inteiro. Pela sua dolorosa paixão, tende misericórdia de nós e do mundo inteiro. Pela sua dolorosa paixão, tende misericórdia de nós e do mundo inteiro. Pela sua dolorosa paixão, tende misericórdia de nós e do mundo inteiro. Pela sua dolorosa paixão, tende misericórdia de nós e do mundo inteiro. Ó sangue e água, que jorrastes do coração de Jesus como fonte de misericórdia para nós, eu confio em vós.

0: Reze conosco, dá tempo de você participar dessa quinta dezena. 0 operadora 11 4397 6520, tá bom? Pela Leia do Guarujá, litoral de São Paulo. Também vamos rezar pela Eva Sueli de Pacaembu, no interior de São Paulo. Pela Maria do Carmo de Curitiba, no Paraná. Mais um ano de vida, mais um dia de vida, né? Agradecendo pelo seu filho e seus netos, também pelo emprego do seu neto, que inicia-se hoje, graças a Deus. Pela Júlia da Baixada Santista, São Paulo, saúde, muita paz e um ótimo dia. E parabéns a todos aí de Santos, né, que celebraram ontem a padroeira Nossa Senhora de Montserrat. Parabéns. Também rezamos pela Margarete de Teófilo Otoni, Minas Gerais. Paulo César de Tabira, Pernambuco. Também rezamos com Fernando Lacerda em Fortaleza. Pela Ivanete Costa de Conselheiro Lafaiete, Minas Gerais. Rezando conosco também por toda a família. Vamos rezar também por nosso ouvinte, Luciana da Praia Grande, Vivinho de Jacaré dos Homens, Mariana Fonseca de Mauá, São Paulo. Pela Cida Baldan de Venceslau Brás, no Paraná. Agradecemos a todos aqui pela participação e oração. Vamos ouvir nosso irmão Márcio do Nascimento de Aquiraz, Ceará. Bom dia.
1: Bom dia, Leandro. Salve Maria Imaculada. E as minhas intenções para o texto da misericórdia por toda a minha família, por todos aqueles que recomendam minhas orações, por todos que fazem a comunidade católica Shalom, pela conversão do meu coração e por todos vocês que fazem a milícia da Imaculada. Márcio do Nascimento de Aquiraz, no Ceará. Salve Maria Imaculada. Bom dia.
0: Bom dia, obrigado. Também pela Marilene Oliveira de Maceió, Alagoas. E vamos rezar pelo Antônio Marcos de Pará de Minas e a Maria José de Maceió. Bom dia.
2: Bom dia, Leandro Bassá. Aqui é Maria José. Rezo pela sua família, pela família do Robinho, pela minha família, meu esposo Maurício, meus filhos Natália, Gabriel, Guilherme, pela pequena Alha, pela minha netinha Maria Maite, todos os ouvintes, todos os doentes, todas as crianças, todos os idosos, pela alma dos meus pais, do meu filho Igor, pelas almas do purgatório. Salve Maria Imaculada.
0: Salve Maria Imaculada. Muito obrigado pelo Adelmes de Divinópolis, Minas Gerais, e todos que não puderam registrar suas intenções. E pelo Edinaldo Lins também, de Belém do Pará. Obrigado. Vamos ao telefone. Alô, bom dia.
3: Bom dia, Leandro. Salve Maria Imaculada, César Pérez do Rio.
0: Seja bem-vindo, César. Bom dia. Vamos ouvir suas intenções, meu irmão.
3: Em primeiro lugar, agradecer a Deus por mais um dia de vida. Vou rezar pela minha esposa, Maria das Graças, meus 4 filhos, meus 8 netos, minhas 3 bisnetas, Lara Maria, Laura Maria e a Heloísa. Vou rezar por você e sua família, Robson Cardoso e família, Gil Brasil e família, e o Frei Sebastião, o Papa Leão XIV. Vou rezar por Doraci, Rui Jacó, Sebastião Damasceno, Graceli Tavares, a Marta em Belém, Jesus Padu e Orsino, Sebastião Marina, Ayrton, Luiz Azevedo e Fernandes, Ida em Fortaleza, José Ambrosio, Antônio Fernandes, Raimundo Esmeralda, Maria da Silva, José Soares, Beto Machado, Olivanda, Eliseu Nascimento, Geraldinho Pereira, André Ramos e família na Alemanha, Maximiliano Félio, Beto Silveira, Carminha, Maria Luz e Cícero Ramos de Alagoa, Gorete em Campina Grande, Natalina Dimas, Louro e Valmota, José João, Maria Cruz de Adema, Maria Antônia e sua filha, o José Xavier, o João Joinville e todos que estão com Deus, não vão rezar o nosso horário. Amém.
0: Amém. Então rezemos com confiança por você, todos aí do Rio de Janeiro, toda a sua família. e cada um dos nossos ouvintes e pelas irmãs do Instituto Hesed, daqui a pouquinho com a Quaresma de São Miguel às 4, vamos pedir a misericórdia divina, meditando sobre a morte de nosso Senhor Jesus Cristo. Eterno Pai, eu vos ofereço o corpo e sangue, alma e divindade de vosso diletíssimo Filho, nosso Senhor Jesus Cristo, em expiação dos nossos pecados e os do mundo inteiro, pela sua dolorosa paixão.
3: Tende misericórdia de nós e do mundo inteiro.
0: Pela sua dolorosa paixão.
3: Tende misericórdia de nós e do mundo inteiro.
0: Pela sua dolorosa paixão.
3: Tende misericórdia de nós e do mundo inteiro.
0: Pela sua dolorosa paixão.
3: Tende misericórdia de nós e do mundo inteiro.
0: Pela sua dolorosa paixão.
3: Tende misericórdia de nós e do mundo inteiro.
0: Pela sua dolorosa paixão.
3: Tende misericórdia de nós e do mundo inteiro.
0: Pela sua dolorosa paixão.
3: Tende misericórdia de nós e do mundo inteiro.
0: Pela sua dolorosa paixão.
3: Tende misericórdia de nós e do mundo inteiro.
0: Pela sua dolorosa paixão.
3: Tende misericórdia de nós e do mundo inteiro.
0: Pela sua dolorosa paixão.
3: Tende misericórdia de nós e do mundo inteiro.
0: Ó sangue e água que jorrastes do coração de Jesus como fonte de misericórdia para nós, eu confio em vós. Obrigado, César, um ótimo dia. Que Jesus misericordioso, por intercessão de Nossa Senhora e de São Maximiliano Kolbe, abençoe a você e toda a sua família. Rezemos juntos. Deus Santo, Deus Forte, Deus Imortal, tende piedade de nós e do mundo inteiro. Deus Santo, Deus Forte, Deus Imortal, tende piedade de nós e do mundo inteiro. Deus Santo, Deus Forte, Deus Imortal, tende piedade de nós e do mundo inteiro. Louvemos a misericórdia divina. Misericórdia divina, que brota do seio do Pai, eu confio em vós. Misericórdia divina, atributo máximo de Deus, eu confio em vós. Misericórdia divina, mistério inefável, eu confio em vós. Misericórdia divina, fonte que brota do mistério da Santíssima Trindade, eu confio em vós. Misericórdia divina, que nenhuma mente, nem humana, nem angélica pode perscrutar, eu confio em vós. Misericórdia divina, da qual provém toda vida e felicidade, eu confio em vós. Misericórdia divina, mais sublime do que os céus, eu confio em vós. Misericórdia divina, fonte de milagres e prodígios, eu confio em vós. Misericórdia divina, que envolve o universo todo, eu confio em vós. Misericórdia divina, que desce ao mundo na pessoa do Verbo encarnado, eu confio em vós. Misericórdia divina, que brotou da chaga aberta do coração de Jesus, eu confio em vós. Misericórdia divina, encerrada no coração de Jesus para nós e, sobretudo, para os pecadores, eu confio em vós. Misericórdia divina, imperscrutável na instituição da Eucaristia, eu confio em vós. Misericórdia divina, na instituição da Santa Igreja, eu confio em vós. Misericórdia divina, no sacramento do Santo Batismo, eu confio em vós. Misericórdia divina, na nossa justificação por Jesus Cristo, eu confio em vós. Misericórdia divina, que nos acompanha por toda a vida, eu confio em vós. Misericórdia divina, que nos envolve de modo particular na hora da morte, eu confio em vós. Misericórdia divina, que nos concede a vida imortal, eu confio em vós. Misericórdia divina, que nos acompanha em todos os momentos da vida, eu confio em vós. Misericórdia divina, que nos defende do fogo do inferno, eu confio em vós. Misericórdia divina, na conversão dos pecadores endurecidos, eu confio em vós. Misericórdia divina, enlevo para os anjos, inefável para os santos, eu confio em vós. Misericórdia divina, insondável em todos os mistérios divinos, eu confio em vós. Misericórdia divina que nos eleva de toda miséria, eu confio em vós. Misericórdia divina, fonte de nossa felicidade e alegria, eu confio em vós. Misericórdia divina, que do nada nos chama para a existência, eu confio em vós. Misericórdia divina, que abrange todas as obras das suas mãos, eu confio em vós. Misericórdia divina, que coroa tudo que existe e que existirá, eu confio em vós. Misericórdia divina, na qual todos somos imersos, eu confio em vós. Misericórdia divina, doce consolo para os corações atormentados, eu confio em vós. Misericórdia divina, única esperança dos desesperados, eu confio em vós. Misericórdia divina, repouso dos corações, paz em meio ao terror, eu confio em vós. Misericórdia divina, delícia e êxtase dos santos, eu confio em vós. Misericórdia divina, que desperta a confiança onde não há esperança, eu confio em vós. Encerrando agora este momento de oração, vamos suplicar para todos a misericórdia de Deus, que é infinitamente amoroso para com todos os seus filhos e filhas. Oremos. Ó Deus eterno, em quem a misericórdia é insondável e o tesouro da compaixão é inesgotável, olhai propício para nós e multiplicai em nós a vossa misericórdia, para que não desesperemos nos momentos difíceis, nem esmoreçamos, mas nos submetamos com grande confiança à vossa santa vontade, que é amor e a própria misericórdia. Amém. Louvado seja nosso Senhor Jesus Cristo, para sempre seja louvado. Salve.

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1: Bispos do Brasil divulgaram um manifesto em que fazem um alerta sobre os rumos políticos do país e defendem o fortalecimento da democracia, a soberania nacional, a proteção dos mais pobres e o cuidado com o meio ambiente. O documento também critica o uso da religião para fins políticos e chama os cristãos a fazerem escolhas conscientes nas eleições de 2026. E para falar sobre este posicionamento e o papel da Igreja neste contexto, nós recebemos hoje aqui na Rede Imaculada o bispo de Santa Cruz do Sul, no Rio Grande do Sul, Dom Itacir Bracciani, ele que é bispo referencial da Comissão Episcopal para Ação Sócio-Transformadora do Regional Sul 3 da Conferência Nacional dos Bispos do Brasil. Dom Itacir, é com grande alegria que nós recebemos o senhor aqui na Rede Imaculada, seja muito bem-vindo.
2: Muito obrigado, a satisfação é minha e eu agradeço por esta confiança e esse espaço de diálogo e reflexão que você nos oferece.
1: É muito importante, Dom Itacir, esta orientação que a Igreja nos dá. A gente sabe bem que a Igreja não toma partido, não indica candidato, mas ela está sempre orientando o seu povo a fazer escolhas que sejam boas para o bem comum. E eu pergunto, Dom Itacir, o que levou os bispos do Grupo Diálogo pelo Reino a publicar, neste momento, a carta Não Deixemos Cair a Profecia?
2: Então, o primeiro motivo foi manifestar o nosso apoio a alguns bispos, padres, religiosos e leigos que vêm sendo atacados por alguns setores da mídia católica, inclusive, né? Caluniados e atacados. Então, nós estávamos refletindo sobre isso há vários dias, já há vários meses, e aí resolvemos fazer essa manifestação, unindo também uma outra urgência, que são as eleições majoritárias no país para o executivo e o legislativo também. Então, são esses dois motivos: orientar os cristãos para a importância, a relevância deste momento político e também manifestar a solidariedade aos nossos irmãos bispos, leigos, religiosos e padres que estão numa situação, às vezes, bem incômoda.
1: Dom Itacir, até que ponto a Igreja pode e deve se posicionar diante de questões políticas sem assumir essa posição partidária?
2: Obviamente, a Igreja tem uma missão, qualquer igreja cristã tem uma missão prioritariamente de evangelização na linha da espiritualidade e da ação pastoral. Mas como nos diz, por exemplo, ultimamente, o sínodo dos bispos, no finalzinho do documento do sínodo diz assim: o empenho pela defesa da vida e dos direitos da pessoa, pelo justo ordenamento da sociedade, pela dignidade do trabalho, por uma economia justa e solidária e pela ecologia integral fazem parte da missão evangelizadora que a Igreja é chamada a assumir e viver na história. Isso está no número 151 do sínodo. E afora tantas outras manifestações, inclusive do Concílio Vaticano II, quando nos diz na Gaudete Spes número 11, que a nossa crença na vida eterna e a nossa espera dos novos céus e nova terra não devem afastar os cristãos da construção desta sociedade, deste mundo. Ao contrário, nos empenham com mais força, com mais vigor e com mais liberdade nessa tarefa. Então, esta é a base, digamos assim, teológica e doutrinal para esse empenho. Obviamente, a Igreja Católica, historicamente, nunca assumiu, só em situações muito extremas, assumiu uma indicação mais concreta de tendência política ou de partido, né? A prática, infelizmente, em alguns outros setores, igrejas e irmãs, tem sido de pastores assumirem candidaturas e partidos específicos, inclusive assumindo candidaturas nessas partidas. A Igreja Católica não faz isso e ela enfatiza, sobretudo, a formação da consciência política e cristã dos leigos e leigas na sua responsabilidade pela construção de um mundo bem humano, mais justo e mais solidário.
1: Neste manifesto, Dom Itaci, ele fala em defesa da democracia. Quais são, então, na visão dos bispos, os principais riscos que a democracia brasileira enfrenta atualmente?
2: Olha, os riscos que o Brasil vem enfrentando no horizonte da democracia se expressaram ou tiveram uma expressão pública no 8 de janeiro, o famoso 8 de janeiro, na tentativa de suspensão do Estado Democrático de Direito. Lá foi a expressão mais popular, mais pública, mas como as investigações do Supremo Tribunal nos revelaram posteriormente, foi uma ameaça tramada pouco a pouco no período anterior, no final do governo anterior. Mas não só isso, né? Hoje, por exemplo, a questão da soberania nacional vem sendo relativizada de uma forma perigosa e criminosa por alguns agentes, não só agentes políticos, mas também agentes do mercado financeiro e do grande capital do Brasil, propugnando pela submissão do país a interesses estrangeiros, ou então até invocando a intervenção, seja militar, seja de forças estrangeiras do país. É claro que a soberania não é um valor absoluto, a reflexão social da Igreja deixa isso claro. Quando os direitos humanos e a sobrevivência de um povo está sob risco, a soberania nacional ela pode ser relativizada, mas não é o caso do Brasil. Então, nos parece importante alertar para isto, para a soberania e para a democracia, que com todas as suas falhas, diz a doutrina da Igreja, é o melhor sistema porque possibilita a participação direta ou indireta dos cidadãos nas diversas esferas.
1: E Dom Itaci, o que caracteriza para os senhores bispos um conservadorismo autoritário?
2: Então, o conservadorismo autoritário é uma tendência cultural, uma tendência de pensamento que não se encontra só no Brasil, mas é transnacional e que significa a postulação e assunção de posturas autoritárias policialescas, né? Seja pela imprensa, seja pelos órgãos de comunicação, seja pelos agentes religiosos, e que isso vem abraçada com uma tendência conservadora nos valores morais da vida familiar, e finalmente que substitui a pauta da cidadania e dos direitos sociais pela pauta dos valores e costumes morais, mas que se manifesta sobretudo numa relação agressiva com quem diverge do pensamento. Ou seja, no caso do cristianismo, toda manifestação pastoral ou reflexiva que se mostra progressista no sentido de uma sociedade mais participativa e inclusiva é taxada como retrógrada, é taxada como desviante e é agredida sem mais, né? Há uma máquina para moer reputações também dentro da Igreja, né? Não só fora da Igreja. E como eu disse, a nossa nota ela surge por causa de alguns colegas que fazem parte ou não do nosso grupo e que vêm sendo vítimas assim repetidas de agressão de alguns canais católicos não oficiais, evidentemente, principalmente nas redes sociais. Então, não é um chamamento ao diálogo e ao debate sobre tendências pastorais ou teológicas, não, é pura agressão sem qualquer direito de defesa ou de arguição da parte de quem é acusado.
1: E essas mensagens em canais que se dizem católicos, não é? Dissemina-se o ódio, então
2: Exatamente. Toda divergência é tratada como odiável, né? Como confronto, né? E o diálogo, que é uma prática fundamental na vida da igreja, na tradição da igreja. A igreja é católica por isso, porque se mantém num diálogo permanente com todas as suas forças. O diálogo é abandonado em vista de hoje, né, de likes e de monetização e de vantagens na comunicação, né?
1: É verdade, infelizmente, Dom Itaci. E como que eu, como eleitora, como que o eleitor católico pode identificar quando uma mensagem religiosa está sendo utilizada para favorecer determinado projeto político?
2: Então, normalmente ela vem associada a posições, no caso que nós estamos analisando, vem identificada com a pauta de alguns grupos políticos, né? Há algumas frases, força que se identificam. Inclusive, para não dizer que são apenas os outros, nós, os agentes de pastoral, padres e bispos mais progressistas, também frequentemente nos aproximamos e quase nos identificamos com algumas pautas dos movimentos sociais progressistas, né? Então, as causas, as bandeiras que a gente defende são semelhantes. Assim também dos grupos mais conservadores. Talvez o ponto de diferença e um critério de análise é se essa postura, ela é agressiva, ela é condenatória, ela atenta contra a dignidade dos outros setores ou não, né? Mas no caso dos grupos do conservadorismo autoritário, se mostra, por exemplo, por uma ênfase absoluta na defesa da família no seu modelo tradicional, na defesa da vida, mas apenas na questão do aborto, não da vida das mulheres, por exemplo, que vêm sendo agredidas e que vêm sendo vítimas de feminicídio. Então, uma pauta muito seletiva, né? Que evita tocar nas grandes questões estruturais e sociais do país.
1: Eu sou Angélica Lima e este é o Conexão CNBB. Você acompanha a nossa conversa com o Bispo de Santa Cruz do Sul, no Rio Grande do Sul, Dom Itaci Bracciani, Bispo referencial da Comissão Episcopal para a Ação Sociotransformadora do Regional Sul 3 da Conferência Nacional dos Bispos do Brasil. Nós estamos falando sobre fé, política e o compromisso cristão no exercício do voto. E a nossa conversa está tão boa que a gente continua amanhã e eu espero você aqui neste mesmo horário. Um abraço e até amanhã.
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4: És meu refúgio e meu escudo, espero em tua palavra. Sustenta-me com tua promessa e viverei, sem que fruste a minha esperança. Dai-me apoio e serei salvo. Salmo 114.
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6: A vida é o dom mais precioso que recebemos de Deus, um presente para ser vivido com intensidade e alegria. Nos desafios do dia a dia, percebemos sua fragilidade e entendemos a importância de cuidar e valorizar cada momento. Que cada olhar para nossa existência nos faça sentir a imensidão do amor de Deus, que nos renova a cada amanhecer e nos dá a graça de viver plenamente.
7: 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Muito obrigado pela sua audiência e companhia em mais uma madrugada bonita, abençoada. Desejamos um dia maravilhoso, nos preparando para mais um dia da Quaresma de São Miguel. Hoje, no Santo Rosário da Madrugada, 22º dia da quaresma de São Miguel, hein? Dia 9 de setembro. Entregamos então a Deus as nossas vidas, nossas famílias, por você, Milite, colaborador desta obra de Nossa Senhora, pelos nossos estudantes, né, as crianças. Vamos rezar também pela união e santificação das famílias, por todos os Milites colaboradores, pela paz mundial, pelo Papa Leão.

aqueles que estão compartilhando também, né? Sempre aí pelas redes sociais. É, a Jaqueline Eulálio, de Campina Grande, Paraíba. Erenilda, de Cruzeiro do Oeste, no Paraná. Pelo Ninou, de Osasco, São Paulo. Perdeu a hora, mas estamos juntos aqui em oração. Ninou. A Julieta, de São Paulo, obrigado. Maria Madalena, de Fortaleza. Suzete Monte. Heraldo Ferreira, de Manhuaçu. Flávio, de Fortaleza. Maria José de Maceió, o Edinaldo de Belém, Ivanete Costa de Conselheiro Lafayette, pelo João César de Fartura, pela Lucidalva Monteiro em Belém, o Antônio Marcos em Pará de Minas, o Fernando Lacerda em Fortaleza, Pedro Chaves de Concórdia do Pará, Paulo César em Tabira, Júlia da Baixada Santista, São Paulo, Margarete de Teófilo Otoni em Minas Gerais, também pela Maria do Carmo de Curitiba, Eva Sueli de Pacaembu, o Márcio do Nascimento de Aquiraz, o Adelmes de Divinópolis, Maria Eliete de Guajará, Francinete de São Paulo, Zilda Souza de Fortaleza, pelo Vivinho de Jacaré dos Homens, pelo Anderson do Riacho Grande, também pela Neide de Mauá, São Paulo, Caroline Moraes de Belém do Pará, Nenê de Moita Bonita, Sergipe. Também rezamos pelas intenções de Sandra Valéria de Maceió, Jairo de Toledo, Paraná, Adolfo Moraes em Santos, Luísa Elvira de Campo Grande, Rio de Janeiro, Oscar Zenilda de Cafelândia, Paraná, pelo Delfim Gino de Maceió, pelo Diego de Pará de Minas, Rosemeire de Pará de Minas também, a Lúcia, também a Helena do Aeroporto Zumbi dos Palmares, pelo Anderson Lima de Guanambi, na Bahia, pela Deise Mafra de Jarinu, São Paulo, Quirino de Campo Grande, Mato Grosso do Sul, Viviane Maria de Aquiraz, Ceará, Cícero e Aparecida de Afogados da Engazeira, Pernambuco, pela Elza de Santo André, pela Augusta Neves de São Paulo, pela Everly Tayane de Maceió, pelo José Carlos de Petrolândia, Adriene de Santana do Ipanema, Marluza de São Paulo, Carmen de Atibaia, Yolanda da Silva de Maceió, José Antônio de Monteirópolis, Alagoas, pela Cida de São Caetano do Sul, São Paulo, pela Vânia Flórido de Atibaia, pelo Leonardo de Santana do Ipanema, pelo Paulo Duarte de Maceió, pela Maria de Santana do Ipanema, pela Jane também de Santana do Ipanema, Maria de Lourdes, Patrícia Fernandes em Campina Grande, Cícera Guimarães de Maceió, José Viana de Pará de Minas, Dina de Mauá, quantos ouvintes, né? A Cícera de Santana do Ipanema, pela Andréa Conceição de Barreiros, Pernambuco, pelo Manuel dos Anjos de Maceió, Maria José de Serrinha, Bahia, Andréa Conceição de Barreiros, também o Aurora Cardoso de São Bernardo, pelo João de Mirassol, pela Cleide Bosso de Arujá, São Paulo, também pela Joselene de Clevelândia, no Paraná, pelo José Basílio de Santo André, pelo Alfério de Concórdia, pelo Jairo Silva de Maceió, Célia Queiroz de Quixadá, Ceará, Leninha de Maceió, o Daniel de Castro de Divinópolis, também pela Érica de São Paulo, pela Eva de Mauá, pela Eliane Lima de Conceição do Canindé, no Piauí. Muito obrigado a todos que se registraram suas intenções desde ontem, né? Muitas, muitas mensagens, muitas intenções. Agradecemos também as intenções do Simão de Minas Gerais, Edmar de Sarutaiá, São Paulo, José Vitor de Londrina, Lorena Pastore em Vacaria, Marlene Bento de Dois Riachos, Sérgio Garcia de Ponta Grossa, pela Carol de Ananindeua no Pará também, que Deus abençoe. Rezemos também pelos nossos irmãos e irmãs que estão fora do Brasil, a Andréia na Alemanha, o Hamilton Ramos de Pamplona na Espanha, que bom, obrigado pela participação de todos vocês. Agradecendo, né, a Deus por tudo que temos e somos, pelas intenções da nossa obra de evangelização, a Milícia da Imaculada. Vamos preparando o nosso coração, né, pedindo muito a proteção de Deus sobre cada um dos nossos lares, que São Miguel Arcanjo defendei-nos no combate em mais um dia, 22º dia da quaresma de São Miguel. As irmãs do Instituto Hesed recebendo convidado hoje, né, sacerdote muito querido. Vamos rezar então com muita fé e confiança em mais um dia da quaresma de São Miguel, diretamente de Fortaleza, no Ceará, Instituto Hesed. Bom dia!

0: determinado momento, uma funcionária recebeu um presente. Ele mesmo na UTI. Quando ela abre a embalagem, eu vi o que estava dentro. Era uma imagem de São Miguel Arcanjo, naquela UTI, naquele hospital. Naquele instante, meus queridos, não consegui segurar as lágrimas. Comecei a chorar. E depois de tudo o que tinha acontecido, ver São Miguel ali diante dos meus olhos foi muito forte. Eu senti no coração que não estava sozinha. E entendi aquilo como uma confirmação de que Deus havia cuidado de mim durante todo aquele momento. Que São Miguel estava ao meu lado, intercedendo. Eu poderia não estar aqui hoje, mas Deus permitiu que eu continuasse vivendo. E hoje, olhando para tudo o que aconteceu, tenho certeza que a minha vida foi preservada por um propósito. Estou vivendo a quaresma de São Miguel, buscando descobrir o que Deus quer de mim. Porque agora eu sei, eu vivi um milagre, eu sou um milagre. Aquela manhã saí de casa para fazer meu treino, rezando o Santo Rosário. Horas depois, minha vida estava por um fio. Mas Deus, São Miguel, batalharam comigo. E hoje estou aqui para glorificar a Deus e sei que eu ainda tenho uma missão nessa terra. Quero deixar uma mensagem para você que está fazendo esta quaresma. Nunca abandone a oração. Mesmo que você não veja nada acontecendo, continue. Mesmo que pareça apenas mais um dia comum, levante, continue rezando. Porque nós não sabemos do que Deus está nos livrando, nem de onde Ele está nos protegendo. Eu comecei aquele dia rezando o rosário, terminei recebendo a graça de continuar viva. São Miguel Arcanjo, defendei-nos no combate. A Fabiana diz: não abandone a oração. Mesmo que você não veja nada acontecendo, não abandone a oração. Você não faz ideia do que ou de quem Deus está te protegendo. Do que ou de quem Deus está te livrando. Segurando o seu rosário nas mãos e confiando ao coração de Jesus, pelas mãos de Nossa Senhora, todas as suas intenções. Pedimos pela paz no mundo, em especial a nossa nação, Brasil, neste ano tão, um ano tão importante para nós, no âmbito civil, com repercussão em toda a nossa vida, o que está por vir. Nós pedimos pela igreja, Papa Leão, os nossos bispos, sacerdotes, diáconos, seminaristas. Pedimos pelos religiosos, consagrados, missionários, pelas famílias, pelos enfermos, em sufrágio das almas, o purgatório, pela conversão dos que não creem, pela conversão dos pecadores, pela efusão dos dons do Espírito Santo e pelo triunfo do Imaculado Coração de Maria. Entrego o grande festival de música que acontecerá neste final de semana, neste domingo, dia 13, o Summer Beats. Nós estaremos junto com vocês, momento de show, de pregação. Quero entregar o Júnior, todos aqueles que estão à frente desse grande momento de evangelização que acontece em Interlagos, São Paulo. Também a consagração da diocese de Ituiutaba, Minas Gerais, no próximo dia 19, ao glorioso São Miguel Arcanjo. Também a diocese de Osasco. Padre, coloque as intenções que estão no seu coração.
1: Tá, toda a nossa diocese de Osasco, o nosso bispo Dom João Bosco, todo o nosso presbitério, as nossas 90 paróquias, os nossos mais de 130 sacerdotes daquela diocese. Eu quero apresentar em especial a minha paróquia da cidade de Jandira, paróquia Nossa Senhora de Fátima. Que o seu Imaculado Coração triunfe na nossa diocese e em toda a nossa nação. Quero apresentar todas as nossas comunidades, toda a nossa missão. Quero apresentar as nossas pastorais, a pastoral onde você está, onde você serve, você que acompanha. Que o sangue de Jesus vos revista e vos revigore. Eu quero apresentar também os nossos acampamentos, uma ferramenta maravilhosa que tem proporcionado um grande avivamento em todo o país e fora dele. Apresento também os da nossa paróquia em Jandira, o Acamparáclito, e todos os nossos irmãos de todas as dioceses que têm feito os acampamentos para evangelização. Aleluia, Jesus.
0: Vamos então com confiando tudo isso ao Senhor, iniciar esta poderosíssima oração do Santo Rosário. Entrego também nosso querido Dom Devaí, diretor espiritual da Grande Reconquista, também seu, tudo aquilo que está em seu coração, seu ministério, sua vida, sua missão. Você rezando também pelo bispo da sua diocese. Coloco também Dom Gregório Paixão, nosso arcebispo aqui na Arquidiocese de Fortaleza. Rezemos pela igreja. Pelo sinal da Santa Cruz, livrai-nos Deus, nosso Senhor, dos nossos inimigos, em nome do Pai, do Filho e do Espírito Santo.
1: Amém.
0: Vinde, Espírito Santo, vinde por meio da poderosa intercessão do Imaculado Coração de Maria, vossa amadíssima esposa. Creio em Deus Pai Todo-Poderoso, Criador do céu e da terra, e em Jesus Cristo, seu único Filho, nosso Senhor, que foi concebido pelo poder do Espírito Santo, nasceu da Virgem Maria, padeceu sob Pôncio Pilatos, foi crucificado, morto e sepultado, desceu à mansão dos mortos, ressuscitou ao terceiro dia, subiu aos céus, está sentado à direita de Deus Pai Todo-Poderoso, onde há de vir a julgar os vivos e os mortos. Creio no Espírito Santo, na Santa Igreja Católica, na comunhão dos santos, na remissão dos pecados, na ressurreição da carne, na vida eterna.
1: Amém.
0: Pai nosso que estais nos céus, santificado seja o vosso nome. Venha a nós o vosso reino, seja feita a vossa vontade, assim na terra como no céu.
1: O pão nosso de cada dia nos dai hoje. Perdoai-nos as nossas ofensas, assim como nós perdoamos a quem nos tem ofendido. E não nos deixeis cair em tentação, mas livrai-nos do mal.
0: Deus o salve, Virgem, filha de Deus Pai. Ave Maria, cheia de graça, o Senhor é convosco. Bendita sois vós entre as mulheres, bendito é o fruto do vosso ventre, Jesus.
1: Santa Maria, Mãe de Deus, rogai por nós, pecadores, agora e na hora de nossa morte. Amém.
0: Deus o salve, Virgem, Mãe de Deus, Filho. Ave Maria, cheia de graça, o Senhor é convosco. Bendita sois vós entre as mulheres, bendito é o fruto do vosso ventre, Jesus.
1: Santa Maria, Mãe de Deus, rogai por nós, pecadores, agora e na hora de nossa morte. Amém.
0: Deus o salve, Virgem, esposa do Espírito Santo. Ave Maria, cheia de graça, o Senhor é convosco. Bendita sois vós entre as mulheres, bendito é o fruto do vosso ventre, Jesus.
1: Santa Maria, Mãe de Deus, rogai por nós, pecadores, agora e na hora de nossa morte.
0: Deus o salve, Virgem, templo e sacrário da Santíssima Trindade. Glória ao Pai, ao Filho e ao Espírito Santo.
2: Como era no princípio, agora e sempre, por todos os séculos dos séculos. Amém.
0: Ó Maria concebida sem pecado, rogai por nós que recorremos a vós. Ó Virgem dolorosíssima,
2: as vossas lágrimas
0: derrubar o império infernal. Nesse primeiro mistério nós contemplamos o anúncio do anjo, o sim de Nossa Senhora, o verbo divino que se fez carne. Eu convido você a anunciar também, você que está acompanhando através das redes sociais do Instituto Hesed, através das TVs, através das rádios. Pega este link que está aí agora, você que está na TV, rádio, conecta seu aparelho celular no canal do YouTube, no Instituto Hesed. Pega este link que está aí e evangeliza agora e anuncia. Enquanto você compartilha, nós rezamos com muita confiança. Pai nosso que estais nos céus, santificado seja o vosso nome. Venha a nós o vosso reino.
2: Seja feita a vossa vontade, assim na terra como no céu.
0: O pão nosso de cada dia nos dai hoje. Perdoai-nos as nossas ofensas, assim como nós perdoamos a quem nos tem ofendido. E não nos deixeis cair em tentação, mas livrai-nos do mal. Amém.
2: Ave Maria, cheia de graça, o Senhor é convosco. Bendita sois vós entre as mulheres, bendito é o fruto do vosso ventre, Jesus.
0: Santa Maria, Mãe de Deus, rogai por nós, pecadores, agora e na hora de nossa morte. Amém.
2: Ave Maria, cheia de graça, o Senhor é convosco. Bendita sois vós entre as mulheres, bendito é o fruto do vosso ventre, Jesus.
0: Santa Maria, Mãe de Deus, rogai por nós, pecadores, agora e na hora de nossa morte. Amém.
2: Ave Maria, cheia de graça, o Senhor é convosco. Bendita bendita sois vós entre as mulheres, bendito é o fruto do vosso ventre, Jesus.
0: Santa Maria, Mãe de Deus, rogai por nós, pecadores, agora e na hora de nossa morte. Amém.
2: Ave Maria, cheia de graça, o Senhor é convosco. Bendita sois vós entre as mulheres, bendito é o fruto do vosso ventre, Jesus.
0: Santa Maria, Mãe de Deus, rogai por nós, pecadores, agora e na hora de nossa morte. Amém.
2: Ave Maria, cheia de graça, o Senhor é convosco. Bendita sois vós entre as mulheres, bendito é o fruto do vosso ventre, Jesus.
0: Santa Maria, Mãe de Deus, rogai por nós, pecadores, agora e na hora de nossa morte. Amém.
2: Ave Maria, cheia de graça, o Senhor é convosco. Bendita sois vós entre as mulheres, bendito é o fruto do vosso ventre, Jesus.
0: Santa Maria, Mãe de Deus, rogai por nós, pecadores, agora e na hora de nossa morte. Amém.
2: Ave Maria, cheia de graça, o Senhor é convosco. Bendita sois vós entre as mulheres, bendito é o fruto do vosso ventre, Jesus.
0: Santa Maria, Mãe de Deus, rogai por nós, pecadores, agora e na hora de nossa morte. Amém.
2: Ave Maria, cheia de graça, o Senhor é convosco. Bendita sois vós entre as mulheres, bendito é o fruto do vosso ventre, Jesus.
0: Santa Maria, Mãe de Deus, rogai por nós, pecadores, agora e na hora de nossa morte. Amém.
2: Ave Maria, cheia de graça, o Senhor é convosco. Bendita sois vós entre as mulheres, bendito é o fruto do vosso ventre, Jesus.
0: Santa Maria, Mãe de Deus, rogai por nós, pecadores, agora e na hora de nossa morte. Amém.
2: Ave Maria, cheia de graça, o Senhor é convosco. Bendita sois vós entre as mulheres, bendito é o fruto do vosso ventre, Jesus.
0: Santa Maria, Mãe de Deus, rogai por nós, pecadores, agora e na hora de nossa morte. Amém.
2: Glória ao Pai, ao Filho e ao Espírito Santo.
0: Como era no princípio, agora e sempre, por todos os séculos, dos séculos. Amém. Ó meu Jesus,
2: perdoai-nos e livrai-nos do fogo do inferno.
0: Levai as almas todas para o céu. E socorrei principalmente as que mais precisarem da vossa misericórdia. Segundo o mistério, nós contemplamos a visita de Nossa Senhora, a sua prima Santa Isabel, a santificação de João Batista. Pai nosso que estais nos céus, santificado seja o vosso nome. Venha a nós o vosso reino, seja feita a vossa vontade, assim na terra como no céu.
2: O pão nosso de cada dia nos dai hoje, perdoai-nos as nossas ofensas, assim como nós perdoamos a quem nos tem ofendido. E não nos deixeis cair em tentação, mas livrai-nos do mal. Amém.
0: Ave Maria, cheia de graça, o Senhor é convosco. Bendita sois vós entre as mulheres. Bendito é o fruto do vosso ventre, Jesus.
2: Santa Maria, Mãe de Deus, rogai por nós, pecadores, agora e na hora de nossa morte. Amém.
0: Ave Maria, cheia de graça, o Senhor é convosco. Bendita sois vós entre as mulheres. Bendito é o fruto do vosso ventre, Jesus.
2: Santa Maria, Mãe de Deus, rogai por nós, pecadores, agora e na hora de nossa morte. Amém.
0: Ave Maria, cheia de graça, o Senhor é convosco. Bendita sois vós entre as mulheres. Bendito é o fruto do vosso ventre, Jesus.
2: Santa Maria, Mãe de Deus, rogai por nós, pecadores, agora e na hora de nossa morte. Amém.
0: Ave Maria, cheia de graça, o Senhor é convosco. Bendita sois vós entre as mulheres. E bendito é o fruto do vosso ventre, Jesus.
2: Santa Maria, Mãe de Deus, rogai por nós, pecadores, agora e na hora de nossa morte. Amém.
0: Ave Maria, cheia de graça, o Senhor é convosco. Bendita sois vós entre as mulheres. E bendito é o fruto do vosso ventre, Jesus.
2: Santa Maria, Mãe de Deus, rogai por nós, pecadores, agora e na hora de nossa morte. Amém.
0: Ave Maria, cheia de graça, o Senhor é convosco. Bendita sois vós entre as mulheres. Bendito é o fruto do vosso ventre, Jesus.
2: Santa Maria, Mãe de Deus, rogai por nós, pecadores, agora e na hora de nossa morte. Amém.
0: Ave Maria, cheia de graça, o Senhor é convosco. Bendita sois vós entre as mulheres. Bendito é o fruto do vosso ventre, Jesus.
2: Santa Maria, Mãe de Deus, rogai por nós, pecadores, agora e na hora de nossa morte. Amém.
0: Ave Maria, cheia de graça, o Senhor é convosco. Bendita sois vós entre as mulheres. E bendito é o fruto do vosso ventre, Jesus.
2: Santa Maria, Mãe de Deus, rogai por nós, pecadores, agora e na hora de nossa morte. Amém.
0: Ave Maria, cheia de graça, o Senhor é convosco. Bendita sois vós entre as mulheres. Bendito é o fruto do vosso ventre, Jesus.
2: Santa Maria, Mãe de Deus, rogai por nós, pecadores, agora e na hora de nossa morte. Amém.
0: Ave Maria, cheia de graça, o Senhor é convosco. Bendita sois vós entre as mulheres. E bendito é o fruto do vosso ventre, Jesus.
2: Santa Maria, Mãe de Deus, rogai por nós, pecadores, agora e na hora de nossa morte. Amém.
0: Glória ao Pai, ao Filho e ao Espírito Santo.
2: Como era no princípio, agora e sempre,
0: por todos os séculos, dos séculos. Amém.
3: amém. Ó meu Jesus,
4: perdoai-nos,
3: livrai-nos do fogo do inferno, levai as almas todas para o céu e socorrei principalmente as que mais precisarem da vossa misericórdia. Neste terceiro mistério, nós contemplamos com alegria o nascimento do menino Jesus naquela pobre gruta em Belém. Padre Douglas, primeiro conselho para a vida espiritual, para a vida de oração.
1: Uma pessoa que deseja ter uma vida interior, espiritual, ela deverá compreender antes de tudo que a oração é o alimento da alma espiritual, o alimento que se opõe às nossas concupiscências. Nosso Senhor diz aos discípulos no Getsêmani, antes de ser preso, que o espírito ele está sempre pronto, mas a carne é fraca. A carne é uma parte em nós que nunca se converte. É necessário sempre submetê-la. E por que eu digo isso? Porque para a vida de oração será necessário, antes de tudo, uma determinação firme em combater as distrações. Repare bem, você que acompanha o Rosário da Madrugada e quaisquer outros momentos de oração, quando você diz a si mesmo que vai rezar, é impressionante como coisas em você mesmo começam a te puxar para fora da oração, para longe da oração. Quando a gente se propõe à oração, começa então a vir um sono inexplicável, sequências de bocejos, pensamentos diversos, preocupações. Isso porque a carne quer estar sempre na presidência da nossa alma. Ela quer que a gente fique atrelado, distraído com as coisas do mundo, ainda que sejam coisas legítimas. Ela quer que você esteja o tempo todo preocupado com os afazeres, preocupado com a casa, preocupado com coisas do trabalho, às vezes preocupado com afazeres da igreja, do grupo, etc. É como Marta, que desejava servir a Jesus e aos apóstolos através da cozinha, preparando os víveres, os alimentos. Às vezes trata-se de uma coisa legítima, mas é necessário parar e escolher a melhor parte. Nós pedimos nesse mistério que o Senhor nos ajude e nos eduque a combater as distrações. O maligno sabe que essas distrações são recorrentes em nós e ele tenta constantemente insuflá-las, acrescentando tentações, acrescentando ataques, acrescentando sugestões. É necessário, portanto, resistir ao diabo. Daí a necessidade, inclusive, de se servir dos sacramentais, persignar-se com a água benta, ter o rosário nas mãos, um rosário abençoado por um sacerdote, a fim de que você possa resistir, combater as distrações e ingressar na vida interior. Pai nosso que estais nos céus, santificado seja o vosso nome, venha a nós o vosso reino, seja feita a vossa vontade assim na terra como no céu.
3: O pão nosso de cada dia nos dai hoje, perdoai-nos as nossas ofensas, assim como nós perdoamos a quem nos tem ofendido, e não nos deixeis cair em tentação, mas livrai-nos do mal. Amém.
1: Ave Maria, cheia de graça, o Senhor é convosco. Bendita sois vós entre as mulheres e bendito é o fruto do vosso ventre, Jesus.
3: Santa Maria, Mãe de Deus, rogai por nós, pecadores, agora e na hora de nossa morte. Amém.
1: Ave Maria, cheia de graça, o Senhor é convosco. Bendita sois vós entre as mulheres e bendito é o fruto do vosso ventre, Jesus.
3: Santa Maria, Mãe de Deus, rogai por nós, pecadores, agora e na hora de nossa morte. Amém.
1: Ave Maria, cheia de graça, o Senhor é convosco. Bendita sois vós entre as mulheres e bendito é o fruto do vosso ventre, Jesus.
3: Santa Maria, Mãe de Deus, rogai por nós,
4: nós, pecadores, agora e na hora de nossa morte. Amém.
1: Ave Maria, cheia de graça, o Senhor é convosco. Bendita sois vós entre as mulheres e bendito é o fruto do vosso ventre, Jesus.
4: Santa Maria, Mãe de Deus, rogai por nós, pecadores, agora e na hora de nossa morte. Amém.
1: Ave Maria, cheia de graça, o Senhor é convosco. Bendita sois vós entre as mulheres e bendito é o fruto do vosso ventre, Jesus.
4: Santa Maria, Mãe de Deus, rogai por nós, pecadores, agora e na hora de nossa morte. Amém.
1: Ave Maria, cheia de graça, o Senhor é convosco. Bendita sois vós entre as mulheres e bendito é o fruto do vosso ventre, Jesus.
4: Santa Maria, Mãe de Deus, rogai por nós, pecadores, agora e na hora de nossa morte. Amém.
1: Ave Maria, cheia de graça, o Senhor é convosco. Bendita sois vós entre as mulheres e bendito é o fruto do vosso ventre, Jesus.
4: Santa Maria, Mãe de Deus, rogai por nós, pecadores, agora e na hora de nossa morte. Amém.
1: Ave Maria, cheia de graça, o Senhor é convosco. Bendita sois vós entre as mulheres e bendito é o fruto do vosso ventre, Jesus.
4: Santa Maria, Mãe de Deus, rogai por nós, pecadores, agora e na hora de nossa morte. Amém.
1: Ave Maria, cheia de graça, o Senhor é convosco. Bendita sois vós entre as mulheres e bendito é o fruto do vosso ventre, Jesus.
4: Santa Maria, Mãe de Deus, rogai por nós, pecadores, agora e na hora de nossa morte. Amém.
1: Ave Maria, cheia de graça, o Senhor é convosco. Bendita sois vós entre as mulheres e bendito é o fruto do vosso ventre, Jesus.
4: Santa Maria, Mãe de Deus, rogai por nós, pecadores, agora e na hora de nossa morte. Amém.
1: Glória ao Pai, ao Filho e ao Espírito Santo.
4: Como era no princípio, agora e sempre, e por todos os séculos dos séculos. Amém.
1: Ó Maria concebida sem pecado,
4: rogai por nós que recorremos a vós.
1: Ó meu Jesus,
4: perdoai-nos, livrai-nos do fogo do inferno. Levai as almas todas para o céu e socorrei principalmente as que mais precisarem da vossa misericórdia.
5: Neste quarto mistério, nós contemplamos a apresentação do menino Jesus no templo e o rito de purificação da Santíssima Virgem Maria. Rezemos.
6: Pai nosso que estais no céu, santificado seja o vosso nome. Venha a nós o vosso reino, seja feita a vossa vontade, assim na terra como no céu.
5: O pão nosso de cada dia nos dai hoje, perdoai-nos as nossas ofensas, assim como nós perdoamos a quem nos tem ofendido. E não nos deixeis cair em tentação, mas livrai-nos do mal. Amém.
6: Ave Maria, cheia de graça, o Senhor é convosco. Bendita sois vós entre as mulheres, bendito é o fruto do vosso ventre, Jesus.
4: Santa Maria, Mãe de Deus, rogai por nós, pecadores, agora e na hora de nossa morte. Amém.
6: Ave Maria, cheia de graça, o Senhor é convosco. Bendita sois vós entre as mulheres, bendito é o fruto do vosso ventre, Jesus.
4: Santa Maria, Mãe de Deus, rogai por nós, pecadores, agora e na hora de nossa morte. Amém.
6: Ave Maria, cheia de graça, o Senhor é convosco. Bendita sois vós entre as mulheres, bendito é o fruto do vosso ventre, Jesus.
4: Santa Maria, Mãe de Deus, rogai por nós, pecadores, agora e na hora de nossa morte. Amém.
6: Ave Maria, cheia de graça, o Senhor é convosco. Bendita sois vós entre as mulheres, bendito é o fruto do vosso ventre, Jesus.
4: Santa Maria, Mãe de Deus, rogai por nós, pecadores, agora e na hora de nossa morte. Amém.
6: Ave Maria, cheia de graça, o Senhor é convosco. Bendita sois vós entre as mulheres, bendito é o fruto do vosso ventre, Jesus.
4: Santa Maria, Mãe de Deus, rogai por nós, pecadores, agora e na hora de nossa morte. Amém.
6: Ave Maria, cheia de graça, o Senhor é convosco. Bendita sois vós entre as mulheres, bendito é o fruto do vosso ventre, Jesus.
4: Santa Maria, Mãe de Deus, rogai por nós, pecadores, agora e na hora de nossa morte. Amém.
6: Ave Maria, cheia de graça, o Senhor é convosco. Bendita sois vós entre as mulheres, bendito é o fruto do vosso ventre, Jesus.
4: Santa Maria, Mãe de Deus, rogai por nós, pecadores, agora e na hora de nossa morte. Amém.
6: Ave Maria, cheia de graça, o Senhor é convosco. Bendita sois vós entre as mulheres, bendito é o fruto do vosso ventre, Jesus.
4: Santa Maria, Mãe de Deus, rogai por nós, pecadores, agora e na hora de nossa morte. Amém.
6: Ave Maria, cheia de graça, o Senhor é convosco. Bendita sois vós entre as mulheres, bendito é o fruto do vosso ventre, Jesus.
4: Santa Maria, Mãe de Deus, rogai por nós, pecadores, agora e na hora de nossa morte. Amém.
6: Ave Maria, cheia de graça, o Senhor é convosco. convosco, bendita sois vós entre as mulheres, bendito é o fruto do vosso ventre, Jesus.
5: Santa Maria, Mãe de Deus, rogai por nós, pecadores, agora e na hora de nossa morte. Amém.
6: Glória ao Pai, ao Filho e ao Espírito Santo.
5: Como era no princípio, agora e sempre, por todos os séculos dos séculos. Amém. Ó meu Jesus,
6: perdoai-nos e livrai-nos do fogo do inferno. Levai as almas todas para o céu. E socorrei principalmente as que mais precisarem da vossa misericórdia.
5: Neste quinto mistério nós contemplamos a perda e o reencontro do menino Jesus no templo, em meio aos doutores da lei. Quero de joelhos ver meus filhos de pé.
6: Deus me sustenta e aumenta a minha fé.
5: Pai nosso que estais nos céus, santificado seja o vosso nome. Venha a nós o vosso reino, seja feita a vossa vontade, assim na terra como no céu.
6: O pão nosso de cada dia nos dai hoje, perdoai-nos as nossas ofensas, assim como nós perdoamos a quem nos tem ofendido. E não nos deixeis cair em tentação, mas livrai-nos do mal. Amém.
5: Ave Maria, cheia de graça, o Senhor é convosco. Bendita sois vós entre as mulheres, bendito é o fruto do vosso ventre, Jesus.
1: Santa Maria, Mãe de Deus, rogai por nós, pecadores, agora e na hora de nossa morte. Amém.
5: Ave Maria, cheia de graça, o Senhor é convosco. Bendita sois vós entre as mulheres, bendito é o fruto do vosso ventre, Jesus.
6: Santa Maria, Mãe de Deus, rogai por nós, pecadores, agora e na hora de nossa morte. Amém.
5: Ave Maria, cheia de graça, o Senhor é convosco, bendita sois vós entre as mulheres, bendito é o fruto do vosso ventre, Jesus.
6: Santa Maria, Mãe de Deus, rogai por nós, pecadores, agora e na hora de nossa morte. Amém.
5: Ave Maria, cheia de graça, o Senhor é convosco, bendita sois vós entre as mulheres, bendito é o fruto do vosso ventre, Jesus.
6: Santa Maria, Mãe de Deus, rogai por nós, pecadores, agora e na hora de nossa morte. Amém.
5: Ave Maria, cheia de graça, o Senhor é convosco, bendita sois vós entre as mulheres, bendito é o fruto do vosso ventre, Jesus.
6: Santa Maria, Mãe de Deus, rogai por nós, pecadores, agora e na hora de nossa morte. Amém.
5: Ave Maria, cheia de graça, o Senhor é convosco. Bendita sois vós entre as mulheres. Bendito é o fruto do vosso ventre, Jesus.
6: Santa Maria, Mãe de Deus, rogai por nós, pecadores, agora e na hora de nossa morte. Amém.
5: Ave Maria, cheia de graça, o Senhor é convosco. Bendita sois vós entre as mulheres. Bendito é o fruto do vosso ventre, Jesus.
6: Santa Maria, Mãe de Deus, rogai por nós, pecadores, agora e na hora de nossa morte. Amém.
5: Ave Maria, cheia de graça, o Senhor é convosco. Bendita sois vós entre as mulheres. Bendito é o fruto do vosso ventre, Jesus.
1: Santa Maria, Mãe de Deus, rogai por nós, pecadores, agora e na hora de nossa morte. Amém.
5: Ave Maria, cheia de graça, o Senhor é convosco. Bendita sois vós entre as mulheres. Bendito é o fruto do vosso ventre, Jesus.
6: Santa Maria, Mãe de Deus, rogai por nós, pecadores, agora e na hora de nossa morte. Amém.
5: Ave Maria, cheia de graça, o Senhor é convosco. Bendita sois vós entre as mulheres. E bendito é o fruto do vosso ventre, Jesus.
6: Santa Maria, Mãe de Deus, rogai por nós, pecadores, agora e na hora de nossa morte. Amém.
5: Glória ao Pai, ao Filho e ao Espírito Santo.
6: Como era no princípio, agora e sempre, por todos os séculos. Amém.
5: Ó meu Jesus, perdoai-nos, livrai-nos do fogo do inferno. Levai as almas todas para o céu. E socorrei principalmente as que mais precisarem da vossa misericórdia. Ó Maria concebida sem pecado,
6: rogai por nós que recorremos a vós.
5: Ó Virgem dolorosíssima, as vossas lágrimas derrubaram o império infernal. Meus queridos, vamos iniciar os mistérios da luz. E é interessante, não é? Aquele visitador apostólico que vai para investigar o Padre Pio. E já tendo investigado minuciosamente as chagas, agora ele vai indagar o Padre Pio sobre a sua vida de oração, sobre a sua vida espiritual, a sua vida interior. O padre, o Monsenhor Rafaelo, diferente do perfil dos outros que vieram antes para investigar, não era um médico. Por formação, ele era um religioso carmelita. Então ele quer saber se aos fenômenos extraordinários corresponde uma vida de intimidade com Deus. Ele vai perguntar ao Padre Pio: quanto tempo no dia ele dedica à oração? E o Padre Pio responde: em torno de 2 horas por dia. Começo antes de sair da cela, logo ao despertar, ali eu já faço a minha primeira oração.
7: e se oferecer. E aqui tem várias coisas interessantes para nós. Primeiro, esse primeiro movimento do dia, dirigir-se ao Senhor. Seja por 2 horas ou ainda que por 2 minutos, mas o primeiro movimento do coração ser essa recordação, ser esse movimento, esse dirigir-se a Deus. Obrigada, meu Senhor, por este dia que desponta. Permanece comigo. E essa oração, que é a maneira com, pela qual nós entramos em relacionamento, nós nos relacionamos com Deus, não é? Através da oração, a oração sincera. Eu quero louvar a Deus porque quantas pessoas, você que está aí, que antes dizia, não rezava nem um terço, e hoje, para rezar o rosário, eu fico 2 horas aqui adorando o Senhor no silêncio da minha casa, com a minha Bíblia, fazendo a minha léxio. Quantas pessoas que, através dessas muitas madrugadas, estão sendo introduzidas numa vida de busca, de encontro, de oração. E no horário de fato privilegiado, porque o próprio Jesus no Evangelho vai quantas vezes ali despertar na madrugada para estar a sós com o Senhor. Esse primeiro mistério, contemplando o batismo de Jesus, nos recordamos deste Pai. Somos filhos de Deus no Filho Jesus. Reza com confiança. Depois o padre Douglas vai tocar mais lá na frente sobre o progresso, né, nessa vida de oração, os graus na vida de oração. Mas seja em que etapa você está agora, seja qual for, o importante é que eu tenho certeza que os que estão aqui já iniciaram esse movimento. E bendito seja Deus. Pai nosso que estais nos céus, santificado seja o vosso nome, venha a nós o vosso reino, seja feita a vossa vontade, assim na terra como no céu.
8: O pão nosso de cada dia nos dai hoje, perdoai-nos as nossas ofensas, assim como nós perdoamos a quem nos tem ofendido. E não nos deixeis cair em tentação, mas livrai-nos do mal. Amém.
7: Ave Maria, cheia de graça, o Senhor é convosco. Bendita sois vós entre as mulheres. Bendito é o fruto do vosso ventre, Jesus.
8: Santa Maria, Mãe de Deus, rogai por nós, pecadores, agora e na hora de nossa morte. Amém.
7: Ave Maria, cheia de graça, o Senhor é convosco. Bendita sois vós entre as mulheres. Bendito é o fruto do vosso ventre, Jesus.
8: Santa Maria, Mãe de Deus, rogai por nós, pecadores, agora e na hora de nossa morte. Amém.
7: Ave Maria, cheia de graça, o Senhor é convosco. Bendita sois vós entre as mulheres. Bendito é o fruto do vosso ventre, Jesus.
1: Santa Maria, Mãe de Deus, rogai por nós, pecadores, agora e na hora de nossa morte. Amém.
7: Ave Maria, cheia de graça, o Senhor é convosco. Bendita sois vós entre as mulheres. Bendito é o fruto do vosso ventre, Jesus.
8: Santa Maria, Mãe de Deus, rogai por nós, pecadores, agora e na hora de nossa morte. Amém.
7: Ave Maria, cheia de graça, o Senhor é convosco. Bendita sois vós entre as mulheres, bendito é o fruto do vosso ventre, Jesus.
8: Santa Maria, Mãe de Deus, rogai por nós, pecadores, agora e na hora de nossa morte. Amém.
7: Ave Maria, cheia de graça, o Senhor é convosco. Bendita sois vós entre as mulheres, e bendito é o fruto do vosso ventre, Jesus.
8: Santa Maria, Mãe de Deus, rogai por nós, pecadores, agora e na hora de nossa morte. Amém.
7: Ave Maria, cheia de graça, o Senhor é convosco. Bendita sois vós entre as mulheres, bendito é o fruto do vosso ventre, Jesus.
8: Santa Maria, Mãe de Deus, rogai por nós, pecadores, agora e na hora de nossa morte. Amém.
7: Ave Maria, cheia de graça, o Senhor é convosco. Bendita sois vós entre as mulheres. Bendito é o fruto do vosso ventre, Jesus.
8: Santa Maria, Mãe de Deus, rogai por nós, pecadores, agora e na hora de nossa morte. Amém.
7: Ave Maria, cheia de graça, o Senhor é convosco. Bendita sois vós entre as mulheres. Bendito é o fruto do vosso ventre, Jesus.
8: Santa Maria, Mãe de Deus, rogai por nós, pecadores, agora e na hora de nossa morte. Amém.
7: Ave Maria, cheia de graça, o Senhor é convosco. Bendita sois vós entre as mulheres, e bendito é o fruto do vosso ventre, Jesus.
8: Santa Maria, Mãe de Deus, rogai por nós, pecadores, agora e na hora de nossa morte. Amém.
7: Glória ao Pai, ao Filho e ao Espírito Santo,
8: como era no princípio, agora e sempre, por todos os séculos dos séculos. Amém.
7: Ó meu Jesus, perdoai-nos, livrai-nos do fogo do inferno, levai as almas todas para o céu e socorrei principalmente as que mais precisarem da vossa misericórdia. Segundo o mistério, nós contemplamos o milagre acontecido nas bodas em Caná, por intercessão da Virgem Maria. Padre Douglas.
1: Uma segunda finalidade da vida interior é a de educar a nossa imaginação. Como a oração é um conjunto de empenhos, de esforços interiores, nós teremos de colocar a nossa mente para se dedicar na direção do Senhor. O problema é que os pensamentos, eles são, vamos dizer assim, uma fronteira entre a carne e o espírito. Quando nós começamos a rezar, nós começamos a imaginar. Mas a tendência é imaginar a oração funcionando, a oração gerando seus efeitos. Até aí isso é muito bom. Mas o problema é começar a imaginar a oração fazendo efeitos, realizando aquilo que são as minhas expectativas, os meus anseios, as minhas vontades. Isso lá na frente, irmãos, pode ser confundido com fé e esperança, e não necessariamente. Veja, por exemplo, uma pessoa que reze diariamente pela conversão de alguém, provavelmente é o caso de alguém que agora nos assiste. E você vai imaginando, oração após oração, que enquanto reza, alguma coisa está já agora mudando positivamente naquela pessoa. Parece ser uma imaginação inofensiva. O problema é que se no próximo encontro com a pessoa por quem você reza, você encontra nela atitudes que não correspondem ao que você imaginou, você começa então a achar que a oração não teve efeito. Porque a imaginação, ela cria expectativas. E infelizmente, expectativa, toda expectativa é a mãe de todas as frustrações. Expectativas são anseios que eu crio e deposito em Deus e nas pessoas. A oração, ela não pode depender de expectativas. A oração precisa contar com a esperança. E a diferença é que se na expectativa eu crio uma imaginação a respeito da realidade, na esperança é Deus quem promete o que fará. Porque é Deus quem promete, certamente eu não vou me decepcionar. É o que diz Romanos capítulo 5, versículo 5. A esperança nunca decepciona. Na oração é necessário não crer que toda imaginação, toda imagem que vem é propriamente uma revelação ou uma inspiração. São os anseios da minha mente. Elas podem acontecer, mas eu não devo tomá-las como imagem do próprio Deus. São a imagem do meu querer, mas não necessariamente a do querer de Deus. A oração precisa aprender a confiar no senhorio de Cristo, no governo de Cristo, e todas as imagens mentais irem sendo entregues e depostas aos pés dele. Pai nosso que estais no céu, santificado seja o vosso nome, venha a nós o vosso reino, seja feita a vossa vontade assim na terra como no céu.
9: O pão nosso de cada dia nos dai hoje, perdoai-nos as nossas ofensas, assim como nós perdoamos a quem nos tem ofendido. E não nos deixeis cair em tentação, mas livrai-nos do mal. Amém.
1: Ave Maria, cheia de graça, o Senhor é convosco. Bendita sois vós entre as mulheres e bendito é o fruto do vosso ventre, Jesus.
9: Santa Maria, Mãe de Deus, rogai por nós, pecadores, agora e na hora de nossa morte. Amém.
1: Ave Maria, cheia de graça, o Senhor é convosco. Bendita sois vós entre as mulheres e bendito é o fruto do vosso ventre, Jesus.
9: Santa Maria, Mãe de Deus, rogai por nós, pecadores, agora e na hora de nossa morte.
10: morte. Amém.
1: Ave Maria, cheia de graça, o Senhor é convosco. Bendita sois vós entre as mulheres e bendito é o fruto do vosso ventre, Jesus.
11: Santa Maria, Mãe de Deus, rogai por nós, pecadores, agora e na hora de nossa morte. Amém.
1: Ave Maria, cheia de graça, o Senhor é convosco. Bendita sois vós entre as mulheres e bendito é o fruto do vosso ventre, Jesus.
11: Santa Maria, Mãe de Deus, rogai por nós, pecadores, agora e na hora de nossa morte. Amém.
1: Ave Maria, cheia de graça, o Senhor é convosco. Bendita sois vós entre as mulheres e bendito é o fruto do vosso ventre, Jesus.
11: Santa Maria, Mãe de Deus, rogai por nós, pecadores, agora e na hora de nossa morte. Amém.
1: Ave Maria, cheia de graça, o Senhor é convosco. Bendita sois vós entre as mulheres e bendito é o fruto do vosso ventre, Jesus.
11: Santa Maria, Mãe de Deus, rogai por nós, pecadores, agora e na hora de nossa morte. Amém.
1: Ave Maria, cheia de graça, o Senhor é convosco. Bendita sois vós entre as mulheres e bendito é o fruto do vosso ventre, Jesus.
11: Santa Maria, Mãe de Deus, rogai por nós, pecadores, agora e na hora de nossa morte. Amém.
1: Ave Maria, cheia de graça, o Senhor é convosco. Bendita sois vós entre as mulheres e bendito é o fruto do vosso ventre, Jesus.
11: Santa Maria, Mãe de Deus, rogai por nós, pecadores, agora e na hora de nossa morte. Amém.
1: Ave Maria, cheia de graça, o Senhor é convosco. Bendita sois vós entre as mulheres e bendito é o fruto do vosso ventre, Jesus.
11: Santa Maria, Mãe de Deus, rogai por nós, pecadores, agora e na hora de nossa morte. Amém.
1: Ave Maria, cheia de graça, o Senhor é convosco. Bendita sois vós entre as mulheres e bendito é o fruto do vosso ventre, Jesus.
11: Santa Maria, Mãe de Deus, rogai por nós, pecadores, agora e na hora de nossa morte. Amém.
1: Glória ao Pai, ao Filho e ao Espírito Santo.
11: Como era no princípio, agora e sempre, por todos os séculos dos séculos. Amém.
1: Ó Maria concebida sem pecado,
11: rogai por nós que recorremos a vós.
1: Ó meu Jesus,
11: perdoai-nos, livrai-nos do fogo do inferno, levai as almas todas para o céu e socorrei principalmente as que mais precisarem
12: da vossa misericórdia.
7: Terceiro mistério, nós contemplamos o anúncio do reino dos céus, o convite, o chamado à conversão. Esse ensinamento que o padre Douglas nos trouxe, meus queridos, é ouro em pó, né? Que conselho, que direção espiritual precisa que você está recebendo? Esse abismo que existe entre expectativa criada e esperança no Senhor. E eu me recordo, padre, dentre milhares de testemunhos de uma senhora cujo papai estava na UTI. E aquela jovem filha, aquela senhora rezou muito pela conversão daquele pai. E naquela UTI, a situação se agravando, e foi naquela experiência dolorosa, já à beira da morte, que aquele pai tomou o terço nas mãos e disse, e ela perguntou ao pai: pai, se a gente conseguir sair daqui, o senhor promete que vai voltar a ir à missa? Há muitos anos ele não ia, e ele com a cabeça já sem conseguir falar, mas disse que sim, que voltaria à missa. E ela foi perguntando: o senhor vai se confessar? E ele foi dizendo: vou me confessar. E naquela noite ele fez a sua Páscoa. Ele faleceu. E ela testemunhava que a paz que envolveu diante daquela decisão do pai dele. Ele não conseguiu confessar-se, ele não conseguiu, mas havia ali a intenção. E ela dizia: talvez Deus tenha se aproveitado daquele momento em que à beira da morte ele teve um relâmpago daquele temor de Deus e o desejo de mudar de vida. Não sabemos ao certo se ele mudaria, mas a intenção de mudar foi real. E é bonito que ela termina o testemunho no velório do pai, mas dizendo: a minha vitória chegou. Não do jeito que eu esperava, não do que a expectativa que eu criei, irmã Maria Raquel. Esperava ir com meu pai à missa, esperava estar com ele na caminhada, mas do jeito que Deus prometeu, a esperança no Senhor. Meu pai não foi curado para a terra, mas foi curado para o céu. E é mais ou menos isso que a gente está falando aqui, não é, padre? A diferença entre a expectativa e esta promessa. Pode ir.
1: A matéria foi gerada pela circunstância. Talvez a expectativa justamente é essa criação mental. Vai ser assim, eu creio que vai ser assim. E porque essa expectativa mental é criada enquanto se reza, a pessoa pode confundir isso com efeito da oração. E não é efeito, é uma projeção minha na oração. Mas eu não posso determinar que Deus realize o que eu gerei na oração. A oração é uma abertura para receber de Deus e não para impor e colocar dentro dele.
7: Talvez sem um mínimo de maturidade ela teria o quê? Se decepcionado, exato, se frustrado. Mas Deus prometeu e meu pai morreu, eu rezei tanto. Exato. Eu me sacrifiquei, não é? Então leva isso para a sua vida. Que lição, né? Que lição, escreve no seu diário. E reza com confiança esse mistério, dizendo: Pai nosso que estais nos céus, santificado seja o vosso nome. Venha a nós o vosso reino, seja feita a vossa vontade, assim na terra como no céu.
10: O pão nosso de cada dia nos dai hoje, perdoai-nos as nossas ofensas, assim como nós perdoamos a quem nos tem ofendido. E não nos deixeis cair em tentação, mas livrai-nos do mal. Amém.
7: Ave Maria, cheia de graça, o Senhor é convosco. Bendita sois vós entre as mulheres. Bendito é o fruto do vosso ventre, Jesus.
10: Santa Maria, Mãe de Deus, rogai por nós, pecadores, agora e na hora de nossa morte. Amém.
7: Ave Maria, cheia de graça, o Senhor é convosco. Bendita sois vós entre as mulheres. Bendito é o fruto do vosso ventre, Jesus.
10: Santa Maria, Mãe de Deus, rogai por nós, pecadores, agora e na hora de nossa morte. Amém.
7: Ave Maria, cheia de graça, o Senhor é convosco. Bendita sois vós entre as mulheres. E bendito é o fruto do vosso ventre, Jesus.
10: Santa Maria, Mãe de Deus, rogai por nós, pecadores, agora e na hora de nossa morte. Amém.
7: Ave Maria, cheia de graça, o Senhor é convosco. Bendita sois vós entre as mulheres. E bendito é o fruto do vosso ventre, Jesus.
10: Santa Maria, Mãe de Deus, rogai por nós, pecadores, agora e na hora de nossa morte. Amém.
7: Ave Maria, cheia de graça, o Senhor é convosco. Bendita sois vós entre as mulheres. E bendito é o fruto do vosso ventre, Jesus.
10: Santa Maria, Mãe de Deus, rogai por nós, pecadores, agora e na hora de nossa morte. Amém.
7: Ave Maria, cheia de graça, o Senhor é convosco. Bendita sois vós entre as mulheres. E bendito é o fruto do vosso ventre, Jesus.
10: Santa Maria, Mãe de Deus, rogai por nós, pecadores, agora e na hora de nossa morte. Amém.
7: Ave Maria, cheia de graça, o Senhor é convosco. Bendita sois vós entre as mulheres. E bendito é o fruto do vosso ventre, Jesus.
10: Santa Maria, Mãe de Deus, rogai por nós, pecadores, agora e na hora de nossa morte. Amém.
7: Ave Maria, cheia de graça, o Senhor é convosco. Bendita sois vós entre as mulheres. E bendito é o fruto do vosso ventre, Jesus.
10: Santa Maria, Mãe de Deus, rogai por nós, pecadores, agora e na hora de nossa morte. Amém.
7: Ave Maria, cheia de graça, o Senhor é convosco. Bendita sois vós entre as mulheres. E bendito é o fruto do vosso ventre, Jesus.
10: Santa Maria, Mãe de Deus, rogai por nós, pecadores, agora e na hora de nossa morte. Amém.
7: Ave Maria, cheia de graça, o Senhor é convosco. Bendita sois vós entre as mulheres. E bendito é o fruto do vosso ventre, Jesus.
10: Santa Maria, Mãe de Deus, rogai por nós, pecadores, agora e na hora de nossa morte. Amém.
7: Glória ao Pai, ao Filho e ao Espírito Santo.
10: Como era no princípio, agora e sempre, por todos os séculos dos séculos. Amém.
7: Ó meu Jesus,
10: perdoai-nos e livrai-nos do fogo do inferno. Levai as almas todas para o céu. E socorrei principalmente as que mais precisarem da vossa misericórdia.
7: Neste quarto mistério, nós contemplamos a transfiguração de nosso Senhor Jesus Cristo no Monte Tabor. Padre.
1: É providencial esse mistério, porque demonstra mais um conselho que é necessário buscar viver na vida interior. Nosso Senhor subiu ao monte para orar. Alguém poderia ler a escritura e pensar: o Senhor não poderia orar ali mesmo onde estava? Poderia ir ao sopé da montanha, atrás de uma árvore? Não, ele subiu a montanha. Mudar de contexto, mudar de ambiente. Nós somos seres humanos, o Senhor nos criou seres sensíveis. Nós somos muito ligados àquilo que os olhos veem, àquilo que as mãos tocam. Os nossos sentidos, eles têm necessidades próprias. E para conseguir voltar-se para dentro, é necessário, digamos assim, blindar os sentidos. Faz parte da vida de oração a criação de um ambiente. Por isso é importantíssimo que você, quando quiser ter oração, oração frutuosa, prepare um ambiente para isso. Com certeza muitos já fazem isso, por exemplo, durante o rosário da madrugada. Acender uma vela, colocar uma imagem. A posição corporal é fundamental. No rosário da madrugada, se você permanece ali deitado, na mesma posição de repouso, não há de chegar na terceira Ave Maria. A postura física, o de estar ereto, sem muito excesso de conforto, porque assim a carne vai entender que ainda é tempo de repousar. É preciso dizer para ela: não, é tempo de orar. Assim é para a oração, assim é para os estudos, tudo que tem a ver com vida interior, vida dentro de nós. O uso dos sacramentais, como eu mencionei há pouco, o rosário, a imagem, o ícone, a vela, um incenso abençoado, criar um ambiente a fim de que a minha mente compreenda: não é tempo de pensar em nada e em ninguém mais. Não é hora de fixar os olhos em nada e em nada mais, a não ser no meu Senhor. Pai nosso que estais no céu, santificado seja o vosso nome, venha a nós o vosso reino, seja feita a vossa vontade, assim na terra como no céu.
13: O pão nosso de cada dia nos dai hoje, perdoai-nos as nossas ofensas, assim como nós perdoamos a quem nos tem ofendido. E não nos deixeis cair em tentação, mas livrai-nos do mal. Amém.
1: Ave Maria, cheia de graça, o Senhor é convosco. Bendita sois vós entre as mulheres e bendito é o fruto do vosso ventre, Jesus.
13: Santa Maria, Mãe de Deus, rogai por nós, pecadores, agora e na hora de nossa morte. Amém.
1: Ave Maria, cheia de graça, o Senhor é convosco. Bendita sois vós entre as mulheres e bendito é o fruto do vosso ventre, Jesus.
13: Santa Maria, Mãe de Deus, rogai por nós pecadores, agora e na hora de nossa morte. Amém.
1: Ave Maria, cheia de graça, o Senhor é convosco, bendita sois vós entre as mulheres e bendito é o fruto do vosso ventre, Jesus.
13: Santa Maria, Mãe de Deus, rogai por nós pecadores, agora e na hora de nossa morte. Amém.
1: Ave Maria, cheia de graça, o Senhor é convosco, bendita sois vós entre as mulheres e bendito é o fruto do vosso ventre, Jesus.
13: Santa Maria, Mãe de Deus, rogai por nós pecadores, agora e na hora de nossa morte. Amém.
1: Ave Maria, cheia de graça, o Senhor é convosco. Bendita sois vós entre as mulheres e bendito é o fruto do vosso ventre, Jesus.
13: Santa Maria, Mãe de Deus, rogai por nós, pecadores, agora e na hora de nossa morte. Amém.
1: Ave Maria, cheia de graça, o Senhor é convosco. Bendita sois vós entre as mulheres e bendito é o fruto do vosso ventre, Jesus.
13: Santa Maria, Mãe de Deus, rogai por nós, pecadores, agora e na hora de nossa morte. Amém.
1: Ave Maria, cheia de graça, o Senhor é convosco. Bendita sois vós entre as mulheres e bendito é o fruto do vosso ventre, Jesus.
13: Santa Maria, Mãe de Deus, rogai por nós, pecadores, agora e na hora de nossa morte. Amém.
1: Ave Maria, cheia de graça, o Senhor é convosco. Bendita sois vós entre as mulheres e bendito é o fruto do vosso ventre, Jesus.
13: Santa Maria, Mãe de Deus, rogai por nós, pecadores, agora e na hora de nossa morte. Amém.
1: Ave Maria, cheia de graça, o Senhor é convosco. Bendita sois vós entre as mulheres e bendito é o fruto do vosso ventre, Jesus.
13: Santa Maria, Mãe de Deus, rogai por nós pecadores, agora e na hora de nossa morte. Amém.
1: Ave Maria, cheia de graça, o Senhor é convosco. Bendita sois vós entre as mulheres e bendito é o fruto do vosso ventre, Jesus.
13: Santa Maria, Mãe de Deus, rogai por nós pecadores, agora e na hora de nossa morte. Amém.
1: Glória ao Pai, ao Filho e ao Espírito Santo.
13: Como era no princípio, agora e sempre, por todos os séculos dos séculos. Amém.
1: Ó Maria concebida sem pecado,
13: rogai por nós que recorremos a vós.
1: Ó meu Jesus,
13: perdoai-nos, livrai-nos do fogo do inferno, levai as almas todas para o céu e socorrei principalmente as que mais precisarem da vossa misericórdia.
7: Neste quinto mistério nós contemplamos a instituição, o Santíssimo Sacramento da Eucaristia. Meu Deus, eu creio, adoro, espero e amo-vos. Peço-vos perdão para os que não creem, não adoram, não esperam e não vos amam. E por vezes somos tentados a dizer: me falta tempo, né? Eu me lembro, se eu não me engano, é a Beata Alexandrina, vou me certificar, mas que vai dizer os tempos que eu, o tempo que eu gastei, que eu passei, que eu investi diante do sacrário, ou seja,

0: presença de Deus e permanecer sempre nesta presença, no meio de tantos afazeres ao longo do dia. Reza com confiança esse mistério. E por vezes, quando não lhe é dado ir até um sacrário, faz um exercício espiritual, você pode enviar o seu anjo. Quantas vezes ouvimos no corredor.
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5: Olá, bom dia Divinópolis, bom dia cidades e comunidades sintonizadas na Divi 102.3 ou pelo aplicativo RádiosNet. Eu sou o Sérgio Santiago, seu amigo de todas as manhãs. É muito bom saber que vocês estão aqui com a gente, começando o dia com o melhor do sertanejo e muitos quadros feitos com muito carinho para vocês. Gente de nossa terra cantando para nossa gente. Universitários também cantam modão. Oração de São Francisco às 6 em ponto e muito mais. É um prazer ter vocês aqui na Divi 102.3, a rádio da minha, da sua, da nossa igreja. Bom!

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1: 5 e 6.

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1: 5:10.

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1: 5:13.
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3: Quero mandar um abraço aqui pro Orlando Roxo, lá na comunidade São Bento, município de Oliveira, né? Oliveira fica nas margens lá da Fernão Dias, que vai de Belo Horizonte a São Paulo, não é isso? Um abração para Vera Lúcia, no bairro Bonfim, em São Gonçalo do Pará, a terra do doce bom Padaná. Um abraço pro Bruno Silveira, no bairro Lourdes, em Itaúna, né? Um abração pro Vander Paixão, do bairro Américo Silva, em Lagoa da Prata. Um abração para vocês em Lagoa da Prata, viu? Um abraço para Maria Letícia, no bairro Bela Vista, em Formiga. Um abração para vocês em Formiga, tudo de bom para vocês. Eu lembro quando eu tava, almocei numa pensão lá na em Formiga, isso foi muitos anos, tem muitos anos, dos anos 70, no final dos anos 70. Eu tava em Paíns na época, passando uma temporada em Paíns, e tava lá em Formiga, de bobeira, passei na porta lá, não é pensão não, um restaurante. Almocei, o cara falou assim: você quer sobremesa, careca? E eu, na época, eu era complexado demais com a calvície, sabe? Eu era muito complexado com a calvície. Você pode ver que é muito difícil uma pessoa que me vê, que conhece a minha cabeça sem boné, né? Porque o cara que é careca, ele é apaixonado com boné, faz coleção de boné, né? Aí eu tirei o boné para sentar na mesa lá no restaurante para almoçar e ver o cara, né, o dono do restaurante. Aqui, você quer sobremesa, o careca? Olhei para ele, o que você tem? Tem doce de Formiga, você já comeu doce de Formiga? Não, eu quero não, obrigado. Não, isso é doce de leite, feito na fazenda da minha sogra aqui, ó. brincadeira, né, camarada? É fazer hora com a vida dos coitados careca, não é mesmo?
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1: 5:28.
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0: Quero mandar um abraço para Luciene Cândida, lá em Ermida, para Maria de Fátima Pires, no bairro Belvedere, para Helena Freitas, no bairro Nossa Senhora da Conceição, para Maria Inês Ferreira, no bairro Dona Rosa, e para Cássia Ribeiro, no bairro Belvedere 2. Tem dois Belvedere aqui, ó. A Maria de Fátima Pires, né, do Belvedere 1, e a Cássia Ribeiro, do Belvedere 2. Um abração para vocês, muito obrigado pela sintonia aqui no programa Sérgio Santiago, Rádio Dive 102.3 FM, a rádio da minha, da sua, da nossa igreja, de 5 às 7 da manhã e de 1 às 3 da tarde. Muito obrigado.
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1: 5h44.
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5: 5:47. 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
0: Muito bem. Tem gente que fala assim, Sérgio Santiago, você dá alô demais no seu programa. Eu dou alô, dou abraços, né? Quanto mais gente ouvindo do outro lado, prazer enorme pra gente, né? Não é, Irani Souza, no bairro Nossa Senhora Aparecida, em São Sebastião do Oeste. Alô, Venilton, no Valquir Resende. Como é que vocês estão aí no Valquir Resende? Tudo bem? Família tá boa, todo mundo legal? Minha amiga Jane e a sua mãe Maria Cecília, em Carmo do Cajuru, me ouviu aí 15 anos, um pouquinho mais de 15 anos, lá na Rádio Roberto Fonseca, e agora tá com nós aqui, ó. Essa rádio Vinópolis também é xereta, né? Ela fica entrando, tem tanta cidade que tem rádio, e a Rádio Vinópolis vai chegando, vai, entendeu? Vai chegando e diz, ó eu aqui, é nós. Dodô do bairro Afonso Pena, como é que você tá? Tudo bem? Tudo legal pra você? A Luciene e a sua filha Karen, lá no bairro Santa Dulce, um abraço. Muito obrigado a todos vocês ouvindo a gente aí de manhã, de 5 às 7 da manhã, e de 1 às 3 da tarde aqui na DIV 102.3 FM, a rádio da minha, da sua, da nossa igreja.
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1: 5:52.

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2: Nesse momento de oração e reflexão, o programa Sérgio Santiago agradece a todos os nossos parceiros da ação social Programa Sérgio Santiago, que realizamos desde 1980 aqui na região. Nós não vamos citar nomes dos parceiros porque não são poucos, graças a Deus. E falar de alguns e não de todos não seria justo de nossa parte. Mas nas minhas orações e da minha família, nós estamos sempre pedindo a Deus pelas pessoas que nos ajudam a ajudar. Que Deus abençoe e proteja a saúde de todos nós, porque doar aos carentes é enriquecer a alma. Amém?
3: Senhor, fazei de mim um instrumento de vossa paz. Onde houver ódio, que eu leve o amor. Onde houver ofensa, que eu leve o perdão. Onde houver discórdia, que eu leve a união. Onde houver dúvida, que eu leve a fé. Onde houver erro, que eu leve a verdade. Onde houver desespero, que eu leve a esperança. Onde houver tristeza, que eu leve a alegria. Onde houver trevas, que eu leve a luz. Oh, Mestre, fazei que eu procure mais consolar que ser consolado. Compreender que ser compreendido. Amar que ser amado. Pois é dando que se recebe. É perdoando que se é perdoado. E é morrendo que se vive para a vida eterna. Amém? Oh, Pai nosso que estais no céu, santificado seja o vosso nome. Venha a nós o vosso reino e seja feita a vossa vontade, assim na terra como no céu. O pão nosso de cada dia dai-nos hoje. Senhor, perdoai as nossas ofensas, assim como nós perdoamos a quem nos tem ofendido. E não nos deixeis cair em tentação, mas livrai-nos de todo o mal. Amém. Ave Maria, cheia de graça, o Senhor é convosco. Bendita sois vós entre as mulheres, e bendito é o fruto do vosso ventre. Jesus. Santa Maria, Mãe de Deus, rogai por nós, pecadores, agora e na hora da nossa morte.

0: 6:05.
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2: 6:08.
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1: Eu quero mandar um abraço aqui para o senhor Moacir e para a dona Luísa lá na fazenda Pedreiras, né? Um abração para vocês, são pais da Sulamita, da fazenda Mangonga. Tô falando Mangonga, sem fungar o nariz, hein, rapaz? Antes eu tinha que falar Mangonga, porque quando eu falar Mangonga, sai Mangonga. Um abração pro Fernando, no bairro Bela Vista, na cidade de Araújos. Um abração pro Reginaldo Rezende, lá no bairro Cidade Jardim. Para Vanessa Freitas, lá no bairro Santa Rosa, tá com tudo e não tá prosa. Essa turma do bairro Dona Rosa e Santa Rosa. Tudo parede de meia com as outras, né, rapaz? Abração para Andréia Azevedo, no bairro Serra Verde. Tudo de bom para vocês, hein, no bairro Serra Verde, viu?
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0: 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Seis e dezesseis.
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1: 6:20. 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
0: Quero mandar um abraço pro Arnaldo Luiz da comunidade de Serrinha, pra Neiva lá no Ferrador, pra o Zé Geraldo da Silva lá no bairro São José. São José fica lá em Divinópolis, viu? Depois do Catalão. Você tá no centro da cidade, você atravessou a linha, você parte primeiro o bairro Catalão, depois o bairro São José, viu? Lá onde fica a padaria do Arte, do meu amigo Milton Soares, viu?
3: Agora eu entendi.
0: Um abração pra Aparecida e o esposo Lázaro e a neta Giovana lá no bairro Del Rey. Um abração pra minha amiga Marli, do bairro Morada Nova, Marli Costureira. Ô Marli, mas você tem uma neta bonita, hein? Aquela menina birrenta, ela deixou o telefone cair e ficou brigando com a mãe dela. Foi ela que deixou o telefone cair, ficou brigando com a mãe dela. Aí, mãe, ó, deixou. É Marli e o esposo Urias. Urias, o marido dela, é de Espaim, né? Falei de Espaim agora há pouco aqui. E o senhor José, o pai da Marli, mora lá no. Ele é de Camacho. Mas ele mora também no bairro Morada Nova, não é, Marli? Mora aí com vocês no bairro, não é isso mesmo? Abração pra vocês, viu? Muito obrigado por estar ouvindo a gente todas as manhãs de 5 às 7 da manhã ou de 1 às 3 da tarde aqui na DIV 102.3 FM. A rádio da minha, da sua, da nossa igreja.
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1: 6:26.

0: 6:30.
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0: 6:34.
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3: Alô, minha amiga Marlene do bairro São Judas. Tudo bem pra você, Marlene? Um abração pra você. Muito obrigado por estar ouvindo a gente, viu? A minha amiga Evaneide e o esposo Arthur, no bairro Serra Verde, também ouvindo a gente. A Maria Helena, da Vila Belo Horizonte. O Vilmar e a esposa Cleusa, lá no bairro Nova Holanda. O Elton, o Eltinho, né? Na Avenida Antônio Olímpio de Moraes. Ele é da minha terra, ele é dos Baité.
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1: 6:45.

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2: 6:50. 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
0: Um abração pra Wanda do bairro Alvorada, pra Odaísa do bairro Planalto, essa que gosta absurdo das mensagens do programa Sérgio Santiago, para o Adriano Carvalho do bairro Campina Verde, para Lu e a sua filha Paulinha. Alô, Paulinha, pintadinha, coisa bonita, um abração para você, Deus te abençoe, Deus te proteja. Um abração para Gabriela lá no bairro Serra Verde e para o pai Jaime e os irmãos Guilherme e Gabriel lá no bairro Porto Velho.
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2: Seis e 56.
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0: 6h59.
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0: 7:25.
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0: Amados, não creiam em qualquer espírito, mas examinem os espíritos para ver se eles procedem de Deus, porque muitos falsos profetas têm saído pelo mundo. 1 de João, capítulo 4, versículo 1. Meu amigo e minha amiga, quantas vezes ouvimos alguém dizer: Deus falou comigo? Ou até mesmo já sentimos que Ele falou conosco? É maravilhoso saber que o Criador do Universo deseja se comunicar com sua criação. A Bíblia está repleta de histórias de homens e mulheres que ouviram a voz de Deus. Saiba que Deus é um pai que ama conversar com seus filhos. Contudo, meu amigo e minha amiga, contudo, em meio a tantas vozes, as nossas, as do mundo e até as do inimigo, como discernir se é realmente Deus quem está falando conosco? Esse é um dos maiores desafios na vida cristã: tomar decisões baseadas na voz de Deus. É a diferença entre sucesso e fracasso. Deus fala de muitas maneiras por meio da Bíblia, de sonhos, pensamentos, experiências e até mesmo de outras pessoas. Mas a sua voz nunca contradiz sua palavra. Essa é a nossa primeira e mais segura bússola. Pergunte-se: o que estou ouvindo está alinhado com a Bíblia? Meu amigo e minha amiga, Deus nunca nos guiará a agir de forma contrária ao que Ele já revelou nas Escrituras. Outro sinal é a paz. A voz de Deus traz serenidade e segurança, mesmo em meio às tempestades da vida. Como Colossenses 3, versículo 15 nos ensina, a paz de Deus deve ser o juízo no nosso coração. Meu amigo e minha amiga, se a direção que você sente o deixa inquieto ou confuso, talvez não seja a voz do Pai. E finalmente, a voz de Deus nos molda à semelhança com Cristo. Seus pensamentos nos desafiam a sermos mais humildes, amorosos e santos. Ele nos aproximam dele e nos inspiram a abençoar o próximo. Hoje, meu amigo e minha amiga, ao falar com Deus e buscar a direção dele, pergunte: Senhor, isto está de acordo com a Bíblia? Faz-me mais parecido com Jesus? Traz paz ao meu coração? Meu amigo e minha amiga, aprenda a ouvir, discernir e obedecer, porque assim você viverá sob a liderança do Espírito Santo e corresponderá às expectativas do Pai. Quando é Deus quem fala, não há dúvida nem confusão. Quando é Deus quem fala, não há dúvida e nem confusão. A oração desta manhã: ó Pai de amor, continue do nosso lado enquanto caminhamos por esta vida. Aquece nossos corações com a fé e nos dê a oportunidade de servir. Assim seja. Amém.
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Hoje, produção, hoje é quarta-feira. Quartou, bebê! Quartou, bebê! Quarta-feira, 9/9/2026. A fase da lua é lua minguante. E de acordo com o clima-tempo, a previsão para Divinópolis para esta quarta-feira

0: pancadas de chuva. Também chuva no decorrer do dia. O sol nasceu às 6:02 e vai se pôr às 17:52. A mínima da temperatura 18 graus. Mesmo com chuva, a temperatura deu uma subidinha e permanece com a temperatura alta. 18 graus é a mínima para hoje. A máxima 29. Umidade relativa do ar variando de 53% a 95%. Neste momento, nos estúdios da Div FM, na rua Maranhão 400, os termômetros registram 20 graus, umidade relativa do ar 91%.
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0: Bom dia, capital internacional e chuvosa de Carmo do Cazuru. Bom dia, São José dos Salgados. Bom dia, Centro-Oeste. Bom dia, Belo Horizonte, a capital de todos os mineiros. Bom dia, Bahia. Bom dia, Goiânia. Bom dia, Brasil. Bom dia, mundo.
1: Bom dia. Bom dia.
2: Bom dia.

0: Ô, compadre! Ô, comadre! Bom dia com alegria, compadre! Ei, povo chique! É, bebê! Ô, compadre! Ô, comadre! Acorda aí, bebê! Acorda aí, porque hoje quartou! Hoje tá aquele dia propício, menino do céu. Não vou nem falar do Oziel, não. Vou nem falar do Oziel que fica 365 dias de férias. O que que o Oziel já tá pensando pro almoço de hoje? Meu Deus do céu, pensamento de gordo, bebê. Faz isso não, bebê. Faz isso, pensamento de gordo. Vou nem querer, vou nem pensar. Nem vou pensar o que o meu amigo... Ih, a Juliana já tá falando aqui. Ô, Juliana, de novo? De novo na casa da Fabiana tomar café? Não, aí não. Ô, sargento carregar o ar, você tá doido? Você tá doido? Brincadeira, né, Juliana? Brincadeira. Bom dia, Adriano. Nem todo amanhecer vem com sol, mas todo dia vem com a presença de Deus. E isso é o suficiente para seguir firme. É isso mesmo, minha amiga Juliana. E que cesto bonito desse pão de sal com essa xícara de café, com um coração de todo tamanho, hein, menina? Ei, trem chique. Ô, Juliana. Oi, sargento carregal. Anjinho João Miguel. Bom dia, família. E vamos juntos ao Tair Vidraceiro. Oi, Leila da comunidade do Corvo Falso. Bom dia com alegria, menina. E a Leila tá falando assim, Adriano, já avisa pra nós aí, ó. Hoje é o primeiro dia do tríduo da festa do Senhor Bom Jesus da comunidade de Corvo Falso. Santa Missa com o Frei Jacir. Ah, deixa eu ver que horas. Que horas é a Santa Missa, menina? Menina do céu, você... Ah, tá, você colocou aqui embaixo que às 19h30. Às 19h30, a Santa Missa do primeiro dia do tríduo, hoje, lá na comunidade de Corvo Falso, Coral São Francisco de Assis, o celebrante Frei Jacir de Freitas, comunidades convidadas, Mata dos Coqueiros e Djalma Dutra. E depois teremos barraquinhas após a Santa Missa. Ei, trem chique, hein, minha amiga Leila? Bom dia com alegria, menina. Tamo junto e misturado, viu, Leila? Mas hoje é quarta-feira. Se é quarta-feira, bebê, é dia de você chamar a sorte. É dia de você ganhar hoje pão de queijo e também ganhar, sabe o quê? Convites para a festa da fantasia 2026. Menino do céu, dia 31 de outubro, festa da fantasia. Então, ó, você já vai chamando a sorte e a sorte vai chegar pra você. Já vai chamando a sorte porque hoje tem o sorteio, então, do melhor pão de queijo do mundo que está aqui na Rua Bahia, 535, quase esquina com Rua Goiás.
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0: horas, 8 horas, não, produção. Ei, cachimbo que deixa a boca da gente torta, menino do céu. Esse uso do cachimbo deixa a boca ficar torta, menino. Faz isso não, bebê. Faz isso não, menino. 7 horas, 58 minutos, 7h58. E vamos que vamos, porque a caravana está no ar, produção. 8 horas, não, Adriano, falta ainda 2 minutos para as 8. 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
0: Oito, agora sim, produção. Agora sim, produção. 8 horas no prego, meu povo. E vamos que vamos. Será que o Oswaldo Santos tá lá ouvindo? Menino do céu, você tem que vir cá pra você falar desse especial pra Guaratinguetá, menino. Eu estou dando notícia aqui, mas o povo tá falando, o povo tá querendo ir, meu

0: e um 47-6748. 991-47-6748. Você vai falar diretamente com Oswaldo Santos, o Santinho do Campina Verde. Ei, Oswaldo! Menino, menino, tamo junto e misturado, hein? Tamo junto e misturado. Vamos marcar pra semana que vem você vir aqui, menino, pra você falar sobre esse momento mágico que vai ser este especial religioso, esta excursão religiosa para Aparecida e depois para Guaratinguetá, de pertinho ali, né? Que é a festa de São Frei Galvão, o primeiro santo brasileiro. Anotou não, bebê? Então anota aí, pega a nota, 991-47-6748, 991-47-6748, você vai falar com Oswaldo Santos, o Santinho do Campina Verde. 8:08, 2 minutos. 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
0: 8:03, 8:03, e vamos que vamos, porque a caravana está no ar, e agora é hora de falar de promoção, hein? Promoção e promocinho, promocinho e promocinha, né? 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

0: 8:05, nossa senhora, falando em pensamento de gordo, Oléia, bom dia com alegria, menina do céu, vai chegar sábado, vai chegar domingo, mas a sexta-feira não vai chegar, bebê, menino do céu, olha aqui, ó. Olha o convite. Ô, Ziel, ô, Cláudio, olha onde que eu vou papar sexta-feira. Ao lado do delegado, ao lado da Marília Mendonça, Renato Moreno e da minha amiga Leia, lá no restaurante Templo da Lenha. Menino, menino, tá doido? Eu vou rezar, viu, Leia, pra continuar essa chuvinha, menino, até sexta-feira, porque aí sim, aí o trem fica bom demais. Ainda mais que é no fogão de lenha, bebê. 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Menino, menino, cê tá doido, cê tá doido. Chega sexta-feira, vem em mim sexta-feira, vem em mim sexta-feira que eu tô chegando aí, viu, Leia? Prepara, bebê, prepara, porque aqui, menino, aqui come bastante, viu? Menino, cê tá pensando gordo, cê tá pensando pensamento de gordo cedo assim, bebê. 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
0: 8:11, menino. Ah, deixa eu homenagear aqui. Hoje é o dia do veterinário, menino. É, hoje é o dia do veterinário, meu amigo Darwin. Ô, Lucas, parabéns pra você, menino. É o nosso, em breve, mais novo veterinário da região Centro-Oeste, né? Doutor Lucas. Ah, filho do meu amigo Darwin, da Agrodil. Gente, dia do veterinário é a ciência que dedica à prevenção e o tratamento das doenças dos animais. O veterinário é o médico responsável tanto pelo acompanhamento da saúde dos animais domésticos quanto por animais de grande porte. Ele controla a qualidade da produção dos produtos de origem animal, faz pesquisas e controle da sanidade dos animais. Também planeja, fiscaliza e coordena

0: programas de defesa sanitária, de proteção e desenvolvimento da pecuária. O médico veterinário deve fundamentalmente gostar de animais, ter interesse por atividades científicas. Então, ó, parabéns a todos os veterinários! Ei, trem chique, hein? Então, homenageando o meu amigo Lucas, o filho do Darwin da Agrodil, eu homenageio todos os veterinários do Centro-Oeste das Minas Gerais, Oxalá do Brasil e do mundo. 8 horas, bebê, 11 minutos, vamos que vamos. Hoje também é dia do administrador, do administrador de empresa. A administração tem a função de planejar, organizar, dirigir, coordenar e controlar os empreendimentos humanos. Na prática, o administrador é responsável pela execução do planejamento e funcionamento de uma empresa. É ele quem ordena os fatores da produção e da sua fiscalização, bem como cuida para que haja eficiência na execução do planejamento, de maneira que seja possível alcançar os índices de produtividade previstos. Além disso, o administrador de empresas também é o responsável pela admissão e seleção de pessoal, administração financeira e análise de programas e métodos. É necessário ter uma boa capacidade de análise, raciocínio abstrato e aptidão numérica. Também deve ter liderança e ser sociável. Ei, trem chique! Tá aí, então, hoje também é o dia do administrador. 8 horas, 13 minutos. 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

0: 8 horas. Ei, menino, você tá doido? Você tá doido? É isso mesmo, 8 horas, 18 minutos. Já, Adriano? Menino, olha o zap, zap bombante aqui. Você tá doido? Você tá doido, menino? Ô, Catarina. Oi, Catarina, abraçamos. Paz e bem pra você também, menina. Gratidão pela sua vida, viu? Catarina, abraçamos. Adriano, paz e bem pra você. Coloca meu nome no sorteio do pão de queijo, por favor. Ó, eu só quero ganhar o pão de queijo. Não me interessa pelo ingresso da festa, não, viu? Então tá bom, Catarina. Você já está concorrendo ao melhor pão de queijo do mundo, menina. Oi, Adriana Carvalho. Bom dia, Adriana. Que Deus abençoe o nosso dia, né, menina? Tá aí no bairro São Roque, lugar de gente boa, da melhor qualidade. Ô, Adriana, você já está participando do sorteio do melhor pão de queijo do mundo. Oi, Daliane. Bom dia. Tá sumida, hein, menina? É você, a mamãe Edinha, a Danúbia, o Diego, o Gaspar e também a Isabel. Deu uma sumida, viu? Ô Isabel do Jardim Nova, cadê você, menino? Ô Aparecida, vai lá, menino, acorda Isabel e o João Francisco pra nós aí, Aparecida. Ô Aparecida do Jardinópolis, bom dia com alegria, menina. Ô Juliana, Juliana, infelizmente você mandou aqui uma imagem de uma mensagem, né, de visualização única. Só que como eu estou acompanhando aqui pelo zap zap aqui do computador, ele não permite a gente ver, viu? Que pena, viu? Mas eu tenho certeza que você tá mostrando aí aquelas panelonas aí, né? Fazendo aquele, aquelas balinhas, menina do céu. Balinha de mel com própolis e gengibre. Menino, você tá doido? Você tá doido, Juliana? É pensamento de gordinho assim, Adriano. Oi, Maria da Conceição do bairro Bom Pastor. Ô, Maria da Conceição, como é que você tá fazendo aí hoje, menino? Com essa chuva danada aí, você tá fazendo caminhada aí na Pitangui, menino? Tá chovendo por aí no bairro Bom Pastor? Conta pra mim aqui, menina. Oi, Maria da Conceição do bairro Bom Pastor. Bom dia com alegria. Gente, deixa eu abraçar também o meu amigo Padre Flávio. Ô, Padre Flávio, bom dia. Ei, Padre Flávio. Padre Flávio esse dia falou assim: ah, então você se sente salgadense. Eu falei: ah, Padre Flávio, você tá lá ouvindo o programa, né? Ele falou: estamos lá com o radinho ligado. Ô, compadre, Padre Marcelo Caixeta, bom dia com alegria pra você também, viu? É, e a Helena Maria, lá no Planalto, a mamãe do Padre Flávio, também ouvindo aqui, né, mamãe? Ô, Maria, ô, Helena Maria, bom dia com alegria, menina. Ó, o Altair tá aqui mostrando os animaizinhos, ó. Você também gosta, né, Altair? Ei, menino, que trechinho, quem sou? Aí, ó. Crianças têm que ter contato com o animal mesmo, não tem jeito, né, Altair? Isso mesmo, menino, parabéns, Altair, meu amigo Altair Vidraceiro, bom dia com alegria. O meu amigo Gilberto Luiz, aqui ó, tá faltando agora você mandar o CPF seu e da Michele, porque foi na sexta-feira, né? Foi sexta-feira, deixa eu conferir aqui, segunda-feira, você foi o grande sortudo dos ingressos, dos nomes da lista, né? Para esta festa da fantasia, dia 31 de outubro, então manda pra mim agora, o Gilberto Luiz, o seu CPF e o CPF da Michele também, pra gente colocar aqui o nome de vocês na lista, tá bom, meu amigo Gilberto Luiz? Mas já está concorrendo, menino, já está concorrendo também ao delicioso pão de queijo, menino. Ei, trem chique. Valeu, meu amigo Gilberto Luiz. Oi, Aninha dos... Olha, Juliana, ela apareceu, mas o café, ó, aquela agenda do café. Vamos ficar sonhando, vamos continuar sonhando, né, Juliana? Adriano, permita-se só ser acolhida pela calmaria do momento. Um minuto de cada vez. Bom dia, família linda. Obrigado, minha amiga Aninha Maria do Choro. Valeu, menina. Oi, Raquel Ribeiro. Bom dia com alegria. Raquel Ribeiro, ligadinha aqui na caravana. Gratidão, menina. Oi, Sônia Metzger. Bom dia, Sônia Metzger. É, tá lá no bairro Vila Romana. Adriano, feliz quarta-feira chuvosa. Que delícia, hein? Que delícia, hein, Sônia? Hein, Sônia Metzger? E ela manda assim, 9 de setembro. Eu acredito na união. Napoleão Hill diz que ninguém é feliz, bem-sucedido, sozinho. Quando você alcançar o topo da montanha, os que seguiram ao seu lado poderão se beneficiar desta conquista. Antigamente as pessoas eram mais bonitas, compartilhavam, ajudavam-se entre si. Hoje, sinto que a união tem ficado esquecida. Quando alguém passa a dividir conosco o palco da vida, é porque de alguma forma um precisava ensinar ao outro alguma coisa. Abra-se para aprender. Show de bola, minha amiga Sônia Metzger. Obrigado, menina. Bom dia com alegria pra você. Oi, Cida do Choro. Bom dia, menina. Adriano, bom dia. Ó, tudo bem com você? Estou ligadinha. Oi, Cida do Choro. Bom dia com alegria, menino. E que delícia dessa chuvinha aí no Choro, hein, Cida? Menina, menina, você tá doido? Ô, Adriano. Hoje eu fiquei de molho em outra tarefa, fritando biscoito pro neto. Ah, tá certo, Maria da Conceição. Tá certo. É, tá aí agradando os netinhos, né? Ei, menino, que coisa maravilhosa. Um beijo no seu coração, Maria da Conceição. Você falou em biscoito frito. Saudade dos bolinhos fritos da mamãe. Ô, mamãe, a sua benção, mamãe, aí no bairro Manovalinhas. A sua benção, mamãe. 8 horas, 24 minutos, tá certinho, viu? Ô Maria da Conceição, tem que fazer esse agrado pros netos, é bom demais, né? Que bênção, parabéns, viu, menina? Oi, Marcele, Adriano, de novo, Marcélia, bom dia com alegria pra você, menina. Adriano, essa palavra é pra você. Seja forte e corajoso. Não se apavore nem desanime, pois o Senhor, o seu Deus, estará com você por onde você andar. Josué, capítulo 1, versículo 9. Amém. Amém, minha amiga Marcélia. Então, ó, essa palavra é para você. Seja forte e corajoso. Não se apavore nem desanime, pois o Senhor, o seu Deus, estará com você por onde você andar. Amém. Oi, Aparecida, minha amiga Cida do Campeira Verde. Bom dia com alegria, menina. Gratidão mais uma vez, viu? Muito obrigado pelo seu carinho. Obrigado pela sua amizade. Ô, Fernanda. O Zé Bruno já tá por aí, menina? Já manda ele mandar o áudio aqui, ó, porque em outubro vem aí novidades em Telcar, o centro automotivo do Zé Broinha, que está no coração do bairro Niterói, na Rua do Cobre, 124. 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
0: 8 horas 27 minutos, menino, 8 horas 27 minutos. E o pessoal tá perguntando aqui, Adriano, aonde vai ser lá em Corvo Falso a celebração? Vai ser lá na comunidade, na festa do Nosso Senhor, lá na festa do Senhor Bom Jesus, comunidade Corvo Falso. É, a minha amiga Alena tá dizendo aqui que vai ser É lá na comunidade, todo mundo conhece lá em Corpo Falso. É só você procurar a igrejinha lá da comunidade Corpo Falso, Senhor Bom Jesus. Ô Juarez, quem será o celebrante hoje? Às 19h30 vai ser o Frei Jacir de Freitas. É, Frei Jacir será o celebrante do primeiro dia do trido em honra e festa de Senhor Bom Jesus da comunidade do Corpo Falso. Hoje, então, quarta-feira, 9/9. Frei Jacir celebra às 19h30 o primeiro dia do trido, com a participação do coral São Francisco de Assis, comunidades convidadas, Mata dos Coqueiros e Djalma Dutra. Lembrando que, segundo a minha amiga Leila, vamos ter as tradicionais barraquinhas logo após a Santa Missa. Então tá aí essa informação pra você, Juarez, que pediu aqui sobre a festa de Senhor Bom Jesus. Ah, você perguntando qual a comunidade. É na comunidade Corpo Falso, Juarez. Comunidade Corpo Falso. Então, hoje começando o primeiro dia do trido, tá? Da festa do Senhor Bom Jesus na comunidade do Corpo Falso. São 8h28. Oi, Adriana, me achará? Bom dia, com alegria pra você, menina. Adriana, bom dia, já está participando também do sorteio do melhor pão de queijo do mundo, menina. 8h30, multimarcas, consórcios, realizando o sonho de todo brasileiro. 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
0: 8h29. Menino, você tá doido? Gente, esse reloginho aqui, ele é brutão mesmo. Ele é bruto porque o bichinho, ele não tá girando não, viu, Darby? Ele tá capotando, bebê. Ele está capotando. E falando em capotar, deixa eu mandar um abraço aqui especial. Ontem eu conheci o Henrique da banca, viu, Darby? É, menino. Ontem eu passei lá rapidamente. Eu, logo após o almoço, nós passamos. Eu fui lá, né? Eu fui lá fazer uma visita com meu amigo Elcio. Elzo, não tem nada de Elcio. É Elzo. O Elzo da Eletrodil. O Carlão. Ô, dona Ana, bom dia, menina. Eles me falaram que a senhora tá com o radinho ligadinho aí na Dib FM. Ô, dona Ana, um beijo no seu coração, menino. Ô, Goiano. Menino do céu, você tá doido? Menino do céu. Aqui, o Carlão. Ô Divina, o Carlão já tá preparando, menino. Ele falou que hoje não vai, não. Mas que sábado, vocês podem preparar em dose dupla a gelada e a carne de panela aí, que ele vai comer dobrado. Fale isso não, Carlão. Ô, Carlão, você respeita o ambiente, bebê. Você respeita o ambiente, Carlão. Você tá doido? O homem falou que vai chegando aí, viu, ô Divina? Ô, Goiano, se prepare. Mas eu estava dizendo ontem. Eu estive lá na Eletrodil. Ei, meu amigo Elzo, bom dia. Ô, Carlão, bom dia, família. Aí, o meu amigo Elzo, tava lá todo satisfeito. E naquela boa prosa, o homem é bom de prosa mesmo, né, Elzo? Ei, menino bom. Aí nós conversando, papo vai, papo vem. Me chega lá o Otacílio. Ô, Tico, o Tico lá do bairro Danilo Passo. Bom dia, com alegria, Tico. É, o Tico falou assim, você que é o Adriano Silva? Ai, tô te conhecendo, menino. Aí eu falei, sou eu mesmo. Ele falou, pois é, só fico lá ligadinho, todo dia. Se você for ali abrir

0: o carro ali, ó, a hora que o som ligar, tá na Div FM 102,3. Ô Tacílio, obrigado, menino, grande Tico do bairro Danilo Passos. Aí conversei bastante lá com o Tacílio, nós prosseguimos, falamos das circunstâncias da vida, falamos das coisas boas e ruins, e depois, quando eu estava chegando na 7 de setembro ali, tem uma banca ali agora, gente, na 7 de setembro com Pernambuco, quem estava lá? Meu amigo Henrique. Ô Henrique, bom dia. O Henrique é o pai do Guilherme, é da antiga drogaria Galeno, né? A melhor que tá tendo. Ô Guilherme, bom dia com alegria. Ô Henrique da banca, menino do céu, você é top demais, viu? Foi um prazer pegar na sua monta, Henrique, gente boa. 8 horas, 8 horas 31 minutos, é verdade, Dargo, ontem eu estive lá, menino, eu passei lá rapidamente, né, Henrique, foi rapidamente, mas deu tempo da gente pegar na mão e falar, ó Henrique, fica ligado aí, bebê, continua ligadinho aqui na caravana. 8 horas, 8 horas 33 minutos, produção.
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0: Ei, trema! Tô feliz aqui, o Henrique mandou uma mensagem pra mim. Ô, Diana, ó, foi um prazer conhecer ontem você. Penas que não teve jeito da gente bater um papo, né? Tava no corre-corre, hein, Henrique? Não, menino, preocupa não, eu entendo, você tá doido? Ainda mais, menino, o jeito tá difícil com uma cliente, de repente chega o cliente, a gente tem que dar atenção mesmo, você tá certíssimo, viu, Henrique? Tamo junto e misturado, menino. Inclusive, ó, obrigado por você seguir a Caravana Ponto do Povão no Instagram, gente. Segue a gente lá, inclusive, aqui, ó, nós estamos acabando de preparar todos os preparativos. Hoje eu estarei lá no Bar Nosso com meu amigo Cléo e Alessandra, definindo os últimos detalhes pra gente tá fazendo uma divulgação mais ampla sobre o meu aniversário, que você pode fazer e participar de um aniversário solidário do Adriano Silva, dia 25 de setembro, lá no Bar Nosso. Toda a renda da bilheteria será destinada para a festa das crianças de outubro e também, oxalá, se der certo, né, se o que a gente está planejando der certo, também para o Natal Solidário das Crianças, tá bom? Então, eu quero contar com você lá, viu, Henrique? Dia 25, já põe na sua agenda aí, menino. Dia 25 de setembro, vamos comemorar o meu aniversário lá no Bar Nosso, hein? Lá no bairro Nossa Senhora das Graças. Alô, Darvi, prepara aí, bebê. Ah, esses parceiros meus aqui, ó, inclusive, já vai preparando aí, ó. Vamos correr atrás desse parceiro meu para que eles possam nos ajudar oferecendo os convites aqui pra gente sortear aqui na caravana. Ai, menino, André, você é pidão demais, bebê. Você é pidão. Ô, Henrique, um beijo no seu coração, menino. Valeu. Oi, Cleusa. Bom dia, Cleusa. Cleusa Maria de Oliveira, do bairro Serra Verde. Bom dia, menina. Gratidão, gratidão, gratidão mesmo. Ô, Adriano, fala pra gente aí, só, da noite de massas. Opa! Uma noite especial, cheia de sabor e confraternização no cardápio. Lasanha tradicional e deliciosa. Macarrão na chapa preparado na hora, cheio de sabor. Espaguete clássico que não pode faltar. E o pene ou penne, né? Pene ou parafuso. Macarrão, pene ou parafuso. Escolha a sua. sua massa favorita, os molhos, molho vermelho, molho branco. Venha participar conosco desta noite maravilhosa. Deixa eu ver o outro banner aqui para saber aonde vai ser. Vai ser então aqui, ó, noite de massas, vai ser logo após a Santa Missa, que é o dia 12 de setembro. Opa, já tá aí já, ué. É neste sábado, minha amiga Cida. Neste sábado, logo após a Santa Missa, que será celebrada pelo nosso vigário geral, Padre Paulo Sérgio. Teremos a noite de massa no salão da Igreja São Francisco Xavier e show com Claudinei. Venha participar então, meu povo. É o convite da minha amiguinha, a Cida do Campina Verde. Nós vamos falando aqui, viu, Cida? Adriano, olha aqui, ó. Eu mandei a foto, essa aí, pra você ver. Olha quem está fazendo os biscoitos, Adriano. Ah, não, é a Aninha? Aninha, Aninha. É, ô Juliana, é desse jeito, né? Chamar não chama, não. Mas ficar pondo água na boca da gente, ficar com pensamento de gorda, ela faz bonito, né? Aninha, você toma juízo, Aninha? Você toma juízo, Aninha? Adriano, bom dia, Adriano. Maria Aparecida do Bom Pastor, bom dia, com alegria, menina. Adriano, eu estou, já estou aqui, ó, já estou participando do sorteio, já estou participando. Oi, Maria Lúcia Cordeiro, bom dia, menina, bom dia, com alegria. Maria Lúcia Cordeiro, Dona Rosa, bom dia. Oi, ei, menino do céu, bebê, você tá doido, é desse jeito. Menina, ô Maria Lúcia Cordeiro, você também já está participando do sorteio, menina. Você também já está participando do sorteio, menino. Ô Juliano, Juliano dos Reis, fala comigo, bebê. Bom dia, Juliano dos Reis, direto do bairro Candelário. Juliano ou Maria? Vamos ver.
8: Adriano, bom dia. Louvado seja nosso Senhor Jesus Cristo, paz e bem, viu? Aqui, deixa eu te falar, eu queria que você colocasse o meu nome e o nome da minha mãe no sorteio do pão de queijo, tá joia? Um abraço, viu? Que o Espírito Santo de Deus ilumina seu dia e sua vida. Tudo de bom pra você, viu? E pra sua família também.
0: Amém, amém, amém, Juliano. Tamo junto e misturado, menino. Tamo junto e misturado. Também você já está participando do sorteio, viu? Ô, Cida. Então, essa noite de massas que vai acontecer neste sábado, agora, dia 12 de setembro, toda a renda será revertida em prol do ECC, Encontro de Casais com Cristo. Então, a minha amiga Cida tá dizendo que essa noite de massas que vai acontecer aí no salão da Igreja São Francisco Xavier, será toda ela revertida em prol do ECC. Andréia Moraes, você já está participando do sorteio, menina. 8 horas, 8 horas 40 minutos, e você com essa boca de bebê, essa boquinha ascendente, você tá doido, menino? 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
0: 8 8 horas, 40 minutos, 8h40. 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
0: Oito horas, 43 minutos, 8h43. E vamos que vamos, porque a caravana está no ar. 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

0: 8 horas, 45 minutos, 8h45. 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

0: 8 horas, 52 minutos. Gente, olha aqui, ó. Eu estou falando para você chamar a sorte. Você ainda não chamou a sorte e a sorte vai chegar para você, menino. Sabe por quê? Hoje é o seu dia de sorte. Então já vai mandando para mim um zap zap, porque daqui a pouquinho tem o sorteio do melhor pão de queijo do mundo e também tem o sorteio um par de ingressos para você participar da Festa da Fantasia 2026. É dia 31 de outubro, hein? 8 horas 52 minutos. Deixa eu registrar aqui a participação. Oi, Jaqueline, grande Jaqueline de Machadinhos, município de Cláudio. Adriano, manda um abraço para nós aí, ó. Estou agarrada no trabalho, mas como sempre, ouvindo você aqui, ó. Ei, essa semana está estranha, a semana está curta, esse feriado começou no meio da semana, estranho, né? É verdade, minha amiga Jaqueline. O feriado que aconteceu na segunda, a gente teve a sensação de ter duas segundas-feiras na semana, né, menina? Ei, mas vem Deus e vamos juntos, menina. Oi, Merinha, bom dia, com alegria, Merinha. Tá lá na comunidade dos Lopes, ô, lugarzinho de gente boa. Oi, Adriano, bom dia, Adriano. Eu quero o pão do biscoito frito doce da minha avó. Aí leva aí agora, viu? Menino, fala isso não. Não fale isso, não. Eu gosto de biscoito frito doce e também o de sal, viu, minha amiga Marida Conceição? Isso, todos os jeitos é bom. Seja ele doce ou de sal, é delicioso, viu, Marida Conceição? Você não fica fazendo água na minha boca, não, que eu fico esperando esse biscoito, viu, menino? Não fica falando isso, não, menina. Oi, Cláudia. Oi, Lina. Bom dia, família. Obrigado pelo carinho. Obrigado pela audiência. Oi, minha amiga Maria Alice. Bom dia, menina.
1: Adriano, bom dia. É a Maria Alice Coelho, da comunidade do Choro. Gostaria de participar do sorteio do pão de queijo.
0: Ô, Maria Alice, você tá participando, menina? Já tá participando. Ô, olha o Tico aqui, grande Tico, gente boa. Ô, Tassir, eu já mandei abraço pra você aqui, ô, Tassir. Eu lembrei aqui, ó, de falar de você, falar que eu te conheci ontem lá na Eletrodil, com meu amigo Elzo Carlão. Obrigado, viu, Tico? Tava falando assim, Adriano, foi um prazer te conhecer ontem, viu? Ô, meu amigo, valeu, grande Tico, gente boa da melhor qualidade. Elaine Carla Donações, bom dia, menina. Adriano, que o amor de Deus ilumine seu dia, lhe traga paz, saúde, amor, alegrias e muitas bênçãos. Obrigado, Elaine. Oi, Rafaelzinho, bom dia. Oi, Adriano, bom dia, Adriano, paz e bem. Eu quero participar do sorteio, viu? Anuncie para nós o reinado da comunidade rural de Cacoco. Opa, Capela Nossa Senhora das Graças. Reinado Nossa Senhora do Rosário São Benedito, 11, 12, 13 de setembro, dia 11 às 19 horas, recolhimento das bandeiras e celebração às 20 horas, dia 12 no sábado às 18h30, com recolhimento dos festeiros, com reis e rainhas, príncipes e princesas, e logo após, show com Rodrisson Novaes. E no domingo, ao meio-dia e 30, chegada das guardas na capela para a missa conga às 13h30. Às 18 horas, recolhimento dos festeiros com reis e rainhas. Logo após, subida para o palanque para a nomeação dos festeiros para o ano de 2027. Em seguida, descimento dos mastros e encerramento da festa. Tudo isso no Cacocu. Valeu, menino! 8 horas, 54 minutos. Oi, Patrícia! Bom dia, menina! Já tá participando do sorteio. Silvana, Rosa Marina também já tá participando. Vera Lúcia, oi, Vera Lúcia do Cidade Jardim. Você também já está participando, Adriano. Divulga pra gente aí que a caravana de Jesus das Santas Chagas de Curitiba está vindo em Divinópolis dia 16 de setembro às 19 horas no Santuário São Frei Galvão. Desde já agradeço. Ô, Vera, você vai mandar essa mensagem pra mim de novo amanhã, bem cedinho, pra gente rodar aqui, tá bom, menina? 8 horas, 55 minutos, gente. Eu vou para um breve intervalo comercial, porque na volta tem o sorteio do melhor pão de queijo do mundo e o sorteio de um par de cortesias para a Festa da Fantasia.
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5: Oito horas 58 minutos. Ô, gente, a rata tá fora do ar, É, o problema tá lá nos transmissores, lá no Alto Jardim das Acácias, viu? A rata tá fora do ar, você que tá acompanhando a nossa transmissão aqui pelo YouTube, tá tudo normal. Mas inclusive eu vou pedir desculpas aqui aos nossos ouvintes pra gente fazer o sorteio amanhã, já que tá fora do ar e as pessoas, né, um número bem reduzido que acompanha aqui pelo Instagram, tá bom? É, inclusive eu quero aqui pedir aqui, falar com a Maria Aparecida, a Cida do Planalto tá falando aqui que a rata tá fora do ar, né, Cida? Mas amanhã, ah, voltou? Já normalizou? O Leonel tá me falando aqui. Isso mesmo, já voltou então. Então, rapidamente, Adriano, vamos para o sorteio do melhor pão de queijo do mundo, girando. Opa, deixa, cadê você? Acaba de ganhar, vamos ver quem vai levar o melhor pão de queijo do mundo. Deixa eu pegar o texto aqui, porque a hora que o computador girar, a gente já vai passar. Vamos lá, girando. Quem levou a melhor? Quem levou a melhor? Foi você, Raquel Ribeiro, você acaba de ganhar o melhor pão de queijo do mundo nessa data de hoje, de 9/9/2026. E girando, quem levou o ingresso para a festa da fantasia? Oi, Daliane, você acaba de ganhar o ingresso para a festa da fantasia. É, ingresso da festa da fantasia. Daliane, você então acaba de ganhar uma dupla de ingressos, tá bom? Basta você mandar agora o seu nome completo, juntamente com o seu CPF, o número do seu CPF e também do seu acompanhante, tá bom? Fica aguardando, menina. 9 horas do prego, chegando ele, Padre Hermínio, com o programa. 9 horas do prego, chegando ele, Padre Hermínio, com o programa.

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0: no bairro Niterói, em Divinópolis. Atualmente, a paróquia é conduzida pelo padre Aldair. E olha, hoje quem celebra por lá é o padre Breno Antônio. Amanhã, a paróquia recebe a visita do padre Cristiano, que esteve lá recentemente, né, como pároco. No dia 11, é a vez do padre Claudinei. Lembrando que no fim de semana as celebrações são mais cedo, então vale conferir no Instagram da paróquia o horário certinho. Mas durante a semana, às 19 horas é o novenário e 19h30 a missa. Padre Aldair mandou um recadinho pra gente, vamos ouvir.
1: Venho comunicar-lhes do nosso novenário do jubileu do Senhor Bom Jesus aqui no bairro Niterói, em Divinópolis. O novenário será com missas à noite e antes da missa também a oração da novena ao Senhor Bom Jesus. Durante o jubileu também, durante a novena, teremos missa todos os dias às 15 horas. Então venha celebrar conosco. Somente na sexta-feira, como já é de costume, como já é de praxe, temos a celebração e a novena perpétua do Bom Jesus e também a missa às 15h30. Nos demais dias da novena, teremos a missa à tarde às 15 horas e depois à noite a missa da novena. Venha celebrar conosco, participar das nossas barraquinhas e fazer também o seu louvor e o seu agradecimento ao Senhor Bom Jesus.
0: Essa edição do Diocese em Forma fica por aqui, mas você segue muito bem informado no nosso Instagram, @diocesedivinopolis, e também no nosso site, diocesedivinopolis.org.br. Eu volto mais tarde com outras notícias para você.
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0: Bença, Padre Hermínio. Já estamos sintonizados na Rádio DIB FM, só aguardando o início do programa. Um grande abraço a todos e fica com Deus.
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Louvado seja nosso Senhor Jesus Cristo, para sempre seja louvado. Bom dia, bom dia, bom dia, amados de Deus, bom dia, amadas de Deus. É bom demais nós estarmos juntos em 102,3 Rádio Diva FM, a rádio da sua igreja, e também pelo YouTube, @ Rádio Divinópolis. Bom dia, Leonel Pimenta, Deus abençoe. Viu? Hoje o Leonel Pimenta foi abraçado por um cãozinho. Que delícia, né? Tá vendo? É assim. Eu falei pra ele, um cheira o outro. É bom demais, né, Leonel? Deus abençoe bastante. Ainda bem que ele tem carinho com os animais, isso mesmo. Deus abençoe você sempre mais. Amados de Deus, vamos iniciar o nosso programa traçando sobre nós a cruz de Jesus.

nome da Santíssima Trindade, este Deus que é Pai, Filho e Espírito Santo, que a nossa vida vive cheio da sua graça. Por isso vamos clamar agora a vinda do Espírito Santo de Deus.

Espírito Santo, enchei os corações dos vossos fiéis e acendei neles o fogo do vosso amor. Enviai o vosso Espírito e tudo será criado e renovareis a face da terra. Oremos, ó Deus, que instruíste os corações dos vossos fiéis com a luz do Espírito Santo. Fazei que apreciemos retamente todas as coisas segundo o mesmo Espírito e gozemos sempre da sua consolação. Por Cristo, Senhor nosso. Amém.

nosso refúgio contra as maldades e ciladas do demônio. Ordena-lhe, Deus, instantemente o pedimos, e vós, príncipe da milícia celeste, pela virtude divina, precipitai no inferno a Satanás e aos outros espíritos malignos que andam pelo mundo para perder as almas. Amém. São Miguel Arcanjo, rogai por nós e defendei-nos do combate. São Miguel Arcanjo, rogai por nós e defendei-nos do combate. São Miguel Arcanjo, rogai por nós e defendei-nos.

passa na frente, vai abrindo estradas e caminhos, vai abrindo portas e portões, vai abrindo casas e corações. Amados de Deus, a mãe indo na frente, os filhos estão protegidos e seguem seus passos. Ela leva todos os filhos sob a sua materna proteção. Por isso peça, Maria, passa na frente, resolve aquilo que somos incapazes de resolver. Mãe, cuida de tudo que não está no nosso alcance. Tu tens poderes para isso. Vai, mãe, vai acalmando, serenando, amansando os corações. Vai acabando com ódio, rancores, mágoas e maldições. Vai terminando com as dificuldades, tristezas, tentações. Vai tirando teus filhos das perdições. Maria, passa na frente. Cuida de todos os detalhes. Cuida, mãe, ajuda, proteja a todos os teus filhos. Maria, tu és a mãe e também a porteira. Vai abrindo o coração das pessoas e as portas, os caminhos. Por isso eu te peço, Maria, passa na frente. Vai conduzindo, levando, ajudando, curando os filhos que precisam de ti. Ninguém pode dizer que foi decepcionado por ti depois de ter chamado ou invocado teu santo nome. Só tu, mãe, com o poder do teu filho Jesus, pode resolver as coisas mais difíceis e impossíveis. A vossa proteção recorremos, Santa Mãe de Deus. Não desprezeis as nossas súplicas em nossas necessidades, mas livrai-nos sempre de todos os perigos e males, ó Virgem gloriosa e bendita. Amém. Alma de Maria, santificai-me. Coração de Maria, salvai-me. Olhar de Maria, acompanhai-me. Sorriso de Maria, envolvei-me. Humildade de Maria, repassai-me. Pureza de Maria, purificai-me. Sofrimento de Maria, confortai-me. Amor de Maria, transformai-me. Coragem de Maria, robustecei-me. Mãos de Maria, amparai-me. Nos meus caminhos, guiai-me. Ó Maria, no amor do vosso Filho Jesus, firmai-me. De todo mal, preservai-me. E na hora da morte, assisti-me, para convosco eternamente louvar a Santíssima Trindade. Amém.

Assim mesmo, aqui não, inimigo, aqui não, aqui você não tem vez não. Não, miserável, miserável, miserável, não, porque o nosso coração não cabe você não, que sai não. Pra lá, bicho ruim, coisa ruim, não, vai embora, não, aqui não, jacaré, não, é, porque no nosso coração tem lugar pra Maria, é, e o glorioso, é, São José.

Maria, Mãe de Jesus, nós queremos pedir a bênção da saúde, a saúde do corpo, da alma, do nosso espírito, a saúde e a bênção de Nossa Senhora da Saúde. Música.

Queremos pedir aquela bênção especial, carinhosa e amorosa, de dizer benção nono, benção nona, benção avô, benção avó. Pedir as bênçãos de São Joaquim e Santana.

demais receber este carinho da Virgem Maria, a Mãe da Piedade, e pedir ao seu Filho Jesus, ao Senhor, bom Jesus, as bênçãos que vêm do seu coração.

Estamos no dia 8, ontem a grande alegria de celebrarmos e comemorarmos o Dia Nacional do Terço dos Homens, é isso mesmo. No dia 8 celebramos esta grande alegria de a nível nacional estarmos celebrando o Dia Nacional do Terço dos Homens e nossa diocese com muito carinho, reunidos na Catedral Diocesana do Divino Espírito Santo, juntamente com nosso bispo diocesano, celebramos no domingo dia 6, às 9 horas da manhã. Estava lá Padre Rodrigo, os diáconos permanentes todos, celebramos o Dia Nacional do Terço dos Homens. E nas foranias, nas nossas foranias da nossa diocese, foram muitas as celebrações que aconteceram ontem no Dia Nacional do Terço dos Homens. Então eu quero agradecer ao grupo executivo do Terço dos Homens, o JET, né, que caminha junto comigo. Eu sou o diretor espiritual diocesano do Terço dos Homens e caminhamos juntos. Então obrigado aos meus irmãos do grupo executivo do Terço dos Homens, de todos os coordenadores, vice-coordenadores e grupos do Terço dos Homens espalhados pela nossa diocese, pelo Brasil e pelo mundo. Deus abençoe a esses homens do Terço e todo o Terço dos Homens que, com terço na mão, alegria no coração, glorificam a Deus pela Virgem Maria. Então a todos é... todos com muito carinho recebam a bênção de Deus. Foram muitas as fotos, os vídeos, as imagens que mandaram no meu zap da forania, de todas as 7 foranias da nossa diocese, que celebraram conosco ontem e também no dia 6 com o nosso bispo diocesano Dom Giovanni Luiz. Estávamos juntos com o Padre Rodrigo, que nos acolheu ali na catedral maravilhosamente bem, muito obrigado mesmo. E toda a equipe que assessorou a essa missa, e ali estávamos grande quantidade do Terço dos Homens e os homens do Terço. Então Deus abençoe, obrigado com carinho, permaneçam firmes, vale a pena, a nossa caminhada com o Terço nas mãos é uma alegria de Deus. Então Deus abençoe a todos os homens do Terço e a todos os Terços dos Homens. Não nos esquecendo que em janeiro nós temos ali no dia 17, nós temos o encontro de formação com coordenadores e vice-coordenadores do Terço dos Homens da nossa diocese. Um grande abraço a todos, Deus abençoe com muito carinho. Nós vamos agora para o intervalinho, volte já já, não esquece da aguinha para alimentar o corpinho de balãozito. É isso mesmo, e volte comigo!

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1: Nove, vinte e sete.
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8: 932. 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

Bom demais, já estamos de volta a 102,3 Rádio Diva FM, a rádio da sua igreja, e pelo YouTube, arroba Rádio Divinópolis. Queremos agora ouvir a palavra bendita de Deus do Evangelho de São Lucas, capítulo 6, versículos de 20 a 26.

Senhor esteja convosco e Ele está no meio de nós. Proclamação do Evangelho de Jesus Cristo, segundo São Lucas. Glória a vós, Senhor. Naquele tempo, Jesus, levantando os olhos para os seus discípulos, disse: Bem-aventurados vós, os pobres, porque vosso é o reino de Deus. Bem-aventurados vós que agora tendes fome, porque sereis saciados. Bem-aventurados vós que agora chorais, porque havereis de rir. Bem-aventurados sereis quando os homens vos odiarem, vos expulsarem, vos insultarem e amaldiçoarem o vosso nome por causa do Filho do Homem. Alegrai-vos neste dia e exultai, pois será grande a vossa recompensa no céu. Porque era assim que os antepassados deles tratavam os profetas. Mas ai de vós, ricos, porque já tendes vossa consolação. Ai de vós que agora tendes fartura, porque passareis fome. Ai de vós que agora rides, porque tereis luto e lágrimas. Ai de vós quando todos vos elogiam. Era assim que os antepassados deles tratavam os falsos profetas.

queridos filhos e filhas amados de Deus, o evangelho de hoje nos coloca diante das bem-aventuranças dos céus. Eu sempre digo e digo com muito carinho, para mim serve muito, pois é, as bem-aventuranças são uma verdadeira regra de vida para a caminhada de nossa vida. Quantas vezes a pessoa fala, padre, eu gostaria de ter uma regra de vida, me ajuda a montar uma regra de vida. Imediatamente eu peço que leia Lucas 6, quando ali ele fala das bem-aventuranças. Se eu, você, nós quisermos vivenciar uma vida segundo o coração de Deus, observemos as bem-aventuranças. É uma regra de vida maravilhosa, nos coloca diante dessa realidade do carinho de Deus para nós entendermos o mundo e o que promete o céu. Alegrai-vos e exultai, porque será grande a vossa recompensa no céu. Amados de Deus, não é aqui não. Aqui os homens, nós seres humanos, somos acostumados a elogiar, vangloriar, não é? A criticar, a jogar no chão, pisar e tantas coisas assim, né? O homem que tem a sua glória e vanglória, quer estátuas, monumentos e tantas coisas, né? Elogios, quer privilégio, não é assim não. A vossa recompensa é nos céus. Por isso, bem-aventurados, ou seja, benditos de Deus, quando o nosso coração se colocar a serviço do irmão, a serviço do outro, sem ficar aí se importando com as suas realidades que passa. Nesse mundo, tudo passa, tudo passa. Por causa do Senhor, devemos viver a graça que Deus tem reservado, porque é lá no céu que está a nossa recompensa. É, e quando eu olho para esse texto aqui, eu me lembro muito da vida e da história de Santa Teresinha do Menino Jesus. Ela tudo servia para a glória de Deus. Se ela via um papel no chão, ela pegava o papel do chão, jogava no lixo, e ao jogar no lixo ela dizia, para a glória de Deus e salvação das almas. Se tinha uma cadeira fora do lugar que era para estar, ela colocava no lugar e dizia, para a glória de Deus e salvação das almas. Tudo que ela podia realizar se dirigia para a glória de Deus e salvação das almas. Assim também é o chamado que nós devemos ter. Por isso hoje o evangelho das bem-aventuranças vem tratar isto no nosso coração. Devemos olhar para o céu, os pés no chão, no mundo, na terra, realizarmos as obras de caridade, as obras de amor e olharmos para a realidade do céu. Meu irmão, minha irmã, tudo que nós fizermos aqui serve para a glória de Deus. Por isso, eu agradeço muito a tantas pessoas que colaboram com o reino dos céus, com um sorriso, com a palavra, com uma ajuda. Quantas pessoas nos ajudam, né, a evangelizar pela rádio, por tantos movimentos, colaborando. Isso é juntar para o reino do céu, né? Como é bom nós fazermos as coisas olhando para o céu, olhando para o alto, não assim fazer para dizer, ó, Deus, estou fazendo, viu, ó, o senhor está vendo, não é isso não. O que a mão direita faz, a esquerda não precisa saber, mas os olhos de Deus enxergam tudo aquilo que realizamos. Quantas vezes podíamos ajudar mais, colaborar mais, participar mais, ir de encontro às pessoas que necessitam, por causa do reino do céu, para a honra e glória do nome santo do Senhor. Assim, as bem-aventuranças nos colocam diante dessa realidade. Tudo serve, amado de Deus, um carinho, uma generosidade, um bom dia que você diz, um sorriso a uma pessoa, um abraço, uma acolhida. Como é preciso nós entendermos isso, como é bom nós olharmos para o nosso coração e compreendermos que é preciso fazermos o bem. Tudo para o céu. Muito bonito quando nós olhamos esse texto da bem-aventurança, que é um projeto de vida, é uma regra de vida. E nós que participamos das equipes de Nossa Senhora, sabemos que tem um dos pontos que chama pontos concretos de esforço, que chama PCS, é a regra de vida. A minha regra de vida baseia-se nas bem-aventuranças. Pois é, e essa regra de vida já me acompanha há quase 32 anos que essa regra de vida me acompanha. Pois é, e se nós vivermos isso,
É que bom, que maravilha, né? Lá na minha ordenação sacerdotal, o lema e o tema da minha ordenação é: em tudo dai graças, em tudo dai graças, né? Pois é, e também viver as bem-aventuranças do reino do céu. É uma proposta de céu. E isso você, meu irmão, minha irmã, se você aí também é disposto a viver a regra de vida, viva as bem-aventuranças do reino. Olha lá em Lucas 6, medita bem as bem-aventuranças e veja como é um caminho de santificação e nos ajuda a olhar para o céu. Eu posso fazer tudo que posso neste mundo de bem, de bom e do melhor, mas não deixar de olhar neste mundo, olhar para o alto, olhar para o céu, olhar para a glória de Deus, onde muitas vezes não é aqui o mundo é só vanglória, gente, o mundo é só elogio, puxa saco daqui, coisa lá, não, isso tudo passa, isso é uma fumaça que passa, mas eu saber que hoje eu posso fazer algo para o reino do céu, juntar tesouros para o reino do céu, olha que beleza que é. Então assim, todas as vezes que pedirem a você, não tenha medo, abra teu coração, não tenha medo não, ajude, faça pelo reino dos céus, que maravilha, que beleza de Deus isso vai acontecer, né? Hoje eu estava vindo para cá, e na estrada que estava vindo, né, tinha ali um cachorrinho bem pequenininho passando ali na rua, né? Eu vi que uns dois carros desviaram dele e tudo, né? E aí eu liguei o farol e a seta e dava sinal para quem estava vindo esperar, porque estava passando aquele cachorrinho ali, né? Talvez abandonado, jogado, deixado na estrada, ali assim, né? Aí os carros pararam e eu dei sinal, dava sinal na rua, e aí ajudei assim a passar e depois continuamos, né? E eu estava passando pelos carros que pararam e teve uma senhora que disse: parabéns, o reino do céu se alegrou. Eu fiquei muito feliz, que eu estava meditando esse texto, ouvindo, né, pelo celular e meditando. Eu fiquei muito feliz de ouvir isso aí, né? Aí cheguei aqui, Leonel Pimenta falou que o cachorro abraçou ele ali, fez festa. Eu falei: hoje é dia dos animaizinhos, né? Que bom. Mas vamos fazer da bem-aventurança do céu, né, a nossa regra de vida e o nosso projeto de vida. Amém? Então vamos agora para o intervalinho. Voltamos já já. Volte comigo!

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4: 9:48. 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

0: demais, já estamos de volta a 102,3 Rádio Div FM, a rádio da sua igreja, e pelo YouTube, @ Rádio Divinópolis. Queremos pedir agora a bênção, carinho, a proteção da Virgem Maria, a mãe desatadora de nós.
1: Virgem Maria, mãe do belo amor, mãe que jamais deixa de vir em socorro a um filho aflito. Maria, mãe que Deus encarregou de desatar os nós da vida dos seus filhos. Confio hoje o nó da minha vida em tuas mãos. Mãe poderosa, por tua graça e teu poder intercessor junto a teu filho e meu libertador Jesus, recebe hoje em tuas mãos este nó. Peço-te que o desates para a glória de Deus. Ouve minha súplica, guarda-me, guia-me, protege-me, Maria desatadora dos nós. Amém.

Virgem Maria, Mãe amada, Mãe do belo amor, Virgem desatadora de nós. Nesta manhã, ó Virgem Maria, vos pedimos a graça no nosso coração de vivenciarmos a cada instante a bondade do carinho de Deus. Por isso, meu irmão, minha irmã, peça nesse instante a graça do carinho de Maria na sua vida, no seu coração, naquilo que você mais necessita no seu interior. Hoje, Jesus nos mostrou as bem-aventuranças, um caminho de santificação. Assim também deve o nosso coração vivenciar e sentir o carinho de Deus, a bênção de Deus na nossa vida, para buscarmos sempre mais a bondade de Deus. Meu irmão, minha irmã, viva a cada instante a graça de Deus e peça a Nossa Senhora desatadora de nós que inunde o seu coração e traga as graças que você mais necessita. Ela é a mãe que conduz a nossa vida, que mostra o caminho, que nos coloca diante da graça e deste amor. Por isso, Virgem desatadora de nós, eu trago nesse instante meu coração na tua presença e o coração de cada um dos teus filhos e filhas nesta manhã, pedindo que a Senhora cuide com carinho e amor de cada um de nós. Sabe, mãezinha, muitas vezes as dificuldades da vida, o dia a dia, o passo a passo, muitas vezes o nosso coração se distancia do seu amor, do amor de Jesus, por causa das coisas do mundo, das preocupações, das agitações, das inúmeras atividades que trazemos. E muitas vezes nosso coração ele vai se enfraquecendo. Virgem desatadora de nós, mãe querida, mãe amável, eu peço que a Senhora venha ajudar a cada um de nós a termos a coragem necessária de retomar a nossa caminhada na presença amorosa de Jesus, para que tudo concorra para a honra e glória do nome santo do Senhor. Por isso, leve embora todo cansaço, toda tristeza, todo desânimo, toda decepção, que muitas vezes os corações vêm sofrendo no dia a dia pela vida. Peço agora que a Senhora venha trazer ao coração paz, muita paz, serenidade de alma, para que os cansados, abatidos, desanimados, enfraquecidos, aqueles que estão passando por grandes dificuldades na caminhada da vida, encontrem no teu colo materno, ó Virgem Maria, aquele carinho, aquele amor que tanto necessitamos, aquela presença amorosa do teu amor que conforta o coração, a alma. Amado de Deus, amada de Deus, você que está aí doente, enfermo, entristecido, às vezes desanimado, cansado, abatido, volta para o colo de Maria que leva até Jesus, para que a minha vida, a sua vida, a nossa vida possa viver a plenitude da graça de Deus. Hoje, peça com carinho, Virgem Maria, Mãe desatadora de nós, cuida do meu coração.

0: assim mesmo, com Maria tudo vai bem, amados de Deus, tudo dá certo, viu? Acredita nisso, amém? E agora vamos pro intervalinho, voltamos já já, Brasil, volte comigo!
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0: Bom demais, já estamos de volta na rapinha da rapinha da rapinha, né? 102,3 Rádio Divi FM, a rádio da sua igreja, e pelo YouTube, @ Rádio Divinópolis. Queremos deixar um grande abraço, uma bênção a todos, né? Que são hoje aniversariando, Deus abençoe, proteja e guarde, né? Estamos ali na rapinha, mas Deus sabe, colocamos todos no coração de Deus. O Senhor esteja convosco e Ele está no meio de nós. Abençoe-nos o Deus Todo-Poderoso, por intercessão da Virgem Maria, a Mãe do Belo Amor, o Deus que é Pai, Filho e Espírito Santo. Amém. Tenhamos todos um bom dia, Deus abençoe, Deus nos proteja e guarde, porque eu fui!

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2: Dez horas. 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

Louvado seja nosso Senhor Jesus Cristo, para sempre seja louvado, queridos filhos e filhas. É quarta-feira, é quarta mariana, e nós clamamos Nossa Senhora do Carmo, madrinha da obra evangelizar. É preciso, rogai por nós, Nossa Senhora, mãe do Santo Escapulário, madrinha da obra evangelizar. É preciso, intercedei por nós. Queridos filhos e filhas, é quarta mariana e coloquemos tudo sob a intercessão de Maria. Nós estamos no sexto dia da novena da exaltação da Santa Cruz. Na tua cruz eu coloco a minha cruz. Qual é a cruz que você quer colocar na cruz redentora de nosso Senhor Jesus Cristo? Filhos e filhas, quero saudar a todos a partir da Rádio Evangelizar.

0: paz. Querido povo de Deus, Maria, minha mãe, Maria, sob a intercessão de Nossa Senhora, sabendo que ela reza por nós, intercessora, e reza conosco, como serva de Deus, em nome do Pai, do Filho e do Espírito Santo. Amém. Naquele tempo, Jesus, levantando os olhos para os seus discípulos, disse: bem-aventurados os pobres, porque vosso é o reino de Deus. Bem-aventurados vós que agora tendes fome, porque sereis saciados. Bem-aventurados vós que agora chorais, porque haveis de rir. Bem-aventurados sereis quando os homens vos odiarem e vos insultarem, vos expulsarem, amaldiçoarem o vosso nome por causa do Filho do Homem. Alegrai-vos neste dia e exultai, porque será grande a vossa recompensa no céu. Porque era assim que os antepassados deles tratavam os profetas. Mas ai de vós, ricos, porque já tendes a vossa consolação. Ai de vós, que agora tendes fartura, porque passareis fome. Ai de vós que agora rides, porque tereis luto e lágrimas. Ai de vós quando todos vos elogiam. Era assim que os antepassados deles tratavam os profetas. Hoje, as bem-aventuranças, segundo o evangelista Lucas, difere de Mateus. Mateus são 8 bem-aventuranças. Lucas, de uma forma muito peculiar, particular, apresenta 4 bem-aventuranças e 4 ais. 4 aspectos que somos chamados a viver e 4 formas erráticas de se viver, não cristãs. Por isso, vamos retomar um e outro. Ele começa dizendo: bem-aventurados os pobres, porque o vosso é o reino de Deus. E diz: ai de vós, ricos, porque tendes consolação. Bem-aventurados vós que agora tendes fome, porque sereis saciados. Ai de vós que agora tendes fartura, porque passareis fome. Terceiro, bem-aventurados os que agora chorais, porque havereis de rir. Em contrapartida, ai de vós que agora rides, porque tereis luto e lágrimas. Quarto, bem-aventurados sereis quando os homens vos odiarem e vos expulsarem, vos amaldiçoarem meu nome por causa do Filho do Homem. Ai de vós, quando todos vos elogiam. Senhor, dai-nos consciência de como vivemos. Dai-nos, Senhor, consciência de sermos solidários, justos, caridosos, que se temos, partilhemos. Nossa Senhora, hoje é quarta-feira, ajudai-nos.
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0: Que não vivamos presos ou reféns de nossa fartura, confortados no nosso ter, enquanto outros passam fome. Nossa Senhora, nos ajude a sermos solidários com aqueles que choram. Presença, atitude de conforto, consolo e promoção humana. Nossa Senhora,

0: serva fiel de Deus, ajude-nos a sermos pessoas que, sem receio, vivamos o nosso discipulado, mesmo que isso nos leve a críticas, e não procuremos os elogios. É assim que Lucas nos apresenta como podemos ser santos e como podemos nos perder. De forma muito concreta, prática e objetiva. Então vamos pedir a Nossa Senhora, a serva de Deus, a discípula amada, que nos ajude a viver este evangelho. É claro, vamos também colocar as nossas súplicas e pedidos à Virgem Maria. Quais são elas? Falando da exaltação da Santa Cruz, nós lembramos que Maria acompanhou Jesus todos os momentos da vida, do nascimento à cruz, e estava de pé junto à cruz de Jesus. Coloquemos as nossas intenções e peçamos: Nossa Senhora, nos ajude. Nossa Senhora, peça a teu filho Jesus, ó amada de Deus, pelos doentes, os que estão agora enfermos, os que estão endividados, e não por maldade, mas porque a circunstância assim se manifesta. Nossa Senhora, fica conosco durante todo este programa. Acolhe os nossos pedidos e leve a teu filho Jesus. Fica conosco, mãe. Nós só começamos o programa. Eu vou para o intervalo e volto já. Volte comigo, avise teu amigo, tua amiga. Voltamos já.
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0: Obrigado às milhares de rádios parceiras, rádios irmãs, que estão transmitindo experiência de Deus. Você não imagina o quanto bem faz às pessoas. Então eu vou falar duas coisas. Primeiro, ligue na sua rádio e diga obrigado por transmitir o programa. Isso mesmo, ligue na sua rádio e diga obrigado por vocês transmitirem o programa Experiência de Deus. Também quero lembrar que nós estamos com uma ação, um lugar no seu coração. E foi a partir de 2 Coríntios capítulo 7, versículo 2. Dai-nos um lugar em vossos corações. E eu quero dizer para você, você tem um lugar em nosso coração. Por isso, direcione o seu celular no QR Code e é para pedir oração. Isso mesmo. Direcione o seu celular na câmera, no QR Code que está na tela, e você pode pedir orações. Também quero lembrar que você pode fazê-lo para as missas, adorações, terços, intercessões, através do 0800 460 0800 460 6060 ou 041 3221 6060. Vou repetir. Você tem um lugar em nosso coração. O nosso coração está sempre aberto. Direcione a sua câmera e peça oração. Nós iremos colocar no altar do Senhor. Você também pode ligar 0800 410 6060 ou pelo WhatsApp 41 3221 6060. Confie sua intenção à obra evangelizar. É preciso. Aqui você tem um lugar em nosso coração. Queremos rezar com você e por você. Emerson, que a paz de Jesus esteja com você.
1: Bom dia, Pai. Sua bênção.
0: Deus abençoe. De onde você fala, Emerson?
1: São Paulo, capital.
0: Seja bem-vindo, filho. Como que você me acompanha ali em São Paulo, capital?
1: Eu acompanho pela TV Evangelizar, né? Às vezes pela Rádio Mix, Barroso Mix, e pela 9 de julho.
0: Tá certo. Então, pela Parabólica Digital, o aplicativo Mix e 9 de julho. Diga, Emerson.
1: Eu queria fazer um agradecimento, né? E fazer um pedido de oração também, Padre.
0: Então vamos começar louvando a Deus, Emerson.
1: Vamos.
0: Conte o seu testemunho.
1: Eu, há 3 anos, meu irmão não falava comigo.
0: Certo.
1: Por causa de um comentário maldoso de uma pessoa que eu me relacionei.
0: Certo.
1: Ela defamou a filha dele, né?
0: Sim.
1: Me falou que eu tinha falado coisas dela, né?
0: Certo.
1: Ele ficou 3 anos sem falar comigo. Eu rezava, pedia para Jesus da Santa Chagas restaurasse a minha família, né?
0: Com certeza.
1: Porque era Natal, era tudo. Era diariamente a gente afastado deles, né?
0: Certo.
1: E chegou na véspera do Dia dos Pais desse ano. Ele estava na casa dos meus pais aqui, eu tinha ido no médico. Na hora que eu cheguei, ele me abraçou.
0: Oh, meu Deus, que bom.
1: E voltamos a falar.
0: Oh, filho.
1: Ele pediu para não comentar nada, não falar nada.
0: Claro.
1: Né? E sobre o que tinha acontecido. Me abraçou e voltamos lá a falar. E reuniu toda a família.
0: Ô, filho, então que graça e bênção. Houve o perdão e, de fato, há certas coisas que não devem ser mais tocadas. Deixa no passado e o perdão cura. O importante e que a sua família está reunida de novo. Então diga, obrigado Jesus das Santas Chagas.
1: Obrigado Jesus das Santas Chagas.
0: Pela restauração da paz na minha família.
1: Pela restauração da paz na minha família.
0: Graça recebida.
1: Graça testemunhada, toca o sino, sacristão.
0: Amém, isso mesmo. E Emerson, e... você disse que ia pedir oração para quem?
1: É, para mim, para a família D'Alessio, para a família Monteiro Martins e a família Roque.
0: Tá bom.
1: E eu queria pedir uma oração, se eu pudesse rezar comigo, eu perdi uma boa parte da minha visão, né? Por causa da diabetes, glaucoma e... Operei de glaucoma e catarata. Depois que operei a catarata, eu só enxergo numa vista,
0: entendi,
1: né?
0: Entendi.
1: E essa vista tá muito ruim.
0: E é difícil, eu sei disso.
1: E a gente é acostumado, no dia a dia, correndo pra cima e pra baixo, de repente você se sente inútil, né?
0: É.
1: E eu tô com um problema também no pé, no dedo do pé, que tá com o risco de ter que amputar o dedinho do pé, o dedo do pé, né? E queria pedir que Jesus das Santas Chagas derramasse uma gota da sua Santa Chagas na minha vida, na minha saúde.
0: Tá bom. O seu problema mais grave é a diabetes, não é?
1: É.
0: E você tá fazendo tratamento, filho?
1: Tô, padre.
0: Tá levando a sério a dieta?
1: Tô levando a sério, faço acompanhamento, né?
0: Certo.
1: E do referente problema do dedo, do pé que eu tivesse machucado, inclusive amanhã eu tenho um médico, né?
0: Tá bom. Então vamos rezar agora, filho. Vamos pedir a Deus, reze comigo, Senhor Jesus.
1: Senhor Jesus,
0: pelas tuas santas chagas, dolorosas e gloriosas, ajudai-me, Senhor,
1: que a minha diabetes,
0: seja curada, no mínimo controlada, eu te peço, Jesus, que o tratamento médico
1: surta efeitos.
0: Senhor, sois um Deus do impossível. E eu creio em milagres. Eu creio no teu poder.
1: E na tua misericórdia.
0: Derrame, Jesus. Uma gota. Do teu preciosíssimo sangue sobre mim. Que a circulação no meu dedo. Volte a acontecer. Diminua minha diabetes, Jesus. Continue em oração, Senhor Jesus, eu te peço. Não só pelo Emerson, mas por todas as pessoas que sofrem com diabetes e outros males. Este mal que vai tirando a visão, Senhor, restitua por intercessão de Santa Luzia esta visão, amado Deus e Senhor, e controle essa diabetes, Senhor Jesus. Nós te pedimos, ó médico dos médicos, manifesta o teu imenso poder e tua infinita misericórdia. Isso nós te pedimos pelo Pai, no Espírito Santo. Diga amém.
1: Amém.
0: Que Deus abençoe, Emerson, e que a consulta amanhã possa ser inspirada e iluminada pelo Divino Espírito Santo. Eu vou para o intervalo e volto já. Volte comigo e voltamos com a leitura orante.
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apenas mês da Bíblia, mês das Santas Chagas de Jesus. E contagem regressiva para a festa das Santas Chagas, dia 21, dia 27. Mas isso eu falo depois, só faço lembrar. Eu falei com Emerson de São Paulo, acompanha pelo aplicativo Parabólica Digital, também pela Barroso Mix e também pela 9 de julho. Minha saudação ao cardeal arcebispo Dom Odilo Pedro Scherer. Filhos queridos, hoje nós tivemos a quaresma de São Miguel Arcanjo. E Deus colocou no meu coração a necessidade de rezar nesta batalha espiritual pelos filhos que se afastaram de Deus. Você percebe que seus filhos, eu diria filhos, netos, se afastaram de Deus, se afastaram da fé, se afastaram da igreja? Convido você, se já fez, louvado seja Deus. Se não, depois da experiência de Deus, imediatamente, vai lá e faça hoje a oração de São Miguel Arcanjo, pelo seu filho, pelo seu neto, que se afastou de Deus. É um material exclusivo no YouTube Padre Manzotti. Rezemos, gente. Se teu filho se afastou de Deus, Arcanjo Miguel, intervenha, traga de volta esta pessoa para a religião, traga esta pessoa de volta para a igreja, traga esta pessoa de volta para Deus. É a batalha espiritual na quaresma de São Miguel. E agora, vamos juntos para a leitura orante. Bíblia aberta, cartilha de oração. Segundo Coríntios, capítulo 12, versículo 11 seguintes. Capítulo 12, versículo 11 seguintes. Atenção, que vou saltar alguns versículos na perícope, no texto de hoje, para que peguemos a essência. Paulo agora manifesta sua profunda preocupação com a comunidade de Corinto. Estamos terminando. Esta semana terminamos a carta aos Coríntios. O que vem depois, padre? Conto depois. Paulo diz assim, versículo 11: eu estou agindo como um louco, mas foram vocês que me obrigaram a isso. Por quê? Porque vocês é que deviam falar bem de mim. Pois mesmo que eu não valha nada, não sou inferior de nenhum a esses tais superapóstolos de vocês. Versículo 12, atenção. As coisas que provam que de fato sou apóstolo foram feitas entre vocês com muita paciência. O que está dizendo Paulo? Aquilo que eu plantei foi com muita paciência. A evangelização é feita com paciência. A semente do verbo, da palavra, tem que ser lançado com muita paciência. Por quê? Porque o próprio Senhor Jesus Cristo disse: é como uma semente plantada que vai germinar e não adianta o dono da terra toda hora ficar olhando a semente, vai demorar dias. A natureza segue seu fluxo. Portanto, é com paciência que se cresce na vida da santidade. É com paciência que se prova a fé. É isso que está como ponto central. E Paulo continua: foram sinais, maravilhas e milagres o que aconteceu na vida de vocês. Sinais, maravilhas, milagres. Ele diz, versículo 15: vou ficar contente em gastar tudo
e até a me ajudá-los. Neste propósito de crescimento, de maturidade, Paulo diz: vou ficar contente de gastar tudo que tenho e até a mim mesmo para ajudá-los. Gastar a mim mesmo. Veja como ele é desinteressado. E aqui vale para todos nós, para todos nós que estamos nesta missão. Eu falava para os pais nesta quaresma.

quaresma de São Miguel, que hoje coloquei, meu coração pediu rezar pelos filhos que abandonaram a fé, os netos, gastar a si mesmo, mas não desistir. Mas eu já fiz tudo.

0: Padre, não ter paciência, tenha paciência. Gaste a si mesmo como uma vela se consome iluminando. Estou eu usando uma metáfora. Essa metáfora não está no texto. Uma vela se consome iluminando. Que possamos nos consumir por Cristo. Que possamos nos consumir em Cristo. Nos consumir para Cristo. Você tem claro isso na sua vida? Se consumir em favor de Cristo. Sem querer retorno. Sem querer resultados imediatos. Então não abandone a sua pastoral. Não abandone a sua família. Não abandone querer ver todos no céu. Versículo 20. Tenho medo, continua Paulo, de que quando chegar aí, fala de Corinto, eu os encontro diferentes que eu gostaria que fossem, e que vocês me achem diferente do que gostariam que eu fosse. Segundo, tenho medo também de encontrar brigas, ciúmes, ódio, egoísmo, insulto, falatório, orgulho e desordem. Tenho medo de que na vossa comunidade, tenho medo de encontrá-los imersos em brigas. Como Paulo viria hoje a nossa igreja? Como Paulo viria hoje as nossas comunidades, as nossas pastorais? Como Paulo encontraria hoje a nossa vida de cristão? Não viria brigas? Ciumeiras? Como é feio a ciumeira? Ódio num coração de um cristão? Egoísmo? Insultos? Falatórios, orgulho, desordem. Eu vou para o intervalo e eu volto ainda para o versículo 21, quando Paulo fala dos receios do que pode existir no seio de uma comunidade cristã. Eu vou para o intervalo e volto já. Volte comigo, lembrando que nós estamos na leitura durante agora. Tem reprise às 10 da noite, fica no YouTube. E no final da tarde é feito um recorte colocado como leitura orante. Você perdeu de sábado? Perdão, de ontem. Ontem foi feriado aqui, me dá a impressão de sábado. Perdeu de ontem? Tá lá no YouTube, Padre Manzotti. Eu volto já.
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1: 10h37.
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0: continuando a leitura orante, depois de ter falado, tenho medo de encontrar entre vocês. E aqui, em todas as instâncias, eu diria no Brasil, é o que estamos vivendo. Na igreja, que Deus nos livre. Na família, que o Deus rechace, o Miguel Arcanjo rechace. Brigas, ciumeiras. Por quê? Por que Paulo choraria? Jesus chorou olhando para Jerusalém. Jerusalém, que rejeitas o próprio Messias. Paulo choraria. Ele diz: por vocês continuarem a cometer os mesmos pecados que cometiam no passado. Não se arrependeram da sua imoralidade sexual. Perceba, meus irmãos, seguir Jesus Cristo tem que ter renúncia, conversão, conversão, busca da santidade. Cada um no seu estado de vida, eu como padre, você como casado, solteiro, viúvo, viúva, separado. Imoralidade sexual, nem das relações sexuais proibidas, não se converteram, nem de outras coisas indecentes que faziam. Chorarei, porque vocês não mudaram de vida. Continuam a cometer os mesmos pecados do passado. Imoralidade sexual, relações sexuais proibidas. E termina aqui o texto: outras coisas indecentes que faziam. Esta foi a leitura orante de hoje. Muito forte, questionadora, um apelo de conversão. 2 Coríntios, capítulo 12, versículo 11 a 21. Reflita, pense, reze. 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Ana Maria, que a paz de Jesus esteja com você, Ana Maria. Ana Maria.
1: Que abençoa, padre.
0: Bom dia. Deus abençoe, querida. De onde você fala?
1: De senador Canedo, Goiás.
0: Meu abraço a senador Canedo, Goiás.
1: Como? Isso, senador Canedo.
0: Senador Canedo. Como é que você me acompanha ali, querida?
1: Eu acompanho pelo YouTube.
0: Tá certo. O que que você quer partilhar, filha?
1: Padre, eu comecei a assistir o Senhor no texto de São José e fui gostando cada dia mais, e foi me dando uma alegria tão grande no meu coração.
0: Que bom.
1: E aí meu esposo estava desempregado e muita tribulação na nossa vida. E eu pedi para, fui pegando as novenas, fui pedindo por um emprego para ele, pedindo. Graças a Deus ele conseguiu um emprego, não é de carteira assinada, mas ele conseguiu, trabalhando.
0: Louvado seja Deus.
1: E o outro testemunho é que ele também está me levando em banho-maria já tem 18 anos, sem querer casar, dizendo que na hora certa vai dar certo, e eu pedi, meu Deus, ajuda esse homem desse coração para nós casar. E eu falava para ele, o padre Manzotti falou que vive junto, tá vivendo em pecado. Nós já temos um filho de 18 anos, nós estamos passando o que com o nosso filho?
0: Isso.
1: De 18, um de 14.
0: Eita.
1: O que nós vamos ensinar com esses meninos? Nós vamos ensinar coisa errada, coisa feia, porque nós estamos vivendo em pecado.
0: Certíssimo.
1: Aí, lá na hora certa, nós vamos casar. Na hora certa é aquela que Deus está botando no meu coração. Eu quero casar e pronto. Já vamos fazer o curso de noiva agora no final de semana e no mês de julho do ano que vem vai casar.
0: Louvado seja, toca a corneta, sacristão. Que coisa linda, filha. Água mole em pedra dura. Água mole em pedra dura, tanto. É verdade. Mas primeiro diga comigo, pelo emprego do seu marido, a São José rogou? São José providenciou. Amém. E fico feliz pelo seu casamento, filha. Que bom que vai fazer o curso de noivos.
1: Vamos fazer o curso agora, esse final de semana,
0: sexta,
1: vamos fazer o curso, se Deus quiser.
0: Tá bom.
1: E vamos, já estamos programando para julho do ano que vem, eu vou fazer 40 anos, meus 40 anos eu vou fazer casando.
0: Louvado seja Deus. Podia ser antes, mas tá bom, já tá bom que seja em julho.
1: Eu queria que fosse antes, mas tô com problema.
0: Tá bom, não tem problema. O importante é que tá no caminho para endireitar de vez e colocar o trem no trilho. Quer deixar alguém em oração, filha?
1: Eu quero deixar minha mãe, porque minha mãe perdeu meu irmão agora, essa madrugada.
0: Meus sentimentos. Seu irmão veio a óbito, meus sentimentos. Como é que é o nome dele?
1: Nilzomar Rodrigues.
0: Eu não ouvi, querida.
1: É Nilzomar Rodrigues.
0: Vou rezar a missa do meio-dia na intenção dele. Nilzomar Rodrigues. Como é que é o nome da mãezinha?
1: É Maria Helena Rodrigues. E ela está... Não choro, padre. Eu tô tão longe dela também.
0: Tá bom.
1: Eu tô tão triste porque não tem nenhum dos meus parentes
0: perto. Filha, muita força pra você. Muita força. Muita. Que Jesus, sinta Jesus do teu lado, porque Ele está e Nossa Senhora também. Eu tenho que ir pro intervalo, eu volto já. Volte comigo.
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Ana Maria, de Senador Canedo, Goiás, que perdeu o irmão na madrugada. Ana Maria, meus sentimentos, e vou rezar a missa do meio-dia. Convido Curitiba, região metropolitana, venham para o santuário. Amanhã, quinta-feira, eu rezo em horário alternativo. Amanhã às 16h e amanhã às 17h30. Mas hoje rezarei na intenção do seu irmão e minha solidariedade à sua mãe Maria Helena, lá de Senador Canedo, Dom João Justino Medeiros da Silva, Arquidiocese de Goiânia. Hoje faz aniversário a Rádio Irmã, Sociedade Top FM de Espigão do Oeste, e também Vale FM de São João do Ivaí, Paraná. Quero lembrar a você, assim que terminar o programa, quem não fez a Quaresma de São Miguel, vai no YouTube Padre Manzotti. E hoje, padre, eu não fiz, eu quebrei, teve feriado e foi difícil. Não importa, faça hoje. Nós estamos pedindo a São Miguel que traga de volta os filhos, os netos que se apartaram da igreja, que se apartaram da religião. Isso logo depois do programa. Quero lembrar que neste sábado, dia 12, eu estarei às 18 horas no DNJ, no Dia Nacional da Juventude. Às 18 horas a missa é presidida por Dom José Antônio Peruso e eu estarei animando a Santa Missa. Às 18 horas no Colégio Arquidiocesano de Curitiba. Juntos no DNJ da Arquidiocese de Curitiba. E gente, é com grande alegria que anuncio, faltam 12 dias, contagem regressiva para o nosso momento, o maior evento católico do Brasil. Oh meu Deus, que confusão que eu fiz agora. Ia falar do Evangelizar é Preciso Fortaleza, programa ao vivo é assim gente, desculpe a empolgação. O Evangelizar é Preciso é dia 31 de outubro, mas 12 dias para a festa de Jesus da Santa em Chagas. Venha celebrar conosco, venha, faça sua caravana, reserve hotel, compre sua passagem. Você pode escolher segunda, terça, quarta, quinta, sexta, sábado, domingo. Chama atenção. Segunda-feira é abertura ao meio-dia. Quarta-feira, dia de São Pio de Pietreutina. Quinta-feira começa o trido. Sexta-feira tem o show à noite, que sempre faço. No sábado, nós teremos aquela procissão, que é uma procissão de muita cura, de muita graça, porque nós contemplamos as chagas dolorosas de Jesus na Via Sacra, encenada pelas ruas de Curitiba. E quantos testemunhos são dados. Inclusive, se você recebeu uma graça nas Santas Chagas, mande agora para mim que eu vou soltar até a festa das Santas Chagas, 41-3221-6060. Grave um áudio para mim. E se você vem para a festa e quer dar um testemunho, seja de segunda a domingo, entre em contato com a nossa equipe. Eu abro o microfone para você dar um testemunho na igreja. E no sábado à noite, então, vem a Curitiba, região metropolitana, com as velas dia 26, dia 27, o dia todo das Santas Chagas. Gente, um ano você vem pedir, o outro ano você vem para agradecer. A festa das Santas Chagas está por acontecer. E agora, juntos, a novena da Exaltação da Santa Cruz. E cadê o teu jornal do Evangelizador, feito com muito carinho? Eu me valho dele para a novena, Exaltação da Santa Cruz, sexto dia.

Livra-nos, Deus, nosso Senhor, de nossos inimigos. Senhor Jesus, pelas tuas chagas fomos curados, por tua cruz fomos libertados. Jesus, que em seu próprio corpo levou nossos pecados ao madeiro, a fim de que morrêssemos para os pecados e vivêssemos para a justiça, por tuas chagas fomos curados. Ó Jesus, em cujos ombros foram abertas feridas por causa do peso da cruz, feridas causadas pelo madeiro e pelos nossos pecados. Se a cruz pesar, seja nosso sirineu. Se a cruz pesar e eu cair, ajude-me a levantar. Que a tua cruz seja a minha salvação. Ó Santa Cruz bendita, onde a humanidade foi redimida e o Filho do Homem teve suas mãos transpassadas, seu peito aberto, de onde jorrou água e sangue. Ó Santa Cruz, instrumento de morte e de castigo, mas que pelo sangue redentor tornou-se sinal de nossa salvação. Jesus, na tua cruz eu coloco a minha cruz. Qual é a tua cruz? Eu coloquei três intenções lá. Está lá na cruz de Jesus, junto com as flores. Uma é a terra prometida e você sabe, me ajude a rezar para que comecemos as obras. E duas intenções particulares. Quais são as suas? Na tua cruz eu coloco a minha cruz. Salve a cruz, doce esperança. Concede aos réus remissão. Dai-nos o fruto da graça que floresceu na paixão. Jesus, dai-nos a graça de viver os frutos da tua redenção. O Senhor esteja convosco, Ele está no meio de nós. Abençoai, Senhor, a água, a roupa dos enfermos, os remédios. Hoje, os diabéticos que possam ter regularizado este problema, esta doença, que os remédios surtam efeito. Cicatrize, Senhor, as feridas. Restitua a visão por intercessão de Santa Luzia. Volte à circulação. Abençoai, Senhor, e santificai. Pai, Filho e Espírito Santo. Amém. E agora, quem não fez, faça a quaresma de São Miguel pelos filhos e netos. Eu me despeço com o templo vivo. 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
5: Para você ligadinho aqui no Diocese Informa. Eu sou Valquíria Souza, assessora diocesana, e trago as principais notícias da nossa igreja particular. E olha só, a Paróquia São Cristóvão, em Divinópolis, vai promover um evento especial voltado aí para o mês da Bíblia. E quem tem todas as informações pra gente é o padre Marcelo Caixeta, que inclusive é um dos convidados. Vamos ouvir.

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1: Essa edição do Diocese Informa fica por aqui, mas você segue muito bem informado no nosso site diocesedivinopolis.org.br e também no nosso Instagram @diocesedivinopolis, onde você pode inclusive assistir como foi a celebração dos 60 anos do Carmelo Imaculada Conceição em Divinópolis. Eu volto mais tarde com outras notícias para você.
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0: 11:07. 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

Espírito Santo Consolador, aperfeiçoai em nós a obra que Jesus começou. Tornai forte e contínua a oração que fazemos em nome do mundo inteiro. Apressai para cada um de nós os tempos de uma profunda vida interior. Impulsionai o nosso apostolado que deseja atingir todas as pessoas. Tudo seja grande em nós, a busca e o culto da verdade, a prontidão ao sacrifício, até a cruz e a morte, e tudo enfim corresponda à oração sacerdotal de Jesus ao Pai Celeste, e aquela efusão que de vós, Espírito de amor, o Pai e o Filho irradiam sobre a Igreja e sobre as suas instituições, sobre cada pessoa e sobre os povos. Amém.

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Eu, Padre Moacir Tavares, Leonel Pimenta e todos vocês nos ouvindo pela Divi FM, a rádio da sua igreja, e nos vendo pelo YouTube, arroba Rádio Divinópolis. Olha aí como é que a gente está, bonito como sempre. Cada um vê, tem os olhos da beleza de acordo com o seu pensamento, né? Mas um grande abraço a todos vocês que nos ouvem. O meu abraço a Neuzinha, Lurdinhas, as meninas da Cúria Diocesana, todos aqueles que trabalham conosco na Cúria Diocesana. Bom dia! Bom dia para Soraya também, bom dia para Elisa, para o Zezinha Elane, Zé de Almeida e Cléria, todos vocês que nos ouvem. 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Aquele abraço!

o Orlando Amaral Gontijo, que fez a sua doação para ajudar as nossas rádios. E o meu bom dia também, com muito agradecimento da doação que a Toca, lá da Catedral, fez, me entregou outro dia. Que Deus recompense Toca, que Deus abençoe. E a todos aqueles que nos ajudam também, a Cléria Pereira, que sempre nos ajuda mensalmente, todos vocês que nos ajudam, o nosso agradecimento, que São Judas, que Padre Libério recompense a todos e todas.

0: aniversariante de hoje, 9 de setembro.
1: E todos querem muito te abraçar.
0: Aniversaria o padre Jeder Breves, lá em Nova Serrana. O padre Brás, lá em Onça do Pitangui. E amanhã o padre José Martinho Pereira, o padre Zezinho, lá em São Gonçalo do Pará. E também a Marina Silva de Paula, lá da cidade de Cláudio. E a todos os aniversariantes, os nossos parabéns!

parabéns, parabéns e muitas felicidades. E eu volto daqui a pouquinho. Volte comigo.

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1: Hoje é dia de São Pedro Claver, que é padroeiro das missões católicas entre os negros. Pedro Claver nasceu em Verdú, na Catalunha, na Espanha, em 25 de junho de 1581, e não pertencia a uma família nobre. Fez o noviciado em Tarragona, os estudos filosóficos em Palma de Maiorca. Iniciou os estudos teológicos em Barcelona. Ele ainda não havia terminado seus estudos quando foi encaminhado à missão de Nova Granada, como era chamada a atual Colômbia. Jovem ainda, desembarcou em Cartagena em 1610 e foi ordenado sacerdote em 1616, naquela missão onde por 44 anos trabalhou entre os escravos afro-americanos em um período de forte tráfico de escravos. Educado na escola do missionário Alfonso de Sandoval, Pedro tornou-se servo dos negros para sempre. Na época, todos os negros eram chamados de etíopes. As costas litorâneas, onde milhares de pessoas eram abandonadas, arrancadas sem nenhum remorso da sua vida familiar e da sua terra, transformaram-se em campo de apostolado para o jovem jesuíta. Todas as vezes que Pedro era avisado sobre a chegada de novos escravos, apinhado nos navios, entrava no mar com seu barco para encontrá-los e levar-lhes comida, ajuda e conforto. Curava as suas feridas, pedia esmola para comprar-lhes vestidos e matar sua fome. Despertava em cada um o sentido da própria dignidade humana. Levava a fé aos não batizados, encaminhava-os ao conhecimento e à prática das virtudes evangélicas. Para quem vivia com corrente nos pés e sob o açoite dos feitores, a esperança só poderia vir de nosso Senhor Jesus Cristo. Pedro Claver aprendeu a língua dos angolanos e serviu-se de outros 18 intérpretes para instruir os escravos. Com essa proposta, Pedro de Claver batizou cerca de 400 mil negros durante os 40 anos de sua missão apostólica. Foram atribuídos a ele ainda muitos e muitos milagres de cura. Pela sua obra incansável, ele foi acusado de descuidar e profanar os sacramentos, administrando-os a criaturas que mal entendiam. Em 1650, ele adoeceu com a peste. Sobreviveu, mas pelo resto da vida não pôde mais trabalhar. Nos últimos 4 anos de sua vida terrena, passou imobilizado na enfermaria do convento. O homem que fora a alma da cidade, o pai dos pobres, o consolador de muitas desgraças, foi completamente esquecido por todos, passando o seu tempo em oração. São Pedro Claver morreu em 8 de setembro de 1654, na Colômbia. Em 16 de julho de 1850, ele foi beatificado pelo Papa Pio IX. E em 15 de janeiro de 1888, ele foi canonizado pelo Papa Leão XIII, junto com Alfonso Rodrigues. Em 7 de julho de 1896, ele foi proclamado padroeiro de todas as missões católicas entre os negros. São Pedro de Clavé, lhe pedimos que nos ajude a dissipar toda discriminação, toda desigualdade, todo preconceito. Que sejamos portadores da justiça divina e possamos implementar o reino celeste aqui nesta terra. Por Cristo nosso Senhor. Amém.

Sede santos como vosso Pai Celeste é santo. Esse é o pedido bíblico que nós devemos viver. A santidade, todos nós somos chamados a sermos santos e santas. A santidade é um compromisso que todos nós devemos ter, homens e mulheres, filhos e filhas de Deus. A santidade é o nosso dever cristão, porque somos chamados a sermos santos e santas, cada um do seu jeito, cada um no seu lugar, cada um na vida que Deus lhe deu e que a gente deve procurar vivê-la da melhor forma possível. Seguindo a Bíblia Sagrada, aquilo que Deus nos pede, esse mês é o mês da Bíblia, o livro do profeta Daniel, que nós estamos refletindo. Então, que cada um de nós possa viver intensamente esse tempo do mês de setembro, que é chamado também o mês da Bíblia. Nós possamos procurar a palavra de Deus. A palavra de Deus é o alimento da nossa alma. Se nós não buscarmos viver esta palavra de Deus, certamente não alcançaremos a santidade. Deus é bom, Deus é maravilhoso, Deus é misericordioso. E Jesus é aquele que nos mostra como nós devemos viver, porque Ele é o caminho, Ele é a verdade, Ele é a vida. E é somente acreditando em Jesus que Ele é o nosso caminho, que Ele é a única verdade e que Ele é a vida. A vida que Ele veio ao mundo nos mostrar como nós devemos viver. Então não esqueçam disso. Jesus é misericordioso. Jesus é bom. Jesus é aquele que nos perdoa. Jesus é amor. E é esse amor que Jesus nos pede: amai-vos uns aos outros, assim como eu vos amei. Se nós fizermos isso, com certeza nós alcançaremos um dia a santidade. A santidade que somos chamados a esse comprometimento de vivermos o amor de Jesus e que Ele nos pede que vivamos também. É o amor que nós devemos viver entre nós. E é o que Jesus espera de cada um de nós. Amém.

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1: 11:31,
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Hoje, nesta quarta-feira, da 23ª semana do tempo comum, o Evangelho de Lucas 6, 20 a 26. Naquele tempo, Jesus, levantando os olhos para os seus discípulos, disse: bem-aventurados vós, os pobres, porque vosso é o reino de Deus. Bem-aventurados vós, que agora tendes fome, porque sereis saciados. Bem-aventurados vós, que agora chorais, porque havereis de rir. Bem-aventurados sereis quando os homens vos odiarem, vos expulsarem, vos insultarem e amaldiçoarem o vosso nome por causa do Filho do Homem. Alegrai-vos nesse dia e exultai, pois será grande a vossa recompensa no céu. Porque era assim que os antepassados deles tratavam os profetas. Mas ai de vós ricos, porque já tendes vossa consolação. Ai de vós que agora que tendes fartura, porque passareis fome. Ai de vós que agora rides, porque tereis luto e lágrimas. Ai de vós quando todos os elogiarem. Era assim que os antepassados deles tratavam os falsos profetas. Palavra da salvação. Glória a vós, Senhor.

Olha que beleza da música. E vem de encontro justamente a palavra de Deus hoje, através do Evangelho de Lucas, que nos leva a uma experiência de intimidade com Deus, na qual somos convidados a não nos apegarmos às riquezas deste mundo, que são passageiras. O Evangelho nos diz: bem-aventurados vós, os pobres, porque vosso é o reino de Deus. Bem-aventurados vós, que agora tendes fome, porque sereis saciados. Bem-aventurados vós, que agora chorais, porque havereis de rir. Meu irmão e minha irmã, ouvintes da Dive FM, Jesus nos revela, através deste trecho do Evangelho, o verdadeiro caminho da felicidade. Deus nos criou para sermos felizes. O Senhor não fala de uma alegria passageira, baseada em riquezas ou em sucessos humanos, mas da felicidade que nasce da confiança que cada um de nós deve ter em Deus. O homem e a mulher que são providos desta confiança não se abalam, não se deixam entristecer e também não se deixam ludibriar, enganar pelas coisas do mundo. Jesus apresenta para nós uma lógica diferente da lógica do mundo em que nós vivemos. O mundo ensina que felizes são os ricos, os fortes, os admirados, os políticos e os que nunca sofrem. Mas Jesus nos mostra que a verdadeira felicidade está em viver na dependência de Deus, acreditar em Deus, confiar em Deus, com um coração desapegado e cheio de confiança. O Senhor Jesus não nos condena simplesmente por possuirmos bens. Não. O que Jesus condena é o nosso coração fechado, é o nosso egoísmo, é o coração orgulhoso, é um coração indiferente ao sofrimento daquele que está ao seu lado, que é seu próximo, o simples, o humilde. Quando uma pessoa coloca toda a sua segurança apenas nas riquezas, no prazer ou no reconhecimento humano, corre o risco certamente de se esquecer de Deus e de perder o essencial da nossa vida. Este evangelho que acabamos de ouvir e que falamos nos convida a examinar o nosso coração. Onde está a minha verdadeira felicidade? São perguntas que o evangelho nos faz. Em Deus ou nas coisas passageiras? Nossa vida está fundamentada no amor ou na esperança no reino de Deus? Jesus faz este questionamento para nos levar à fidelidade e cultivar um coração simples, um coração misericordioso e cheio de confiança. Que o nosso coração se abra à felicidade, porque Deus nos criou para sermos felizes. Que o Senhor nos ajude e que nós tenhamos os nossos olhares voltados para a vida eterna e não para as coisas passageiras. As coisas do mundo passam, são passageiras, são efêmeras, mas nós permanecemos, porque todos nós somos filhos e filhas de Deus. E é por essa filiação, é por esse amor que Deus sempre olha por nós, que Jesus cuida de nós, que Jesus está presente na nossa vida. E a nossa vivência na vida terrena passa pelas Sagradas Escrituras, passa pela vida, por nossa vida de oração, passa pela participação nas nossas comunidades,
da missa, das reuniões, das pastorais, dos movimentos, da nossa participação eclesial, no cumprimento dos mandamentos, da lei de Deus e da igreja. Como que a gente está vivendo tudo isso? Nós precisamos seguir a nosso Senhor, porque Ele é o caminho, Ele é a verdade e Ele é a vida. Quanto mais distantes de Deus, distantes de Jesus, distantes do Espírito Santo nós estivermos, mais dificuldades nós teremos de alcançar o reino de Deus, mais dificuldades nós teremos de alcançar a felicidade. E a felicidade, sem dúvida alguma, é a nossa santidade, porque um dia todos nós estaremos certamente no reino dos céus, que está preparado para cada um de nós que é filho ou filha de Deus. Pense sobre isso.

Olha, eu quero mandar um grande abraço para as irmãs carmelitas lá do Carmelo Imaculada Conceição, lá próximo ao Hospital São João de Deus. No dia 7, antes de ontem, celebraram o jubileu de diamante, 60 anos da criação da instalação do Carmelo Imaculada Conceição aqui em Divinópolis. Estivemos lá presentes, participamos. Muita gente participou lá da missa às 16h, presidida pelo nosso bispo diocesano, Dom Giovanni, com a presença também de Dom Tarcísio, que foi nosso bispo aqui em Divinópolis, e de um grande número de sacerdotes da nossa diocese, fora também daqui. Tinha vários carmelitas de Belo Horizonte, de outros lugares. Então foi uma grande festa. Quero saudar a irmã Maria Tereza, que é a priora do Carmelo, juntamente com as irmãs, que são 17 freiras lá no Carmelo atualmente. Então que Deus abençoe, que Deus proteja e dê a elas ainda muito tempo de vida, e continue rezando por nós. A missão das irmãs carmelitas é, acima de tudo, a vida de contemplação, de oração. Um grande abraço para elas, o nosso muito obrigado também a todos os sacerdotes que participaram da comemoração dos 60 anos de instalação do Carmelo aqui em Divinópolis. Aquelas pessoas que lá estiveram, o nosso abraço, o nosso carinho. Eu vou

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1: 11:49.
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2: 11:54, voltamos a apresentar Evangelizando com Padre Moacir Chagas Tavares.

0: aquele homem.
1: Muito bem, chegamos ao final do nosso programa, porque em seguida temos horário eleitoral obrigatório.
2: Alguém que eu nunca vi, por livramentos que eu nunca percebi, ó Deus.
1: O nosso cantinho com Maria. Colocamos o cantinho com Maria, os aniversariantes de hoje, o padre Jeder Breves, o padre Brás Rabelo e amanhã o padre José Martinho, também a Marina Silva de Paula, lá de Cláudio, a Maria da Conceição, os nossos patrocinadores, também a Neuzinha, a Soraya, a Lurdinha, todos os trabalhadores da Cúria Diocesana, o Zezinha, Elaine, Zé de Almeida e a Cléria, e todos vocês que nos ouvem. Também lembramos, é claro, dos que trabalham na construção civil, na confecção, os cuidadores dos nossos enfermos e enfermas. Virgem Maria, Mãe de Jesus e Nossa Mãe, olhe por nós, cuide de nós, nos cubra com seu manto sagrado, interceda a Jesus, seu Filho, para que esteja sempre conosco e nos curando, nos iluminando, nos perdoando de todos os nossos pecados. O Senhor esteja convosco, Ele está no meio de nós. Por imposição das minhas mãos sacerdotais, em intercessão da Imaculada Conceição, eu abençoo a água, os objetos aí colocados e todos vocês. Em nome do Pai, Filho e Espírito Santo. Amém.

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4: 11:59.
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0: boa tarde, eu sou Raimundo Cândido, estamos começando mais um Panorama Geral, hoje Panorama de Educação. Eu tava com saudade desse quadro, você não tava não? Aliás, saudade é pouco, né? Eu tava com muito vontade, né, de falar sobre essa temática, que é uma das pautas, uma das bandeiras do Panorama Geral, levar informação, educação, conhecimento, né? Transformar a vida dos ouvintes, porque naturalmente que a gente sempre quer entregar alguma coisa, né? E se a gente muda a vida das pessoas, né, a gente já está muito feliz por isso. E claro que eu não vou deixar, né, de falar, pautar aqui a data de ontem, que foi o Dia Mundial da Alfabetização, com o nosso convidado. Convidado ilustre, especial, representando os professores, Rodrigo Rodrigues do Simpro, Sindicato dos Professores da Rede Privada, que vem trazer muita informação aqui para a gente. Rodrigo, seja muito bem-vindo, boa tarde.
1: Boa tarde, Raimundo, boa tarde aos ouvintes aqui da Divi FM, sempre um prazer poder estar aqui novamente para conversar com vocês.
0: Rodrigo, ontem nós tivemos um bate-papo legal aqui com a nossa querida Maria Catarina Laboré, referente ao Dia Mundial da Alfabetização. Eu falei, nossa, bateu na trave, porque amanhã o Rodrigo está aqui, mas a gente não pode deixar pautar o dia oficial, que foi o Dia Mundial da Alfabetização. Então, de antemão, né, eu sei que você vem trazer uma outra pauta, mas eu queria saber se os sindicatos, os professores fizeram algo de diferente ontem, né, para lembrar essa importante data, lembrando que a alfabetização é dever do Estado, né, direito do cidadão.
1: Então, Raimundo, o dia da alfabetização é comemorado em todo o Brasil, né, isso aí é instituído pela Unesco, e é muito importante a gente estar lutando pelo direito da alfabetização. Nós sabemos que houve uma boa redução nos últimos anos da alfabetização no Brasil, mas ainda um país, e nós aqui de Minas Gerais, com estado do tamanho continental que nós temos, ainda existem muitas pessoas que não são alfabetizadas, por incrível que pareça. Muitas delas acima dos 16 anos, né? E aí a gente comemora a data, mas num sentido de reivindicar também direitos, que é o direito da alfabetização na idade certa, que a gente trabalha muito essa questão, a oportunidade de levar a educação aonde o povo está e não o contrário.
0: E nós comentávamos ontem que a alfabetização ela está no cotidiano, dia a dia do brasileiro, né? Aliás, como é um dia mundial, de todo cidadão do mundo. Vai fazer uma compra no supermercado, saber ler, interpretar, saber o preço das coisas. A pessoa que está no transporte, para saber que ônibus que ela vai pegar. Tem gente, a Catarina ontem até comentou, que tem gente que chega tímido assim na gente e fala assim, moço, eu vou pegar um ônibus tal. Quando ele chegar, você me avisa. Então, as pessoas acham que é uma data simples, mas é muito mais importante do que a gente imagina. É o direito da pessoa ter autonomia, né? Autonomia. E a pessoa, às vezes, que tem a habilidade de dirigir, mas não consegue passar numa prova de legislação.
1: O Paulo Freire. O método Paulo Freire fazia as pessoas ler o mundo, por isso ele ficou tão famoso assim, e por isso que alguns líderes políticos são contrários, porque parece que não querem que a população aprenda a ler o mundo com um olhar mais crítico, né? Essa alfabetização a gente luta para isso, principalmente as pessoas que estão mais afastadas dos centros comerciais, né? Nas periferias, na zona rural, né? No campo, que essa educação possa chegar até lá. Porque nós, nos últimos anos, nós temos visto, inclusive aqui em Divinópolis também, o fechamento de escolas periféricas e escolas da zona rural, né? A gente sabe que há uma redução de número de alunos devido ao êxodo rural, mas não há uma política também de manutenção dessas escolas.
0: Você ouviu o programa ontem? Isso. Você ouviu o programa ontem? Nós comentávamos isso. E o pessoal da zona rural? E os quilombolas? Né? E o pessoal que tem que trabalhar? Tem escola à noite? E o EJA, Educação de Jovens e Adultos? Então, assim, a gente precisa de que seja política de Estado, não de governo.
1: Né? Isso, exatamente. Nós temos aí o SESEC, por exemplo, que é uma instituição que atende, né, o público de 16 anos a mais, né, e que teve um momento que foi discutido o fechamento. Então a gente critica esse tipo de política. A política tem que vir ao encontro, né, das necessidades e não contra isso tudo. E nós temos aqui o exemplo aqui em Divinópolis mesmo, que há uma procura grande, que tem sucesso, né? É uma escola de sucesso, inclusive.
0: Ó, inclusive, até te cortando aqui, nós falávamos daquela proposta que está no Congresso dos pais educarem.
1: Homeschooling.
0: Os pais educarem suas crianças. E será que isso vai prosperar?
1: Nós temos que ter muito cuidado, porque quais pais? Nós temos que discutir isso, né? Porque a sociedade, quando você discute homeschooling assim, vagamente, você só fala um discurso raso que propõe que um pai e uma mãe que tem toda a estrutura, que tem uma casa bem formada, que tem um bom salário, possa dar essa educação para a criança. E a maioria da população brasileira não vive dessa forma, a gente sabe disso.
0: CLT.
1: Então, pais que têm que sair muito cedo, viajar por longas horas para poder chegar até seu local de trabalho, depois a mesma coisa voltando. Quando chega em casa, a criança está em quais condições? Então, nós temos que ter muito cuidado para esse tipo de proposta, porque essas propostas, na maioria das vezes, elas são propostas elitistas, né? Elitista. Que não atende a população de uma maneira geral. E na rede particular, inclusive, nós temos uma crítica muito grande da forma que a política educacional vem sendo tratada.
0: Sim. Tanto que você vem com a pauta aqui, né? Gostaria até que você desse uma introdução, porque a gente vai para o intervalo e a gente entra profundamente nessa temática, né? Em assembleia, no último dia 27/8, professores de escolas particulares de Belo Horizonte e região voltavam a rejeitar a proposta patronal de dividir a convenção coletiva da categoria em duas, uma para a educação superior e outra para a básica. E tem mais delongas aí que eu acho que é uma luta, né, que vocês vão travar daqui para frente.
1: Isso é uma coisa muito séria, então por isso que a gente chama a atenção de todas as pessoas que estão ligadas à rede particular de ensino, que tem filho estudando em rede particular, que fique atenta a essas informações que nós vamos passar, porque é muito sério que o patronal tem feito, né, e querendo destruir direitos de longas datas, de muito tempo, né?
0: Ok, gente, 12:39, vamos beber uma água e a gente volta já pro nosso Panorama Educação. A gente só vai pegar um copinho d'água ali pra gente refrescar, que o calor aqui tá um absurdo. Abraço, daqui a pouquinho a gente volta.
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0: Ao som de 14 bis, nave de prata, assim que a gente volta aqui para o nosso segundo tempo aqui do Panorama Geral, Panorama de Educação com ele, Rodrigo Rodrigues. A gente já está pelo Facebook, agora pelo Instagram, e desejar a ele novamente boa tarde, seja bem-vindo novamente para o pessoal das redes sociais. E vamos tratar de um tema bem importante aqui hoje, né, Rodrigo?
1: Sim. É, nós estamos aí, né, gente? Boa tarde a todas as pessoas que estão nos ouvindo. Nós estamos enfrentando uma questão muito grave na rede particular, né? O Simpro, ele foi criado em 1933, Raimundo.
0: 1933.
1: São 93 anos de existência. E para que as pessoas que estão nos ouvindo entendam, todo ano você tem a convenção coletiva de trabalho que estabelece,
0: sim,
1: as regras, aquelas que são além da CLT, né, normal. Então as pessoas ao longo dos anos, nós fomos trabalhando e adequando essa convenção coletiva de trabalho para que o professor e o aluno possam ter melhores condições.
0: Sim.
1: Né? E aí, o sindicato dos professores, junto com o sindicato dos donos de escolas, sentam numa mesa de negociação para tentar os acordos e as coisas andarem no sentido de progredir com a educação ao longo de todo esse tempo.
0: Só lembrando, né, que sempre... não voltando à convenção do ano anterior, sempre propondo novos avanços.
1: É.
0: Porque senão seria, né, leviano dizer assim, nós voltamos à discussão. Não, são discussões novas e que às vezes são problemas antigos.
1: E o problema não é nem esse, Raimundo. Você acredita que nos últimos anos nós estamos voltando, está regredindo? Olha,

0: Porque, olha, depois da reforma trabalhista, antes da reforma trabalhista, nós tínhamos um direito que era, a partir daquilo que já tinha sido estabelecido, a gente ia só avançar.
1: Sim.
0: Era a lei da ultratividade. Então, com essa lei da ultratividade, nós tínhamos o direito já conquistado na convenção anterior e a gente ia seguir dali para frente.
1: Sim.
0: Depois da reforma trabalhista, isso caiu. E o que vem acontecendo agora nos últimos anos? Quando a gente senta para negociar, os donos de escola estão querendo retirar direitos que já foram conquistados há muitos anos atrás, há mais de 80 anos atrás. Então, por exemplo, o trabalhador que trabalha lá no ensino privado, ele tem direito de fazer com que o filho dele possa ter a chance de estudar numa faculdade. Porque ele é professor de uma rede privada, ele tinha que ter o direito de, pelo menos, ter uma bolsa de estudos para ajudar o filho dele a estudar, uma vez que ele não tem um salário que é compatível para manter esse filho numa faculdade particular.
1: Sim.
0: E aí, ao longo desses anos, houve esse acordo. E agora, o que acontece? Essa última convenção, agora eles estão querendo retirar, por exemplo, essa, uma das cláusulas, esse tipo de questão das bolsas, mas são 50 cláusulas.
1: Nossa, Deus.
0: São 50 direitos que já estão instituídos há muitos anos e estão querendo rever tudo. E como que eles fazem agora? Estão trazendo a novidade agora de querer dividir a convenção em duas convenções, ou seja, quer dividir a massa de trabalhadores. Quem trabalha na educação básica teria uma convenção e quem trabalha no ensino superior é outra.
1: Não, mas que retrocesso, hein?
0: Ou seja, a pessoa que dá aula para o ensino básico, se separar essa convenção, ela de repente não vai poder deixar seu filho estudar no ensino superior e vice-versa. Então é um retrocesso inacreditável.
1: E para toda afirmativa, para toda proposta ou contraproposta, tem que ter um argumento. E qual que é o argumento do patronal?
0: Eles simplesmente, nos últimos anos, eles não vêm discutindo educação mais, Simon. Não existe aquela discussão que antes era feita com o professor, representante dos professores, com o representante dos donos de escola, mas pensando na educação.
1: Sim.
0: Hoje não. Hoje, o SINEP, que é o Sindicato dos Donos de Escola, nomeiam advogados, que são os prepostos, que são pessoas formadas para trabalhar no ramo de negócio, simplesmente,
1: sim,
0: no ramo da financiarização, e senta à mesa não para discutir educação, e sim só números.
1: Números, o famoso mercado, né?
0: Só o mercado.
1: E lembrando que a proposta a princípio seria dar condições para que o professor possa se sentir feliz em estar atuando naquela área, né, para que ele possa ter tranquilidade, que vai ter uma boa remuneração, vai ter qualidade de vida, e às vezes eles não pensam dessa forma.
0: É até mesmo devolver aquilo que os pais têm investido, porque ó, o aumento das mensalidades nunca que para, todo ano tem reajuste de mensalidade, todo ano tem um investimento por parte da família com material didático, e nós estamos vendo o inverso ao professor. O professor está indo trabalhar com cada vez menos direitos e mais prejuízos.
1: Ó, gente, só lembrando aqui, chamando a atenção, porque às vezes você está falando assim, o sindicato dos trabalhadores do governo, não, é da rede privada, nós estamos falando da rede privada, que muitas das vezes, muita gente fala assim, nossa, o governo paga mal, eu vou para a rede privada, e às vezes também tem essas lutas também para melhoria de qualidade de vida e qualidade de trabalho, condições, né, porque cada vez mais, né, está se abrindo escolas de, vamos dizer, escolas privadas, né, de Divinópolis, se eu não me engano, nos últimos dois anos chegou uns dois colégios aí, né?
0: Tá,
1: então, assim, é um mercado, né? Uhum. É um mercado, e o sindicato está atento, né, de benefícios que eram, né, há décadas estão, né, com possibilidade de sumirem, né?
0: E um mercado que o próprio SINEP diz, que SINEP, que é o sindicato lá dos donos de escola, eles mesmos divulgam no seu site que está tendo lucro. E lucros grandes, mais acima de 30%. Então, a cada ano você vê que é um mercado lucrativo, que tem trazido lucro aos donos das escolas.

0: escolas, mas que não tem repassado isso aos trabalhadores que estão lá na ponta, que são os professores.
1: Então, papai, mamãe, você que está nos ouvindo aí, que tem filho na rede particular, às vezes você fala assim, nossa, a mensalidade aumentou demais, vou ter que me desdobrar aqui porque eu não quero levar meu filho para a escola pública, quero fazer o máximo para conseguir mantê-lo aqui na escola particular. É disso que a gente está falando. Cada vez mais as mensalidades crescem, né? O percentual, às vezes, muitas vezes acima da inflação.
0: Acima.
1: Acima da inflação.
0: Sempre acima.
1: E o reajuste não é o mesmo, né? Os benefícios não são os mesmos. Então, por isso, o Rodrigo está trazendo para a gente aqui a situação, né? Que tem aí uma assembleia, né, Rodrigo? Que deve tratar. E quando você falou, 50 itens, né?
0: 50 cláusulas.
1: Vocês têm que sentar em cima de cada um para avaliar. Né? E às vezes, em alguns casos, até ceder, né, Rodrigo?
0: Porque... Então, o que que acontece? Nós estamos desde março, Raimundo, em reuniões, em sequências de reuniões, tentando fechar acordo. Né? A busca do sindicato sempre é buscar um meio termo, um encontro. Mas há uma irredutibilidade por parte do patronal de não querer ceder de forma alguma e querer dividir a categoria. Isso nós não podemos aceitar.
1: Até fragmentar, né? Vamos dizer assim.
0: Exatamente.
1: Talvez até daqui. Se vocês aceitarem essa forma esse ano que vem, vão fragmentar mais ainda. Daqui a pouco vão dividir em três, em quatro categorias.
0: Isso, ou seja, vamos. Quer ver? Questões assim que podem ser impactadas diretamente. Questão das férias escolares.
1: Sim.
0: Olha como que isso impacta de forma muito, muito pesada para o trabalhador. Porque o que, que nós estamos falando, Ramon? Nós estamos falando de uma pessoa que tem trabalhado dentro de uma sala de aula que não está nas melhores condições de trabalho comparado a uma pessoa que trabalha, por exemplo, num local, no escritório.
1: Sim.
0: Não é? É um clima muito pesado. As escolas hoje têm trazido um adoecimento muito grave à questão psíquica dos professores. E isso não está sendo considerado, porque vem trazendo mais pressão, vem trazendo menos reajuste, menos valorização ao trabalhador, aumento de trabalho. E aí, no momento que a pessoa precisa ter um momento lá de férias, por exemplo, eles querem mudar as férias. Quer te colocar aula, por exemplo, em janeiro.
1: Nossa.
0: É uma coisa muito complicada, né? Pisos salariais diferenciados. Ou seja, são várias questões, né, que não estão. Que está sendo colocado em risco. E nós estamos tendo um problema também com a questão da própria legislação. Porque quando você não entra em acordo, o Tribunal de Justiça, ele não pode fazer uma mediação forçada quando o ambiente ainda está em negociação.
1: Sim.
0: Ele só pode tentar fazer uma negociação, digamos assim, pela justiça.
1: Quando tem uma proposta formalizada, vamos dizer assim.
0: Não, a proposta formalizada existe. É quando tem. Quando chega-se ao final, vê que não há condições. Olha, você vê que nós estamos tentando de março até agora. Como nós estamos vendo que não tem condições nenhuma, nós falamos, chega.
1: Até porque quem vai lá nas reuniões é o advogado, o preposto.
0: Exato.
1: Né? É o preposto. Porque, ó, o Lucas Ferreira está falando, estava na rádio ouvindo vocês, educação deveria ser apenas um direito universal, jamais ser um produto comercial. Saúde também. Então, claro, lucro acima da vida do professor. Então, gente, é disso que a gente está falando. Não tratar a educação como um mercado, como um lucro, como... Imagina as horas que o professor prepara uma aula. Você acha que ele só dá aula ali quando ele chega? Você acha que lá na casa dele, na hora, enquanto o feijão está cozinhando, enquanto, né, a panela está fervendo, ele não está ali corrigindo prova, ele não está ali pensando na aula de amanhã? Então, é disso que a gente está falando, meu Deus. Agora, 50 itens. Como é que vocês vão fazer, né, para analisar isso em tão pouco tempo?
0: O que que acontece? Nós, com esses itens, nós já temos muito bem demarcado e bem entendido por ambas as partes. Já era possível de fazer um acordo e já há muito tempo, né? O que não se trata simplesmente questão de reajuste salarial, porque já foi colocado lá a questão do NPC e a gente está disposto a discutir. NPC, para que as pessoas não saibam, é o valor da inflação, pura e simplesmente.
1: Nos últimos 12 meses.
0: Né? E isso é passível de negociação pelo sindicato. O problema é que quando chega num ponto desse, e a gente tentou fazer um dissídio via Tribunal de Justiça de Minas Gerais, o tribunal decide o seguinte, porque é uma questão legal, você só pode agora, ele só pode interferir quando não há ajuste, se tiver uma greve. Ou seja, o patronal está insistindo com os trabalhadores para que entrem em greve. É isso que eles estão pedindo.
1: Infelizmente.
0: Então, olha, vejam bem, os donos de escola estão querendo que os professores entrem em greve porque não aceita fazer acordo com o sindicato.
1: E chega nesse limite. E fica colocando, né, os pais contra os professores, né? Como se o professor fosse o motivo ali da greve, né? Nossa, a gente até colocou uma proposta, mas eles não aceitam. Gente, né, a gente tá no mercado, né, de comunicação há muito tempo, e a gente sabe que greve, ela é para incomodar. Se não fosse para incomodar, não precisava ter greve.
0: Não,
1: às vezes o papai fala assim, onde que eu vou deixar meu filho? Ai, como é que... Então, assim, tem que ter acordo, tem que sentar na mesa. Por que que eles estão mandando advogados respondendo por eles? Por que que eles não dão as caras? Né? Se já tem lá o presidente, o vice-presidente, o secretário, o tesoureiro, vem para a negociação. Por que que tem que nomear? Daí você sabe que já não há boa vontade. A gente só vai tomar uma aguinha, a gente volta dentro de 2 minutos, 12 horas 56 minutos.
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0: 12h59, 13 horas em ponto, ao som de Toquinha, Aquarela. É, que a gente está comentando aqui sobre educação, gente, e nem tudo são flores, né? Tem espinhos também. Março, abril, maio, junho, julho, agosto e agora setembro, desde março que o Rodrigo Rodrigues disse que está em negociação com o sindicato patronal. Eu estou lendo a matéria aqui que os professores estão indignados com tanto desrespeito por parte do sindicato patronal. Abre aspas, queremos valorização e não aceitaremos retrocesso. Nenhum direito a menos. É, se nenhum direito a menos, muito menos 50, né? Tem que conversar, discutir, sentar na mesa.
1: É, essa condição que o patronal vem colocando, que não abre mão de forma alguma nas mesas de negociação, que é dividir a nossa convenção, e dividir a convenção significa perder direitos, isso nós não vamos abrir mão, né, irmão? É uma questão de dignidade do professor, é uma questão de direitos conquistados há muitos anos e que precisa ser levado em conta. É, e aí nós teremos uma assembleia, que nós estamos chamando a assembleia para amanhã.
0: Sim.
1: Né? Amanhã às 18h30, nós vamos estar fazendo essa assembleia para poder definir o rumo, que muito provavelmente vai ser de greve mesmo, né? Não vai ter outra situação, e aí nós vamos precisar fazer isso por meio do Tribunal de Justiça, para poder o Tribunal de Justiça forçar o patronal a negociar e fazer uma negociação mediada.
0: Então, né? Você, papai e mamãe aí, ó, que tem aluno na escola privada, né? Que tem aluno em escola particular, paga sua mensalidade aos trancos e barrancos, saiba que, né, amanhã terá uma assembleia e em meados, né, semana que vem, já vai ter uma manifestação aí com indicativo de greve. A não ser que, né, um anjo desce lá do céu e chama o patronal para a mesa para discutir, né, esses itens, esses pontos que estão sendo colocados na mesa. E você que está nos ouvindo aí, ó, que tem um parente, né, que tá, às vezes está na sala de aula, não está escutando o programa Panorama Geral, né, não está sabendo, amanhã às 18h30, dia 10/9, às 18h30 tem assembleia com direito, né, à fala. O pessoal vai ter direito.
1: Sim,
0: à fala?
1: Sim, tem direito à fala. Então profissional que é da educação, né, os professores da rede privada, nós teremos a assembleia amanhã às 18h30 no Simpro Minas. Essa reunião está sendo também divulgada pelas redes sociais, bem provavelmente faremos híbrida, né, do formato presencial lá na sede em Belo Horizonte, e também virtualmente para aqueles que são do interior, que possa ir toda a região centro-oeste. Nós estamos chamando para participar dessa reunião e poder dar a sua opinião, né, que está vivendo aí o cotidiano da sala de aula, que nós estamos sempre colocando isso em voga aqui, a dificuldade que os professores têm vivido nesses tempos atuais, a dificuldade que está sendo enfrentar uma sala de aula e com essas condições cada vez sendo assim, a tentativa de ser retirada, a diminuição da valorização do trabalho do professor, fazendo com que ele sendo tratado como uma mercadoria, né? Esse é o nosso debate, e que a população precisa nos ajudar nisso.
0: Uma frase que eu gosto muito: a assembleia é soberana. É o que for decidido em assembleia. Então, se você tem uma pauta que você acha que não pode ser prorrogada, tem que ser discutida amanhã, né? Vá na assembleia, você tem o direito de fala, né? Coloque também pro mediador da assembleia, ó, tem como colocar isso em discussão? Porque às vezes a pessoa tem medo, né, Rodrigo? Fica tão acuada, fica com medo. Ah, esse meu patrão fica sabendo, tem medo de perder o emprego, eu tô cheio de conta para pagar. E a greve é um direito.
1: Exato.
0: Na Constituição.
1: E aí essa questão de participar de forma virtual, a pessoa ao fazer um cadastro, o Simpro tem o seu cadastro, tem suas, você vai colocar o número da sua matrícula lá, né, do Simpro, e aí você é identificado somente por nós e registrado, né, de forma legal, que aí você pode participar sem precisar se identificar dessa forma, né? E aí a gente consegue ouvir a categoria e ao mesmo tempo preservar o direito desse professor, dessa professora, de estar lá na reunião dando a sua opinião.
0: O INPC que vocês estão, né, calculando.
1: Opinião.
0: O INPC que vocês estão, né, calculando.

0: A pessoa que tem lá esse direito à bolsa de estudo, que está com o filho estudando, vamos dizer, medicina.
1: Sim.
0: Ela só consegue fazer com que o filho estude medicina por causa da bolsa que foi há muitos anos conquistada nessa questão de convenção do SINF.
1: Sim.
0: E que se retirar, o filho vai ter que parar de estudar. A realidade do professor é essa.
1: No meio do caminho, né?
0: No meio do caminho. Então, o que o patronal fala? Filho de professor não precisa ser médico, não, irmão. Filho de professor não precisa ser dentista, não. Ou seja, é uma questão mesmo de luta de classes, né? Querem rebaixar o professor a um servil. Então, isso nós lutamos pela dignidade do professor, para que o professor possa entrar dentro de uma sala de aula com dignidade, com salário justo, para poder dar qualidade de ensino.
1: Eu não gosto de extremismo, não, mas a pergunta é: tira os professores lá da sala de aula, quem que vai dar aula? Se bem, né, que aos malvados, né, que o Rodrigo já até denunciou aqui, de escolas, né, com aulas à distância de professores falecidos, né, Rodrigo? Que não é pauta de hoje, não, mas tira os professores da sala de aula. Será que os pais vão manter as mensalidades? O professor, ele é a mola propulsora da sua empresa aí, da sua escola, para que ela possa cada vez mais prosperar, crescer, né, fazer melhorias. Então, assim, seria... Não entra na cabeça como é que pode não valorizar aquele que traz, né, o retorno, que traz o aluno. Né, quantas escolas que são, né, que no final do ano o pessoal já começa a fazer inscrição. Opa, essa escola aqui é muito boa, a qualidade dela é muito boa, quero que meu filho estude nessa escola. Como é que essa escola chegou nessa reputação? Baseado nos professores.
0: Por isso que nós temos que fazer uma discussão bem, bem próxima, e principalmente no interior de Minas, porque o que que acontece? Na verdade, quem senta à mesa lá para negociar, Raimundo, não são os representantes daqui de Divinópolis, de Formiga, Sim. de Itaúna, de Bom Despaço, de Pará de Minas, não, são dessas nossas cidades aqui de Nova Serrana. Quem senta, na verdade, são os representantes das grandes universidades que estão na presidência do SINEP, que Sim. é o sindicato patronal, e que não estão nem um pouco preocupados com essa relação de que acontece dentro da sala de aula aqui na nossa cidade. Por isso a importância dos pais entrar em contato mesmo com os donos das escolas, para que esses donos de escola comecem a participar de forma mais efetiva lá junto ao SINEP Sim. e se representem de maneira mais digna. Porque, na verdade, aquele esforço todo que às vezes uma escola está realizando aqui em Divinópolis, está fazendo para tentar dar mais qualidade lá, chega lá na frente e não valoriza.
1: Uma frase que eu já escutei e você já deve ter escutado também, nada decide de nós sem nós. Né?
0: Exatamente.
1: Então, assim, papai e mamãe, entre em contato aí com a sua escola, converse com os diretores, né, os responsáveis, e fala: eu gostaria muito que a escola tivesse nessa discussão, porque meu filho não pode ficar sem aula, não, porque as aulas estão muito boas. Gente, quando vocês estiverem andando aí dentro do centro de Divinópolis, comece a avaliar. Nós estamos em setembro, já está sendo publicado aí nos outdoor as matrículas das escolas particulares para ano que vem. Tamanho é a busca, né, por alunos, porque, embora estamos, né, num momento de inflação baixa, né, tem muita gente que ainda tem condição de pagar as escolas e começa agora uma luta para trazer aluno de uma escola para outra e por aí vai. Também os alunos que estão entrando na idade, né, de ir para a escola. Então, assim, com quantos milhões que eles não gastam para atrair, né, alunos? Isso não é de graça, não. Então, quer dizer, é um mercado. Então, é uma briga de foice no escuro, né? Cada escola particular tentando trazer mais alunos, porque é vantajoso, é lucrativo. Senão, eles não gastariam com propaganda.
0: Você pode imaginar que quantas mensalidades tem dentro de uma sala de aula.
1: Nossa.
0: E quantos professores que tem na escola toda. Né? Se você for multiplicar a quantidade de alunos e for dividir pelo número de professores e o valor da mensalidade de cada um deles, você vê que o lucro é muito grande, porque o valor

0: salarial dos profissionais que trabalham ali dentro é muito baixo em comparação.
1: Eu não vou ser leviano, não, mas uma sala com 30 alunos, por exemplo, dependendo da mensalidade, 30 alunos, 4, 5 alunos pagam o professor e o resto é lucro. É mais ou menos por aí, né? Eu não estou sendo leviano, tenho que fazer o cálculo exatamente, mas é essa média. O professor está ganhando milhões, mas às vezes você imagina, não. Né? Tem limitações. A gente vai para um breve intervalo, só para beber uma água, a gente volta já já.
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0: Ao som de Milton Nascimento, Coração de Estudante, 13 horas, 13 minutos. Quero falar de uma coisa. Adivinha onde ela anda? Adivinha onde ela anda, gente? A consciência de classe. Adivinha onde ela anda? A consciência do patronal, né, do sindicato patronal, de que o professor que é a bola da vez. É ele que comanda, é ele que está lá dentro da sala de aula. E é a partir dele que a escola tem uma reputação de boa, média ou má, né, escola. Então, assim, o professor é quem é o responsável, né, da escola ser uma escola vista aos olhos da população, se ela é excelente, se ela é ótima. Então, assim, por que não sentar e negociar? Então, amanhã, né, a partir das 18h30, tem uma oportunidade, a última, né, oportunidade antes, né, do indicativo de greve dos professores da rede privada. E o Rodrigo vai dar maiores detalhes, como é que as pessoas participam, vai ficar salvo na live aqui, depois a gente manda também, Rodrigo, se tiver o link, para as pessoas que quiserem se inscrever, né, quando se inscreve pelo sindicato, não fica registrado lá publicamente, você que tem medo, né, do patrão achar ruim, que você está participando, né, da reunião. Então, faça esse dever de casa, né, de ser combativo, participar, porque se todos perdem, todos perdem. Se todos ganham, todos ganham. Rodrigo, fica à vontade para as considerações finais e deixando, né, os informativos de como que a pessoa pode participar da Assembleia.
1: Certinho, Armando, obrigado. Pessoal, então você que trabalha, né, em escola particular, você que é professor, professora de escola particular, de faculdade, pode fazer a inscrição da seguinte forma: ó, se você quiser, pode ligar no Simpro, daqui de Divinópolis, para receber esse link, né? É o 37, anota aí, 37 3512 1107. 3512 1107. E aí a pessoa já anota seu número de celular e encaminha, né? A funcionária encaminha o link para você participar. Outra forma de participar: não quero ligar ou não estou tendo tempo para ligar. Sem problema. Entra no Instagram do Simpro, que no Instagram do Simpro vai ter todo o link, todas as informações. Simpro Minas, é só acessar o Simpro Minas no Instagram, que tem lá todas as formas de você participar, o link para que você possa participar dessa reunião que vai acontecer amanhã, dia 10 de setembro, às 18h30, acontece em Belo Horizonte. Se você estiver em Belo Horizonte, seria importantíssima a sua presença, inclusive se puder ir até a sede, é na rua Jaime Gomes, 198, no bairro Floresta, lá em BH.
0: Ô Rodrigo, e dessas pautas, às vezes o professor ele quer, né, dar uma opinião sobre alguma pauta desses itens que vocês vão discutir, além, né, do indicativo de greve. A pessoa tem direito de fala, a pessoa ela manda também pelo o Instagram, ela pode também pedir pelo 3512-1107 para poder colocar esse tema em pauta. Pode, como é que funciona?
1: Pode fazer de todas essas formas, pode inclusive, durante essa live, né, que acontece uma live, uma reunião virtual, tem lá o chat também, que pode ser colocado através do chat. Nós temos várias questões que já estão, né? A questão do piso salarial, adicional extra classe, né, a questão da isonomia salarial, do adicional de tempo de serviço, bolsas de estudos, que nós, né, priorizamos muito, adicional do aluno em sala de aula, férias coletivas, definição de duração da aula e do descanso de intervalo, né, proibição de trabalho dos domingos e feriados. Ou seja, são várias pautas que estão sendo colocadas, que as pessoas podem e no site ou nesses todos os canais, por telefone, deixar sua contribuição e participar de maneira ativa. Vai ter um microfone também aberto para as pessoas poderem se inscrever e colocar sua opinião lá, e a gente tentar realizar aquilo que for o caminho melhor que a categoria definir.
0: E a frase que não pode ficar calada, né? Assembleia soberana. Né, tudo que for decidido lá é oficial, né, de forma oficial, para todos, representando todos que estão na categoria. E essa questão, né, de fragmentar, isso não vai ser aceito de forma nenhuma.
1: De forma alguma. Isso já foi definido na Assembleia anterior, né, que os profissionais entenderam. A grande preocupação, Raimundo, é que ao dividir a divisão e a perda de direitos. É o que está incutido por trás dessa tentativa do patronal é retirar direitos, e isso a gente não pode aceitar de maneira alguma.
0: Telefone do Simpro Divinópolis, 37-3512-1107. E para mais informações, @simprominas em Belo Horizonte, né? A rua Jaime...
1: Jaime Gomes,
0: 198, bairro Floresta. Então tá feito o convite, o chamado. Então você que está nos ouvindo aí, ó, Lucas, você, Marcelo Martins, pega aí o aviãozinho, manda aí para os professores, para ninguém ficar de fora dessa discussão e ter certeza, né, de que está sendo bem conduzido pelo sindicato dos professores da rede privada. Rodrigo, muitíssimo obrigado, foi muito esclarecedor, né? E vamos, né, compartilhar essa live aí para chegar a mais professores, tá bom? Vai ficar salvo aqui, vai ficar salvo no Instagram e no Facebook. Então você que é seguidor do Panorama, manda aí essa setinha, compartilha com os professores para que amanhã seja um sucesso essa Assembleia Geral. 10/9 às 18h30, tá bom? Muitíssimo obrigado, Rodrigo. Volte mais vezes.
1: Nós que agradecemos, sempre prazer estar aqui, Raimundo, e quero reforçar isso aí, não só para os professores, professoras, mas também para as famílias. Vamos resgatar a educação do nosso país, e é através dessa participação que a gente tem que buscar essa mudança de rumo para a educação, gente. O professor tem que ser valorizado, nós temos que trabalhar a saúde aí mental e a qualidade de vida do profissional que trabalha lá com os nossos filhos e que trabalham dedicando sua vida para a educação do nosso país.
0: Só um detalhe, gente, vocês estão vendo aí nos intervalos comerciais, né, as propagandas políticas, eu adoro quando o candidato fala assim, por saúde, educação e segurança pública. Gente, vamos prestar atenção nas campanhas aí para saber quem realmente defende a educação. Não é só de boca não, viu? Tem candidato que não tem discurso, fala assim, pela saúde, pela educação e pela segurança pública.
1: Se defende a educação, tem que pedir para revogar essa reforma trabalhista que só trouxe prejuízo para o professor que está lá na sala de aula.
0: Tá vendo? Então não torce o bico, não. Quando o candidato estiver falando em educação, né, grava, pergunta para ele. Então, se você for eleito, é assim que você vai fazer? É assim que a gente cobra a política. A propaganda eleitoral gratuita está interrompendo os nossos intervalos comerciais para levar até você as propostas. Então, pega caneta e papel na mão, anota aí os seus candidatos para que no dia 4 de outubro sejam eleitos os que representam realmente a educação, né, no nosso país. Lembrando que eu estou aqui no programa Panorama há 20 anos, aliás, no programa Panorama 14, mais Uma Nova Visão com o Beto há 6, há 20 anos que eu escuto, né, essa luta dos professores por valorização. Então uma hora isso tem que acabar, uma hora alguém tem que chegar e falar, os professores realmente são valorizados aqui no nosso país. 13 horas 21 minutos. Ele está chegando. Sérgio Santiago, até amanhã.

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0: e meninas, um abração para vocês. Aí em Carmópolis e meninas, ouvindo aqui a Rádio Livre 102.3 FM, ouvindo o programa Certo e Cantado, de 5 até 10 da manhã e de 1 às 3 da tarde. Um abração para você, Letícia Reis, do Bairro Planalto, lá em Divinópolis. Eu gosto de escrever Brasil com Z. Principalmente alguma coisa que vai lá pra fora do Brasil. Aí a pessoa me quer, chateada. Você já tá velho e não aprende a escrever. Isso é Brasil, vai com F. Olha, é mesmo, rapaz. Ninguém me contou isso, então. Brasil é com F. Oh, meu Deus, a próxima eu vou escrever com Z de novo. Ah, vai plantar cebola, rapaz. Você não sabe, você não sabe, não entende nem o que é que você escreve, então.
1: Já posso mandar pra gente correr.
0: Ah, posso. Mas você é bem certo, quando o Japão fala, quando o Japa fala aqui, ó, ele tem que ficar aqui, né? É bom pra aprender.
1: Quanto mais tudo que eu
0: vou fazer? Eu tenho que agradecer. Aleluia, aleluia, aleluia. Aleluia. Eu quero uma faixa para minha notícia, porque ele é o diretor e eu sou capitadora, ele é o diretor, né? Mas eu nunca vi um diretor de rádio, eu tenho artista, seja lá, lá um prato, e quebrar tanto gás da noite, a minha notícia, então, a minha notícia é depois de ontem, né? Eu tenho a missão que eu nunca tomei, né? Então, um rolo de sol que eu nunca tomei, isso, né? É interessante que eu não consigo pegar, né? Eu fui lá no seu filho, lá na rua Temanu, peguei tudo novo pra fazer isso aqui, ó. O Karina e muitas outras pessoas que estavam vindo ontem através do Rádio Net, com as nossas desculpas, está chegando de agora em alto e bom som. Inclusive para as minhas amiguinhas da escola, né, Rádio Isabela? Espanha. Agora é. Então, 23 minutos para duas, boa tarde.

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0: Fala disso. Ô, Zé Braz, a Malda de Ideia falou pra mim que o seu rádio tá muito bom. Você sabe quantos rádios da Malda de Ideia tem na casa dela? Meia dúzia. Se você vai pegar um deles, pode um piorzinho, você pode levar pra sua casa. Me passa aí pra mim, Zé Braz, como é que chama o seu pai? Que é Tom na Costa e que é Santa Costa.
1: É bom, viu?
0: Boa tarde. Boa tarde, Jatubá. É só o que você gosta.

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2: Quem tem sua roça no mato, não me chame que eu não vou. Quando eu canto esse pedaço, vou fazer gracinha assim. Eu lembro de quando eu era ruim de serviço lá na fazenda. Meu cunhado Estevão Barbosa. O Estevão Barbosa, o pai da Lúcia, minha parceira aqui da Ação Social, né? A Lúcia é filha da minha irmã, que já se foi para Deus, já se encontrou lá com a nossa mãe, né, Silvia da Concórdia. Já são as duas lá ao lado de Deus, tenho certeza. Foram ótimas mães, não é? E a Lúcia continua fazendo a doação dela e da mãe dela, que já se foi, não é? Foi a última vez que eu tive na minha terra, foi quando a gente foi... colocar falando uma linguagem mais suave, né? Colocar a minha irmã, a mãe da Lúcia, lá na sua última morada. E ela já estava, não é? Já estava ao lado de Deus, em espírito ao lado de Deus, não é? Muito bem. Aqui, já tá aqui, faça de conta, vai muito. Eu preciso de uma vinheta de abertura disso aqui para você me alertar, camarada. Tem coisa ficando para trás aqui, que ainda bem que dá para rodar na segunda hora também. A mão do tempo com Jades e Jadson não pode ficar para trás, mas nem pensando. Esse magrelo aqui com essa voz de trovão, esse cara caiu aqui, ele tem que cantar, camarada. Música original do Tião Carreiro e Pardinho, lançada em 1970.

87, no álbum Rancho do Vale. E a música Mão do Tempo, com voz de trovão, Jadson. E o Jadson, né? Jadson, né? É demudo, yes. E o Jadson, aquele que brinca com a viola. Oi, é uma mão de obra ver esse cara tocando viola. Só. E o cara não deixa ele ver os dedos dele, camarada.

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1: Essa música é bonita. No chão do nosso fracasso.
2: Quantas horas, Sargento Pincel?
3: Isso é só para humilhar ele, sabe? Para humilhar o cara aí. Porque nós fomos aqui uma oitava abaixo da voz dele.
1: No chão dos nossos fracassos.
3: E de forga, viu? Sem apertar, de forga. Deixa eu falar um negócio, depois que eu enchi a bola, só para nós dois aqui e mais um punhado de gente que está ouvindo. Eles cantam muito bonito, mas essa música aí, ele, não sei não, ele forçou muito, senhor. Ele forçou muito e ela não ficou à altura da dupla, tá? À altura do que a dupla faz, que eles cantam bonito demais. Me desculpa, viu, Jadson? Você sabe, já disse, né? Você me desculpa, mas você forçou, senhor. Você forçou. Você faz melhor do que isso. Você faz melhor do que isso. Porque os que cantaram essa música, que muitos até já se foram para Deus, deve estar lá danado a ver. Esse cara está fazendo gracinha com a nossa música. Sérgio Santiago, você é muito fofoqueiro, velho. Tá doido.
4: Ele falou. Entre
3: a Serpente e a Estrela, essa música foi gravada aqui por César Menotti Fabiano, e eu admiro essa música pelo seguinte, porque o camarada, esses dois meninos, dois irmãos, os dois magrelos aqui, César Menotti e Fabiano, os dois têm vozes atenoradas. O que que é atenorado? É a voz acima da média, chegando quase ao agudo. E um deles, que eu não sei se é o César ou se é o Menotti, porque eu não sei qual dos dois que é o César, qual que é o César Menotti Fabiano, né? César Menotti e Fabiano. Eu não sei qual que é, porque todos os dois são gordinhos, todos os dois muito simpáticos e cantam muito bem. Então, quando eu falo assim, César Menotti e Fabiano, estou falando de dois, que eu não sei qual dos dois é um nem o outro, tá legal? Eu sei que qualquer deles, o que fez esse gravão nessa música Entre a Serpente e a Estrela, vou te contar um negócio. Ele forçou, trabalhou a garganta para conseguir fazer lá embaixão e depois voltar para o tom normal. Bistunta, presta atenção.

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6: 2:26.
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8: Deixa eu contar um negócio. Eu tô mais perdido que cachorro em tiroteio, sabe? Eu tô mais perdido que cachorro em tiroteio. Dia de festa do Rosário, festa de Congada. Você já foi em festa do Rosário, meu irmão?
9: Final de semana, lá na Vila Romana tinha.
8: É, muito, tinha lá na Vila Romana? E Congada?
9: É, Congada.
8: Folia de Reis.
9: Não, Folia de Reis é em dezembro.
8: Eu vi você falando um dia desses, dando uma aula de um rapazinho novo estava aqui falando de folia.
9: Foi o diretor lá do museu, de Museu Municipal, falando da exposição do reinado lá no museu.
8: Ah, que dia? Quando vai ser?
9: Vai ficar aí, eu acho, quase um mês lá no museu, na Praça da Catedral.
8: Oba! O museu da esquina ali, da praça? Tô lá. Já está exposto?
9: Já está exposto.
8: Eu já contei para você que eu era respondão de folia, né? Eu era respondão de
9: embaixador.
8: Embaixador, você que falou isso aí. Você que apelidou esse negócio aí de embaixador. Mas lá na minha terra falava respondão de folia. Tinha o tirador, né? O tirador que é o mestre, como vocês falam, né? O mestre de festa de rosário e tal. E eu era o respondão. O cara puxava lá. Deu-lhe

0: Raimundo Cândido, não pode ficar sem um microfone aí pra ele dar palpite e fazer essas jogadas aí, ó. Isso. Muito bem. Quero mandar um abraço pra Ana. Eu gostei disso aí, cara. Gostei. Voltei aos meus 14 anos. Voltei aos meus 14 anos quando eu fazia. Eu respondia na Folia de Reis.
1: Bem feito, bem feito.
0: Bem feito. Quero mandar um abraço para a Ana Tereza, no bairro Candelária, para o Carlos e a esposa Joana, na comunidade Sete Lagoas. Um abraço para Elisete Conceição, no bairro Santo Antônio, para Franciele e para sua mãe Luísa Medeiros, no bairro Manuel Valinhas. Muitíssimo obrigado. O Zé Braz, é Zé Braz o nome dele, né?
2: Zé Borges.
0: Eu gosto de falar Zé Braz para você corrigir. Você ganha pra fazer isso. Falou bobagem, você tem que me corrigir. Yeah. Ô Zé Borges.
3: O programa é bom.
0: Eu sei que você mora pertinho aí da casa da Maura. Você já foi lá pegar o rádio, Zé Borges? Vai antes que ela muda de ideia. Ela falou comigo aqui um tiquinho antes daquela hora que eu falei. Ela falou que ia te dar um rádio. Vai lá antes que ela mude de ideia.
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0: Você sabe que tem coisas que não tem nada que dá menos dinheiro que fazer fofoca, né, Zé? Mas diverte bastante, Zé. Diverte bastante. Dinheiro não dá não fazer fofoca. Mas diverte que é uma beleza, viu, camarada? 2:29 boa tarde.
1: Agora,
0: já falei,
1: favor.
0: Já falei.
5: Horas,
0: ah, meu Deus. Meu Deus do céu, é hoje, por isso que tá chovendo. É essa meleca que tá aqui, ó.
6: Ronaldo, prisioneiro,
0: Mike. Qual que é aí, cara? Ô, gente, aqui, ó. Você presta atenção numa coisa: ganha dinheiro, não ganha muito, não. Ganha pra sobreviver. Mas a gente diverte que é a beleza. Mike Lian de novo? Onde é o Monte Santiago? Mike Lian cantou aqui agora há pouco, mas vamos nessa. Vê se eles cantam melhor dessa vez, que a crítica que eu fiz permanece de pé. Na mão do tempo é de.
6: Música original de Ronaldo Fiola, João Carvalho.
0: Ah, pois é. Essa aqui, Mike Lian, camarada. Essa música original do Ronaldo Viola e João Carvalho foi gravada em 1998 e regravada agora no projeto Piunte, né? O meu filho me corrigiu, falava Piunte, né? Yeah. Eu sou daqueles assim das antigas que fala, lê do jeito que tá, né? Lê do jeito que tá.
1: Bem feito, bem feito.
0: Não, deixa eu contar pra vocês uma coisa. Uma vez eu fazia um programa noturno, um programa musical noturno, muito bonito e tal, e eu rodei uma música do Beatles, e eu falei Beatles. Aí a moça ligou para mim e falou, senhor Santiago, você falou o nome do grupo musical aí, errado, senhor. O nome é Beatles. Eu falei, mas não dou conta de falar Beatles, menina, muito obrigado. Quando eu tiver que rodar aqui de novo, eu te chamo, porque eu consigo falar Beatles. Vamos nessa que é bom a beça.

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0: Essa música é bonita, é demais.
1: Oh, yeah. Pois é. Eu faço parte dessa, da composição dessa música que eles acabaram de cantar aí. Mas a minha parte é só o. Oh, yeah.
2: Pastor, mas eu gosto demais dessa.
1: Eu fiz confusão aqui, Armando. Eu fiz confusão porque Mike Lian. Mike Lian canta grossão assim também, ó. Né? Abração para essa dupla aí que canta bonito aqui para nós. A Rodama aqui foi do outro aqui, do que canta com aquele violeiro que tem coceira nos dedos. O cara tá tocando lá, o tal de Jadson. Dá um nervoso, senhor. Você não vê o que, que os dedos dele tá fazendo e sai. Ah, pai do céu, senhor. Eu não sei o que, que eu vim fazer aqui hoje, rapaz. Hoje eu não levo nada a sério, cara. O que, que é agora? 14? Carcagui aí, porque nós estamos falando demais de música mesmo, é Neca de Pitibiriba.
2: Quantas horas aí?
1: Por quê? Você está querendo ir embora? Pode ir. Pode esperar no carro lá fora, vou te dar carona. 2:36 aqui na DIB 102.3 FM. Minha amiga Karina, como é que você está aí na comunidade aí na comunidade da Zurucuia, município de Esmeralda? Tudo bem para você? Agora você está feliz, né, Karina? O rapaz veio aqui, o rapaz, sou diretor artístico, ele tem uma mão que é uma beleza para mexer nesse trem aqui. Ele chega, ele, quando não tem a ferramenta, ele vai lá na loja, compra a ferramenta, compra a sorda, compra tudo e resolve o problema. Agora resolveu de novo, viu, Karina? Foi a primeira letra do cara que esbarrou aqui, foi a primeira letra, chama Sérgio Santiago. Esbarrou no contato aqui e fechou o volume do Rádio Net. Deus do céu, você gelou agora, hein, Raimundo? Você gelou, hein? Você pensou que ia falar que era você, né? Vamos nessa aí, tem mais uma aí?

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0: Rapaz do céu, a Karina lá da Zurucuia estava magoada aqui agora há pouco. Nós esbarramos num botão aqui, viu, Karina? É a mão desajeitada do Sérgio Santiago da Concórdia da Poineira. Esbarrou no botão aqui. Fechou o volume, fechou. Gente do céu, pra que aceita velho trabalhando, rapaz? Deus! Agora ela tá feliz, ela passou um sorrisão aqui, com a boca cheia de dente dela. Oi, Ali, ô Karina, como é que tá aí? Como é que tá o som agora pra você?
2: Até a Alexia voltou.
0: Até a Alexia voltou? Até a Alexia tá com esse sorrisão que nem o seu, Karina? Um abração, viu, minha amiga? Gosto absurdo de você, viu? Muito bem, agora faltando 18 minutos para as 3, o Raimundo já tá apertado aí pra você, né, pai? Já tem uns pacotes aí, aquele precioso, né? Aquele precioso que roda a todo momento, abriu uma janela, tem que cair um tantão de coisa daquela. Pra falar. Felipe Falcão, enquanto toca aí, gente, daqui a pouquinho eu volto pra gente fazer o pacotinho de oração. Eu estou muito feliz, vocês, é claro, é lógico que vocês estão notando que eu estou muito feliz, porque o meu filho está preparando as malas para ir para Belo Horizonte para finalizar o tratamento. Eu estou muito feliz com a maneira com que eles estão orientando o Sandro Santiago, o Conselho Médico lá de Belo Horizonte, que cuida desse setor de tratamento, animando ele, falando que ele está muito bem, que ele vai sair muito bem da cirurgia. E a gente nota que ele está bem. Ele recuperou, graças a Deus, pegou uns 4 ou 5 quilinhos, ficou muito mais bonito, meu garoto, o doutor Sandro Santiago, meu filho do meio. Então, toda essa alegria que eu estou aqui, e vocês estão notando, é porque tudo está correndo bem, graças a Deus. Agora, eu tenho que ficar, eu venho aqui todos os dias para ficar com vocês, e a dona Giovana de Santiago lá em Belo Horizonte cuidando dele, porque ela tem que ficar uma pessoa lá com ele, e nada melhor do que a mãe para ficar com o filho, né, num momento desse, né? E nós vamos estar aqui às 2 horas de 5 às 7 da manhã e de 1 às 3 da tarde, para que a gente esteja também mais perto deles, que estarão em Belo Horizonte ouvindo a gente através do Rádio Net, viu, Raimundo? Não deixa eu esbarrar nisso aqui mais, não. Daqui a pouquinho eu estou de volta para a gente fazer o pacotinho de orações. Amém?

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5: 2h57.
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2: Nós queremos agradecer a todos vocês que estiveram conosco de 5 às 7 da manhã e de 1 às 3 da tarde aqui na 102.3 FM. Agradecer principalmente a todos os parceiros que nos ajudam a ajudar os menos favorecidos. Nós não vamos citar nomes porque não são poucos, mas tenho a certeza que sem vocês não seria possível realizar a ação social Programa Sérgio Santiago. Tenho certeza que vocês estão sempre em nossos corações e em nossas orações, pois doar aos carentes também é uma maneira de rezar. Amém?
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2: Eu creio em Deus, Pai Todo-Poderoso, porque Deus é Criador do céu e da terra. Eu creio em Jesus Cristo, seu único Filho, porque Ele é o nosso Senhor, que foi concebido pelo poder do Espírito Santo. Cristo nasceu da Virgem Maria. Cristo padeceu sob Pôncio Pilatos, foi crucificado, morto e sepultado. Cristo desceu à mansão dos mortos e ressuscitou ao terceiro dia. Cristo subiu ao céu e está sentado à direita de Deus, Pai Todo-Poderoso, de onde há de vir julgar os vivos e os mortos. Eu creio no Espírito Santo de Deus. Eu creio na Santa Igreja, onde nós nos reunimos para falar dos poderes do nosso Pai. Eu creio na comunhão dos santos. Eu creio na remissão dos pecados. Eu creio na ressurreição da carne e na vida eterna. Amém? Ó Pai nosso que estais no céu, santificado seja o vosso nome. Venha a nós o vosso reino e seja feita a vossa vontade, assim na terra como no céu. O pão nosso de cada dia dai-nos hoje. Senhor, perdoai as nossas ofensas, assim como nós perdoamos a quem nos tem ofendido. E não nos deixeis cair em tentação, mas livrai-nos de todo o mal. Amém. Ave Maria, cheia de graça, o Senhor é convosco. Bendita sois vós entre as mulheres, e bendito é o fruto do vosso ventre, Jesus. Santa Maria, Mãe de Deus, rogai por nós, pecadores, agora e na hora da nossa morte.

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6: 3 e 2.
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14: Na presença das Santas Chagas de Jesus, convido você e sua família para este momento abençoado na nossa programação. Vamos juntos colocar nas Santas Chagas de Jesus o nosso pedido de oração, a nossa intenção. Prepare o seu ambiente de oração com as fotos, as roupas de família e, de modo particular, lembrando dos enfermos. Traga os nomes por quem vamos interceder e pedir cura e libertação de todos os sofrimentos e dores.

Queridos filhos e filhas, é quarta-feira, meio da semana, e vamos juntos pedir que Nossa Senhora nos ajude nesta oração do Terço das Santas Chagas, nesta hora da misericórdia. Jesus está disposto a dar a sua vida. Ao pé da cruz estava Maria, que conosco agora reza a seu Filho Jesus. Em nome do Pai, e do Filho, e do Espírito Santo. Amém. Creio em Deus Pai Todo-Poderoso, Criador do céu e da terra, e em Jesus Cristo, seu único Filho, nosso Senhor, que foi concebido pelo poder do Espírito Santo, nasceu da Virgem Maria, padeceu sob Pôncio Pilatos, foi crucificado, morto e sepultado, desceu à mansão dos mortos, ressuscitou ao terceiro dia, subiu aos céus, está sentado à direita de Deus Pai Todo-Poderoso, de onde há de vir julgar os vivos e os mortos. Creio no Espírito Santo, na Santa Igreja Católica, na comunhão dos santos, na remissão dos pecados, na ressurreição da carne, na vida eterna. Amém. Ó Jesus, Divino Redentor, tende misericórdia de nós e do mundo inteiro. Deus Santo, Deus Forte,

0: Como fruto desta dezena, vamos pedir por todos os desempregados que não percam o ânimo e que consigam bater na porta certa, inspirados pelo Espírito Santo. Rezemos. Eterno Pai, eu vos ofereço as santas chagas de nosso Senhor Jesus Cristo, para curar as de nossas almas.
1: Meu Jesus, perdão e misericórdia.
2: Pelos méritos de vossas santas chagas.
1: Meu Jesus, perdão e misericórdia.
2: Pelos méritos de vossas santas chagas.
1: Meu Jesus, perdão e misericórdia.
2: Pelos méritos de vossas santas chagas.
1: Meu Jesus, perdão e misericórdia.
2: Pelos méritos de vossas santas chagas.
1: Meu Jesus, perdão e misericórdia.
2: Pelos méritos de vossas santas chagas.
1: Meu Jesus, perdão e misericórdia.
2: Pelos méritos de vossas santas chagas.
1: Meu Jesus, perdão e misericórdia.
2: Pelos méritos de vossas santas chagas.
1: Meu Jesus, perdão e misericórdia.
2: Pelos méritos de vossas santas chagas.
1: Meu Jesus, perdão e misericórdia.
2: Pelos méritos de vossas santas chagas.
1: Meu Jesus, perdão e misericórdia.
2: Pelos méritos de vossas santas chagas.
0: No segundo mistério, nesta quarta-feira, rezamos o terço das Santas Chagas contemplando Jesus ressuscitado, acompanha os discípulos de Emaús. Rezemos este mistério por todos os casais que estão em crise, se divorciando, para que haja de fato um perdão abundante e a reconciliação. Eterno Pai, eu vos ofereço as santas chagas de nosso Senhor Jesus Cristo, para curar as de nossas almas.
1: Meu Jesus, perdão e misericórdia.
2: Pelos méritos de vossas santas chagas.
1: Meu Jesus, perdão e misericórdia.
2: Pelos méritos de vossas santas chagas.
1: Meu Jesus, perdão e misericórdia.
2: Pelos méritos de vossas santas chagas.
1: Meu Jesus, perdão e misericórdia.
2: Pelos méritos de vossas santas chagas.
1: Meu Jesus, perdão e misericórdia.
2: Pelos méritos de vossas santas chagas.
1: Meu Jesus, perdão e misericórdia.
2: Pelos méritos de vossas santas chagas.
1: Meu Jesus, perdão e misericórdia.
2: Pelos méritos de vossas santas chagas.
1: Meu Jesus, perdão e misericórdia.
2: Pelos méritos de vossas santas chagas.
1: Meu Jesus, perdão e misericórdia.
2: Pelos méritos de vossas chagas.
1: Meu Jesus, perdão e misericórdia.
2: Pelos méritos de vossas santas chagas.
0: No terceiro mistério do terço das Santas Chagas, contemplamos Jesus aparece aos discípulos desejando a paz. Como fruto desta oração e desta contemplação, coloquemos todas as famílias que estão desunidas e que possam perdoar e buscar a reconciliação a exemplo de nosso Senhor Jesus Cristo. Eterno Pai, eu vos ofereço as santas chagas de nosso Senhor Jesus Cristo, para curar as de nossas almas.
1: Meu Jesus, perdão e misericórdia.
3: Pelos méritos de vossas santas chagas.
1: Meu Jesus, perdão e misericórdia.
3: Pelos méritos de vossas santas chagas.
1: Meu Jesus, perdão e misericórdia.
3: Pelos méritos de vossas santas chagas.
1: Meu Jesus, perdão e misericórdia.
3: Pelos méritos de vossas santas chagas.
1: Meu Jesus, perdão e misericórdia.
3: Pelos méritos de vossas santas chagas.
1: Meu Jesus, perdão e misericórdia.
3: Pelos méritos de vossas santas chagas.
1: Meu Jesus, perdão e misericórdia.
3: Pelos méritos de vossas santas chagas.
1: Meu Jesus, perdão e misericórdia.
3: Pelos méritos de vossas santas chagas.
1: Meu Jesus, perdão e misericórdia.
3: Pelos méritos de vossas santas chagas.
1: Meu Jesus, perdão e misericórdia.
3: Pelos méritos de vossas santas chagas.
0: Neste quarto mistério do terço das Santas Chagas, contemplamos Jesus cura a incredulidade de Tomé. Peçamos a Deus por todos aqueles que estão desesperados, que perderam a fé ou se apartaram de Deus, que haja um encontro com o ressuscitado e a prece: aumentai, Senhor, minha fé. Eterno Pai, eu vos ofereço as santas chagas de nosso Senhor Jesus Cristo,

0: para curar as de nossas almas.
1: Meu Jesus, perdão e misericórdia.
2: Pelos méritos de vossas santas chagas.
1: Meu Jesus, perdão e misericórdia.
2: Pelos méritos de vossas santas chagas.
1: Meu Jesus, perdão e misericórdia.
2: Pelos méritos de vossas santas chagas.
1: Meu Jesus, perdão e misericórdia.
2: Pelos méritos de vossas santas chagas.
1: Meu Jesus, perdão e misericórdia.
2: Pelos méritos de vossas santas chagas.
1: Meu Jesus, perdão e misericórdia.
2: Pelos méritos de vossas santas chagas.
1: Meu Jesus, perdão e misericórdia.
2: Pelos méritos de vossas santas chagas.
1: Meu Jesus, perdão e misericórdia.
2: Pelos méritos de vossas santas chagas.
1: Meu Jesus, perdão e misericórdia.
2: Pelos méritos de vossas santas chagas.
1: Meu Jesus, perdão e misericórdia.
2: Pelos méritos de vossas santas chagas.
0: No quinto mistério do Terço das Santas Chagas, contemplamos: Jesus envia os apóstolos em missão. Rezemos este mistério por todas as pessoas que dedicam suas vidas ao anúncio do Evangelho, pelo Santo Padre, o Papa, pelos bispos, pelos padres de sua paróquia e, de modo geral, pelos diáconos, seminaristas e pelo povo de Deus, que sejamos missionários da esperança. Eterno Pai, eu vos ofereço as santas chagas de nosso Senhor Jesus Cristo, para curar as de nossas almas.
1: Meu Jesus, perdão e misericórdia.
2: Pelos méritos de vossas santas chagas.
1: Meu Jesus, perdão e misericórdia.
2: Pelos méritos de vossas santas chagas.
1: Meu Jesus, perdão e misericórdia.
2: Pelos méritos de vossas santas chagas.
1: Meu Jesus, perdão e misericórdia.
2: Pelos méritos de vossas santas chagas.
1: Meu Jesus, perdão e misericórdia.
2: Pelos méritos de vossas santas chagas.
1: Meu Jesus, perdão e misericórdia.
2: Pelos méritos de vossas santas chagas.
1: Meu Jesus, perdão e misericórdia.
2: Pelos méritos de vossas santas chagas.
1: Meu Jesus, perdão e misericórdia.
2: Pelos méritos de vossas santas chagas.
1: Meu Jesus, perdão e misericórdia.
2: Pelos méritos de vossas santas chagas.
1: Meu Jesus, perdão e misericórdia.
2: Pelos méritos de vossas santas chagas.
0: Rezemos três vezes. Eterno Pai, eu vos ofereço as santas chagas de nosso Senhor Jesus Cristo, para curar as de nossas almas. Eterno Pai, eu vos ofereço as santas chagas de nosso Senhor Jesus Cristo, para curar as de nossas almas. Eterno Pai, eu vos ofereço as santas chagas de nosso Senhor Jesus Cristo, para curar as de nossas almas. Amém. Queridos filhos e filhas, tendo rezado o Terço das Santas Chagas, vamos agora fazer a oração de todos os dias, que é a novena das Santas Chagas de nosso Senhor Jesus Cristo. Rezemos. Por suas santas chagas, suas chagas gloriosas, o Cristo Senhor me proteja e me guarde. Senhor Jesus, foste levado na cruz para que por vossas santas chagas sejam curadas as de nossas almas. Eu vos louvo e agradeço pelo vosso ato redentor. Carregaste em vosso próprio corpo os meus pecados e de toda a humanidade. Nas vossas santas chagas, coloco minhas intenções, minhas preocupações, ansiedades e angústias, minhas enfermidades físicas e psíquicas, meus sofrimentos, dores, alegrias e necessidades. Em vossas santas chagas, Senhor, coloco minha família. Envolvei, Senhor, a mim e meus familiares, protegendo-nos do mal. Coloque a sua intenção. Senhor, ao mostrar vossas santas chagas gloriosas a Tomé e o mandando tocar em vosso lado aberto, o curaste da incredulidade. Espeço, Senhor, permita-me refugiar em vossas santas chagas e, por mérito desses sinais de vosso amor, curai a minha falta de fé. Ó Jesus, pelos méritos de vossa paixão, morte

0: morte e ressurreição, dai-me a graça de viver os frutos da nossa redenção. Amém. Fique conosco, depois do intervalo, vamos refletir, escutar e rezar o Evangelho do dia.
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6: Olá, boa tarde para você, ligadinho aqui no Diocese informa. Dos dias 14 a 16 de setembro, vai acontecer na paróquia São Cristóvão as Noites da Palavra de Deus. A cada dia, um padre convidado estará por lá. E olha só, no dia 14, quem vai fazer esse momento de reflexão é o padre Fábio Forcella. No dia 15, é a vez do padre João Batista. E no dia 16, quem estará por lá é o padre Marcelo Caixeta. A análise será do livro do profeta Daniel. E esse encontro é das 19 às 20 horas no Centro Pastoral da Paróquia São Cristóvão. Informação que você confere no nosso Instagram, @diocesedivinópolis, e também no Instagram da Paróquia São Cristóvão em Divinópolis. Essa edição do Diocese Informa fica por aqui. Eu volto mais tarde com outras notícias para você. Até já.
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13: 3:21.
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2: Pede a mãe que o filho atende. Essa é a nossa mensagem de todas as quartas-feiras. E hoje, apresentamos durante o Terço Santa Chagas de Jesus tantos pedidos de oração, cura, libertação. E onde Jesus está, Nossa Mãe Maria, Nossa Senhora, está também. Você pode enviar o seu pedido de oração todos os dias, ligando para 0 operadora 41 3221 6060 ou pelo site www.padrereginaldomanzotti.org.br. Ficamos agora com a nossa Bíblia aberta para acompanhar Palavras de Salvação com o Padre Reginaldo Manzotti.

0: Filhos queridos, povo amado de Deus, quarta-feira. Obrigado a você que rezou comigo, viu? Obrigado, filho, filha, que ligou. E alguns conseguiram, são 5 por dia. Mas obrigado você que ligou 0 operadora 41 3221 6070. Mas conseguiu deixar lá o seu telefone e o seu pedido de oração, perdão. Filhos queridos, eu quero lembrar que nós estamos no mês de setembro, mês da Bíblia. E a palavra de Deus tem que ser sempre fluente em nossa vida, entrar nos nossos corações. A palavra de Deus, ela tem que ser sempre luz. Amado povo de Deus, escute o que foi deixado na plataforma.
1: Oi, Padre Reginaldo Zotti, aqui é Maria Aparecida de Jesus Silva, da Bahia. Eu sou mensageira da Capelinha de Jesus das Chagas. E muito obrigado pelo mimo que o senhor enviou. Ah. A toalhinha de Jesus da Santa Chagas, eu amei. Amei mesmo. Muito obrigado. Deus abençoe.
2: Deus abençoe você também, Maria Aparecida, lá da Bahia. E tô chegando, em novembro tô lá em Salvador. E ela se refere a essa, falou toalhinha, essa flâmula, esse manto de Jesus das Santas Chagas, que foi enviado a todos os colaboradores da obra Evangelizar é Preciso. E eu quero dizer, você, torne-se um associado da obra agora, faça como a Maria Aparecida lá da Bahia, se ela recebeu é porque é associada. Fale com os nossos atendentes 0800 410 60, ou mande um WhatsApp e diga assim: eu quero ser um associado, 41 3221 6060. Bíblia aberta, cartilha.
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0: O texto de hoje é Lucas 6.

Senhor esteja convosco, Ele está no meio de nós. Proclamação do Evangelho de Jesus Cristo segundo São Lucas. Glória a vós, Senhor. Então, Jesus ergueu os olhos para os seus discípulos e disse: bem-aventurados vós sois pobres, porque vosso é o reino de Deus. Bem-aventurados sereis quando os homens vos odiarem, vos expulsarem, vos ultrajarem, e quando repelirem o vosso nome como infame por causa do Filho do Homem. Alegrai-vos deste dia e exultai, porque grande será a vossa recompensa no céu. Era assim que os pais deles tratavam os profetas. Mas ai de vós ricos, porque já tendes a consolação. Ai de vós que estão fartos, porque tereis fome. Ai de vós quando vos louvarem os homens, porque assim faziam os pais deles aos falsos profetas. Palavra da salvação. Glória a vós, Senhor. O texto de hoje, vale a pena você pegar a tua Bíblia, viu? Marca lá, capítulo 6, 20 a 26. É um texto que trata das bem-aventuranças e das maldições. Bem contrapondo, presta atenção. Primeira, bem-aventurados os pobres. Por quê? Porque estão abertos ao reino de Deus. Em contrapartida, ai de vós ricos, porque já tendes a consolação. Você vai dizer: mas padre, só o fato de ser rico é porque a riqueza endurece o coração. Você pode crer, quanto mais rico, mais a pessoa acaba ficando soberba. Tem um salmo que diz: aquele que prospera na injustiça se perde no caminho. Eu não lembro o salmo, mas é uma verdade. Depois, bem-aventurados quando vos odiarem, e ai de vós que estão fartos. Meus irmãos, esse texto mostra, de um lado, a proposta do que Deus quer para nós, e do outro lado, os perigos que temos. O perigo de não estarmos sensíveis, solidários a quem passa fome. O perigo de nos deixarmos seduzir por falsos profetas. Senhor, queremos ser bem-aventurados. Repita comigo. Repita: Senhor, eu quero ser um bem-aventurado. Afasta de mim todo perigo contra minha salvação. Nossa Senhora, hoje é quarta-feira e nós te clamamos, Mãe. Se por acaso, Mãe, na nossa vida nós estivermos nos perdendo no caminho, nos ajude. Eu falo sério, viu, gente? Uma das coisas que nós pedimos muito a Nossa Senhora é: auxilia-nos, Mãe. Ajude-nos, Mãe. Coloca-nos no caminho de teu filho Jesus.

Filhos queridos, hoje é dia 9, plena quarta-feira, lembrando Nossa Senhora. Vamos pedir que Deus nunca nos permita perder a fé. E se por acaso ventos fortes estão querendo apagar nossa fé, proteja nossa fé, mãe. Proteja nossa fé.

Nossa Senhora. Nessa tarde de quarta-feira, passe por todas as casas, por todos os lares. Abençoe e santifique. Faça-nos bem-aventurados, Mãe. Bem-aventurados do Teu Filho. Santos para Teu Filho. Discípulos de Teu Filho. Missionários de Teu Filho. O Senhor esteja convosco. Ele está no meio de nós. Abençoai, santificai Teus filhos e filhas. Abençoai a roupa dos enfermos, as fotos de família. Abençoai a água. E olha, use dessa água, beba, leve para os doentes, dê para as crianças, para o marido quando chegar, para os filhos. Em nome do Pai, do Filho e do Espírito Santo. Amém.

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6: 3:36.
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2: 3:39.
3: Minha senhora e também minha mãe.
4: Queridos ouvintes da Rádio Divinópolis FM, que a paz de Jesus e o amor de Nossa Senhora estejam com cada um de vocês. Estamos vivendo este precioso momento de oração. Iniciamos rezando juntamente com o Padre Reginaldo Manzotti o Terço da Misericórdia, suplicando a infinita misericórdia de Deus sobre a nossa vida, nossas famílias e sobre o mundo inteiro. Agora, vamos nos preparar para a consagração à Nossa Senhora Aparecida. É um momento muito especial, em que nos colocamos nos braços da Mãe de Deus, confiando a ela tudo o que trazemos no coração. Nossas famílias, nossos trabalhos, nossas alegrias, preocupações, intenções particulares, nossos enfermos e todas as pessoas que nos confiaram as suas orações.

Era um velho carvalho no meio de uma grande floresta. Há alguns anos, uma enorme tempestade o deixara quebrado e feio. Jamais conseguira se reerguer como as demais árvores. Quando a primavera chegava, o adornava de flores novas e verdes e o outono tomava o cuidado de pintá-las todas de cor avermelhada. Mas os ventos inclementes sopravam e levavam todas as folhas e nada mais podia disfarçar a sua feiura. A árvore foi se sentindo esquecida, abandonada, sem utilidade. E um enorme vazio tomou conta dela. Quando o vento do outono passou por ali, ela se lamentou: "Ninguém mais me quer, não sirvo para mais nada. Sou uma velha árvore inútil." Mais alguns dias se passaram e, na proximidade do inverno, um pássaro sentou-se em seu tronco e começou a bicá-lo de forma insistente. Tanto bicou que conseguiu fazer um pequeno furo, uma portinha de entrada para sua residência de inverno no tronco oco do carvalho. Arrumou tudo com muito bom gosto. Aliás, estava praticamente tudo arrumado. As paredes eram quentinhas, aconchegantes e havia muitos bichos que poderiam alimentá-lo e também alimentar aos seus filhotes. "Como estou feliz em ter encontrado aquela árvore oca. Ela será a salvação para mim e minha família no frio que se aproxima." Pouco tempo depois, um esquilo aproximou-se e ficou correndo pelo tronco envelhecido até achar um buraco redondo que seria a janela de sua casa. Forrou por dentro com musgo e arrumou pilhas e pilhas de nozes que deveriam alimentar durante toda a estação de ventos gelados. "Como estou agradecido", falou o esquilo, "por ter encontrado esta árvore oca." O carvalho passou a se sentir e a ocupar-se em seu coração de certos sentimentos estranhos. As asas dos passarinhos estavam ali, dentro daquele oco carvalho. O coração alegre do esquilo, as suas patas miúdas apalpando o tronco diariamente, fizeram com que ele se sentisse feliz. Seus ramos passaram a cantar felicidade. Quando chegou a época das chuvas, deixou-se molhar e permitindo que as gotas escorressem por seus galhos lentamente. Aceitou a neve que o envolveu em seu manto por muitas semanas, agradeceu os raios do sol e a luz das estrelas. Tudo era motivo de felicidade. A velha árvore redescobrira a alegria de servir.

nada possua para dar. Ninguém existe que não possa fazer algo a benefício do seu irmão. Um sorriso, uma prece, um gesto, um abraço, um agasalho, um pão. Cabe-nos, queridos ouvintes, redescobrir a riqueza que em nós existe e distribuí-la a quem dela necessite ou espere. Se nos sentimos solitários em meio às dificuldades que nos alcançam, aprendamos a estender sorrisos nos caminhos por onde passarmos. Antes de nos amargurarmos e cobrar gestos de carinho de amigos e parentes, antecipemo-nos e doemos a nossa cota de amor, ainda hoje, permitindo-nos usufruir da alegria de dar e também receber com alegria e com caridade em nossos corações.

Queridos irmãos e irmãs em Cristo, invoquemos o Senhor nosso Deus para que se digne abençoar esta água que você traz consigo. Ela nos recorda o nosso batismo, pelo qual fomos feitos filhos e filhas de Deus, e será para nós sinal da bênção, da proteção e da presença do Senhor em nossos lares. O Senhor esteja convosco, Ele está no meio de nós. Deus eterno e todo-poderoso, quisestes que pela água, fonte da vida e princípio de purificação, nossas almas fossem renovadas e recebessem a esperança da vida eterna. Abençoai esta água que agora vos apresentamos, que ela seja sinal da vossa graça e da vossa proteção. Livrai-nos de todo o mal, fortalecei a nossa fé e concedei-nos a alegria de caminhar sempre em vossa presença, com o coração purificado e aberto à vossa vontade. Por Cristo nosso Senhor. Amém. Caros ouvintes, neste instante consagremos mais uma vez a nossa vida ao Senhor pelas mãos de Nossa Senhora Aparecida. Entreguemos a ela nossa família, o nosso trabalho, nossas preocupações, nossos sonhos e nossos projetos. Coloquemos também em seu coração materno todos os enfermos, aqueles que sofrem, os que estão desanimados e todas as pessoas que nos pediram orações. Ó Maria Santíssima, pelos méritos de nosso Senhor Jesus Cristo, em vossa querida imagem de Aparecida, espalhais inúmeros benefícios sobre todo o Brasil. Eu, embora indigno de pertencer ao número dos vossos filhos e filhas, mas cheio do desejo de participar dos benefícios de vossa misericórdia, prostrado a vossos pés, consagro-vos o meu entendimento, para que sempre pense no amor que mereceis. Consagro-vos a minha língua, para que sempre vos louve e propague a vossa devoção. Consagro-vos o meu coração, para que depois de Deus vos ame sobre todas as coisas. Esse meu rainha incomparável, vós que o Cristo crucificado deu-nos por mãe, no ditoso número de vossos filhos e filhas, acolhi-me debaixo de vossa proteção, socorri-me em todas as minhas necessidades espirituais e temporais, e sobretudo na hora de minha morte. Abençoai-me, ó celestial cooperadora, e com vossa poderosa intercessão, fortalecei-me em minha fraqueza, a fim de que, servindo-vos fielmente nesta vida, possa louvar-vos, amar-vos e dar-vos graças no céu por toda a eternidade. Assim seja. Amém. Que Nossa Senhora Aparecida interceda por cada um de nós e nos conduza sempre mais para perto do seu Filho, Jesus Cristo. O Senhor esteja convosco, Ele está no meio de nós. Por intercessão de Nossa Senhora Aparecida, São Bento, São Miguel Arcanjo, abençoe-vos Deus Todo-Poderoso, Pai e Filho e Espírito Santo. Amém.

0: Deus.
1: Queridos irmãos e irmãs, muito obrigado pela presença nesta prece, neste momento. Sempre precisamos recordar: rezar resolve. Entregar e consagrar nas mãos de Deus sempre os nossos sonhos, nossos projetos, aqueles que amamos. Que Deus abençoe você, tenha uma excelente tarde. Continuemos em oração uns pelos outros. O Senhor esteja convosco, Ele está no meio de nós. Abençoe-vos Deus Todo-Poderoso, Pai e Filho e Espírito Santo.

0: 3,50.
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14: É, muito boa tarde, Divinópolis. Boa tarde, Centro-Oeste de Minas. Alô, você ligado aí na Divinópolis FM, você homem do campo. Alô, você da cidade. Vocês do comércio e vocês motoristas de táxi, de vans, caminhão, Uber. É, muito obrigado pela carona, viu? Hoje é quarta-feira, dia 9 de setembro do ano 2026. Vamos junto até às 17 horas com a Máquina do Tempo. 17h19 temos sertanejo clássico, tá, gente? Nosso WhatsApp para você voltar nas músicas é 999960720. 999960720. Vamos começar muito bem com a primeira música para você votar, que é do Santo Califórnia, Torneiro. Linda.

0: segunda. Agora é gay, né? A terceira, madame, amore mio. Madame, amore mio. E a última, hora feeling, Flashdance, N, cara. Qual que você vota? A 1, a 2, a 3 ou a 4? Pode votar pelo WhatsApp, viu? 999-960720. Voz maravilhosa, né? Será que a Irene Cara foi embora? Essa é a 4, pode votar, viu, gente? Vota aí, fica à vontade. Deixa eu ver se a Irene Cara é viva, vamos ver. Idade da cantora Irene Cara.
1: Não. Irene Cara faleceu em 25 de novembro de 2022, aos 63 anos, em Largo, Flórida.
0: Morreu nova, hein? 63 anos. A vida, meu filho, é um mistério, né? E a morte é mais ainda. Cruz credo, Jesus. Olha a Helena do Porto Velho, tá ligadinha? Que é a número 1, torneirou. O Carlos aqui do centro, que é a 2. Obrigado, Carlos. A Teresa de São José, que é a 3. A Maria José do bairro Interlagos, que é a 4. A Inês, que é do Interlagos, mas tem a Inês lá do Bom Pastor, que é a número 1. Falou que tá apaixonada. Deixa eu ver aqui, vamos ler as mensagens aqui. A Solange, bota na última música. Solange, qual bairro? Solange, você colocou seu bairro aí? Gislaine Silva, costureira, vota na Flashdance. Compadre Geraldo Gonçalves, vota na segunda. Antônia do Tietê, vota na quarta. Zé Mauro, por ver, apareceu. Sábado nós estamos lá de novo, Zé Mauro, se Deus quiser, viu, Zé Mauro? Compadre Zé Mauro. Geluí, vota na 1 e na 3. Maria do Choro tá aqui no WhatsApp, vamos ver se o áudio dela aqui, da Maria lá do Choro, né? Maria do Choro, ligadinha, obrigado, viu? Vamos ouvir.
2: Oi, boa tarde, Adinho.
0: Boa tarde.
2: Aqui é a Cida aqui do Choro. Toca primeiro pra nós aí, oferece pra minha irmã Demilde.
0: Demilde.
2: Lá, mora lá no Ipiranga, que tá fazendo aniversário hoje. Alô?
0: Parabéns, Demilde, muitos anos de vida, muita paz, amor, saúde pra você. Demilde é da padaria, né? É da padaria, tá vai na padaria ali, né? É na chonete, a padaria, não sei. Mas parabéns, viu, Demilde? Muitos anos de vida, viu? Estamos na escuta, viu, Jim? É a 4. Célia Carvalho, Maria Célia, mãe do meu amigo doutor Alessandro, um dos melhores da região centro-oeste de Minas. É. Esse é bom, viu? Estudioso, né? Doutor Alessandro é muito bom. Zé Mauro do Oeste, tá com a orelha em pé lá ouvindo. Trabalhando de pedreiro, tá, você tá em Tchão do Oeste, não, né, Zé Mauro? Deixa eu começar com Santa Califórnia. Essa música de Santa Califórnia é muito bonita, gente. Jesus, não é? Chique demais. Depois tem a Glória. Daqui a pouquinho, né? Primeira, Santa Califórnia.

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2: 4 e 4.
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6: 4 e 8.
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Olha a hora, gente, agora são 16:09. Deixa eu mandar alô pro Gerardão do Guarani, tá ligado? Pitanga também tá ligadinho, né, Pitanga? Ela gosta do... Hoje eu fui lá no clube, viu, Gerardão? Tem um fusquinha lá igual o seu lá, um verde. É, amarelo, meio verde, né? É igual o do Gerardão lá do Guarani. Tá? Ele fica parado no cantinho um tempão, não sei de quem que é. Chumbreca é bom na sessão, o Chumbreca, também o Juninho, né? Também o Tulinho Pula Pula, isso dança bem também, né, compadre? É, também é. Arthur, Tuca, essa turma toda aí da MX sempre dança muito, né? Maurício também é bom pra dançar da casa da limpeza, né, Maurício? Jairinho, que é no primo da Marcela, que é no vem, diz que dança com uma beleza, né? Doutor Cláudio, eu vi também, tá ligadinho lá no aviso, obrigado, viu, Cláudio? Quem tá ligado é o João, o Valdete, Guilherme, Tauano, compadre Paulinha, com o Mar Zeno. Paulinho gosta das músicas, né, Zeno? Zé Mauro, velho, dança é assim, cara. Assim, ó. É, Zé Mauro. Só eu que sei, né? É, compadre Zé Mauro. Deixa eu atender aqui a máquina do tempo. Vou atender aqui a Amada Mia, Amor é Mia. Essa é boa, essa música. Essa não é boa, não. Deixa.

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1: 4:17.
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5: 4 e 19.
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É, essa musiquinha é bonitinha demais, Love Stranger. É Joe Paul Young, né? Essa música é antiga, mas é linda, né? Ah, quem dança bem essas músicas é a Gislaine Costureira, né? O Rodão quer dança bem, que é Helene Cara e também Madonna, né? Zoião, tá ligado, né, compadre Zoião? Beleza, hein?

0: 4:28.
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0: 8:31.
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2: Olha a hora, gente, 16:31, hora certinha aqui na Divinópolis, FM. Vou mandar pro doutor Vandinho, doutor Laércio de Gerais, Gadinho, dona Wanda também, né? Que beleza, hein, dona Wanda? Xibão tá aí, né, dona Wanda? Doutor Vandinho era bom pra dançar, o doutor Laércio, precisa de ver, hein, só. Que beleza, hein? A turma da pizzaria da família também tá ligada, né? Meu amigo Valdeir, Maiara, ela e toda a turma. Vandinho da Jota da Ferraz, a Patrícia de Ney, a Jéssica, a gente também ligadinho, do Bom Pastor, que beleza. Carlinho do Pico também tá sempre ligadinho, né, Carlinho? Doutora Guimar da Piratininga ligado, né? Corujinha Peça Usada também tá ligado. Dinho, dedo da Decorar, ligadinho. Vicenda M. Genete, o melhor do Brasil, tá ligadinho sempre. Xandão da Reina Animal e o melhor do Pão de Queijo também ligado. Petrônio Costa, gente boa. Só nossos clientes ligados, sempre ligado, né, Conradinho? Deixa eu atender aqui a Angélica, mandar pra turma da Clarear, viu, o Adinar? Voo de táxi, né? Depois tem Hit, a vida dessas coisas. Essa música é. Manda Pelane, no Zezinho, da danceteria lá. É, da dançar da guia, né, Elaine? É, Elaine Zezinho, Bate Coração. Também a Nisa, o padre Aguinaldo também. Vou mandar alô pra turma lá do Lojão da Bateria, tá ligado lá, né, Erailton? Erailton, a turma toda aí, obrigado, viu? Sempre gosto dessas músicas, né? Silvestre que é bom pra dançar. Diz que Silvestre dançava bem, né, Daíl? Baixinho também aí. 16:33. Hora certinha, boa tarde. Angélica, Hit. Tem mais uma boa aqui, você vai gostar.

saudade muito grande, a vida tem dessas coisas, e tem mesmo, né? Mandar um abraço pro Silvio, mecânico, tá ligadinho lá no Jardinópolis. Ele é a comadre Maria Fernanda aí, né? Hoje tem Vasco, né? É. Mas seu pai vai dar milagre, não, mas vou ver se o Gabriel vai, porque você é o Silvio do Galo. Alô, Maria Fernanda e seu pai Silvio aí no Jardinópolis. Mora perto da casa do compadre aí, né? É. Tulim pula-pula. Chegando é o Roberto Léo, Fata Morgana, Inês.

0: 4,42.
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2: 4h44. 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

0: Beleza, por agora 16h45, hora certinha. É, quem tá ligadinho é o Roberto, do Senna Roberto. O Silvio Mecânico era bom pra dançar, viu, Silvio? Lá de Jardinópolis, que era beleza pra dançar, né, Silvio? Sabe quem que era bom pra dançar também? O compadre Maurício, né? Maurício lá do mercado. Mandou um alô aqui, o que que ele mandou aqui? O Maurício só manda na hora que tá acabando o programa também, né, compadre? Só na hora que tá acabando o programa. Ô, compadre.
1: Tudo bem? Boa tarde.
0: Minha massa... começar.
1: Fala, meu brother. Tudo bem? Boa tarde.
0: Opa.
1: Minha massa força.
0: Não.
1: Tudo bem contigo?
0: Uhum.
1: Então tá bom. Um abraço, seu amigo.
0: Maurício. Maurício Mercado. Vamos ver o que vai dar, né, Maurício? Hoje tem galo, hein? Hoje tem galo, Maurício. É cruzeirense doente? Olha que música bonita rodar aqui agora. Essa é bonita demais. Let's City, do MD, né?
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0: Depois tem outra boa aqui demais, viu? Daqui a pouquinho sertanejo, hein?

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1: 4h53.
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3: Olá, boa tarde para você, ligadinho aqui no Diocese Informa. Olha, a nossa diocese está aí com várias celebrações, né, em honra à Nossa Senhora da Piedade. E aqui, a paróquia do bairro Porto Velho tem uma comunidade dedicada à Nossa Senhora da Piedade, que fica lá na comunidade rural de Buritis. Por lá, as comemorações, né, as celebrações em honra à Nossa Senhora da Piedade começam nesta quarta-feira e vão até o dia 15 de setembro, que é o dia de Nossa Senhora da Piedade. Sempre às 19h30, as celebrações e após, barraquinhas. Olha, eu tive notícia que vai ter inclusive uma caminhada muito interessante que vai acontecer por lá. Então, se você é da comunidade aí de Buritis, procure se informar, porque vai ter muita coisa bacana aí neste novenário em honra à Nossa Senhora da Piedade. Mais tarde eu volto com outras programações aí de Nossa Senhora da Piedade nas cidades de Itaúna e Pará de Minas. Até já.
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5: 4:59.
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8: Olha a hora, gente, 17 em ponto agora, hein? Hora certinha. Vamos junto até as 19 horas com o clássico sertanejo aqui na Divinópolis. Edson Tavares com vocês. Nosso WhatsApp é 999960720. Pra você botar nas músicas, tá? 999960720. E a primeira música que você botar, essa coisa era Deus.

A terceira, vou colocar aqui a música de um artista de Divinópolis, Abrão Neto, Alegrados. Música nova, né? Abrão Neto, voz bonita.

0: Sexta, né? Poucas e boa. Rick Renner.
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0: A última, Joaquim Manuel, sétima, Boate Azul. Escolhe pra mim, 1, 2, 3, 4, 5, 6 ou 7. Narina, Marli gosta, minha prima, o Té e a Marta da Ceará, né, Marta? Mad Marta.
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0: Pode escolher, 1, 2, 3, 4, 5, 6 ou 7.
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0: Heloísa, ligadinho em Porto Velho, é que essa música aqui, ó, do Boate Azul, a Tânia do Centro, que é a terceira, a Cláudia, que é a segunda, do Bairro Itaí. Quem tá aí? Alô?
2: Oi, compadre Edinho.
0: Oi.
2: Aqui é a comadre Maria Gerarda, do Buritis.
0: Ah, tá.
2: Ô, filho, eu quero acertar meu batacão.
0: Oh.
2: Passa as horas pra mim aí, para de falar um pouco, filho.
0: Tá, pode deixar, viu? Quem tá aí? Sou o João? Alô?
3: Alô, Edinho, aqui é o seu João aqui da Formiguinha, só. Você tá bom, meu filho?
0: Tá,
3: roda uma música pra nós, uma sertaneja, bem daquela do fundo do baú, só. Roda pra nós, manda pra nós aqui da Formiguinha. Nós discuta aqui diariamente, faz favor pra mim, viu?
0: Que beleza, hein, seu João? O padre seu João. O padre seu João é bom, né? A Ângela do São Judas também tá ligado, né? Gostou de Leandro Leonardo, Jadinho. Pedro Henrique, compadre Pedro Henrique, toca um pra nós, viu? E o Zezinho tá sumido, hein? Zezinho dançarino, né? Namorada da Conceição, você tá falando, né? Deve ser. Célia Carvalho, adora, né, Célia? E Célia Carvalho, hein? Mado Célia.
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0: A Márcia do Bom Pastor, que é a última. Ah, não, roda pra você ver o Márcio. Edinho, aqui é o Carlos aqui do centro. Roda essa música pra mim, ouvir, do Abraão Neto. Meu amigo dele, o Sérgio. Vou rodar, viu? Eu vou até começar com ela. Depois eu rodo o Leandro Leonardo. Depois o Júnior e Júlio, né? Tem duas boas pra rodar aqui. Deixa eu ver aqui. Vamos aqui ver qual que vamos rodar depois, né? Vou começar com ela, porque já fica pronto, né? Essa música do Alegrete, né? Do Abraão Neto. Artista de Divinópolis, viu? Vamos ouvir, é bom, né?

0: Alegre, de artista de Divinópolis, Abraão Neto. Deixa eu atender aqui mais. Deixa eu ver aqui, atender aqui mais mensagens. Quem é a Selma? A Selma mandou mensagem, vamos ouvir.
1: Edinho.
0: Oi.
1: É, todos são lindos, né? Mas eu vou ficar com a primeira, né? Maravilhosa. E com a quinta.
0: Claro.
1: Então, muito obrigado.
0: De nada.
1: Ótimo dia.
0: Tá aí, ótima.

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1: 5:15.
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1: 5:20. 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
2: É 17 horas mais 20 minutos aqui na Divinópolis FM. Vamos juntos até as 19 horas, viu? Quem tá ligadinho é o Sérgio Senna Sepp na música.

0: é melhor.
1: Boêmio do Colarinho Branco é do Chico Rei Paraná, né? Acho que é. Sou João também, tá ligado, né, Sou João? Como é que tá, vai, Sou João? Sou João, interlado. Compadre Sou João, segura a barra, Sou João. Quê? A Meuza Maria tá aqui, quer ver?

0: Agora são 17h21, hora certinha, Milionários da Rico, Lourenço Olival e Joaquim Manuel. Joaquim Manuel, especialmente o Marlio, tá, a esposa dela aqui da Rocerá também. A Marta Costa, a mulher Marta. Manda um abraço ao Ademir, Manuel Valim, tá ligado? Tânia, Marca Psigênio, Dona Lia, o Hélio, Wes, Pavão do Cacoco, tá ligadinho também. O Marcinho, o Bruno, mecânico da Tecnocar. Tá ligado? Ah, quem tá ligado também, você falou? Com o Padre Arley, com a Diego, tá lá também, tá o Padre Jair, com a Marlene. A Marlito 49, o André também tá ligadinho, né, André? Turma das Vans também ligadinho todo. O Elmo da Vanda, é uma parou de mandar mensagem, com o Badedinho, com a turma toda. Vandinho é pior de novo, desculpa, bem Vandinho. 17h22.
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0: 5h33.
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7: 5:37.
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0: Olha a hora, gente, agora 17h38, hora certinha aqui na Divinópolis FM. Compadre Edinho Serralheiro tá aqui para falar comigo, vamos ouvir aqui, vamos ouvir.
1: Fala, xará, beleza, meu amigo? Beleza. É o Edinho Serralheiro. Tô aqui pegando a esposa aqui na 7 de setembro e curtindo sua programação.
0: Beleza.
1: Aqui, esse daí toca pra nós, Barreirito, Cadeira Amiga.
0: Uhum.
1: Oferecer lá pra turma J.W. Ferraz, Vandir, Jéssica, Dinei, Patrícia. E pra todo mundo que tá nos ouvindo aí, meu amigo.
0: Beleza.
1: Ê, musicada boa, hein?
0: Oi, compadre Edinho, um abraço pra você, viu? Vou rodar pra você, viu? Esse é bom de serviço, esse é bom. Rodar Cadeira Amiga, Poucas e Boas que eu tô devendo, e o Boêmio do Colarinho Branco, né? A Ilma do Blanal também tá ligado? Tá, Ilma, obrigado, viu? Quem tá ligado também é a Maria da Conceição Costureira, lá no Bom Pastor, viu? Obrigado, Maria, comadre Maria. Ó, quem tá ligado também é o João Batista de São Luís. Obrigado, João Batista. Um abraço a você e uma ótima tarde. 17h39, hora certinha.
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0: Beleza, pura, vamos atender aqui o Riozinho, amigo, sou João, alô, sou João do Interlag, tá ligadinho? Amigo do Dina, compadinho lá, lá do Nossa das Graças, amigo de lá e da Conceição, né? Pediu o Riozinho, amigo, rodar, viu? Daqui a pouquinho tem a hora do Ângelus, momento de reflexão com o nosso bispo Dom Giovanni. Deixa eu mandar um alô pro Agnaldo, que é o motorista Dom Giovanni, meu amigo, né? Gente boa, de maior qualidade. E mandar um alô também pro Vicente, tá ligado, né, Vicente? Obrigado, Vicente. Um abraço a você, viu? Vamos rodar aqui, Jorge Luiz. Jorge Luiz com o Riozinho, amigo aqui na Divinópolis FM. Na sequência, a hora do Ângelus, momento de reflexão, viu?
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1: 6 horas.
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Amados irmãos e irmãs, nesta hora em que recordamos o sublime mistério da encarnação de Jesus Cristo, elevemos nossa voz ao Deus da vida, recordando a presença de Maria na história da salvação. Em nome do Pai, e do Filho, e do Espírito Santo. Amém. O anjo do Senhor anunciou a Maria, e ela concebeu do Espírito Santo. Ave Maria, cheia de graça, o Senhor é convosco. Bendita sois vós entre as mulheres, e bendito é o fruto do vosso ventre, Jesus. Santa Maria, Mãe de Deus, rogai por nós, pecadores, agora e na hora de nossa morte. Amém. Eis aqui a serva do Senhor, faça-se em mim segundo a vossa palavra. Ave Maria, cheia de graça, o Senhor é convosco. Bendita sois vós entre as mulheres, bendito é o fruto do vosso ventre, Jesus. Santa Maria, Mãe de Deus, rogai por nós pecadores, agora e na hora de nossa morte. Amém. E o Verbo se fez carne e habitou entre nós. Ave Maria, cheia de graça, o Senhor é convosco. Bendita sois vós entre as mulheres. Bendito é o fruto do vosso ventre, Jesus. Santa Maria, Mãe de Deus, rogai por nós pecadores, agora e na hora de nossa morte. Amém. Rogai por nós, Santa Mãe de Deus, para que sejamos dignos das promessas de Cristo. Oremos. Derramai, ó Deus, a vossa graça em nossos corações, para que, conhecendo pela mensagem do anjo a

0: encarnação do vosso Filho amado, cheguemos por sua paixão e cruz à glória da ressurreição. Por Cristo nosso Senhor. Amém. Amados irmãos e irmãs, juntos invoquemos a proteção da Virgem Maria, a Mãe de Deus. Rezemos juntos a oração à Nossa Senhora na sua Imaculada Conceição. Ela é a padroeira da nossa amada Diocese de Divinópolis. Ó Maria, Imaculada desde a sua concepção, fostes preservada do pecado original para ser a Mãe de Jesus Cristo. Ensinai-nos a acolher o mistério de Deus em nossa vida. Ajudai-nos a percorrer a estrada da santidade. Acompanhai-nos com a ternura do vosso olhar. Guiai-nos na escuta aos apelos do vosso amado Filho Jesus. E intercedei por nós para que sejamos firmes na fé, corajosos no amor e alegres na esperança. Amém. O Senhor esteja convosco. Ele está no meio de nós. Pela intercessão da Virgem Maria, a Imaculada Conceição, padroeira da nossa amada Diocese, abençoe-vos o Deus Todo-Poderoso, Ele que é Pai, Filho e Espírito Santo. Amém.
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0: Olha, olha, gente, agora 18:06, boa noite. Vamos rodar aqui pro Zé Mauro um poema dos bens materiais. Oh, bonito isso, Marcos Brasil, Zé Mauro. Você gosta, Marcos Brasil, muito bonito, né? O padre Zé Mauro.
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0: Vamos de música, vamos de música, daqui a pouquinho, né? É, daqui a pouquinho muita música e pouco papo. Agora 18:07, bens materiais. Poema lindo com Marcos Brasil.
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3: E aí, como é que tá seu coração, hein? Hã? Pode soltar as rédeas, que agora o bicho vai pegar. Como é que está a sua vida? Quantas coisas de errado a gente tem feito? E a vida está aí para nos ensinar. Como diz o provérbio chinês, a gente luta tanto em busca de coisas que quando chega um determinado tempo a gente viu que estamos errados. Porque o dinheiro compra a casa, mas não te dá o lar. O dinheiro compra a cama, mas não te dá o sono. O dinheiro compra o livro, mas não te dá a sabedoria. O dinheiro compra o crucifixo, mas não te dá a fé. O dinheiro tem comprado até o remédio, mas não tem te dado a saúde. Não que você tenha que parar, estacionar, não é nada disso. Vá em busca dos seus sonhos, lute. Nunca deixe que o medo atrapalhe os seus sonhos. Mas nunca se esqueça da sua família, dos seus amigos, dos seus pais e de quem te ama, que é a coisa mais verdade. E de quem te ama, que é a coisa mais verdadeira, principalmente dos seus filhos.

passavam Natal, aniversários e outros dias sozinhos. O filho às vezes chorava, querendo o pai encontrar. E a mãe sempre dizia, querendo lhe consolar: seu pai está trabalhando para mais conforto nos dar. O pai sempre viajando por este chão brasileiro, não media as consequências para ganhar o seu dinheiro. Certa vez um bom dinheiro ele conseguiu ganhar, comprou o carro importado que ele vivia sonhar. E depois de um bom tempo, com a família veio encontrar. Chegou em casa no seu carro dirigindo, e para sua família foi logo se exibindo. Era um carro de luxo da cor azul do céu, que para todos ele mostrava, como se fosse um troféu. O filho com saudade, perto do pai chegava, mas ele não dava atenção, nem sequer para o filho olhava. O homem só falava do carro, até parecia louco. Depois de algum tempo, resolveu descansar um pouco. O pai foi dormir, o garoto ficou acordado, olhando para aquele carro, viu uma sujeira do lado. Na inocência de criança, querendo o pai ajudar, pegou um balde de água para o carro lavar, pegou uma bucha de aço e começou a esfregar. Depois, com simplicidade, foi correndo o pai acordar. O homem, ao ver o carro todo arranhado, parecia um animal feroz e descontrolado. E como um demente que não sabe o que faz, nas mãozinhas do menino começou a bater. A mãe, num quarto trancada, não podia seu filho ajudar, vendo o pai com muito ódio o garoto castigar. O pai, mostrando maldade, impedia e não deixava que a mãe buscasse socorro para seu filho que ali chorava. 3 dias se passaram de sofrimento sentido, até que o pai foi consertar o carro. Aí o filho pôde ser socorrido. O médico deu a notícia, tão triste de se escutar: mãe, a mãozinha de seu filho teremos que amputar. Em estado de choque, a mãe foi internada, e naquele mesmo dia a cirurgia foi marcada. Passaram-se alguns dias e o pai foi avisado. A notícia deixou o homem totalmente desesperado. Saiu correndo para o hospital onde seu filho estava internado. Quando viu seu filho com a mão amputada, começou a chorar. O menino abraçou e quis o pai consolar. Na inocência de criança, para o pai começou a falar: papai, eu nunca mais vou fazer você chorar, pois eu não tenho minha mãozinha para o seu carro arranhar. O homem saiu correndo sem saber o que fazer. Com tanta dor e remorso, não queria mais viver. Não tinha mais solução, não tinha mais outro jeito. Pegou então uma arma e, sem pensar, atirou contra o próprio peito. Aquele tiro tirou a vida em poucos instantes de um homem egoísta, covarde e ignorante. Termino essa triste história e espero não ouvir outras iguais. E deixo aqui uma mensagem para filhos e pais: na vida, coisas mais importantes do que

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1: 6 e 13.
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3: 6:17. 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

Agora é 18h20, vamos rodar aqui muita música e pouco papo, hein, senhor? Vamos rodar muita música, parar de falar um pouco, né, Edson? Vamos rodar o Cristian Ralph, minha Gioconda, para Heloísa, pediu do Portugal, Heloísa. Depois música dos anos 70, 80, 90, Belchior, Benito Paulo, Vando, Fogo e Paixão. Depois tem o Bar de Alencar, Celso K, Denedino, muita coisa boa, viu?

0: Manda um abraço, ô Cupim, um abraço a você, você, Jojo, a toda a turma aí, viu? Não dá tempo mais não, viu, compadre? Compadre Cupim, você tá acordando, tá chegando tarde, compadre? Manda essa próxima você, viu? Minha Joconda, a Jojo gosta, né? E a Kelly, um abraço, Cupim. Pedro Bom tá aí, né? Pedro Bom tá ali, o compadre Cupim lá do Elizabeth Nogueira. E mandar um abraço pro Cupim, o Cupim não, o outro Pedro, o Elcio Pedreiro, sempre ligadinho, né, Elcio? Um abraço a você, uma boa noite, viu? Muita música e pouco papo.
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1: 6:23.
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3: Olá para você, ligadinho aqui no Diocese Informa, na rádio da sua igreja. Olha só, o Santuário de Nossa Senhora da Piedade em Pará de Minas está em festa. Não só porque comemorou recentemente 180 anos da paróquia, mas também devido aos festejos, né, de Nossa Senhora da Piedade. A santa é inclusive a padroeira da cidade de Pará de Minas. E por lá estão acontecendo aí os novenários e também as celebrações. Então, se você é de Pará de Minas, vale acompanhar toda a programação no Instagram da paróquia Nossa Senhora da Piedade, aí em Pará de Minas. Nossa Senhora da Piedade também é invocada, né, como patrona de uma paróquia em Itaúna. É a paróquia que fica no bairro Cerqueira Lima. Por lá, a novena é todos os dias às 19 horas. Hoje, quem estará por lá é o padre Carlos Eduardo. Amanhã é a vez do padre Adelmo. Fechando a semana, padre Robertson. E no sábado, padre Rafael. Após as celebrações em honra à Nossa Senhora da Piedade em Itaúna, tem shows, viu, gente? Atrações culturais, além, claro, das tradicionais barraquinhas. Programação que você pode encontrar no nosso Instagram, @diocesedivinópolis. Aproveitando para agradecer você que faz parte aí do nosso grande rebanho de 60 mil seguidores que acompanham diariamente as notícias da nossa amada diocese. Eu fico por aqui, mas eu volto amanhã, se assim Deus nos permitir. Até lá.
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1: Muito obrigado pela sua audiência e pela sua preferência. Se Deus quiser, amanhã a gente está de volta aqui na Rádio Divinópolis FM. Uma ótima noite a todos.
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0: notícias no dia de hoje.
1: Olá, boa noite.
2: Boa noite para você que nos acompanha em todo o país.
1: Quarta-feira, 9 de setembro de 2026.
2: Vamos aos destaques do dia.
1: Preço dos combustíveis.
2: Decretos alteram tributos sobre gasolina e etanol.
1: Medidas tentam diminuir impactos dos conflitos no Oriente Médio. Gabriela Noronha.
3: As novas alíquotas começarão a valer a partir desta quinta-feira e serão temporárias.
2: Saúde e mudanças climáticas.
1: Força Nacional do SUS reforça a estrutura para acelerar o socorro em emergências e desastres naturais. Luana Karen.
4: Cada base da Força Nacional do SUS vai reduzir o tempo de resposta a emergências sanitárias.
2: Setembro Roxo.
1: Diagnóstico precoce da fibrose cística ajuda a garantir qualidade de vida aos pacientes.
2: Rede Pública mantém centros de referência para identificação da doença. Graziele Bezerra.
5: O SUS oferece uma gama de medicações para tratar a fibrose cística. E no Setembro Roxo, o objetivo é tornar a enfermidade mais conhecida e ampliar os diagnósticos.
1: Hoje, na apresentação da Voz do Brasil, eu, Mariana Jungmann e Luciano Seixas.
2: E acompanhe a gente ao vivo, acesse radiogov.ebc.com.br ou canal Gov na sua TV aberta.
1: Assinadas hoje duas medidas para conter a alta dos preços dos combustíveis no país diante da alta no mercado internacional.
2: As novas alíquotas temporárias passarão a valer a partir desta quinta-feira.
3: Nesta quarta-feira foi assinado um decreto que reduz em 63 centavos por litro a cobrança de PIS/PASEP e COFINS sobre a gasolina. Com a redução, os tributos ficarão em 16 centavos por litro. O texto também zerou as contribuições federais sobre o etanol hidratado, o que representa uma redução tributária de 19 centavos por litro. As novas alíquotas começarão a valer a partir desta quinta-feira, 10 de setembro. E serão temporárias, de acordo com o ministro da Fazenda, Dario Durigan.
6: Nós precisamos fazer um acompanhamento mais pormenorizado, por isso o prazo de um mês, para que a gente que está acompanhando isso diariamente, a equipe econômica, assim que essa situação melhorar, amenizar, a gente volte a rever. Lembrando que o nosso objetivo aqui é que a gente estabilize os preços e assim que tivermos condições, a gente também vai estar prontos para fazer as revisões necessárias.
3: Para o diesel rodoviário, foi assinada uma medida provisória que autoriza a concessão de subsídio a produtores e importadores. O valor da subvenção será definido pelo Ministério da Fazenda e poderá ser alterado conforme as condições do mercado. O objetivo das medidas é amenizar os impactos dos conflitos internacionais sobre o mercado doméstico de combustíveis, como disse o ministro do Planejamento e Orçamento, Bruno Moretti.
7: Nós estamos num período particularmente relevante de safra e o aumento dos preços internacionais tem uma repercussão sobre as operações de importação de diesel. Então, também essa é a razão pela qual a gente está colocando essa subvenção nesse momento. Não tem só a ver com preço, mas também para garantir uma oferta estável de diesel. Os prejuízos ao país seriam muito maiores de abastecimento se nós não aplicássemos essa nova medida.
3: Inicialmente, o valor da subvenção para o óleo diesel será de R$1 por litro e deverá ser descontado do preço de venda com registro na nota fiscal. Reportagem Gabriela Noronha.
1: A iniciativa do Ministério da Saúde busca descentralizar as ações sanitárias em situações de crise.
2: Para isso, já estão em operação bases da Força Nacional do SUS que atendem as regiões Sul e Nordeste.
1: Hoje, a unidade do Sudeste começou a operar e passa a monitorar situações como enchentes, inundações e deslizamentos.
2: A preocupação do governo federal é com os possíveis impactos do El Niño.
4: Localizada no Rio de Janeiro, a Base Regional Sudeste da Força Nacional do SUS vai atuar na resposta a emergências em saúde pública, reforçando o apoio a estados e municípios, tanto na preparação quanto no atendimento a situações de crise. De acordo com o ministro da Saúde, Alexandre Padilha, a unidade vai reduzir o tempo de resposta a emergências sanitárias, diante de grandes eventos e desastres climáticos.
8: Com a base aqui no Rio de Janeiro, em até 12 horas a gente consegue chegar em qualquer localidade da região sudeste do país.
4: A base do Rio é a terceira do país a entrar em funcionamento. Porto Alegre, no Rio Grande do Sul, e Salvador, na Bahia, já estão em atividades. Outras 6 bases estão previstas até o fim deste ano para atender as demais regiões do país. O ministro Alexandre Padilha destacou possíveis problemas de saúde que podem surgir com as mudanças climáticas e o El Niño.
8: Dependendo da região do país, terá um impacto diferente. Por exemplo, deve aumentar as secas na Amazônia. Para isso, tem uma preparação da saúde para enfrentar essa situação de secas. Deve aumentar as secas no semiárido do Nordeste. Deve aumentar queimadas no Centro-Oeste. O idoso tem problema pulmonar, o idoso tem diabetes, tem hipertensão. O aumento da temperatura média descompensa esse idoso, descompensa o uso da sua medicação. E também estudos da Fiocruz apontam que o aumento da temperatura média faz nascer mais bebês prematuros. Com isso, você tem maior risco de doenças entre os bebês.
4: Cada base da Força Nacional do SUS dispõe de veículos, posto médico avançado, comunicação via satélite, drones e equipamentos de apoio a equipes mobilizadas em áreas afetadas, inclusive locais remotos ou de difícil acesso. Também nesta quarta-feira, no Rio de Janeiro, foi lançada a plataforma digital Sou Força, destinada à mobilização de profissionais voluntários para atuação em desastres e emergências de saúde. Reportagem Luana Karen.
1: Uma doença rara que afeta principalmente os pulmões e o sistema digestivo.
2: Todos os anos são diagnosticados cerca de 300 novos casos da fibrose cística em todo o país.
1: O Setembro Roxo é o mês de conscientização sobre a doença, que tem diagnóstico e tratamento gratuitos pelo SUS.
5: Identificada pelo teste do pezinho, a fibrose cística afeta 1 a cada 7 mil nascidos vivos no Brasil. Ainda sem cura, a doença é resultado de uma disfunção nas células de membranas internas do corpo, o que faz com que toda a secreção do organismo seja mais espessa que o normal. A pneumologista pediátrica do Instituto Fernandes Figueira, da Fiocruz, Tânia Vrobel, detalha os sintomas.
0: No aparelho respiratório, no aparelho digestivo, no aparelho reprodutor, as secreções muito espessas vão levar aos sintomas que muitas vezes acontecem. São crianças que fazem pneumonia, que muitas vezes aparecem com bronquite, quadros digestivos.
5: A servidora pública Jeane Braga percebeu alguns desses sintomas no filho Pedro André, quando ele ainda era um bebê. O diagnóstico só veio meses após o nascimento.
9: Ele é portador de fibrose cística e teve diagnóstico tardio, infelizmente, aos 5 meses, depois de recorrentes internações na rede privada.
5: Hoje, Pedro tem 12 anos. No Rio de Janeiro, onde vivem, ele faz todo o tratamento pelo Sistema Único de Saúde no Instituto Fernandes Figueira. Com a rotina de treinos, fisioterapia, dieta e medicação, ele conta que leva uma vida normal.
10: Eu faço natação, tomo remédio para neutralizar e deu muito certo, pois hoje eu sou uma pessoa normal, onde a fibrose cística quase não me atinge.
5: O SUS oferece uma gama de medicações para tratar a fibrose cística, como enzimas, antibióticos e inalatórios, além de moduladores da proteína que causa a disfunção nas células. E no Setembro Roxo, campanha que faz alusão à doença, o objetivo é tornar a enfermidade mais conhecida e ampliar os diagnósticos. O diretor de políticas públicas da ONG Unidos pela Vida, Cristiano Silveira, comenta a importância do tratamento, especialmente dos moduladores de proteína que passaram a ser oferecidos recentemente no SUS.
11: Com esses medicamentos a gente viu uma redução drástica no número de transplantes pulmonares, né, por conta, né, de não precisar mais, né. A gente sabe que é um medicamento, não é

0: todo, foram identificados mais de 90 perfis entre janeiro e julho deste ano.
1: A solicitação foi encaminhada para a Polícia Federal e para o Conselho Federal de Medicina.
2: A Advocacia Geral da União, AGU, notificou o YouTube para remover ou alertar usuários sobre vídeos que usam inteligência artificial para simular médicos e outros profissionais de saúde. A medida foi tomada após a identificação de 97 perfis com esse tipo de conteúdo entre 1º de janeiro e 10 de julho de 2026. Os vídeos apresentam personagens com aparência humana, qualificações profissionais fictícias e linguagem alarmista. Alguns também oferecem produtos, livros digitais e serviços pagos. Entre os riscos estão a automedicação, o uso de terapias sem eficácia comprovada e a interrupção de tratamentos. A notificação determina ainda que o YouTube avalie outros canais e vídeos identificados e adote medidas para prevenir a disseminação desse material. As informações foram encaminhadas à Polícia Federal e ao Conselho Federal de Medicina. A orientação do Ministério da Saúde é buscar informações sobre saúde em fontes confiáveis e denunciar conteúdos que possam colocar pessoas em risco. Dilson Santa Fé, para a Voz do Brasil.
0: A Agência Nacional de Vigilância Sanitária, Anvisa, aprovou o registro de um medicamento usado para a prevenção da enxaqueca.
1: Estudos mostraram que o medicamento Aqipta reduz o número de episódios da doença, tanto na forma esporádica quanto na forma crônica.
0: A enxaqueca pode provocar crises recorrentes de dor de cabeça, náuseas, vômitos e sensibilidade à luz e ao som.
1: O novo medicamento é uma opção de tratamento oral para prevenção em adultos que têm pelo menos 4 episódios da doença por mês.
0: Pacientes da rede pública de saúde serão encaminhados para realizar mais de 600 mil procedimentos na rede privada.
1: O objetivo é diminuir a fila de espera do SUS para quem precisa de médicos especialistas.
3: Mais de 600 mil procedimentos gratuitos para pacientes do SUS estão previstos em contratos com 259 hospitais privados e filantrópicos de 21 estados. Do total, 458 mil procedimentos serão realizados por meio da estratégia Ofertas de Cuidados Integrados, que reúnem consultas, exames e diagnósticos de uma mesma especialidade em um único atendimento. As outras 142 mil intervenções são cirurgias de diferentes níveis de complexidade. A maior parte desses serviços serão na área de oftalmologia, com previsão de 170 mil por ano. Na sequência estão cardiologia com 133 mil, ortopedia com 113 mil e oncologia com 72 mil procedimentos. Outra modalidade incluída é a terapia renal substitutiva, destinada a pacientes que precisam de hemodiálise, que deve atender cerca de 40 mil pacientes por mês. Raquel Mariano, para a Voz do Brasil.
0: Um novo procedimento administrativo regulamentado pelo Ministério da Justiça e Segurança Pública vai tornar mais fácil a transferência de dinheiro das bets ilegais para o Fundo Nacional de Segurança Pública.
1: As casas de apostas online seguem uma rígida regulamentação e podem ter seus recursos bloqueados e perdidos para o poder público quando atuam na ilegalidade.
0: Agora, com uma nova portaria editada pelo Ministério, os procedimentos para que a Justiça conceda a transferência desses recursos serão acelerados.
1: Mais cedo, nós conversamos com a diretora do Fundo Nacional de Segurança Pública, Camila Pintarelli, sobre como esse dinheiro poderá ser aplicado e os ganhos da medida. Acompanhe.
4: Diretora Camila Pintarelli, bem-vinda à Voz do Brasil. Prazer ter a senhora conosco aqui.
5: Prazer é todo meu. Muito obrigada por nos receber aqui hoje.
4: Vamos começar falando, então, sobre essa portaria nova que foi editada. Ela deve facilitar, né, que os recursos apreendidos das bets ilegais sejam destinados ao Fundo Nacional de Segurança Pública. Como é que isso deve acontecer? O que,
5: Mariana,
4: que ela muda?
5: Eu acho que, antes de mais nada, é preciso explicar que o Fundo Nacional de Segurança Pública é hoje o principal instrumento de financiamento da segurança pública no Brasil. É um fundo federal, robusto, bilionário, que faz transferências fundo a fundo aos estados e Distrito Federal todos os anos para infraestrutura de segurança pública. A principal fonte de recursos do Fundo Nacional de Segurança Pública hoje são as loterias federais, as loterias de prognóstico. Então, quando a população faz aquela fezinha na Mega Sena, na Mega da Virada, ela está contribuindo de alguma forma com os recursos que vão para o Fundo Nacional de Segurança Pública. Agora, desde a edição do decreto 13.303 deste ano e a edição da portaria do Ministério da Justiça,

0: Paulista 1287, nós vamos passar a contar com mais uma fonte de recurso, que é justamente o recurso da BET ilegal, aquela BET que não está cadastrada no Ministério da Fazenda, cujos recursos foram bloqueados pelo Ministério da Fazenda, pela Secretaria de Prêmios e Apostas, e vão passar, depois de um processo administrativo, a compor o Fundo Nacional de Segurança Pública, ou seja, eles vão reverter da ilegalidade para prover infraestrutura para a segurança pública do país.
1: Qual o valor que vocês estimam que pode ser incorporado ao fundo com esses procedimentos e em que políticas e ações esse dinheiro poderá ser empregado?
0: Ainda não temos as cifras exatas por conta de sigilo fiscal e sigilo bancário, mas nós estimamos que são valores na casa dos bilhões de reais que podem muito em breve passar a incorporar aí o orçamento do Fundo Nacional de Segurança Pública. E em termos de política de segurança pública, eles podem ser aplicados a inúmeras finalidades, desde enfrentamento à violência contra a mulher, valorização do profissional de segurança pública e principalmente tecnologia, infraestrutura de segurança pública, equipagem, aquisição de viaturas, aquisição de colete, enfim, tudo para valorizar a infraestrutura de segurança do país.
2: Agora, falando um pouco aí da burocracia para que esse dinheiro chegue efetivamente, né, nas viaturas, nos equipamentos, os procedimentos administrativos que são estabelecidos pela portaria, eles não eliminam a necessidade de uma decisão judicial, né?
0: De forma alguma.
2: Mas eles reduzem essa burocracia? Como é que eles aumentam a chance dessa vitória judicial?
0: Eles reduzem na medida em que eles facilitam a liquidez da sentença que vai ser dada. Como que vai funcionar, Mariana? A Secretaria de Prêmios e Apostas consolida o valor que foi apreendido, manda para o Ministério da Justiça, o Fundo Nacional de Segurança Pública, por meio de uma comissão processante, avaliza esses valores, ou seja, dá o ok de que tais valores estão de fato corretos e envia isso para a Advocacia Geral da União. A Advocacia Geral da União, em posse desse instrumento, desse arcabouço probatório, simplesmente pede o pedimento desses valores ao Judiciário. Então, a função do Judiciário deixa de ser probatória, deixa de ser instrutória e passa a ser convalidatória daquele título administrativo que já existe. Aqueles valores já estão sedimentados, basta a declaração para que eles passem a integrar o Fundo Nacional de Segurança Pública.
2: Ou seja, já chega na Justiça com meio caminho andado.
0: Quase 70% já.
1: Diretora, sem seguir a regulamentação para o jogo de apostas online, as bets ilegais ficam mais acessíveis a atividades criminosas, né? A destinação desses recursos para o Fundo Nacional de Segurança Pública é uma forma de ajudar a combater esse mesmo crime e outros também que se ligam?
0: Exatamente. Como eu disse no comecinho aqui da nossa entrevista, é a ilegalidade se transformando em infraestrutura de segurança pública. Esse recurso, prioritariamente, vai ser destinado aos estados e Distrito Federal, na modalidade de transferência fundo a fundo, que é uma espécie de PIX que a gente faz para os estados e Distrito Federal investirem em segurança pública. E uma das formas que eles podem investir é justamente em tecnologia para combater a ilicitude de crimes virtuais, ou seja, a cibersegurança, ganhando mais investimentos a partir da apreensão e da transformação desses valores para o Fundo Nacional de Segurança Pública.
2: Agora, a aplicação dos recursos, ela tem também um acompanhamento criterioso,
0: tem,
2: né? Que é feito pela Secretaria Nacional de Segurança Pública e existe, inclusive, uma diretoria lá específica.
0: Que é justamente o Fundo Nacional de Segurança Pública que faz esse acompanhamento desde o momento em que o Estado ele propõe a utilização do recurso do fundo até o fim da prestação de contas. Nós somos acompanhados e auditados, Mariana, diariamente pelo Tribunal de Contas da União, Controladoria Geral da União e todos os ministérios públicos estaduais, porque todo esse recurso vai para os estados. Então, a gente tem realmente um acompanhamento extremamente criterioso, extremamente rígido e rigoroso da aplicação desses recursos. Eu costumo brincar que nós monitoramos mais de 1000 contas bancárias diariamente. Cada centavo que sai desse recurso é cientificado à nossa equipe.
1: Muito bem, nós conversamos com Camila Pintarelli, diretora do Fundo Nacional de Segurança Pública. Muito obrigado por essa entrevista aqui na Voz do Brasil.
0: Eu que agradeço a oportunidade. Contem conosco.
2: As instituições interessadas em participar do edital Restaura Rio Doce terão mais um mês para fazer a inscrição.
1: O prazo para apresentação de propostas foi prorrogado até o dia 30 de setembro.
3: Fruto de uma parceria entre o BNDES, Banco Nacional de Desenvolvimento Econômico e Social, e o Ministério do Meio Ambiente e Mudança do Clima, o edital vai selecionar instituições para executar e coordenar projetos de restauração ecológica e produtiva em 12.500 hectares na região da bacia do Rio Doce. O objetivo é reparar e compensar os danos causados pelo rompimento da barragem de Fundão ocorrido em 2015 em Mariana, no interior mineiro. As propostas a serem submetidas devem prever ações envolvendo restauração ecológica por meio da recomposição da vegetação nativa e restauração produtiva através de sistemas sustentáveis que conciliem geração de renda e conservação ambiental. De acordo com o gerente institucional do Fundo Rio Doce no BNDES, Guilherme Tinoco, será realizada no dia 10 de setembro uma oficina online para o esclarecimento de dúvidas sobre o edital.
4: O encontro ele terá como objetivo orientar as entidades interessadas sobre os critérios, requisitos e procedimentos previstos para apresentação dos projetos. Para participar, é preciso se inscrever na nossa página do edital na internet.
3: Mais informações sobre o edital Restaura Rio Doce e a oficina online estão disponíveis no site bnds.gov.br/restaura-rio-doce. Reportagem André de Barros Lima.
2: A pós-graduação abre novos caminhos para a qualificação profissional.
1: E estudantes e pesquisadores indígenas têm a oportunidade de ingressar em cursos de mestrado e doutorado em todo o país.
2: Ao todo, são ofertadas 325 bolsas pelo Programa de Desenvolvimento Acadêmico Indígena.
1: O edital é uma iniciativa da Coordenação de Aperfeiçoamento de Pessoal de Nível Superior, a CAPES.
5: Estudantes indígenas que querem fazer mestrado ou doutorado já podem consultar os programas de pós-graduação participantes do Programa de Desenvolvimento Acadêmico Indígena, o PEDAI. A lista está disponível no portal da CAPES e informa a instituição, o curso, a cidade, o estado, o contato e o número de bolsas. São 325 bolsas, sendo 214 para mestrado e 111 para doutorado, distribuídas pelas 5 regiões do país. O estudante pode consultar a relação completa dos programas no portal da CAPES, no gov.br/CAPES, e verificar as oportunidades de interesse. Reportagem Pablo Mudim.
2: Participantes da Prova Nacional Docente 2026 já podem consultar os locais de prova.
1: As informações estão disponíveis no cartão de confirmação da inscrição.
2: O participante pode conferir também informações referentes à sua inscrição e à aplicação da prova, como data e horário.
1: As informações podem ser acessadas em pnd.inep.gov.br.
2: Escolas públicas e privadas de todo o país têm até o dia 11 de setembro para conferir os dados declarados na primeira etapa do Censo Escolar 2026.
1: As informações estão disponíveis para consulta no sistema EducaCenso e identificar possíveis erros.
2: A novidade desse ano é que os gestores podem checar os dados declarados antes da fase oficial de retificação, que deve começar na segunda quinzena de setembro.
1: Após a retificação, os gestores terão 30 dias para corrigir qualquer inconsistência.
2: O endereço para consulta é educacenso.inep.gov.br. Vou repetir, é educacenso.inep.gov.br.
1: E essas foram as notícias do governo federal.
2: Uma realização da Secretaria de Comunicação Social da Presidência da República.
1: Com produção da empresa Brasil de Comunicação.
2: Fique agora com o Minuto do TCU. Em seguida, as notícias do Poder Judiciário e do Congresso Nacional. Boa noite.
1: Boa noite para você e até amanhã.
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10: Presidente do STF toma decisões em 3 diferentes procedimentos.
11: STJ garante justiça gratuita para pessoa com câncer que tem reserva financeira.
12: Forças federais vão atuar em 8 estados nas eleições deste ano.
11: Boa noite, eu sou Arthur Filho.
12: E eu sou Walter Lima.
11: Nesta quarta-feira, o presidente do Supremo Tribunal Federal, ministro Edson Fachin, passou para a presidência da corte o inquérito que apura a divulgação de notícias falsas e ataques contra integrantes do STF. Até então, o relator do inquérito era o ministro Alexandre de Moraes.
12: O ministro Fachin também suspendeu as decisões dos ministros André Mendonça e Flávio Dino sobre o afastamento e a reintegração de Andrei Rodrigues ao cargo de diretor-geral da Polícia Federal e Leandro Almada do cargo de diretor de inteligência da PF.
11: Andrei Rodrigues e Leandro Almada deverão prestar informações no prazo de 48 horas. Depois disso, o presidente do STF decidirá sobre a permanência ou não deles no cargo da Polícia Federal.
12: O presidente da Suprema Corte também convocou uma sessão plenária presencial extraordinária para a próxima terça-feira, 15 de setembro, às 10 horas da manhã.
11: Superior Tribunal de Justiça mantém justiça gratuita à pessoa em tratamento com câncer que recebe salário mínimo e conta com reserva financeira.
12: Ela recebe um salário mínimo por mês e tinha reservas financeiras, mas para o STJ essa condição por si só não impede o acesso ao benefício. Jafer Araújo.
13: O pedido de gratuidade foi negado pelo Tribunal de Justiça de Minas Gerais ao considerar a existência de saldos de poupança e aplicações financeiras em nome da parte. No STJ, no entanto, o relator ministro Moura Ribeiro entendeu que exigir que a pessoa em tratamento oncológico use suas reservas financeiras para pagamento de custas processuais poderia comprometer recursos necessários à subsistência e ao próprio tratamento, que envolve despesas elevadas e imprevisíveis.
11: O Tribunal Superior do Trabalho completa 80 anos em 2026. O TST foi criado em 9 de setembro de 1946 e instalado oficialmente no dia 23 do mesmo mês.
12: Para marcar a data, o tribunal preparou ações comemorativas e uma identidade visual especial. Samanta Flor.
14: Nesses 80 anos, mudaram as profissões, as formas de contratação e até a maneira de trabalhar. E o TST foi acompanhando essas transformações com o papel de uniformizar as decisões da Justiça do Trabalho e dar mais segurança às relações de trabalho. Para marcar essa trajetória, o tribunal ganhou uma logomarca especial, inspirada em um labirinto circular e nos azulejos de Atos Bucão, presentes na sede do TST. A proposta é representar os diferentes caminhos para a solução dos conflitos trabalhistas.
11: Forças federais atuarão no apoio das eleições de 2026 de 8 estados.
12: Os pedidos foram encaminhados pelos tribunais regionais eleitorais ao TSE. Guilherme Firmino.
15: Na sessão plenária desta terça-feira, 8 de setembro, o plenário aprovou por unanimidade os pedidos de envio de tropas federais para o Maranhão e para a 37ª Zona Eleitoral do Piauí. A ação envolve a atuação do Exército, Marinha e Aeronáutica. O total de 8 estados terão o apoio da Força Federal no primeiro turno das eleições de 2026. A medida tem o objetivo de assegurar a normalidade e a segurança da votação e apuração em localidades indicadas. Após a aprovação do TSE, os pedidos são encaminhados ao Ministério da Defesa, responsável pelo planejamento e execução das ações pelas Forças Armadas. Novas solicitações ainda poderão ser apresentadas pelos TRS, caso sejam identificadas situações que necessitem de apoio.
11: Quase 500 trabalhadores vítimas de trabalho análogo ao escravo são resgatados durante o mês de agosto.
10: O Ministério Público Federal integra a força-tarefa que reuniu 5 instituições e realizou ações de fiscalização em 27 unidades da federação. Vanessa Pereira.
16: Ao todo, foram resgatadas 479 pessoas que viviam em situação análoga à escravidão. Dentre elas, mulheres, crianças e adolescentes, imigrantes. Os empregadores flagrados submetendo os funcionários a essas condições foram notificados a interromper as atividades, cancelar os contratos informais, formalizar os trabalhadores retroativamente e pagar os valores trabalhistas e rescisórios às vítimas. Valor que ultrapassa R$1.400.000.
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11: A você, uma boa noite.
10: E até amanhã.

0: sou Paula Groba.
1: E eu sou Humberto Pinheiro.
0: E estes são os destaques de hoje do Jornal do Senado, que começa agora.
1: Senado analisa piso nacional para profissionais de apoio da educação básica.
0: PEC da Segurança Pública poderá direcionar recursos para as Forças Armadas.
1: Eleições 2026. Jovens, analfabetos e idosos têm regras diferentes para votar.
0: Boa noite.
1: Boa noite.
0: Quem trabalha na secretaria, na biblioteca ou em outras áreas de apoio das escolas públicas poderá ter um piso salarial nacional.
1: Uma proposta sob análise do Senado prevê um valor mínimo para a remuneração desses profissionais e será votada pela Comissão de Educação. Repórter Rodrigo Rezende.
2: A Comissão de Educação do Senado vai analisar o projeto que cria um piso salarial nacional para profissionais da educação básica pública que trabalham em funções de apoio administrativo, técnico ou operacional. A ideia é que este piso seja de 75% do valor do piso do magistério. O atual valor do piso dos professores é de R$ 5.130,00, o que daria ao piso dos demais profissionais o valor de R$ 3.847,00 para uma jornada de 40 horas. O senador Flávio Arnes, do PSB do Paraná, ressaltou que uma boa escola só funciona com a valorização de todos os profissionais que atuam naquele espaço.
3: E um estabelecimento educacional, uma escola, só funciona com qualidade, adequadamente, com a participação de todos os profissionais. Mas uma secretaria bem montada, a biblioteca, toda a infraestrutura da escola, se estiver em harmonia com os objetivos da educação, isso é um avanço extraordinário. Eu acho que nós temos que fazer isso, esse debate aqui no Senado Federal, já está aí há bastante tempo.
2: Camilo Santana, do PT do Ceará, presidente da comissão, anunciou que o relator do projeto será o senador Marcelo Castro, do MDB do Piauí. Após a análise do colegiado, a proposta ainda será votada pela Comissão de Assuntos Econômicos.
0: E investimentos em pesquisa e inovação podem chegar a mais áreas da região amazônica, segundo um projeto aprovado pela Comissão de Ciência e Tecnologia.
1: A proposta determina que parte desses recursos sejam destinados para além da região metropolitana de Manaus. Repórter Patrícia Oliveira.
4: Poderão ser destinados também a outras áreas da Amazônia parte dos recursos que as empresas já são obrigadas a investir como contrapartida aos incentivos da Zona Franca de Manaus e da Lei de Informática. É o que estabelece um projeto do senador Davi Alcolumbre, do União do Amapá, aprovado na Comissão de Ciência e Tecnologia. Hoje, empresas beneficiadas por esses incentivos precisam aplicar pelo menos 5% do faturamento obtido no mercado interno com produtos de tecnologia em pesquisa e desenvolvimento. A ideia é mudar a distribuição de parte desses recursos, como explicou o relator senador Flávio Arnes, do PSB do Paraná.
3: Restabelecer em lei aquele piso de interiorização dos investimentos em pesquisa e inovação, assegurando recursos para os demais estados da região amazônica, estendendo para os convênios firmados no âmbito da Lei de Informática.
4: Pelo texto, pelo menos 15% de parcelas específicas desses investimentos deverão ser destinados a instituições públicas de ensino e pesquisa que estejam fora da região metropolitana de Manaus, nos estados do Acre, Amapá, Rondônia, Roraima e Amazonas. A proposta seguiu para análise da Comissão de Assuntos Sociais.
0: Segurança Pública esteve entre as principais prioridades do Senado durante a semana de esforço concentrado. Entre as propostas analisadas está a PEC da Segurança, que prevê mais recursos para o setor, amplia a integração entre os órgãos de segurança e torna mais rigoroso o regime penal para líderes de facções criminosas, organizações paramilitares e milícias. A proposta de emenda à Constituição segue em análise na Comissão de Constituição e Justiça.
1: Para o senador Fernando Dueire, do PSD de Pernambuco, o poder público tem a responsabilidade de combater a violência, mas também de criar condições para a ressocialização de quem tem possibilidade de ser reintegrado à sociedade. O senador defendeu uma legislação mais rigorosa e afirmou que a segurança pública é um desafio que precisa ser enfrentado pelo Estado brasileiro.
5: Não é possível que a violência que hoje nós convivemos em todas as grandes cidades ou médias brasileiras continue. É preciso que nós tenhamos uma legislação dura para que isso seja de alguma forma contido.
0: E a Constituição poderá passar a prever um sistema único de segurança pública com recursos destinados ao combate à criminalidade e à melhoria da estrutura do setor.
1: O texto base da proposta já foi aprovado pela Comissão de Constituição e Justiça. Os recursos virão dos Fundos Nacionais de Segurança Pública e Penitenciário Nacional e do Fundo Social do Pré-Sal. Os senadores ainda podem incluir as Forças Armadas entre os beneficiários. Repórter Bruno Lourenço.
6: A proposta de emenda da Constituição aprovada pelos senadores institucionaliza o Sistema Único de Segurança Pública, que terá receitas do Fundo Nacional de Segurança Pública e do Fundo Penitenciário Nacional e até de eventual superávit no Fundo Social do Pré-Sal. Emenda do senador Carlos Portinho, do PL do Rio de Janeiro, quer incluir as Forças Armadas entre as beneficiárias dos recursos. Portinho diz que é justo direcionar essas verbas quando militares atuam em atividades de proteção e defesa civil, contra delitos nas fronteiras e na garantia da lei e da ordem.
7: A ausência de previsão expressa quanto à destinação de recursos do Fundo Nacional de Segurança Pública para essas operações gera insegurança jurídica e limita a capacidade de resposta do Estado frente às ameaças do alcance nacional. Aqui falamos de soberania.
6: Portinho destacou que sua proposta é voltada exclusivamente para o custeio de ações desempenhadas em contextos específicos, como operações nos morros de seu estado. O relator da PEC da Segurança, senador Rogério Carvalho, do PT de Sergipe, no entanto, recomenda a rejeição da emenda.
8: As Forças Armadas têm o seu próprio regramento de financiamento, que é um outro debate que precisa ser feito num outro lugar. E se ele for convocado, deverá ter reforço orçamentário naquilo que é o lugar do financiamento da segurança pública.
6: A Comissão de Constituição e Justiça deve concluir a votação da PEC da Segurança na próxima reunião.
9: Eleições 2026.
0: Você já se perguntou por que nunca viu propaganda eleitoral de algum determinado partido na televisão?
1: Pode ser que ele não tenha cumprido as exigências da legislação para ter direito ao horário gratuito. A repórter Lana Dias explica.
10: Para ter acesso ao horário eleitoral, o partido ou a federação precisa ter cumprido na eleição de 2022 pelo menos um desses critérios: eleição de no mínimo 11 deputados federais distribuídos em pelo menos 9 unidades da federação, ou receba ao menos 2% dos votos válidos nas eleições para a Câmara dos Deputados, distribuídos de novo em 9 unidades da federação, com um mínimo de 1% dos votos em cada uma delas. O consultor legislativo do Senado, Arlindo Fernandes, explicou que a aplicação da regra dos votos para a Câmara está sendo de forma gradual, desde 2018.
11: Quando começou a ser aplicada essa cláusula de desempenho, era na primeira eleição, era 1,5%, depois na segunda eleição 2%, na eleição deste ano de 26, será exigido 2,5%, e a partir de 2030 vai ficar a cláusula permanente, que é 3% do eleitorado.
10: Vale lembrar que o fundo partidário e o fundo eleitoral são coisas diferentes. O partidário é destinado às despesas rotineiras das legendas, e o eleitoral é direito de todos os partidos, exclusivo ao financiamento de campanhas de candidatos e candidatas durante o ano de eleição.
0: E daqui a menos de um mês, brasileiras e brasileiros vão às urnas, mas nem todos os eleitores são obrigados a votar. O voto é facultativo para jovens de 16 e 17 anos, pessoas analfabetas e eleitores a partir dos 70 anos.
1: Quem está nesses grupos e não comparecer às urnas não precisa justificar a ausência nem está sujeito a penalidades. Além disso, para analfabetos e eleitores com mais de 70 anos, o título eleitoral não é cancelado, mesmo que não votem em 3 eleições consecutivas. Essa regra é diferente da aplicada aos eleitores para quem o voto é obrigatório. Com edição de Paula Groba e trabalhos técnicos de Eliseu Caires, o Jornal do Senado fica por aqui. Acompanhe agora as notícias da Câmara dos Deputados. Boa noite.
0: Boa noite e até amanhã.
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13: Presidente Hugo Mota reitera confiança no sistema eleitoral brasileiro.
14: Avança a proposta que cria faixa exclusiva para motos em vias urbanas.
13: Audiência na Câmara debate instituição do Dia Nacional da Acupuntura.
14: Parlamentares analisam ações de regulamentação e ajuste na economia.
13: Boa noite. Afonso Florence, do PT da Bahia, apoia projeto que flexibiliza as regras do arcabouço fiscal e da lei de responsabilidade fiscal. A medida, segundo o deputado, protege investimentos públicos e agências reguladoras.
14: De acordo com Afonso Florence, o objetivo é retirar os gastos de capital e parte das despesas de autarquias custeadas com receitas próprias dos limites de contingenciamento e do teto de gastos da União. Ele acredita que a medida garante a continuidade de obras essenciais para o país.
13: Rodrigo de Castro, do União de Minas Gerais, celebra a sanção de lei que reduziu as alíquotas do PIS/PASEP e da COFINS incidentes sobre a indústria química e petroquímica brasileira. Ele avalia que a medida protege a competitividade da produção nacional.
14: Rodrigo de Castro explica que o texto limita a redução ao ano de 2026, antes da entrada em vigor das novas regras tributárias para o setor. Ele aponta que a lei mantém benefícios tributários para o setor durante a transição para um novo programa de incentivo previsto para 2027.
13: André Abdon, do PP do Amapá, ressalta a importância da lei que permite ao governo federal reduzir tributos sobre combustíveis sem comprometer as contas públicas. O objetivo da matéria, recém-aprovada, é reduzir os impactos econômicos decorrentes do conflito no Oriente Médio.
14: André Abdon avalia que a medida pode ajudar a conter os efeitos da alta internacional do petróleo sobre os preços no Brasil. O texto autoriza o uso de receitas extras para compensar a perda de arrecadação, alcançando tributos cobrados em 2026 sobre diesel, biodiesel, gasolina e etanol.
13: João Maia, do PP do Rio Grande do Norte, celebra a aprovação da lei que flexibiliza regras fiscais para áreas de livre comércio no ano de 2026. A medida alcança propostas em que a perda de arrecadação já esteja prevista no orçamento.
14: João Maia ressalta que a norma também afasta limitações fiscais para apresentação de propostas sobre licença paternidade e salário paternidade, desde que respeitadas as exigências previstas na Constituição Federal.
12: Relações Exteriores.
13: Fernando Coelho Filho, do União de Pernambuco, defende a instalação da frente parlamentar em apoio à integração entre a União Europeia e o Mercosul. Ele sustenta que o objetivo é acompanhar o processo de implementação do acordo entre os dois blocos assinado em 2025.
14: De acordo com Fernando Coelho Filho, o bloco de livre comércio abrange cerca de 718 milhões de pessoas e beneficiará setores como indústria, mineração e agronegócio. O deputado acredita que a frente será fundamental para garantir que o acordo traga benefícios para o Brasil.
12: Saúde.
13: Profissionais de saúde ouvidos pela Comissão de Cultura da Câmara apoiaram a criação de um Dia Nacional da Acupuntura. O tema foi debatido em audiência pública, como detalha o repórter Luiz Cláudio Canuto.
15: O dia 22 de novembro pode se tornar o Dia Nacional da Acupuntura e do Acupunturista no Brasil. É o que prevê projeto em discussão na Comissão de Cultura da Câmara dos Deputados. Nesse mesmo dia, em 87, foi fundada a Federação Mundial das Sociedades de Acupuntura e Moxabustão, que é uma técnica terapêutica da medicina tradicional chinesa que usa o calor gerado pela queima de uma erva para estimular pontos de acupuntura. A acupuntura é o conjunto de técnicas e terapias para estimular pontos específicos do corpo humano com agulhas, com o objetivo de manter o equilíbrio físico e mental. O pedido para a oficialização do Dia da Acupuntura, em lei, foi feito por instituições que representam a acupuntura no Brasil. CNAA, Conselho Nacional de Autorregulamentação da Acupuntura, a SBA, Sociedade Brasileira de Acupuntura, e a FENAB, Federação de Acupuntura do Brasil e Práticas Integrativas. Existem mais de 370 mil acupunturistas no país. Uma audiência pública na Câmara discutiu a relevância da acupuntura e da medicina tradicional chinesa na saúde pública brasileira. A relatora da proposta, deputada Érica Cocai, do PT do Distrito Federal, concordou com a sugestão.
16: Eu, na condição de relator, obviamente que eu acato a sugestão que aqui foi encaminhada e nós vamos trabalhar para que rapidamente possamos apresentar esse parecer com este substitutivo, que em verdade não descaracteriza o dia nacional, o dia 22 de novembro, como dia nacional, pelo histórico mundial que está posto, mas que amplia para para que incorporemos também, de forma aditiva, também a semana.
15: Érica Cocai lembrou que a acupuntura é uma prática terapêutica amplamente reconhecida e utilizada no Brasil e adotada no SUS, Sistema Único de Saúde. A audiência pública ocorreu porque a criação de dias comemorativos precisa ser precedida da realização de consultas e debate público, conforme uma lei de 2010. Na reunião, o projeto recebeu apoio de representantes do Conselho Federal de Enfermagem e do Conselho Federal de Biomedicina. Desde 2026, uma lei regulamenta o exercício profissional de acupuntura. A norma autoriza o uso da acupuntura durante outros atendimentos na área de saúde, se autorizado pelos respectivos conselhos profissionais. Por isso, o profissional deve se submeter a curso de extensão específico oferecido por instituição de ensino devidamente reconhecida. Da Rádio Câmara de Brasília, Luiz Cláudio Canuto.
12: Trabalho.
14: Marusso Boldrin, do Republicanos de Goiás, apoia o projeto que concede adicional de insalubridade de 40% a agentes comunitários de saúde e de combate a endemias expostos ao calor durante o trabalho em áreas externas.
13: Relatora da matéria na Comissão de Saúde, Marusso Boldrin, afirma que a medida fortalece o SUS ao reconhecer os riscos enfrentados por esses profissionais nas visitas domiciliares. Segundo ela, a proposta também promove justiça salarial e uniformiza o benefício em todo o país.
12: Desenvolvimento Regional.
14: Gabriel Mota, do União de Roraima, ressalta a importância de lei complementar que permite às cooperativas acessar recursos dos fundos de desenvolvimento da Amazônia, do Nordeste e do Centro-Oeste. A medida inclui essas organizações entre as beneficiárias de financiamentos.
13: Gabriel Mota considera que a mudança amplia as possibilidades de investimentos para o setor cooperativista. Em Roraima, as cooperativas passam a poder buscar recursos do Fundo de Desenvolvimento da Amazônia para investir em seus empreendimentos.
12: Agricultura.
14: Marcelo Moraes, do PL do Rio Grande do Sul, propõe novas regras para as patentes de tecnologias transgênicas usadas na agricultura. Na avaliação do deputado, a medida amplia a transparência na cobrança de royalties sobre sementes e outras inovações biotecnológicas.
13: Marcelo Moraes explica que o projeto obriga as empresas a informar quais patentes estão em vigor, os prazos de validade e os valores cobrados. O deputado acredita que a proposta evita cobranças indevidas após o vencimento das patentes e fortalece a segurança jurídica dos produtores rurais.
12: Transportes.
14: A Comissão de Viação e Transportes aprovou uma proposta que prevê faixas exclusivas para motocicletas em vias urbanas. A repórter Sofia Peçanha tem mais detalhes.
17: A Comissão de Viação e Transportes aprovou o projeto que trata da implantação de faixas exclusivas para a circulação de motocicletas, motonetas e ciclomotores nas vias urbanas. Porém, durante a votação, a Comissão de Desenvolvimento Urbano alterou o projeto. Em vez de modificar o Código de Trânsito Brasileiro, o novo texto altera a Lei de Mobilidade Urbana para incluir as motocicletas, motonetas e ciclomotores entre os modos de transporte que podem contar com espaços exclusivos nas vias urbanas. O texto apresentado originalmente determinava que cidades com mais de 300 mil habitantes implantassem faixas exclusivas para motos em avenidas com três ou mais faixas de rolamento. No novo texto, retira essa obrigatoriedade, com o argumento de que cada município deve ter autonomia para decidir como organizar o trânsito de acordo com a sua realidade. Com isso, o projeto aprovado deixa de criar uma obrigação para as prefeituras e passa apenas a prever as faixas exclusivas para motocicletas como uma ferramenta que poderá ser utilizada pelos gestores municipais, caso considerem adequado. O autor do projeto, o deputado Gabriel Nunes, do PSD da Bahia, afirma que a proposta surge como resposta à necessidade de medidas voltadas à segurança no trânsito.
18: A gente vê a crescente muito grande de acidentes envolvendo motos e a gente precisa adotar políticas públicas, não só de prevenção, de educação, como também ações como essa, para que a gente possa estar minimizando os acidentes de trânsito com os motociclistas e naturalmente também diminuindo o número de óbitos, acidentes de uma maneira geral.
17: O novo texto também deixou de prever multa ou infração para o uso indevido de faixas. A proposta passa a ser apenas uma diretriz da Política Nacional de Mobilidade Urbana, sem criar obrigações ou penalidades automáticas para motoristas ou municípios. O texto também mantém a previsão de prioridade para o transporte público coletivo e para os modos não motorizados, como bicicletas e deslocamentos a pé. Para o deputado Gabriel Nunes, a medida pode trazer benefícios para a circulação de veículos e para a segurança. segurança viária.
18: Naturalmente, essas faixas vai fazer com que melhore não só o fluxo do trânsito nesses grandes centros, como também vai fazer com que tenha maior segurança, tanto dos profissionais motociclistas, como também do trânsito como todo.
17: Agora, o projeto que inclui a criação de faixas exclusivas para a circulação de motocicletas, motonetas e ciclomotores nas vias urbanas será analisado pela Comissão de Constituição e Justiça. Da Rádio Câmara de Brasília, Sofia Peçanha.
19: Ciência e tecnologia.
13: Juscelino Filho, do PSDB do Maranhão, é autor do projeto que cria o Dia Nacional da Inclusão Digital, a ser celebrado em 27 de março. Segundo o deputado, a iniciativa amplia a conscientização sobre a importância do acesso à internet e as tecnologias para o exercício da cidadania.
14: Juscelino Filho acrescenta que a data deve estimular campanhas de capacitação digital e ações para reduzir as desigualdades no acesso à tecnologia. O objetivo do projeto, segundo ele, também é fortalecer políticas públicas voltadas à inclusão digital no país.
13: Marangoni, do Podemos de São Paulo, apresentou projeto que dispensa a cobrança de direitos autorais pela execução de músicas em eventos gratuitos promovidos pelo poder público. A medida vale para atividades culturais, artísticas, turísticas, educacionais, esportivas e comunitárias.
14: Marangoni esclarece que a medida só alcança eventos sem cobrança de ingresso ou qualquer outra forma de pagamento para acesso do público. O deputado justifica que a proposta busca reduzir custos das programações gratuitas promovidas por União, estados e municípios.
19: Educação.
13: A Comissão de Educação aprovou uma proposta que cancela diploma e matrícula de quem fraudar cotas nas universidades. A repórter Fabielle Pires relata outros detalhes do texto.
20: As políticas de cotas transformaram o acesso ao ensino superior no Brasil, mas um problema ainda preocupa universidades e estudantes: as fraudes. Segundo o Ministério da Educação, desde 2005 até o ano passado, o programa Universidade para Todos, o ProUni, já beneficiou mais de 1.100.000 estudantes autodeclarados pretos, pardos, indígenas e pessoas com deficiência. Atualmente, mais de 65% dos beneficiados utilizam o sistema de cotas. Pensando nisso, o deputado Rubens Pereira Júnior, do PT do Maranhão, apresentou um projeto de lei que estabelece a anulação de créditos estudantis e a cassação do diploma das pessoas que ingressaram de forma fraudulenta em vagas destinadas a esses estudantes. Segundo Rubens Pereira Júnior, 163 estudantes foram expulsos de universidades federais desde 2017 por fraudes em cotas raciais em 26 universidades. Como punição, somente a Universidade de Brasília cassou diplomas de 2 alunos e expulsou outros 15. O relator da proposta na Comissão de Educação, deputado professor Reginaldo Veras, do PV do Distrito Federal, modificou o texto para que todas as informações constem na lei original, a lei de cotas. A intenção é punir com severidade quem fraudar o sistema.
21: A verdade é que o Supremo já se debruçou sobre essa matéria e estabeleceu que as próprias universidades, dentro de sua autonomia, pudessem criar comissões de heteroidentificação, análise por fotos e tudo mais. Então, o que esse projeto de lei propõe é que aquele que comprovadamente fraudar esse sistema de ingresso tenha seus créditos estudantis cassados, que ele não possa usar isso em outras universidades como matéria já estudada, e mais grave ainda, mais intenso ainda, caça até o diploma daqueles que porventura já tenham concluído o curso.
20: Agora, a proposta que muda a lei de cotas para punir fraude segue para análise da Comissão de Constituição e Justiça. Da Rádio Câmara de Brasília, Fabielle Pires.
19: Justiça.
14: O projeto de João Cury, do MDB de São Paulo, permite a criação de curatela por escritura pública, quando a pessoa com incapacidade atingir a maioridade. Pelo texto, a hipótese vale para casos consensuais, sem conflito de interesses e com incapacidade comprovada por laudo médico.
13: O texto de João Cury prevê que os pais ou responsáveis legais possam solicitar a curatela diretamente em cartório. O deputado considera que a medida reduz a necessidade de processos judiciais para famílias de pessoas com deficiência. 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

0: Antônio Doido, do MDB do Pará, apoia projeto que cria um sistema nacional de enfrentamento à violência contra meninas e mulheres. A proposta, já aprovada pela Câmara, busca integrar ações da União, dos estados e dos municípios para prevenir o feminicídio e ampliar a rede de proteção.
1: Antônio Doido ressalta que o texto autoriza o governo federal a destinar até 5 bilhões de reais entre 2026 e 2028 para essas políticas. Os recursos poderão financiar atendimento às vítimas, ações educativas e medidas de combate à violência, também no ambiente digital.
2: Eleições.
0: O Tribunal Superior Eleitoral inaugurou uma exposição sobre os 30 anos das urnas eletrônicas na Câmara dos Deputados. A repórter Maria Neves tem mais informações sobre a exposição O Caminho do Voto.
3: Durante a abertura da exposição O Caminho do Voto, em comemoração aos 30 anos da urna eletrônica na Câmara dos Deputados, o presidente Hugo Mota sustentou que o Brasil ocupa um lugar de protagonista no mundo por contar com um sistema eleitoral seguro e de apuração rápida. O presidente da Câmara ressaltou ainda que a exposição ajuda o eleitor a compreender o funcionamento das instituições e a necessidade de fortalecer a democracia.
4: O voto é resultado de um processo muito amplo, construído ao longo do tempo e aperfeiçoado a cada eleição. Conhecer esse caminho, como bem sugere a exposição, fortalece a confiança nas instituições responsáveis pelo nosso processo eleitoral e ajuda o cidadão a compreender melhor a importância de fortalecer continuamente a nossa democracia.
3: A urna eletrônica foi utilizada pela primeira vez em 1996, na eleição de prefeitos e vereadores em todo o estado do Rio de Janeiro. A votação eletrônica foi testada naquele ano também nas capitais e nos municípios que contassem com mais de 200 mil eleitores. A partir do ano 2000, a urna eletrônica passou a ser utilizada em todo o país. Na exposição O Caminho do Voto, organizada pelo Tribunal Superior Eleitoral, o visitante poderá conhecer detalhes das urnas eletrônicas, como a tecnologia utilizada, os procedimentos de auditoria e outros mecanismos para garantir o funcionamento e a segurança do processo eletrônico de votação. A mostra pode ser vista até o dia 20 de setembro no Salão Negro da Câmara dos Deputados. Da Rádio Câmara de Brasília, Maria Neves.
2: Meio Ambiente.
1: Mário Negro Monte Júnior, do PSB da Bahia, defende a criação de uma CPI para investigar casos de crueldade contra animais no país. A proposta também pretende apurar o uso de plataformas digitais para disseminar ou incentivar esse tipo de violência.
0: Para Mário Negro Monte Júnior, a comissão também deve investigar a atuação de grupos organizados, eventuais falhas das autoridades na apuração dos crimes e a disseminação de conteúdos violentos em plataformas digitais. Ele acredita que a CPI vai fortalecer a proteção dos animais.
1: Termina agora o Jornal Câmara dos Deputados, produzido pela
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0: 8 e 16.
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0: 8:26.
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2: Procura-se um amigo. Precisa saber falar e calar. Sobretudo saber ouvir. Deve gostar de poesia, de pássaros, do sol, da lua, do canto dos ventos e das canções da brisa. Deve ter amor, um grande amor por alguém, ou então sentir falta de não ter esse amor. Deve amar o próximo e respeitar a dor que os passantes levam consigo. Deve guardar segredos sem se sacrificar. Não é necessário que seja de primeira mão, nem é imprescindível que seja de segunda mão. Não é preciso que seja puro, nem que seja de todo impuro. Mas não deve ser vulgar. Deve ter um ideal e medo de perdê-lo. E no caso de assim não ser, deve sentir o grande vazio que isso deixa. Tem que ter ressonâncias humanas. Seu principal objetivo deve ser o de amigo. Deve sentir pena das pessoas tristes e compreender o imenso sofrimento dos solitários. Procura-se um amigo que se comova quando chamado de amigo. Que saiba conversar de coisas simples, de orvalhos, de grandes chuvas e das recordações da infância. Precisa-se de um amigo para não enlouquecer, para contar o que se viu de belo e triste durante o dia, os anseios e as realizações, os sonhos e a realidade. Precisa-se de um amigo para se parar de chorar, que bata nos ombros sorrindo e chorando, mas que nos chame de amigo, para se ter consciência de que ainda se vive. Precisa-se de um amigo que diga que vale a pena viver, não porque a vida é bela, mas porque já se tem um grande amigo.
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0: 8:34.
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0: 8:41.
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0: 8:51.
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0: 8:57.
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